0: Laboratório de Operações Cibernéticas. A pessoa acha que até um super laboratório, estilo Matrix. Mas não, nós temos lá policiais capacitados. A grande parte do time são de meninas cybergirls. Então, assim, são as meninas que fazem um trabalho espetacular nessa área. E essa unidade, ela apoia as polícias estaduais, trazendo informação qualificada para ajudar em diversos contextos, como por exemplo no enfrentamento a fraudes eletrônicas, em ameaças contra escolas. Então, se tem esse trabalho qualificado que ajuda certamente a salvar vidas e a evitar tragédias.
1: Quais são os crimes mais identificados pelo laboratório e, nesse contexto, o que tem chamado mais atenção?
0: Bom, o que a gente tem visto aí nos últimos anos e principalmente pós pandemia, a migração do crime do espaço físico para o espaço virtual. Então, a gente tem visto um aumento considerável de crimes, de principalmente envolvendo fraudes e golpes online, como invasão de conta do WhatsApp, de redes sociais, falsa central. A gente tem visto isso muito. Nós temos visto também vários problemas, principalmente o extremismo digital, crimes de ódio. Eu fico indignado como um policial e principalmente como cidadão. Muita misoginia, um ódio contra mulheres e meninas que dá nojo, que dá asco dessas pessoas. Então, a gente tem visto muito esse contexto também. E, de maneira geral, a gente tem visto o crime migrar da rua para internet. E nesse contexto, o CyberLab está ajudando as polícias estaduais a identificar pessoas que se achavam, a pessoa se achava acima de qualquer suspeita e se escondia por detrás de conexões de internet.
2: Bom, o senhor mencionou crimes como fraudes, né? Estelionatos e tal. Esses a gente já imagina quem são as pessoas por trás, são os bandidos comuns, vamos dizer assim. Mas o senhor mencionou também crimes de ódio, crimes de misoginia. Quem são as pessoas por trás desses crimes e qual é o perfil dos criminosos e das vítimas, delegado?
0: Isso, bom, o perfil das vítimas, boa parte, principalmente relacionada a crimes de ódio, a gente encontra de mulheres, meninas, entendeu? Às vezes até meninas novas, adolescentes. E o criminoso, o que a gente tem visto antigamente, que eu falo, há pouquíssimos anos, porque muda muito rápido na internet, a gente via maiores aliciando menores para cometer delitos. Hoje a gente já está vendo menores aliciando menores para cometer delitos. Quando se fala de internet, de uma maneira geral, quando vai se tratar de vítimas de fraudes, antes falava que o pessoal idoso, pessoal com a idade um pouco mais avançada, estava mais suscetível para isso. Hoje é todo mundo, ele pode ser vítima de um golpe. Crimes de ódio, a gente tem visto muitos adolescentes, até crianças com 11, 12 anos, fazendo parte de grupos. Isso tem chamado muita atenção, que nós precisamos reforçar o trabalho para identificar ainda mais rápido, e principalmente aqueles que estão por trás do processo de radicalização dos menores.
2: Sim, porque uma criança de 11 anos, ela não chega ao ponto de praticar um crime de ódio na internet sozinha, eu suponho, né?
0: A gente tem visto pessoas desvirtuar redes e serviços que são utilizados. Então, assim, qual é o nosso papel? Identificar essas pessoas. Então, elas utilizam mídias sociais de uma maneira geral, utilizam plataforma para encontrar esses garotos e radicalizar. Então, nosso papel é antecipar cada vez mais, identificar esses grupos e evitar que crianças de 11 anos sejam atraídas para um caminho terrível como esse.
1: A partir do monitoramento, o CyberLab dá um alerta e colabora para o desencadeamento de operações importantes de combate ao crime nesses ambientes digitais. Quais são as operações dessas que contaram com a colaboração do laboratório? Que operações o senhor destacaria, por exemplo?
0: Tem algumas, principalmente a proteção de crianças e adolescentes. Eu vejo pessoas falando, salvamos tantas vidas. para mim é impossível mensurar isso. Eu só tenho certeza que tragédias foram evitadas, meninas que estavam sendo abusadas online foram libertadas. Aí essas operações, elas nos orgulham muito em fazer parte de um time e a gente trazer ter resultados como estamos salvando vidas. Isso é muito gratificante para mim.
2: Delegado, o senhor mencionou, né, que é um trabalho conjunto com as polícias civis dos estados. Se alguém quiser fazer um alerta para o CyberLab, fazer uma denúncia, como é que essa pessoa pode proceder? De repente, um pai, uma mãe que identificou ali com seus filhos uma situação desse tipo? Enfim, pessoas que queiram fazer algum tipo de alerta para o CyberLab, como é que pode proceder?
0: Eu recomendo que procurem no teu estado canais de denúncia online, é a própria delegacia mais próxima, que quando chegar a informação qualificada, a gente está conversando com as polícias e consegue desencadear essas grandes operações. E um ponto relevante que você falou é o pai e a mãe. O que a gente tem visto? O pai e a mãe deixa o filho passar 10, 12, 15 horas na internet, não acompanha, e a internet tem muita gente má por trás das conexões. E a criança, o adolescente, ela dá sinais. E o pai e a mãe, eles conseguem entender e trazer essas informações para a polícia. Então, quanto mais informação, quanto mais dados chegar, mais pessoas vão ser identificadas e vão ser responsabilizadas. Até porque tem-se aquela impressão que a internet é algo que você fez algo lá e fica impune, não vai ocorrer nada. Muito pelo contrário. Tá? As polícias estão cada vez mais preparadas para identificar essas pessoas e responsabilizá-las.
1: Muito bem, nós conversamos com o delegado Alessandro Barreto, coordenador do Laboratório de Operações Cibernéticas, CyberLab. Muito obrigado, delegado, pela entrevista à Voz do Brasil.
0: Eu que agradeço.
3: O Ministério das Relações Exteriores emitiu nota de pesar pelas vítimas dos deslizamentos e inundações que atingiram o Nepal e o Tibete após o terremoto desta quarta-feira.
1: Equipes de resgate continuam as buscas por sobreviventes.
3: Até o momento, não há registros de brasileiros entre as vítimas.
1: A Embaixada do Brasil em Katmandu, no Nepal, e em Pequim acompanham com atenção os desdobramentos da situação.
3: Em caso de assistência consular, o telefone do plantão geral do Itamaraty é 61, código de Brasília, 98260-0610.
1: Está aberto o período de escolha dos livros do Programa Nacional do Livro e do Material Didático, o PNLD, que serão usados por alunos do primeiro ao quinto ano do ensino fundamental no período de 2027 a 2030.
3: O prazo vai até 8 de setembro e a seleção deve ser feita de forma coletiva por professores e gestores. Confira na reportagem.
4: O período de seleção dos livros didáticos que serão utilizados por estudantes e professores do primeiro ao quinto ano do ensino fundamental já está aberto. As escolas públicas têm até 8 de setembro para selecionar os materiais que serão utilizados no triênio 2027-2030. A seleção deve ser feita com a participação da equipe escolar, levando em consideração a proposta pedagógica, as características e as necessidades da comunidade. O programa conta com 3 categorias, como explica a coordenadora geral de materiais didáticos da Secretaria de Educação Básica do Ministério da Educação, Jaqueline dos Santos Melo.
5: Na categoria 1, as obras são voltadas para estudantes e professores do primeiro e do segundo ano, com foco na alfabetização. Na categoria 2, as obras são voltadas para o terceiro, quarto e quinto ano, com foco no desenvolvimento do letramento e da escrita. Nesse ano, nós temos novidades como o livro regionalizado de história e geografia, a obra de produção de texto e livros voltados para educação digital e midiática. A categoria 3, ela é optativa para as redes e a seleção dela é para obras de língua espanhola e língua inglesa.
4: Antes de registrar a decisão, professores e gestores devem consultar o Guia Digital do Programa Nacional do Livro e do Material Didático PNLD, que reúne informações sobre as obras aprovadas, como resenhas, metodologias, organização dos conteúdos e orientações para a escolha. Depois, a seleção precisa precisa ser formalizada em ata e registrada no sistema PNLD Gestão, com acesso pela conta GovBR. O preenchimento da ata sozinho não conclui o processo. Após o registro, a ata e o comprovante de escolha devem ficar disponíveis em local visível na escola. Em caso de dúvidas ou problemas no acesso, as escolas podem entrar em contato com o FNDE pelo e-mail livrodidático@fnde.gov.br. Reportagem Thaís de Araújo.
1: Instituições públicas do ensino superior e tecnológico que adotam práticas de prevenção e enfrentamento à violência de gênero vão ser reconhecidas com o selo de ambiente acadêmico seguro.
3: A iniciativa do Ministério da Educação vai conceder o título nas categorias ouro, prata e bronze.
1: Podem aderir ao programa instituições federais que atendam aos requisitos do MEC.
3: A diretora de desenvolvimento acadêmico da Secretaria de Educação Superior do Ministério, Lúcia Pelanda, fala sobre a iniciativa.
6: As mulheres já são maioria no ensino superior, então é muito importante criar ambientes cada vez mais seguros e livres de violência. Nesse sentido, o selo é um estímulo para que cada vez mais instituições se juntem a esse movimento de ter instituições verdadeiramente livres de violência.
1: Para mais informações, acesse gov.br/MEC.
3: Estamos no mês da gestante. Nós já falamos aqui sobre a importância de cuidados com a saúde, como tomar vacinas e fazer o pré-natal direitinho para cuidar da mãe e do bebê.
1: Hoje nós vamos falar dos direitos assegurados por lei às gestantes.
3: Estabilidade no emprego, atendimento médico gratuito pelo SUS, prioridade em filas e serviços, intervalo para a amamentação, além da licença-maternidade.
1: Está tudo explicado na reportagem de Luciana Colares de Holanda, que ouviremos agora.
7: Maria Selma Pereira é empregada doméstica em Brasília. Grávida de 8 meses, ela espera a bebê para setembro. E junto com a chegada da filha, vem a licença maternidade de 4 meses, garantida pela carteira assinada. Um direito que Selma não teve nas outras 4 gestações, quando trabalhou na informalidade.
8: Vai ser bem melhor, porque vou acordar, cuidar da neném, né? Ficar os 4 meses em casa. Agora, carteira assinada, tá bem melhor agora, porque aí quando você ganhar o bebê, você vai receber, né?
7: No Brasil, as gestantes têm direitos fundamentais garantidos por lei, que se estendem até alguns meses após o nascimento da criança. É proibida a dispensa arbitrária ou sem justa causa da empregada gestante, por exemplo, desde a confirmação da gravidez até 5 meses após o parto. Por meio da licença maternidade, fica garantido o afastamento remunerado de 120 dias para trabalhadoras formais, empregadas domésticas e seguradas do INSS. Elas também têm acesso ao salário maternidade, benefício previdenciário que substitui a renda durante esse período, como explica Márcio Lima, coordenador do Programa de Educação Previdenciária do INSS.
9: O valor pago por este benefício vai variar do salário mínimo, que é R$ 1.621 atualmente, até o teto do INSS, que vai estar no valor de R$ 8.475,55, a depender da categoria da trabalhadora.
7: Entre as garantias previstas na legislação brasileira para gestantes e mães, também está previsto o direito à liberação do trabalho para realizar consultas médicas e exames. E elas podem ser transferidas temporariamente de função quando a saúde exigir. Os direitos podem ser acessados pelo telefone ou pela internet, de acordo com Márcio Lima, do INSS.
9: Os direitos são acessados através da central telefônica 135, que funciona de segunda-feira a sábado, das 7 da manhã até as 22 horas no horário de Brasília, sendo que recebe ligação gratuita ou ainda através do aplicativo Meu INSS.
7: Além dos direitos trabalhistas, as gestantes contam com atendimento prioritário e acompanhante no parto pelo SUS. Após o retorno ao trabalho, a mãe tem direito a 2 intervalos diários de 30 minutos para a amamentação até o bebê completar 6 meses. Reportagem Luciana Colares de Holanda.
3: Essas foram as notícias do governo federal.
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1: 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Você vai ouvir agora notícias do Poder Judiciário.
2: Supremo julga a ação sobre o poder de requisição do Ministério Público da União a órgãos da administração pública.
3: Para o STJ, acesso a sistema com dados contábeis não dispensa dever de prestação de contas de bens em condomínio.
2: Justiça determina que o governo federal e o estado de Sergipe implantem serviço especializado em doenças raras.
3: Boa noite, eu sou Arthur Filho.
2: E eu sou Walter Lima.
3: Supremo Tribunal Federal julga ação sobre o poder de requisição do Ministério Público da União a órgãos da administração pública.
2: O julgamento busca definir até onde vai essa prerrogativa do Ministério Público da União e em quais situações ela pode ser exercida, delimitando se a administração pública é obrigada a atender integralmente ao pedido ou se pode recusá-lo.
3: Administrador de bens em condomínio, ou seja, em copropriedade, deve prestar contas ao outro condômino, mesmo que dados contábeis estejam disponíveis em sistema eletrônico.
2: Essa decisão é do Superior Tribunal de Justiça, o STJ.
4: Dos imóveis de propriedade comum. A Justiça de Mato Grosso decidiu que o administrador tem o dever de apresentar as contas e a terceira manteve esse entendimento. Segundo a relatora ministra Nancy Andrighi, o interesse de agir pressupõe a existência de controvérsias sobre a prestação das contas e, nesse caso, mesmo havendo sistema que permita o compartilhamento de informações, o administrador deve apresentar as contas de forma especificada e completa.
3: TST manteve condenação em caso de caseiro baleado durante assalto.
2: Empregador terá de pagar indenização por danos morais e materiais. Mila Amaral.
5: Um caseiro levou 3 tiros durante um assalto na fazenda onde ele trabalhava e morava em Cruz Alta, no interior do Rio Grande do Sul. Ele ficou com sequelas e capacidade de trabalho reduzida. O trabalhador entrou na justiça e contou que não foi a primeira vez que a fazenda foi assaltada. E a justiça deu razão a ele. O Tribunal Regional do Trabalho condenou o proprietário a pagar R$30 mil por danos morais e R$70 mil por danos materiais. A fazenda recorreu, dizendo que a culpa era de terceiros, mas a primeira turma do TST manteve a condenação e destacou que o dono sabia dos assaltos anteriores e mesmo assim não tomou nenhuma providência para aumentar a segurança dos trabalhadores. A decisão foi unânime.
3: Justiça Federal determina que União e o Estado de Sergipe implantem serviço de atenção especializada em doenças raras.
2: Decisão atende a pedidos do Ministério Público Federal em ação. Sabrine Menezes.
6: De acordo com o inquérito civil instaurado pelo MPF, Sergipe possui cerca de 120 mil pessoas acometidas por doenças raras. Dessas, aproximadamente 36 mil apenas em Aracaju e a maioria delas crianças. Com a decisão, o Estado e o município devem organizar e pactuar a linha de cuidado da rede de forma imediata e em até 4 meses. Além disso, Sergipe e Aracaju, junto com a União, têm até 8 meses para habilitar e implementar pelo menos um serviço de atenção especializada em doenças raras, além de estruturar a rede de atenção integral para pessoas com doenças raras. Em caso de descumprimento, foi fixada multa de R$5 mil.
3: O Tribunal Superior Eleitoral recebeu um grupo de criadores de conteúdos digitais para uma iniciativa voltada a combater a desinformação sobre as urnas eletrônicas.
2: O encontro se estendeu por toda a tarde dessa terça-feira e foi viabilizado por meio de uma parceria do TSE com a organização Redes Cordiais. Vitor Struck.
7: Juntos, os influenciadores somam 45 milhões de seguidores nas redes sociais. O encontro fez

0: parte da iniciativa Confirma 30 anos de urna eletrônica e foi promovido pela organização Redes Cordiais, em parceria com o TSE e com o apoio do YouTube e do TikTok. A programação contou com visitas a espaços importantes do tribunal, como o local onde as urnas ficam armazenadas, o Museu do Voto, e também incluiu uma demonstração detalhada sobre o funcionamento dos equipamentos usados nas eleições. Ao final, os influenciadores participaram de uma roda de conversa com o presidente do TSE, o ministro Cássio Nunes Marques.
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1: A você, uma boa noite.
2: E até amanhã.
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5: Eu sou Paula Groba.
6: E eu sou Humberto Pinheiro.
5: E estes são os destaques de hoje do Jornal do Senado, que começa agora.
6: Governo e Congresso anunciam um acordo para votações prioritárias. Fim da escala 6x1, taxa das blusinhas, terras raras e PEC da segurança pública.
5: Congresso vai analisar duas medidas provisórias para reduzir impactos das tarifas americanas e alta do petróleo.
6: Projeto cria política nacional para apoiar adolescentes nos anos finais do ensino fundamental.
5: Boa noite.
6: Boa noite.
5: Após encontro com o presidente Lula e o presidente da Câmara dos Deputados, Hugo Mota, o presidente do Senado, Davi Alcolumbre, anunciou as prioridades do Congresso nos próximos dias. Entre os temas citados estão a votação da MP que acaba com a taxa sobre compras internacionais acima de $50. Alcolumbre afirmou que a MP da chamada taxa das blusinhas será votada na próxima semana.
6: Também terão prioridade de votação as propostas de emenda à Constituição, que acaba com a escala 6x1, e a PEC da Segurança Pública, que devem ser analisadas pela Comissão de Constituição e Justiça na semana de esforço concentrado do Congresso a partir da próxima segunda-feira. Mais informações com o repórter Pedro Pincer.
7: O presidente do Senado, Davi Alcolumbre, afirmou que votará na próxima semana a medida provisória que acabou com a chamada taxa das blusinhas, imposto de importação de 20% sobre compras internacionais de até $50. O texto, segundo o senador, será analisado na Câmara e no Senado antes de perder a validade. Caso a votação não ocorra, o imposto voltará a ser cobrado em 9 de setembro. Alcolumbre reafirmou que a medida será pautada no esforço concentrado previsto para ocorrer entre 31 de agosto e 4 de setembro.
8: Nós vamos deliberar e tornar ela virar lei para proteger milhões de brasileiros que usam desse instrumento para adquirir produtos muito baratos e terem qualidade de vida melhor.
7: Alcolumbre também disse que a Comissão de Constituição e Justiça vai analisar na próxima semana as propostas de emenda à Constituição que tratam da segurança pública e do fim da escala 6x1. Davi afirmou estar em contato frequente com o relator da mudança na escala de trabalho, senador Omar Aziz, do PSD do Amazonas.
8: Tem a compreensão da importância da matéria, me disse que já está construindo um relatório para ser apresentado na próxima quarta-feira na Comissão de Constituição e Justiça.
7: Outra proposta que deve ser pautada na semana que vem é a que cria uma política nacional para os minerais críticos e estratégicos.
5: E o relator da PEC da Segurança Pública, senador Rogério Carvalho, do PT de Sergipe, anunciou que o texto não deve sofrer mudanças no Senado.
6: Já aprovado na Câmara, a proposta está na Comissão de Constituição e Justiça. Repórter Herman Kulitz.
9: O texto altera diversas regras da Constituição para ampliar a atuação da Polícia Federal, endurecer o combate às facções e milícias e reforçar o financiamento do Fundo Nacional de Segurança Pública e do Fundo Penitenciário Nacional, além de aumentar a integração e a cooperação de sistemas e órgãos de segurança pública. Em análise na CCJ, a proposta recebeu diversas emendas, como a do senador Sargento Reginauro, do PSDB do Ceará, que recomendava que os homicídios praticados por organizações criminosas não fossem julgados pelo Tribunal do Júri. Já a emenda do senador Hamilton Mourão, do Republicanos do Rio Grande do Sul, defendia a previsão de um sistema de informação sobre antecedentes criminais. Ambas foram rejeitadas, com o entendimento do relator de que não cabe a implementação dessas mudanças no texto constitucional. Além disso, na opinião do senador, alterar o que já foi aprovado pelos deputados somente atrasaria medidas que precisam ser tomadas contra a criminalidade organizada e iria na contramão da expectativa da sociedade. Porém, as modificações podem ser apresentadas na Comissão de Constituição e Justiça até a discussão final da matéria. O texto ainda precisa ser aprovado em 2 turnos no plenário do Senado. Se passar sem alterações, será promulgado e começa a valer. Havendo qualquer mudança, a matéria deverá retornar para a Câmara dos Deputados.
5: O Congresso também vai analisar 2 medidas provisórias editadas pelo governo federal para tentar reduzir os impactos das tarifas americanas e da alta internacional do petróleo.
6: As 2 medidas provisórias já estão em vigor, mas precisam ser aprovadas por deputados e senadores para continuar valendo. Repórter Patrícia Oliveira.
10: Uma das medidas permite que empresas afetadas pelas novas tarifas impostas pelo governo americano prorroguem por até 1 ano o cumprimento de compromissos de exportação, com a suspensão de tributos. Já a outra medida libera R$3 bilhões para subsidiar a produção e a importação de diesel e gasolina, diante dos efeitos dos conflitos no Oriente Médio sobre o preço do petróleo. Para Carlos Pio, professor de Relações Internacionais da UNB, as medidas são importantes neste momento de emergência, mas o país precisa também adotar estratégias a longo prazo.
11: A gente precisa aumentar a produtividade da economia como um todo, é reforçar as qualificações dos trabalhadores, ampliar o comércio com os outros parceiros de qualquer lugar do planeta, em qualquer setor.
10: As 2 medidas provisórias já estão em vigor, mas precisam ser aprovadas por deputados e senadores para continuar valendo.
5: A adolescência é uma fase de muitas transformações e desafios que podem refletir diretamente no desempenho e na permanência dos estudantes na escola. Para apoiar o desenvolvimento dos alunos nessa etapa da vida, um projeto de lei propõe criar a Política Nacional Escola das Adolescências. A proposta é do senador Camilo Santana, do PT do Ceará, ex-ministro da Educação, e está em análise na Comissão de Educação. Pelo texto, a política será voltada aos anos finais do ensino fundamental, do 6º ao 9º ano. A ideia é tornar a escola mais atrativa, acolhedora e conectada à realidade dos adolescentes, com estratégias de apoio técnico e financeiro.
6: A medida também busca reduzir as taxas de reprovação e abandono escolar, especialmente no período de transição para o ensino médio. O senador Camilo Santana destaca ainda a importância da educação em tempo integral. Segundo ele, ampliar a permanência de crianças e jovens na escola pode trazer mais benefícios não apenas para a educação, mas também para a segurança.
12: Que além de dar oportunidade para o nosso jovem passar o dia na escola, fazer as refeições, praticar esporte, é a maior política de prevenção à violência. É você ter a meninada toda na escola nesse país.
5: O Senado também analisa um projeto que cria o programa Escola Sem Partido. De autoria do senador Magno Malta, do PL do Espírito Santo, a proposta altera a Lei de Diretrizes e Bases da Educação para incluir novos princípios e regras para o ensino. O texto prevê a garantia da pluralidade de ideias, da liberdade de crença e da liberdade de consciência. Também proíbe professores de promoverem em sala de aula determinadas concepções ideológicas ou políticas.
6: A proposta está em análise na Comissão de Direitos Humanos, onde é relatada pelo senador Sargento Reginauro, do PSDB do Ceará. Depois, o projeto ainda deve passar pela Comissão de Constituição e Justiça e pela Comissão de Educação.
13: Eleições 2026.
5: As eleições deste ano vão contar com a participação de mais pessoas idosas em relação a 2022.
6: O aumento segue a tendência de envelhecimento populacional apontada pelo IBGE. Repórter Lana Dias.
13: O número de eleitores idosos cresceu cerca de 14% desde as eleições de 2022. Neste ano, 37 milhões e meio poderão votar. Para aqueles entre 60 e 69 anos, o voto é obrigatório, mas acima dos 70 anos, a participação é facultativa. O senador Fernando Dueire, do PSD de Pernambuco, reforçou a importância do voto da terceira idade.
14: A democracia precisa ouvir todas as gerações. Os mais jovens representam o futuro, mas aqueles que são mais experientes carregam uma parte importante da memória e da construção do nosso país.
13: Para a Dorci Antônia de Carvalho, de 83 anos, a participação não deve se limitar ao voto obrigatório.
15: Eu acho que todo mundo que tem mais de 60 anos, 70 anos, devia continuar votando. Eu tenho certeza, temos amigos também que já combinaram, vão votar.
13: O aumento do eleitorado idoso segue a tendência de envelhecimento populacional no Brasil. De acordo com o IBGE, a população com 60 anos ou mais subiu de 11,3% para 16,6% de 2012 a 2025.
6: Com edição de Paula Groba e trabalhos técnicos Eliseu Caires, o Jornal do Senado fica por aqui. Acompanhe agora as notícias da Câmara dos Deputados. Boa noite.
5: Boa noite e até amanhã.
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16: Comissão analisa projetos que reduzem impacto ambiental de plásticos.
17: Deputados aprovam parecer da subcomissão sobre segmento de estética.
16: Parlamentares apresentam medidas de proteção à criança e adolescente.
18: Boa noite. Jefferson Rodrigues, do PSDB de Goiás, propõe novas obrigações para plataformas digitais no combate à exploração sexual de crianças e adolescentes na internet. Ele explica que o texto cria canais de denúncia e respostas rápidas às vítimas e aos órgãos de segurança.
16: Para facilitar a investigação desses crimes, a proposta de Jefferson Rodrigues inclui mecanismos de preservação de registros, metadados e informações de usuários suspeitos. O deputado avalia que a medida amplia a capacidade de identificar os responsáveis e reunir provas no ambiente digital.
18: Está em análise projeto que cria o Programa Nacional Ampara, voltado à prevenção da violência contra crianças, adolescentes e mulheres nas escolas. A proposta de Helena Lima, do PSD de Roraima, prevê formação de profissionais e articulação entre escolas, famílias e segurança pública.
16: O projeto de Helena Lima orienta estudantes sobre como identificar situações de violência e conhecer canais de denúncia e proteção. Para a deputada, a medida busca fortalecer a cultura de paz e o respeito no ambiente escolar.
18: A punição de crimes contra a dignidade sexual praticados com abuso de autoridade é reforçada em projeto apresentado por Samuel Viana, do União de Minas Gerais. A proposta aumenta pela metade a pena por importunação sexual quando o agressor se valer de posição de supervisão sobre a vítima.
16: Samuel Viana aponta que a mudança alcança relações em ambientes educacionais, esportivos, religiosos, culturais e assistenciais, mesmo sem vínculo formal de emprego. O texto também amplia as situações em que a autoridade exercida sobre a vítima pode elevar a pena dos crimes contra a dignidade sexual.
18: Doutor Ismael Alexandrino, do PSD de Goiás, apresentou o projeto que torna crime dar escondido ou à força substância química que reduz a capacidade de reação de alguém, prática conhecida como Boa Noite Cinderela. De acordo com o projeto, o autor poderá ficar preso de 3 a 6 anos.
16: Doutor Ismael Alexandrino alega que o Brasil ainda não possui tipificação penal específica para essa conduta, o que gera impunidade. Para o deputado, o projeto muda isso ao obrigar a coleta imediata de exames, criar um cadastro nacional de ocorrências e a elaboração de campanhas permanentes de prevenção.
3: Justiça.
17: Está em análise projeto de Fábio Choquete, do União de Santa Catarina, que estabelece restrições ao exercício da advocacia por cônjuges, parentes e sócios de magistrados. De acordo com o deputado, a proposta visa ampliar a transparência e evitar conflitos de interesse.
16: O texto de Fábio Choquete permite que partes questionem o patrocínio de causas diante de possíveis vínculos com magistrados. A proposta ainda estabelece sanções, incluindo a exclusão da OAB para advogados que descumprirem as vedações.
3: Saúde.
17: É de autoria de Juarez Costa, do Republicanos de Mato Grosso, projeto que estabelece diretrizes para o atendimento pelo SUS de mulheres que passam pelo climatério e menopausa. A proposta prevê acompanhamento integral com atuação da atenção primária e acesso a diferentes tratamentos.
16: Juarez Costa ressalta que a matéria prevê também oferta de terapia hormonal pelo SUS quando houver indicação clínica. O deputado acredita que a medida pode reduzir desigualdades no atendimento e ampliar o acesso das mulheres aos cuidados necessários nessa fase da vida.
3: Habitação.
17: Aline Gurgel, do União do Amapá, requer a criação de uma comissão especial para analisar o projeto que trata do financiamento de imóveis urbanos durante situações de emergência sanitária. A proposta suspende as parcelas de financiamentos durante esse período.
16: O projeto também determina que não sejam cobrados juros ou multas durante a suspensão e amplia o prazo para financiamento do Minha Casa Minha Vida. Aline Gurgel lembra que a medida foi apresentada durante a pandemia de Covid-19 para reduzir o impacto da crise sobre as famílias.
3: Esporte.
17: Milton Vieira, do Republicanos de São Paulo, quer garantir imunidade tributária para entidades esportivas sem fins lucrativos. O deputado defende equiparar essas organizações às instituições de educação e assistência social, desde que cumpram os requisitos previstos em lei.
16: A proposta de Milton Vieira abrange entidades certificadas dos movimentos olímpico, paralímpico, clubístico e educacional. Para o deputado, a imunidade pode fortalecer projetos esportivos, ampliar a inclusão social e contribuir para a formação de atletas e cidadãos.
3: Ciência e tecnologia.
17: Rui Falcão, do PT de São Paulo, apresentou relatório favorável ao projeto que amplia o uso de recursos destinados à ciência e tecnologia para financiar iniciativas inovadoras. Ele recomenda aprovação por considerar que a proposta aproxima a pesquisa científica do setor produtivo.
16: Rui Falcão avalia que a medida pode fortalecer empresas de tecnologia e aumentar a competitividade brasileira. O parlamentar afirma que a parceria entre universidades, empresas e governo contribui para a transformação de pesquisa em produtos e serviços para a população.
3: Economia.
17: A Receita Federal anunciou na Câmara mudanças no programa de compras do exterior para evitar a entrada de produtos irregulares. A repórter Silvia Munhato tem mais informações.
19: Ainda este ano, a Receita Federal deve adotar um sistema que vai excluir do seu programa de compras no exterior o Remessa Conforme as plataformas de comércio internacional que permitirem a venda de produtos subfaturados, falsificados ou que apresentem outros tipos de ilegalidades. A fiscalização das encomendas será aprimorada ainda este ano com o uso de inteligência artificial para analisar o conteúdo dos pacotes. Um dos objetivos é evitar a fiscalização apenas quando a encomenda chega no país, porque a quantidade de remessas não para de crescer. Também será minimizado o problema de vazamento de dados dos destinatários, que acabam sendo alvo de golpes. O deputado Júlio Lopes, do PP do Rio de Janeiro, elogiou o trabalho da Receita e afirmou que é preciso tratar a pirataria de forma especializada em todos os órgãos públicos e citou o problema de sementes fabricadas em desacordo com a regulação nacional.
20: Os caminhões de sementes transgênica feitas fora das regras e fora das normas são aprisionados e não há conhecimento da Polícia Rodoviária Federal, nem da Polícia Federal, nem de órgão nenhum para fazer a apreensão da mercadoria. Então esses têm sido liberados e são casos gravíssimos, porque essas sementes, quando feitas fora de norma, elas podem gerar pragas, gerar deformações nas colheitas brasileiras, enfim, no meio ambiente como um todo, né?
19: O deputado sugeriu ainda que a Receita cruze dados dos 47 milhões de CPFs que fazem compras no exterior com as suas rendas declaradas. Segundo ele, isso deverá revelar irregularidades. De acordo com a Receita Federal, as encomendas do exterior passaram de cerca de 30 milhões de pacotes em 2019 para mais de 200 milhões em 2023. Para este ano, é esperado uma arrecadação recorde com as encomendas, equivalente a 10% de todo o volume importado pelo país, ou 5 bilhões de reais. Da Rádio Câmara de Brasília, Silvio Minhato.
16: Carlos Chiodini, do MDB de Santa Catarina, defende a transferência para Brasília da sede do órgão responsável por regular e fiscalizar o mercado de valores mobiliários no Brasil. O projeto prevê que a mudança da Comissão de Valores Mobiliários seja feita de forma gradual, em até 4 anos.
18: Para Carlos Chiodini, a transferência aproxima a CVM de outros órgãos federais sediados em Brasília, facilitando a articulação entre as instituições. O projeto também assegura aos servidores da autarquia no Rio de Janeiro a opção de se transferir para Brasília ou de permanecer no estado.
16: Stefano Aguiar, do PSD de Minas Gerais, apoia a criação da Frente Parlamentar em defesa do mutualismo, sistema em que as pessoas se associam para compartilhar custos e oferecer proteção patrimonial umas às outras. A proposta, segundo o deputado, é uma alternativa aos seguros tradicionais.
18: A frente pretende reunir parlamentares, governo, empresas e entidades do setor para acompanhar a regulamentação da proteção patrimonial mutualista. Stefano Aguiar acredita que a iniciativa pode ampliar o acesso dos brasileiros a uma opção de proteção competitiva.
3: Comissões.
16: Comissão de Trabalho aprova relatório da subcomissão sobre o setor de estética. A repórter Maria Neves traz os detalhes da medida proposta.
0: A Comissão de Trabalho da Câmara aprovou o relatório final da subcomissão especial sobre o setor de estética, elaborado pela deputada Soraya Santos, do PL do Rio de Janeiro. Além de um projeto de lei que altera a regulamentação das atividades dos profissionais do setor, a relatora apresentou recomendações aos poderes executivo. Soraya Santos argumenta que as interpretações da legislação vêm dificultando o exercício dos profissionais de estética.
21: Estudante de faculdade de estética, migrando para outras carreiras, para biomedicina ou para medicina, passando dificuldades, por exemplo, com a compra de insumos. Porque se eu não sou reconhecida, eu não posso comprar. É humilhante eu fazer um curso universitário regulamentado por um órgão público e eu ter que precisar de uma outra pessoa para assinar a compra do material que eu quero trabalhar. Para piorar, a Anvisa e as vigilâncias sanitárias não reconheciam profissão quando a competência delas não é reconhecer. Quem reconhece profissão é a lei e o Congresso aprovou a profissão.
0: Como forma de solucionar interpretações divergentes, a relatora sugere inserir expressamente na lei que os esteticistas são profissionais da área de saúde para todos os efeitos legais. Outro problema detectado pela subcomissão, segundo Soraya Santos, foi a falta de um currículo nacional que padronize a formação de esteticistas e cosmetólogos. Por isso, ela sugere ao Ministério da Educação que elabore diretrizes curriculares específicas para todos os cursos da área, além de criar mecanismos de certificação técnica para profissionais já formados. A proposta também permite a atuação de profissionais formados em outras áreas da saúde, como esteticistas, desde que façam pós-graduação na área ou passem por exame de proficiência. Da Rádio Câmara de Brasília, Maria Neves.
3: Trabalho.
18: Nicolete, do PL de Roraima, apresentou projeto que permite a servidores públicos atuarem como microempreendedores individuais. A proposta condiciona a atividade à inexistência de conflito de interesses com as funções exercidas no serviço público.
16: Nicolete afirma que a proibição atual pode levar servidores que realizam atividades nas horas de folga à informalidade. Para ele, a mudança estimula a formalização de pequenos negócios e preserva o funcionamento do serviço público por meio de regras definidas por cada ente federativo.
3: Transportes.
1: Danley de Deus Interhols, do PSD do Rio Grande do Sul, pede a realização de uma audiência para discutir a concessão da BR-285 no trecho entre Passo Fundo e a região de Ijuí. A proposta prevê a participação de representantes do governo, de órgãos de transporte e de prefeitos.
16: Danley de Deus Interhols argumenta que a concessão pode acelerar investimentos como duplicação de trechos, construção de terceiras faixas e melhoria da sinalização. Ele afirma que as mudanças podem aumentar a segurança na rodovia e fortalecer a logística e a economia da região.
3: Desenvolvimento regional.
1: Júlio César, do PSD do Piauí, defende projeto que isenta permanentemente os consumidores que produzam a própria energia renovável de pagar pelo uso da rede de distribuição. O texto acaba com a cobrança gradual sobre a energia solar excedente devolvida ao sistema.
16: Júlio César entende que a medida corrige uma distorção que é a cobrança pela energia injetada na rede. Segundo o parlamentar, o objetivo é garantir segurança jurídica, democratizar o acesso à energia limpa e incentivar novos investimentos sem sobrecarregar o cidadão.
3: Agricultura.
1: O projeto de Paulo Teixeira, do PT de São Paulo, proíbe a exportação de animais vivos destinados ao abate ou à engorda. Ele explica que a medida busca reduzir o sofrimento dos animais durante transportes de longa distância e reforçar as políticas de proteção e bem-estar animal.
16: Segundo Paulo Teixeira, a proposta também pretende estimular o processamento da produção pecuária no país, contribuindo para a geração de empregos, renda e arrecadação. A proibição não se aplica a animais destinados à reprodução, pesquisa, melhoramento genético ou conservação de espécies.
3: Votação.
1: A Comissão de Desenvolvimento Econômico da Câmara aprovou dois projetos para reduzir o impacto ambiental no uso de plásticos. Uma das propostas prevê a diminuição gradativa dos microplásticos em cosméticos e produtos de higiene pessoal, como informa o repórter Luiz Cláudio Canuto.
2: Dois projetos sobre redução do impacto ambiental do uso de plásticos foram aprovados pela Comissão de Indústria e Comércio da Câmara dos Deputados. Um deles obriga a classificação dos plásticos usados em produtos produzidos no Brasil ou importados, e o outro projeto trata da redução de microplásticos em cosméticos e produtos de higiene pessoal. A proposta que trata da classificação dos plásticos trata também de reciclagem. O texto aprovado foi apresentado pelo relator, deputado Alexandre Lindenmaier, do PT do Rio Grande do Sul, e muda a Política Nacional de Resíduos Sólidos, com metas progressivas de reciclagem das embalagens. Pela versão aprovada, em até 5 anos, 10% das embalagens plásticas devem ser recicladas. O texto prevê ainda incentivos fiscais para indústrias que usem materiais com desempenho ambiental. A proposta foi inspirada em regulamento da União Europeia. Para o relator, Alexandre Lindenmaier, a regulação é necessária para evitar que o Brasil se torne um depósito de materiais banidos em outros países.
22: A poluição plástica não é apenas um problema visual ou ambiental, mas uma emergência de saúde pública. Estudos recentes têm confirmado a presença de polímeros em tecidos cardíacos humanos e na placenta, elevando o risco de doenças crônicas não transmissíveis, como doenças cardiovasculares.
2: O projeto ainda vai ser analisado pelas comissões de Defesa do Consumidor e de Constituição e Justiça. Já o outro projeto aprovado, sobre redução gradual e eliminação total do uso de microplásticos em cosméticos e produtos de higiene pessoal, foi para a Comissão de Meio Ambiente. A Comissão de Indústria e Comércio seguiu o voto do relator, deputado Marcelo Queiroz, do PSDB do Rio de Janeiro. O texto considera microplásticos as partículas sólidas, sintéticas, insolúveis em água e não biodegradáveis, com dimensões inferiores a 5 milímetros, de origem petroquímica e colocadas intencionalmente em cosméticos e produtos de higiene pessoal com funções esfoliantes, abrasivas, de limpeza ou de alteração de textura. São ingredientes comuns em esfoliantes faciais e corporais, shampoos, cremes dentais e sabonetes. O relatório de Marcelo Queiroz foi lido pelo deputado Alexandre Lindenmaier.
22: Esses microplásticos tão presentes em produtos cosméticos ou de higiene pessoal com funções esfoliantes e abrasivas, por exemplo, ao serem utilizados e descartados, geram um significativo fator de poluição em águas superficiais, com grande potencial de risco à saúde humana. Nestes casos, uma das soluções recomendadas é justamente a de que o poder público atue de forma a regulamentar ou mesmo proibir as atividades responsáveis por causar esse dano coletivo.
2: Pela proposta, o cronograma progressivo de redução a ser cumprido por fabricantes, importadores e formuladores é de 30% em até 3 anos, 60% em 5 anos, 90% em 7 anos e a eliminação total em 10 anos. O cronograma pode ser ajustado com justificativa técnica quando não houver insumo alternativo com o mesmo desempenho, risco à segurança do consumidor na substituição ou impactos ambientais adversos do insumo que substituiria. A proposta ainda vai ser analisada pelas comissões de Meio Ambiente e de Constituição e Justiça. Da Rádio Câmara de Brasília, Luiz Cláudio Canuto.
3: Meio Ambiente.
4: Projeto de delegado Matheus Laiola, do União do Paraná, cria o programa local seguro para animais vítimas de maus tratos. A proposta prevê acolhimento imediato, atendimento veterinário e manutenção dos animais resgatados em ações policiais, fiscalizações ou decisões judiciais.
7: Delegado Matheus Laiola incluiu no texto que o responsável pelos maus tratos deverá arcar com as despesas de resgate e tratamento do animal. O projeto permite que hospitais e clínicas veterinárias, universidades e abrigos possam se credenciar para receber os animais resgatados.
4: A prevenção de maus tratos contra animais é o foco de projeto apresentado por Fábio Macedo, do Podemos do Maranhão. O texto inclui nos currículos escolares conteúdos sobre direitos dos animais, além de ações educativas voltadas ao respeito e à proteção da vida animal.
7: Fábio Macedo também propõe que adolescentes responsáveis por atos de violência contra animais cumpram serviços comunitários, de preferência em entidades de proteção e saúde animal. A proposta ainda institui o 4 de outubro como Dia Nacional da Proteção, Respeito e Empatia com os Animais.
4: Termina agora o Jornal Câmara dos Deputados, produzido pela Rádio Câmara, com trabalhos técnicos de Eberson Urani e a apresentação de Márcio Aquiles Sardi e Val Monteiro. Boa noite.
7: Uma boa noite para você. A Voz do Brasil volta amanhã.
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8: Boa noite pra você, tudo bem? Eu sou o Gilson Campos, te acompanho até 10 pra meia-noite. Vem comigo na noite mais romântica do

Massa FM, a minha rádio é massa. 10:03, boa noite. Zezé de Camargo e Luciano, o que que eu faço? Muito bem, vamos lá então. 11-3509-9290, se prepare aí para você ouvir a história e participar também. Seu conselho, sua opinião na enquete de hoje. E também você aproveita, já pode enviar seu recadinho do coração, seu beijo especial para quem você quiser. Já já o quadro Música da Minha Vida. Às 11 tem tradução que você pode oferecer também. Vamos falar de amor? Fica bem pertinho de quem a gente mais gosta, de quem a gente mais ama? Pode ser? Boa noite, Dilson. Eu nem sei por onde começar. Porque quando a gente olha para a própria família e percebe que está todo mundo se perdendo, dá uma sensação de impotência muito grande. Sou casada há muitos anos. Quando me casei, eu imaginava que teria uma família normal. Daquelas que brigam de vez em quando, mas sentam à mesa depois e resolvem. Só que a minha realidade foi ficando completamente diferente. Meu marido sempre teve um jeito difícil. No começo, eu achava que era apenas personalidade forte. Depois, percebi que não. Ele é controlador. Quer saber onde estou, com quem estou, o que estou fazendo, se eu saio pergunta, se eu demoro reclama, se converso com quem desconfia, se dou uma opinião diferente da dele e começo uma discussão. E com o passar dos anos, isso foi contaminando a nossa casa. Hoje, eu já não sei mais se estávamos vivendo como marido e mulher ou como duas pessoas tentando sobreviver dentro da mesma casa. Aliás, se estamos vivendo como marido e mulher. O problema é que nós temos filhos e é aí que tudo fica mais doloroso. Porque nossos filhos cresceram vendo as nossas brigas. Eles ouviram portas batendo, ouviram acusações, viram o pai tratando a mãe de uma maneira que muitas vezes eu mesma não gostaria de admitir. E hoje alguns deles estão com problemas. Um não respeita mais ninguém, outro vive envolvido em confusão. Outro se afastou completamente da família e eu fico me perguntando, será que eles estão apenas colhendo aquilo que aprenderam dentro de casa? Meu marido diz que a culpa é dos filhos, diz que eu passei a mão na cabeça deles, que eu não soube educar, que eu sempre fui mole. Mas, no fundo, eu sei que não é tão simples. Uma família inteira não se perde de uma hora para outra. São anos de pequenas coisas que vão machucando. Palavras que ficam, mágoas que não são resolvidas, silêncios, brigas, ressentimentos. E agora chegamos a um ponto em que parece que cada um está vivendo por si. Minha casa está cheia de pessoas, mas eu me sinto sozinha. Às vezes sentamos todos no mesmo ambiente e ninguém conversa. Cada um está no seu canto, cada um com seus problemas. E quando alguém tenta falar, a conversa vira discussão. Eu me tornei aquela pessoa que tenta apagar incêndio. Se meu marido briga com um filho, eu tento acalmar. Se dois filhos discutem, eu entro no meio. Se meu marido fica nervoso, eu tento evitar que a situação piore. Só que ninguém pergunta como eu estou. Eu estou cansada, muito cansada. Tem dias em que eu entro no banheiro, fecho a porta e choro baixinho para ninguém ouvir. Depois lavo o rosto e volto para a sala como se nada tivesse acontecido. Por que mãe faz isso, não é? Não é, Dilson? A gente tenta ser forte até quando não tem mais força. Mas ultimamente comecei a pensar em uma coisa que me assusta. E se eu estiver tentando salvar uma família que já não quer ser salva? Meu marido não reconhece que é tóxico. Para ele, ele está apenas colocando ordem na casa. Que mulher tem que respeitar marido, que filho precisa obedecer. Diz que homem precisa ter autoridade. Mas autoridade sem diálogo vira medo. Respeito sem reciprocidade vira submissão. Eu não quero que meus filhos cresçam acreditando que amor é isso. Ao mesmo tempo, eu tenho medo de tomar uma decisão. Porque separar não significa simplesmente pegar uma mala e sair. Existem anos de história.
os filhos, as contas, lembranças. Existe uma família inteira no meio. Eu ainda amo meu marido. Talvez esse seja o meu maior problema, porque não consigo simplesmente odiá-lo. Eu consigo enxergar os defeitos dele, as atitudes que me machucam, o quanto ele contribuiu para esse ambiente pesado, mas também lembro dos momentos bons, dos momentos em que ele esteve comigo, das coisas que construímos, e fico presa entre o homem que ele foi e o homem que ele se tornou. Meus filhos também não ajudam, sabe? Alguns estão revoltados com o pai, outros estão revoltados comigo. E eu tenho a sensação de que a família virou uma guerra onde ninguém sabe mais exatamente por que está lutando. Eu queria voltar no tempo. Queria que meus filhos tivessem crescido em casa mais leve. Queria ter colocado limites antes. Queria ter tido, aliás, coragem para dizer certas coisas quando ainda era possível consertar. Mas o passado não volta. Então hoje estou aqui, sem saber se luto pelo meu casamento, se tento convencer o meu marido a mudar, se procuro ajudar profissionalmente para toda a família, ou se chegou a hora de aceitar que algumas relações precisam terminar para que outras possam sobreviver. Não quis nem dizer o nome. É uma situação bem difícil, viu, menina? O que podemos fazer? Perguntar para a família Massa. O que ela deve fazer? Insistir no casamento e tentar reconstruir a família ou se afastar para romper esse ciclo de conflitos, esse relacionamento tóxico? O que você acha? Sua opinião é muito importante. 11-3509-9290, áudio de até um minuto. Ou texto mesmo, fique à vontade. Use e abuse sem moderação. Família Massa, ela deve insistir no casamento? Tentar reconstruir a família? Ou não adianta mais? Precisa romper o ciclo de conflitos. Sua opinião, seu conselho é muito importante. Fique à vontade para participar. Estou aguardando aqui a sua participação, que é a mais importante de todas. Taíme Thiago, 365 dias. 10 e 10, boa noite para você.

0: Essa FM pede a ela Tim Maia. 10:23, boa noite pra você, obrigado pelo seu carinho, pela sua companhia. Você tá bem? Tá em casa ou no trabalho? Me conta. 11-3509-9290. Quero falar com você. Quero que você participe também com a gente. Contamos a história dela, que não se identificou. Ela vive há anos ao lado de um marido controlador e tóxico. A família está em guerra. Os filhos estão enfrentando problemas. E a casa deixou de ser um lugar de paz. Então ela pede para a família massa. Ela pede conselhos. Pede sua opinião. Será que ela deve insistir no casamento? Tentar reconstruir essa família? Ela ainda o ama. Ou ela deve se afastar para romper o ciclo de conflitos? Até onde uma mãe deve lutar pelo casamento quando os filhos estão sendo afetados? A Pamela diz assim. Pamela de Canoinhas, tudo bem, Pamela? Ela precisa romper esse ciclo de conflitos, tentar de alguma forma o diálogo, mas se não resolver, ela deve priorizar a sua paz e a sua felicidade individual. Aproveita e manda abraço pro Wagner, pro William, pra Sheila, que são meus companheiros de viagem e ouvem o programa todos os dias. Obrigado, hein? Boa viagem. Obrigado pela companhia. E você? O que acha? Boa noite.
1: Oi, Dilson. Boa noite. Aqui é a Ana de Colatina. Eu vivi isso. Eu vivi isso tudo aí, ó. É, não tem jeito, não tem remédio. Ele é narcisista. Ele é narcisista. Tudo pra ele tá bom. Agora pra gente, não. Eu tenho 3 filhos e o meu marido era desse jeito. Hoje, graças a Deus, eu me separei dele. Não estou mandando ela separar dele. Mas eu separei do meu e vivo uma vida maravilhosa com meus 3 filhos. Um de 37 e os gêmeos de 31 anos. Não adianta, ela vai perder o tempo dela. Isso não tem jeito, ele não vai mudar, entendeu? Eu vivi isso também, igualzinho dela, tá bom? A minha rádio é massa.
0: Muito obrigado pela sua participação. Conselho, opinião. A sua é importante, sabia? Oi.
2: Boa noite, Adilson. Locutor maravilhoso. Nossa, nossa rádio massa, maravilhosa. Ela deve agir com o coração dela, com a mente dela, que tantas coisas acontecem desse jeito aí. É só uma pessoa para. Forte abraço. José Augusto Fagundes de Itapira.
0: Muito obrigado pela sua participação. A Tatiana Cristina diz assim: Dilson, eu acho que ela precisa parar de tentar salvar todo mundo sozinha. Se o marido não reconhece o problema, ela precisa procurar ajuda e estabelecer limites. Tati, obrigado, um beijo pra você. A Patrícia Regina fala: eu tentaria terapia de casal primeiro.

Se ainda existe amor, talvez exista uma chance de reconstrução. Mas os dois precisam querer mudar. Beijo, Pati. Obrigado. Vanessa Cristina. Gilson, ela precisa pensar nos filhos, mas também precisa pensar nela. Não adianta passar a vida inteira sendo o escudo da família enquanto ela mesma vai adoecendo emocionalmente. Beijo, Vanessa. Obrigado. E você? Contamos a história, ela não se identificou. Ela vive há anos ao lado de um marido controlador e tóxico. A família está em guerra, os filhos estão enfrentando problemas. E a casa deixou de ser um lugar de paz. Família massa. O que ela deve fazer? Insistir no casamento e tentar reconstruir a família ou afastar para romper o ciclo de conflitos? 11-3509-9290, áudio de até um minuto. Tô esperando aqui a sua participação, o seu conselho, a sua opinião.

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3: Massa FM 10:29. Já voltamos aqui no programa mais romântico do Brasil. Minha saudade é você. Muito obrigado pela companhia, pelo carinho da audiência. 11-3509-9290. Tô te esperando no nosso WhatsApp.

0: Daniel. Música de reflexão aqui na nossa
1: 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A música do meu coração.
0: Meu coração.
1: Você pede aquela música que marcou a sua vida.
0: A música do meu coração. Aí eu te pergunto, o que precisa pra você ser feliz? Essa música faz a gente pensar, né? Refletir sobre várias coisas. Então reflita com a gente. Momento de música da minha vida. Você também pode pedir a sua música, mas saiba que para pedir você tem que também contar a história por trás da música. Boa noite, Dilson. Boa noite para você. A minha história quase teve um final triste por pura bobeira da minha parte. Em 95 eu namorava a Camila há 5 anos. Ela era louca para casar, mas eu sempre empurrava com a barriga, dizia que não era a hora. Um dia ela cansou de esperar, terminou o namoro, arrumou as malas e disse que ia morar com a irmã em outra cidade para me esquecer. 2 semanas se passaram e o meu mundo desabou. Eu tava num barzinho com os amigos, tentando disfarçar a tristeza, quando o grupo começou a tocar É Tarde Demais do Raça Negra. Dilson, quando eles cantaram que jogar o amor e o sonho fora não se faz, eu gelei. Eu percebi que estava perdendo a mulher da minha vida por medo. E não esperei o dia clarear. Peguei meu carro, dirigi até a cidade da irmã dela de madrugada e bati na porta dizendo: ainda não é tarde demais pra gente. Ela me perdoou. A gente casou e eu aprendi a nunca mais deixar ela esperando. Bela história, Ricardo. Que correria, hein? Você quase deixou a felicidade escapar pelas mãos. Mas graças a Deus, o Raça Negra te deu aquele choque de realidade a tempo. A Camila não merecia esperar mesmo, né? Aumenta aí. Se você também tem algo a dizer para aquela pessoa, diga agora. Vamos ouvir Raça Negra, É Tarde Demais. De Ricardo e Camila. A música.

0: 10h45, Leandro e Leonardo. Essa noite foi maravilhosa. Muito bem. A história de hoje. Uma história complicada. Ela vive há anos ao lado de um marido controlador e tóxico. A família está em guerra. Os filhos estão enfrentando problemas. E a casa deixou de ser um lugar de paz. Família massa. O que ela deve fazer? Insistir no casamento, tentar reconstruir a família ou se afastar para romper o ciclo de conflitos? Até onde uma mãe deve lutar pelo casamento quando os filhos estão sendo afetados? 11-3509-9290. Áudio de até um minuto. Pode mandar texto também. Se fosse eu, conversaria com meus filhos e me separaria. Se tiver condições, se separa, porque eu já vivi tudo isso. Foram 18 anos. Graças a Deus, não nos falamos mais. É muito difícil e complicada a separação. Mas temos que pensar na gente. Obrigado pela sua opinião. Vamos te ouvir também. Oi. Boa noite.
1: Boa noite, aqui é o Leandro de Campo Largo. Quero mandar um abraço para todo o pessoal de Campo Largo que estiver na escuta aí, a família Santos aí. E também mandar um abraço para a minha filhada, a Micaela e o Arthur. E mandar um abraço para você aí, Edilson. Uma ótima locução aí. Quero dizer que essa moça aí tem que botar um basta no casamento. É onde perde o respeito e tem que ser só o marido, ter autonomia, ou só a mulher. E começa a complicar com os filhos. É complicado, né? É uma coisa que não adianta ficar insistindo, né? É, a ciumeira, demais, tudo que é possessivo acaba prejudicando a família da pessoa, a pessoa, né? Acaba criando outros problemas. Tem que largar a mão, pedir a separação e tocar a vida dela. Acha outro cara legal aí, tocar a vida. Tem hora que discussão e briga não leva a lugar nenhum, né? Não adianta estar teimando.
0: Muito obrigado pela sua opinião. Oi. Boa noite. Quem tá falando?
2: Explicar sobre a história de hoje, realmente é a realidade de muitas famílias e é triste, mas existe solução. Dobre o joelho, peça a ajuda de Jesus para que ele venha agir na sua vida e todos os dias comece a falar para os filhos que ele é uma bênção, ainda que eles estejam dando problema, tendo dificuldade. Diga para os filhos, vocês são uma bênção na minha vida. Vocês são um presente que Jesus me deu. E fale também para o marido das suas dificuldades e diga que ele é uma bênção também. No começo é um pouco difícil, mas passando alguns dias você já vai notar a diferença neles. Beleza? Minha rádio é massa. Um abraço a todos aí.
0: Amém. Muito obrigado pela sua participação, pelo seu conselho. Daqui a pouquinho tem tradução. Às 11 da noite, já já também mais respostas.

0: Saigon, na programação do Minha Saudade é Você, o programa mais romântico do Brasil. Ela vive há anos ao lado de um marido controlador e tóxico. A família está em guerra. Os filhos estão enfrentando problemas. E a casa deixou de ser um lugar de paz. O que ela deve fazer, família massa? 11-3509-9290. Boa noite, Dilcinho. Eu acho que ela não deveria dar mais uma chance. Ele não vai mudar. Vai continuar sendo sempre o mesmo. Melhor seguir em frente, não voltar atrás. Obrigado, Tati. Um beijo pra você. Muito obrigado pela sua opinião. Boa noite. Eu vivi um casamento igual o dessa mulher. Hoje sou sozinha e feliz. E não acredito mais no amor de homem. Tere, obrigado, Tere. Um beijinho pra você. Oi, quem fala?
1: Oi, boa noite, Rádio Massa. Rádio Massa, se esse cara é desse jeito, é melhor ela largar. É melhor ela largar, ver a vida dela, sabe? Eu também já vi tudo isso que ela tá vivendo aí. Então, tem que largar. Tem que largar porque não tem jeito, não tem jeito.
0: Obrigado pela sua opinião. Oi, boa noite.
2: Boa noite, Joel aqui de Campo Largo, Paraná. A moça aí não deve separar, não. O amor é lindo. E a família é a base de tudo. A minha rádio é massa.
0: Obrigado, Joel. E se você quer contar a sua história, compartilhar com a família massa, 11-3509-9290. Quem sabe amanhã ou depois eu possa contar a sua história, ou semana que vem. Você gostaria de compartilhar? Então, fique à vontade, viu? 11-3509-9290. Daqui a pouquinho tem tradução, tem música da minha vida, tem seu recadinho do coração, tem beijinhos especiais também. Peraí, viu?
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0: 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Oi, você, eu sou o Tilson Campos, vamos juntos até 10 para meia-noite.
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0: Temos mais uma hora inteirinha para falar de amor, de paixão, de amizade, falar de você. Muito obrigado pelo carinho.
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0: 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Já estamos de volta. Que bom saber que você esperou. Tapete vermelho estendido para você que tá chegando agora. Fique à vontade para a gente falar de amor. Use e abuse sem moderação. Daqui a pouquinho, seu recadinho do coração no 11-3509-9290. Momento de tradução na noite mais romântica do Brasil.

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2: Oi, Gilson, boa noite. A música da minha vida foi o meu grito de socorro em 1996. Eu e o Eduardo tivemos uma crise terrível no nosso casamento. Chegamos a dormir em quartos separados por um mês. O orgulho dos dois era maior que tudo. Numa noite chuvosa de sexta-feira, ele tinha saído e eu fiquei sozinha em casa. Liguei o rádio e estava tocando Unbreak My Heart, da Toni Braxton. Gilson, meu coração estava exatamente assim, quebrado em mil pedaços. Eu chorei tanto que acabei dormindo no sofá. Quando acordei de madrugada, o Eduardo estava ajoelhado do lado do sofá, fazendo carinho no meu cabelo. Ele me disse: eu cheguei, ouvi você chorando com a música e percebi a burrada que a gente está fazendo. Me deixa consertar o seu coração. Nós choramos juntos, abraçados até o sol nascer, e prometemos nunca mais deixar o orgulho vencer o amor. Sandra, que emoção, viu? Essa questão do orgulho, do ego, às vezes o coração precisa se quebrar um pouquinho para que a gente possa entender o verdadeiro valor de quem está do nosso lado e quem pode consertar. O Eduardo teve a sensibilidade de ver a sua dor e voltar atrás. Vamos ouvir então a trilha sonora da Sandra e do Eduardo. Unbreak My Heart, Toni Braxton.

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0: 10h23, pedindo amor, César e Paulinho, aqui no Minha Saudade, hora de beijinhos especiais. Joyce e Sabrina Kossak, um beijo pra você. Laura Amaral, beijinho. Oi, Jocely, beijo também. Simone, beijinhos. Maria de Fátima Alves, beijo. Oi, Paula. Paula Ribeiro, beijo. Maria Alves Maciel, beijinhos. Beatriz, beijo. Bruna Miller, beijo pra você também. A Maria Aparecida, curtindo a massa, um beijão. Ana Cláudia, um beijo na bochecha. Micaele Marcos, beijinhos. Juliana Flores, beijo, obrigado. Elisete Oliveira, um beijão também. Ana Maria dos Santos, beijo. Vanessa Cardoso da Silva, beijinhos. E Silmara Nardino, também curtindo o nosso som. Um beijo pra você. Boa noite, sou a Tiffany. Mando um beijo pro meu maridão, José Falcone. Boa noite, Gilson. Sou Vilce Pigosso, de Piritiba, Santa Catarina. Quero beijos na bochecha, a minha rádio é massa. Vilce Pigosso, beijo na bochecha, menina. Obrigado pelo seu carinho, pela sua companhia, viu? Oi, boa noite. Quem é?
1: Olá, boa noite, me chamo Elaine, gostaria de deixar este recado para o meu esposo, Roberto, passando aqui para dizer que eu te amo muito, que eu tô morrendo de saudade.
0: Muito bem, mais um recadinho, quero te ouvir, olá.
2: E quem fala é a Fábio de Curitiba, passando para fazer aquela mensagem linda e maravilhosa de saudade ao amor da minha avó Alexandre. Meu maior orgulho é saber que o destino me levou até você. Entre tantos caminhos, o meu coração escolheu o seu. Desde então, amar você tornou-se a mais bonita certeza da minha vida. Eu amo você.
0: 11-3509-9290, você pode enviar seu recadinho do coração.
3: Aproveitar e mandar um beijo pra minha esposa Miriam Nascimento e dizer que eu amo muito ela.
0: 11-3509-9290. Pra quem você vai mandar o seu recadinho hoje? Né? Então pode usar e abusar sem moderação. Aqui no Minha Saudade é você, você abre seu coração e deixa a emoção tomar conta do ambiente.

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8: 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Oi, meus amores. Já voltamos aqui na Sintonia da Massa. Muito obrigado, viu?
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0: Massa FM 10h32, Henrique Juliano, senti saudade de você. Ai, que saudade, você sente saudade de quem me conta? Marcos Paixão, abraço pra você. Daniele Garcia, beijão. Itamara Branco, beijo. Oi, Rosângela, beijinho também. Serenita Maria, beijo. Abraço pro Valdo. Um beijo pra Cristiane. Beijo pra Luzia Nunes. A Kátia Vaz, um beijinho. Oi, Maura, beijo pra você também. Elege Fonseca, acertei. Beijo, menina. Estela Mares, beijão. Yuri Gustavo, um abraço. Oi, Janete. Janete Klein, beijo. E Solange também, curtindo o nosso programa, obrigado. Oi, boa noite. De quem você sente saudade, me conta.
1: Boa noite, Dios. Boa noite, ouvintes. Boa noite, massa. Ô, Dios, a minha saudade hoje, no momento, é meu pai. Meu pai faz 10 meses que se foi. Então, ele me faz muita falta. Desculpa. Mas é uma dor, sabe? 10 meses. Eu tô de luto ainda, né? E passando um período muito, muito triste. Um fim de um relacionamento, né? Mas se meu pai estivesse aqui, o meu pai, lógico que ele ia ficar do meu lado. Então, meu pai, o conselho que o meu pai daria pra mim era sabedoria. Então, tudo que ele me... que ele morou comigo, né? Eu cuidei dele até o fim da vida. Eu falava assim, muita sabedoria, filha, muita sabedoria. Você tem que ter sabedoria, filho. Então, a minha saudade é meu pai, tá bom? Obrigada, viu?
0: Imagina, Rosângela, a gente que agradece. É bom desabafar, abrir o coração, chorar é bom, o luto é necessário. E o seu pai, né, com toda a sabedoria, deve estar muito feliz por você ter se tornado o que você é, né? De repente está passando dificuldades na relação, não está bem. Faz pouco tempo que seu pai partiu. É normal, tá bom? Que bom que você resolveu compartilhar com a gente esse momento. Ao compartilhar, você se, né, se sentiu um pouco mais leve. Um beijo pra você e força, viu? Qualquer coisa, a gente tá aqui. Oi, boa noite.
2: Boa noite, massa. Boa noite pra todo mundo aí. Aqui, Reinaldo aqui de Pouso Alegre, aqui curtindo a massa aqui, né? Essas músicas maravilhosas aqui na Marone, em Osasco, melhor rádio da região, do mundo inteiro. Bora curtir a massa FM, tudo de bom. Boa noite, turma.
0: Muito obrigado pela sua participação. Oi, quem é?
3: Oi, boa noite, meu nome é Davi. Eu quero mandar recado pro meu pai David. Oi, pai, benção.
0: Pedindo a bênção do papai.

0: 24 horas de amor, Mato Grosso e Matias. Elaine Daleve, um beijo pra você. E Rosângela Ferraz, bonito, um beijão. Graciléia Rosa, beijo na bochecha. Elaine Gomes, beijo pra você também. A Rosiane de Souza Cruz, de Piracicaba, é a primeira vez, né? Seja bem-vinda, menina. Beijo na bochecha, tapete vermelho estendido. Espero que esteja gostando do programa. Beijo, Emanuele. Também tá aqui. Emanuele Eduardo Oliveira. Eliane de Souza, beijão. Maria Ângela, beijo. Abraço pro Paulo Roberto Amâncio. Um beijinho pra Jaqueline. Abraço pro Alberto Jesus, que tá curtindo a nossa programação. Obrigado, obrigado, obrigado. Oi, quem fala?
1: Oi, meu amor, passando pra te lembrar o quanto eu te amo e tô com você até o final. Não vou soltar a sua mão. Nem tudo nessa vida é fácil, mas saiba que tudo que acontece é por Deus. Então, fique em paz, te amo muito, tô morrendo de saudade, te amo, minha vida.
0: Muito bem. Boa noite, Dilson. Manda um grande beijo pra minha esposa, Gabriela. Logo volto pra casa. Aqui é o Jonatas Medeiros, que é caminhoneiro. Obrigado, viu, Jonatas? Boa viagem pra você, viu? Boa noite, meu recado vai para o Paulo Henrique. Amor, eu te amo muito e eu sempre estarei ao seu lado. Estou com muita saudade, mas sei que tudo vai passar e logo estaremos juntos. Boa noite, Dilson. Quero parabenizar um amigo. Hoje ele está de aniversário. Parabéns, Thiago Lee. Que Deus abençoe você sempre. Sou a Tere. Boa noite, Dilson. Sou a Gabi. Quero mandar meu recado para o Douglas. Um beijo, um abraço, meu amor. Deus está cuidando de tudo. Eu e o Davi estamos esperando você. Boa noite, Dilson. Sou Fernando. Queria mandar meu boa noite para Patrícia Soares. Que ela tenha uma boa noite. Te amo. Muito bem, vamos lá? Daqui a pouquinho tem a madrugada mais divertida do Brasil. Você vai se divertir na madrugada com Danilo Quixaba, já o Companhia da Massa. E nos falamos amanhã, pode ser? A partir das 6 da tarde. É, comecinho de noite ali. Um beijo no seu coração. Que Deus abençoe você fortemente nessa madrugada de quinta-feira. A última de hoje é Adalberto e Adriano, Separação.

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5: Massa FM São Paulo, 11 da noite e 51 minutos. 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

0: está começando mais um Companhia da Massa no ar para todo o Brasil. O Cano.
1: Hoje teremos um tema extraordinário para falar de relacionamento e vai ser muito bom compartilhar experiências, conversar com vocês, brincar, rir e ficar à vontade, certo? 11-3509-9290. Focando sempre. Inclusive, é um negócio muito chato, porque hoje em dia ninguém tem mais saco para sair para evento, para lugar nenhum. Eu tenho certeza que quando alguém chama você para sair, tem que ser alguém que goste muito de você, porque tanto é ruim receber quanto é ruim sair de casa. A não ser que seja para encontrar carne nova, mas não sendo, é muito chato sair, papear, se arrumar, banhar, gastar dinheiro para ficar com vontade de voltar para casa. Essa que é a verdade. Então esses eventos sociais são bem complicados e quando envolve mulher, ex-mulher, convite, ih, rapaz, tem um monte de desencontro. E tem sempre aquela mala que você não quer que vá e essa é a primeira que vai. É mais ou menos sobre isso que eu vou falar daqui a pouco com o tema proposto no Companhia da Massa, mas já querendo dizer que vai ser muito bom colocar seus áudios no ar, certo? Eu, Danilo Quixaba, tô à sua disposição com músicas maravilhosas e as opiniões mais loucas do rádio.

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0: Já eu conto tudo, mas antes essa letra linda do Chico Rock nas vozes de Edson Hudson.
3: É.
0: Moda linda.

0: conformado, eu aceito. 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
1: Opa!
0: Deixa ele morrer achando que é macho. Muito bem, gente, companheira da massa. Nossa, já bebi muita cana ouvindo Gleitson Gavião. Um abraço pra ele. Marombadaço. Barba cerrada. Esse é homem.
1: O homem é bom. O homem é espetacular.
2: Brasil.
0: Gogó bom pra cantar forró, tem que ser bom demais, com certeza. E tem que ser bom de fêmea. Muito bem, gente. Danilo Quixaba aqui com vocês. No Companhia da Massa, que já está no ar. E a gente tem muitas horas à frente para falar de temas especiais e também para se divertir muito aqui. E eu quero seus comentários em 11-3509-9290. Vamos para o tema de hoje deste programa de rádio. É o seguinte, pessoal. Ó, um vídeo que circula nas redes sociais mostra o momento em que uma mulher aparece de surpresa na festa de aniversário dos filhos do seu marido, mesmo após não ter sido convidada pela ex-esposa dele, gerando um grande clima de constrangimento no local sob a justificativa de que tem o direito de acompanhar o parceiro onde quer que ele vá. Mulher chata, homem dominado, gente sem noção, e é isso aí. Olha, obedecer a mulher, beleza, mas tem que saber qual é a ordem, né? Ser pau mandado, tem que ter no mínimo um argumento pra isso. Não é só obedecer a mulher, acabou. Não funciona assim. Além de não ser útil, né? Além de não ser construtivo para o relacionamento, pode ter certeza que você que quer manter uma relação respeitosa, quer manter uma relação de harmonia, de paz, você não vai satisfazer a mulher sempre. E com certeza a Gaia vem. A melhor música foi a que tocou antes. Cachaça, Mulher e Gaia. Pois é, uma coisa pode alterar uma ordem da outra, né? Só que pra ser chifruto tem que ter a mulher primeiro. E aí, corno que não se manda, nem mulher consegue ter. É o que chamo hoje de Betinha. Entendeu? É esse o termo. Mas esse caso envolve ex-mulher, né? Aí a mulher queria estar acompanhando pra não se sentir excluída. Entendeu?

0: Não querem que você vá? Ah, não. Na época de adolescência, a gente fica tão aflito com essas coisas, né? Mas a gente envelhece e acha muito bom quando não é convidado pra certos lugares, entendeu?
1: É.
0: Não sendo uma gatinha, não sendo gatinho, não faz sentido nenhum sair de casa pra gastar dinheiro pra ver gente que a gente odeia. Entendeu? É assim. Pra isso existe o trabalho. Se seu marido ou esposa fosse convidado pra alguma festa ou evento, e você não, você deixaria ele de boa? Ou você ficaria pé da vida, hein? Pare! Pois é, já fez alguma festa e não quis convidar alguém? Quem era? Já precisou convidar alguém só pra agradar? Como é que foi? Conta pra mim nesse Companhia da Massa que tá só começando, hein? 11-3509-9290. Já tem muita gente simpática por aqui mandando mensagem, mas eu vou catar áudio por áudio pra colocar no ar pra você.

0: Classe FM com Hugo e Thiago, apaixonado. Oh, mas é gostoso, é bom quando todo mundo quer. Bom é beijar de olho fechado.
1: Ah, mas era gostoso.
0: Você no ar, 11-3509-9290, parece um telefone fixo, mas sou eu aqui com você no Companhia da Massa, Danilo Quixaba ao vivo. Olá!
2: Boa noite, Danilo.
0: Boa.
2: Tudo bem?
0: Beleza.
2: Aqui é o Juliano Rista de Oliveira.
0: Fala, meu velho.
2: Fala de Coronel Vivida, Paraná. Manda
0: Boa.
2: Um alô aí pra nós, pro Ivo Júnior e pra Salete Risso. Manda
0: tá
2: um alô aí pra nós. Estamos ouvindo você.
0: Obrigado, meu velho. Ótima madrugada pra vocês, viu? Muita felicidade pra todo mundo. Espero de verdade que vocês fiquem bem mais entretidos e que tenham muito divertimento comigo aqui no ar, tá bom? Olá!
3: Fala, Danilo.
0: Bom
3: dia. Aqui quem tá falando é o Fred Rincon do Ivo das Artes.
0: Oi, Fred.
3: Eu fico feliz que em qualquer horário que você está no ar, a gente sabe que a companhia vai ser maravilhosa e a risada vai ser garantida.
0: Obrigado.
3: Agora, dando a opinião sincera sobre esse assunto, eu vou falar sobre maturidade. Eu acho que um terço da população brasileira não sabe o que é isso.
0: Imagino.
3: Cara, uma coisa é você incentivar o seu marido a ser um pai presente, né? Outra coisa é você ser aquele diabo que quer fazer a vida do seu marido um inferno até antes dele te conhecer. Noção e bom senso não é nem todo mundo que tem.
0: Isso é verdade.
3: Eu já expulsei pessoas da minha festa que fizeram festa de aniversário pra mim. E são pessoas que nem têm um certo convívio comigo.
0: Entendi.
3: Mas o que você tá fazendo aqui, por exemplo?
0: Isso aqui.
3: Que climão desnecessário. E eu, como pai da criança, eu não teria levado nem a esposa e colocaria ela no lugar. Mas pelo jeito aí, ele é um banana, né? Não consegue colocar limite.
0: É frouxo. Homem frouxo é o que mais tem hoje em dia. Jovem frouxo. Os velhos ainda estão muito bem. Os coroas é que estão dominando a parada, eu tenho certeza. Mas os meninos de hoje, todo mundo frouxo, cara. E não é problema obedecer a mulher, a questão é ter motivo, é conversarem a ponto de se ter um consentimento, né? Se ter um entendimento a respeito do que é o certo, do que é o prudente. Você matou a pau aí, Incom. Você falou que é absolutamente certo, é o bom senso, porque vez ou outra você vai errar e tem que ter alguém pra te dar um puxão de orelha. Ou vez ou outra você vai acertar e tem que ter alguém pra te dar uma razão positiva, pra te dar, né, um chega pra lá. Você tem toda a razão. Eu tô do seu lado, viu, meu chefe? Muito obrigado pela sua mensagem e achei excelente aí seu posicionamento, tá? Tem mais gente aqui no Companhia da Massa, da Massa FM. Olá, cadê você? Oi!
4: Danilo Quixada, aqui é o Herói Telesópolis.
0: Fala,
4: um abraço pra você.
0: Boa!
4: E todo ouvinte da Massa.
0: Responde
4: essa enquete, Danilo, é o seguinte, se eu fosse convidado, se eu tivesse uma parceira, se ela não fosse convidada, infelizmente eu não ia, porque tem que convidar os dois. Minha rádio é massa.
0: É, mas é ex-mulher e é filho, não pode faltar, entendeu? Tem todo esse rolo. Tem todo esse rolo, não é tão fácil assim, não. Mas eu entendo seu posicionamento. Tem gente que é assim. Onde minha mulher não vai, eu não vou. Até porque ela não deixa. Não é nem porque eu não quero. É o tal do domination. Mas eu vou falar uma coisa pra vocês, de coração. Tem que pensar, né? O ideal seria a harmonia. E o macho que é macho segura a ex e a atual, entendeu? Na boa, sem riscos, sem exposição. É assim que deveria ser. Sacou? Cadê você? Tem mais opiniões?
5: Bom dia, Quixada.
0: Oi.
5: Rude de Caçador,
0: fala,
5: Santa e Bela Catarina.
0: É meu,
5: tudo bem aí?
0: Beleza,
5: eu entendi mal, você falou. Olha o show da calcinha preta com esse locutor. Mas já tá usando calcinha? Boa. Valeu, um abraço. Boa semana.
0: Se eu usasse, eu falava na boa.
6: Não é.
0: Mas não uso, não. Eu baixo. E de qualquer cor. Vou moralizar isso aqui. O negócio é o seguinte, eu falei da música do Calcinha Preta, locutor, entendeu?
7: Vixe!
0: Mas eu fui no show do Calcinha Preta, inclusive com a faixa na cabeça, viu?
8: Com

0: Será que ele morre afogado? 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
2: Massa FM, meia-noite e 40. Daqui a pouco eu coloco o áudio de todo mundo.

0: Classe FM. É, modão, João Bosco Vinícius com esse poporri maravilhoso. Hoje não chama mais poporri, né? Hoje é mashup. Ah, era bom no tempo do poporri.
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0: Gilberto Gilmar.

0: FM com Gilberto Gilmar, nós é Jeca, mais é joia. Todo mundo tem uma raiz no campo, não é verdade? E por isso nós temos orgulho aqui na Massa FM da raiz sertaneja que é tão maravilhosa e que sempre traz pra gente melhores memórias, viu? Essa é boa.
1: Essa é uma que o povo gosta.
0: Vamos lá. Teve um arranca-rabo no aniversário de uma criança, cara. E simplesmente o camarada não conseguiu segurar o tranco e a namorada atual botou o pé e foi na casa da ex pro aniversário do menino. E acabou com o clima da festa. E o povo fala na Massa FM a respeito desse assunto. Porque eu, sinceramente, eu tô entre o frouxo e o firme. Eu quero saber de vocês.
2: Olá, Quixaba. Oi. Boa noite, meu querido.
0: Boa
2: aqui
0: noite.
2: Quem fala é o Sosa do Raul Seixas.
0: É, meu amigo.
2: Fala, Quixaba. Rapaz, é uma situação aí bem delicada, hein, rapaz? Aniversário do filho da gente.
0: É?
2: E a mulherada nesse pé de guerra aí, né, rapaz? É um negócio a se pensar, né?
0: Eu
2: particularmente, não vou em lugar nenhum sem a minha esposa, que ela é minha companheira, né? Então, nesse caso aí, tem que ter harmonia, tem que ter bastante conversa,
0: claro,
2: né?
0: Claro,
2: que se
0: claro,
2: trata
0: claro.
2: Do aniversário do filho.
0: Sim.
2: Né?
0: Claro.
2: E tem que ter bastante diálogo entre as duas aí para não chegar na situação desse ponto aí de brigar, de atrapalhar, né? Sei lá. Mas eu não iria, nem vou em lugar nenhum sem minha esposa atual, né? E acho que na minha família não teria esse problema de levar a esposa minha atual hoje numa festa que esteja a minha ex-esposa, né? O aniversário de um filho meu. Acho que aqui na minha família, com a maturidade que nós temos, não teria problema nenhum em levar a atual na festa na casa da ex.
0: Entendi.
2: Valeu, meu amigo. Fala, mas
0: é um
2: assunto bem delicado, viu? Grande abraço, minha rádio é massa.
0: Abraço, amigão. A verdade é essa, que a gente precisa manejar. Nem toda situação a gente tá certo e nem toda situação a gente tem que dar o braço a torcer, não é? Então a bússola da vida é assim, cada um tem o seu momento de intuição, mas também tem o momento de escutar o outro, dar o braço a torcer, pela arrogância que muita gente se perde. Na verdade, biblicamente até falam que todos os pecados e todo fracasso do ser humano tem um pouco de orgulho no meio. Entendeu? Mas aí, eu que não vou conseguir ensinar que mora dessa pra ninguém, né? Primeiro eu vou tentar por mim e depois eu tento pelos outros. Manda um abraço pro Edvan Leão, ouvindo a gente em Picos no Piauí. Ô, Danilo Quixaba, tô aqui, tá certo, é o Francisco Ferreira. Fala, Francisco, um abraço pra você, meu velho. Cadê o povo? Oi.
3: Bom dia, Danilo.
0: Bom dia, querida.
3: É Nádia de Chapecó.
0: Ô, Nádia,
3: tudo bem com
0: você? Tudo.
3: Então, Danilo, quanto à enquete de
0: Diga,
3: hoje, né?
0: Linda.
3: Vai acontecer, sim, festas, né? Uh-huh. Eventos em que a gente pode encontrar o ex-marido, o ex-namorado.
0: Uh-huh.
3: A gente tem opções, né? Se
0: claro.
3: Não quiser encontrá-lo mesmo, que tenho certeza que vá, ou deixa de ir, ou tem o bom senso e a máxima da educação. Não precisa falar com a pessoa. Eu tive em duas formaturas das minhas filhas, o pai delas estava lá, que é meu ex-marido.
0: Sim.
3: A gente não se fala, a gente nem se olha.
0: Imagina.
3: Tudo numa boa, tava ele num canto e eu no outro. Então, a gente tem que ter esse bom senso, né? Pra não estragar a festa de ninguém também. Grande beijo pra você e pra todos que estão ouvindo.
0: Beijo, Nádia. Tava com saudade de ouvir sua voz, minha linda. O que foi? Você tava trabalhando na madrugada, ou tendo que acordar cedo e não tava com a gente? Que bom ouvir sua voz. Você é sempre muito bem-vinda aqui. Lembra um tempo muito bom aqui do Companhia da Massa. Sempre as suas participações sensatas, viu? Um beijo. Agora, sinceramente, tem gente ordinária, tem gente cachorra, tem gente vagabunda que eu não consigo ignorar a cara, sinceramente. É que nem quando vem dois motoqueiros no meio da rua, você não consegue fingir o medo. Você vai lá, aperreado e passa, cruza a rua, mas continua com medo. Não dá pra você fingir certas emoções. Então, é lógico, Nádia, eu acho que com a sua maturidade, com a sua inteligência emocional, você consegue até fingir. Até porque você conviveu tanto tempo com esse camarada que você vai ver, não perdi nada. Porém, é difícil olhar, hein? É difícil olhar. Eu, quando era mais novinho, quando eu via assim uma pessoa assim que fez parte da minha vida e que eu tava brigado, eu tava com problema, eu me arrepiava todinho.
4: Ai!
0: Alô!
3: Bom dia.
0: Ô, Nádia, é você, mas tem aqui um camarada que deu uma opinião legal sobre esse assunto.
5: Boa noite, Rádio Márcio.
0: Boa noite.
5: É o Edivaldo.
0: Fala, Edivaldo. Scooby.
5: Bem, rapaz, eu acho que Conta. O Simon Cowell faltou na vida de muita gente.
0: Você acha?
5: Simon Cowell, pensar no próximo.
0: Uhum.
5: A pessoa não querer se pôr nas situações constrangedoras, né?
0: Uhum.
5: Hoje é muita rede social, é muito vídeo, muita câmera, muito like. Então a pessoa se prende nisso e esquece do real, né? E acaba passando por situações constrangedoras, que eu vou falar pra você, Jesus do céu, nem no crédito, nem no débito eu não passo não, viu? Minha rádio é massa.
0: Eu entendi, amigo. Eu já vi vários casos em casamento, inclusive. Eu já falei, foi tema aqui no Companhia da Massa, do cara louco, que foi no aniversário de casamento e enfiou a cabeça da noiva no nome do bolo. Isso é coisa de maluco, isso é coisa de retardado, não pode. E com todo respeito às pessoas com deficiência, tá? Eu tô falando retardado no sentido pejorativo desse cara que casou e enfiou a cabeça da mulher dentro do bolo. Não pode. Tem que ter um nível de respeito mínimo. Zoeira, brincadeira, cara, tem que ser quando todo mundo ri. Se alguém fica constrangido, pode cortar que você tá cometendo, no mínimo, uma grosseria, uma indelicadeza.
4: Boa noite, Danilo Quixaba. Oi. Aqui é o Russo de Francisco Morato. Minha rádio é massa.
0: Boa, Russo! Na Rússia tudo é bom, menos a comida, viu? Alguma russa tem que fazer um cozinhado bom, que aqui, viu? Mas sopa de beterraba não devo estar de comer, não, viu? Mas tem lugares bonitos lá e a literatura russa é extraordinária. Inclusive, o camarada é culpa de Raul Seixas, cara. Eu amo Raul Seixas. Quero saber se ele foi no Vale do Anhangabaú, na homenagem pro Raul, porque eu tava lá a caráter, inclusive. Viu? 3 da manhã, vou tocar uma de Raul Seixas pra tocar fogo no rádio.
2: Fala, Danilão, Sandrão.
0: Fala,
2: Sandrão. Da Marone aqui. Deixa
0: diga
2: eu falar pra você aí. Sobre a enquete.
0: Pode falar.
2: Eu tenho uma filha e estou casado com outra mulher. Aniversário certo. Da minha filha, eu vou só. Eu não levo minha mulher atual, não. Porque cada um no seu quadrado, né? A minha mulher, ela nem vai, porque é chato, né? É um clima meio, que nem o rapaz falou, é meio desnecessário, né? Então,
0: entendi.
2: Vai lá, curte a festa da sua filha. De boa, faz a hora lá que tem que fazer e vem embora, pô. Entendeu? É isso aí. O que eu acho também, eu acho que mulher atual e ou marido atual não tem que ir na festa do aniversário do filho do outro, né? Pra não dar aquele climão, né? É isso aí. Minha rádio é massa.
0: Valeu, meu chefe.
2: Tamo junto até as 4 da madruga.
0: Boa. Ó, na teoria é fácil, agora na prática você apanha.
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0: Essa apanha da mulher é gostoso. Sem briga, não tem conciliação, não é isso?
6: Ok, Quixaba.
0: Amado Batista, no seu melhor momento, participa em 11-3509-9290.

0: Massa FM São Paulo, com Amado Batista, Tum Tum de Saudade. Essa música é de um colega nosso, companheiro de rádio, Adelson Moura, letra. Viva Amado Batista, homem de Catalão no Goiás. Breve a Massa FM tá por aí, hein? Eu volto já. Segura aí!
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0: rádio é Massa FM. Ei, vamos lá, hoje estamos falando do seguinte.
1: No programa de hoje,
0: o negócio é homem frouxo, mulher doida.
2: Existe.
0: Tudo isso que aqui no Brasil a gente quase não vê, não é verdade? É o seguinte, houve uma festa de aniversário, isso relatado aqui em depoimento, coisa séria, é tratado pelo jornalismo brasileiro, hein? Que é a fonte mais confiável que existe, é jornalismo brasileiro. Mas aqui o negócio é sério, tem moral, viu? O vídeo que circula nas redes sociais mostra o momento em que uma mulher aparece de surpresa na festa de aniversário dos filhos do seu marido, não é filho dela. Ela foi invadir pra afrontar. Aí ficou um climão, né? Porque a mulher, mãe do menino, a ex, não queria que a atual do cara estivesse lá. E aí? E o epa que ficou?
2: O epa!
0: Mó barraco, né? Então esse é o tema de hoje do Companhia da Massa. E aqui eu não sou conservador nem um pouco com relação a essa coisa moral, tá? Pra mim tudo é bonito, tudo é belo, tudo dá, tudo pode. Mas sinceramente, com relação a casamento, eu ainda fico meio pesaroso quando o cara se divorcia. Porque quando tem menino, querendo ou não, eu sou de um tempo que divórcio e separação era o último caso. O cara podia ser raparigueiro, chifreiro, a mulher santa, aguentando o cara, mas ela segurava até onde dava, entendeu? Tipo aquela música do Lindomar Castilho, né? Camas separadas. É a mesma coisa. Porque o cara, ele sabe a consequência. Os filhos pagam quando os meninos, né, não vivem com os pais juntos. Eu tenho casos da minha família que assim, eu sofro junto com os parentes. Porque, infelizmente, fica aquela coisa. O menino vai pra um lado, vai pro outro. Aí pra colocar numa escola é uma luta, é briga de pai, briga com a mãe. Pô, divórcio é um negócio chato pra caramba. Se não for pra não dar certo, né? Não casa, bicho, não casa. Fica na sacanagem que é melhor. Mas se for pra casar, não separa, porque a pista tá salgada, tá difícil encontrar mulher e tá difícil encontrar macho. Entendeu? Então, assim, eu sei que não é pra ficar. Se tá infeliz, separa, ok, beleza. Mas escolha bem pra casar, pra ficar agarrado mesmo, tipo cachorro. Não dá, cara. Hoje em dia, a sociedade tá desestruturada também por causa disso, que o povo não insiste mais em nada. Na primeira dificuldade, já larga. E aqui eu não tô falando de violência, de agressividade, muito menos de roubo, de problemas assim que a gente considera grave. Eu tô falando é que, às vezes, por um abuso da cara, como falo na minha terra, um entojo, o cara enjoa da cara da mulher, a mulher enjoa da cara do cara e separa, simples assim. Entendeu? Então tem várias formas de você tentar salvar um casamento e quando tem um filho no meio, a separação acontece em todo tipo de rolo, constrangimento, como é esse caso aí. Esse, aí não pode convidar a atual esposa e o menino fica no meio da história. Às vezes o menino gosta da madrasta e não pode convidar pra sua festa, porque a mulher, ex, não quer. E aí, como é que faz? Eu fico brabo da cara com essas coisas porque parece modernidade, mas não é. Isso é um regresso. Porque o casamento é uma conquista pra você estruturar. É pra você colocar patrimônio, sabe? Pra os dois financiarem uma coisa sólida, construir uma casa, construir uma família e pronto, acabou. Entendeu? Os avós de vocês não eram juntos? Os meus pais são juntos até hoje, né? Com alguns gol contra.
2: Mas meu pai tá com a minha mãe errado até hoje. Pô, que felicidade que é.
0: Agora imagina quando envelhecer essa atual geração, essa atual sociedade, que mãe tá pra um lado, pai tá pro outro, avô tá pro outro lado, vó tá pro outro lado, tá uma sacanagem louca que ninguém se entende, entendeu? Não, tô condenando quem tá no divórcio, mas não tem jeito. As crianças sofrem quando há separação e a criação é completamente diferente. Pode ser responsável, pode ser presente, mas a maioria dos casos, algum lado sai prejudicado, algum lado não acompanha o crescimento do filho.
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0: Essa aqui que eu tava falando. Ouça essa história que tem tudo a ver com a confusão que eu tô colocando aqui no programa, tá? Depois dessa eu coloco os áudios de vocês, beleza? Ô, cantiga boa!

0: Massa FM, Correio Negro e Solimões, o Uai Uai!
1: Ih, vixe!
0: Só quero mandar um beijo pra Lurucy. Lurucy, eu não falei das mulheres no sentido de que as mulheres têm culpa, não. É tanto pro homem quanto pra mulher. Acho que tanto a mulher, ela pode querer se separar por qualquer motivo, como o homem também. Eu só acredito que a união da família e a superação de dificuldades seja a melhor opção. É isso. A gente não pode querer que case pra separar, tem que ter completa liberdade pra separar. Mas de preferência que não separe, de preferência que quando tem filhos, que criem juntos. É isso que eu falei. Tá bom, Lurucy? Um beijo pra você. Tomara que você ainda esteja na escuta, tá bom? O Alcides Sidão tá com a gente. Valeu! Um abraço pra você, o Alessandro Pereira. Também tá ligado na massa. Isabela Silva tá falando que o clima tá quente, tá, meu amor? Cena! Tá com a gente também, muito obrigado pela audiência, pela gentileza e pela presença aqui na Massa FM, tá bom? Eu já falei do tema, essa história toda, esse rolo aí da ex e no aniversário do menino e o cara é frouxo e aí a mulher ficou braba e aí a ex também já não tava querendo mais nada, enfim, o negócio foi doido. 11-3509-9290, Danilo Quixaba ao vivo, cadê você?
2: Fala, Quixaba, é sempre um prazer estar nos eventos aí, nos eventos Toca Raul. Eu tive no Rio de Janeiro em 2022, dia 2 de setembro, uhum, lá no posto Nova Ipanema.
0: Boa.
2: Foi muito legal.
0: Foi legal.
2: E 23 eu tive aqui na Praça da Sé também, foi muito legal.
0: Sim, certo.
2: Mas esse ano eu não fui, infelizmente, trabalhando aqui, né? Tem que correr atrás do pão aqui, né?
0: Imagina.
2: Mas olha, falar pra você, hein? Olha, é muito da hora, muito louco o Toca Raul, muito legal. Gosto demais. Mas esse ano, infelizmente, não consegui ir. Embora eu tô aqui fazendo Santos aqui, Piracicaba, mas não deu pra ir, não. Infelizmente, tem que trabalhar, né? Tem que correr atrás do pão. A gente que tá correndo atrás do pão aí, né? A gente não é rico, então tem que trabalhar. Valeu? Minha rádio é massa.
0: Valeu, meu velho. Eu tava lá, cara. Foi muito bom, foi muito bom, foi extraordinário. Cantamos muito. Vou cantar Capinguiné 3 da manhã hoje aqui, viu?
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3: Quixaba, por favor, se controle.
0: Cadê? Tem mais gente por aqui, oi?
4: Fala, Quixaba, boa noite.
0: Boa noite.
4: Bom dia. Bom dia.
0: Bom
4: André,
0: dia.
4: Aqui de Lages, motorista de ônibus.
0: Fala, André.
4: Unidas. Ó, minha opinião é o seguinte, nesse caso, eles têm que pensar primeiramente no filho, né? No filho. Tanto o pai como a mãe, no caso, né? Estão separados, primeiro o bem-estar do filho, né? E essa história de empurrar a cabeça no bolo, essas coisas assim, eu também acho uma idiotice. Pra mim, isso é idiotice. Bom, um abraço. Minha rádio é massa.
0: É, cara, foi tema da Companhia da Massa uns anos atrás aqui que eu falei, porque o cara otário foi casar e queria fazer uma graça com a noiva. Foi que nem aquele casamento daquele cara, Gustavo Tubarão, cara. Cada cena ali era mais constrangedora que a outra, cara. Sinceramente, pra comer bolo, beleza. Pra comer coxinha, tal. Mas pra acompanhar a cerimônia, foi constrangedor demais. Aquele influenciador lá, que é muito bom, inclusive. É muito legal o conteúdo que ele faz, o conteúdo caipira e tal. Mas passar essa grosseria pra uma cerimônia de casamento, nunca acaba bem. Vai por mim, nunca acaba bem. Tá?
5: Fala, Danilo, bom dia,
0: bom
5: o Genivaldo,
0: dia.
5: Beleza? O Danilo,
0: fala,
5: um colega meu inaugurou um restaurante, né?
0: Sim.
5: Aí a mulher dele chamou a ex-mulher minha e foi. Eu nem sabia, ele chamou a ex-mulher, a primeira ex que eu tinha separado. Aí eu peguei, chamei, eu tava com outra mulher, né? Eu peguei e levei, aí no começo tava tudo bem, rapaz, quando no final da festa, rapaz, essas mulheres começaram a beber, mas rapaz, no final da festa saiu um quebra-pau, velho. Aí a ex-mulher lá, arrumou uma treta com a outra, rapaz. Rapaz, aí as mulheres queriam se pegar lá dentro, aí os caras, todo mundo juntou e separou. Aí eu botei a outra no carro e caí fora, que senão que sobrou até pra mim.
0: Imagino, meu velho. Mas também, né, você queria ver o pau quebrando. Eu uma vez fiz isso e foi legal, mas tinha 16 anos. Você vê a mulher brigando por você, dá uma falsa sensação de domínio, né? Mas faça isso não. Pode dar muito ruim.
6: Bom dia, Danilo.
0: Oi, meu amor.
6: Sou eu, Irani, aqui do Rio das Artes. Tô aqui ouvindo essas músicas lindas.
0: Que ótimo.
6: Enquanto eu sou quieto aí, sim, eu não iria na casa da Eita, não.
0: Não?
6: Ah, eu não iria, não. Deixava quieto. Bom dia, bom dia. Minha rádio é massa.
0: É, meu bem, o Tigrinho cantou aí, viu?
1: Tu é safado mesmo, né, velho?
0: Ah, acho que não, foi o barulho da Shopee. Foi o barulho da Shopee ou não foi? Deixa eu ver aqui.
6: Ah, eu não ia não, deixava quieto. Bom dia.
0: Ah, foi Shopee. Cuidado, meu amor, com essas compras da madrugada, hein?
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0: Essa música foi uma homenagem de Petrúcio Amorim ao secretário de cultura, acho que de Caruaru, lá, ou de Campina Grande, na Paraíba, ou de Caruaru, em Pernambuco. Que o cara não chamou ele pra programação lá da festividade, não foi pra ganhar o cascalho, o cachê da prefeitura. Aí Petrúcio Amorim fez essa canção pro secretário ordinário que não contratou ele.

0: Beth Goz e a Chama da Paixão.
1: Ah, minha amiga Beth, gente boa, tá fazendo aí todos os dias aqui na Massa FM, o Turma da Massa. Beth, a gente fina demais, pessoa legal, bacana, no ar e fora do ar.
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0: Colocando o povo pra falar no rádio.
3: Olá, bom dia,
1: bom
3: tudo
1: dia.
3: Bem? A Cirlei de Cascavel, no Paraná. Eu acho assim, que existe estudo, mesmo menos ex-filho, mas eu acho assim, se convidou só o pai,
1: sim,
3: ou só a mãe, entendeu?
1: Uh-huh.
3: É, eu acho assim que não tem que ir o atual da esposa, o atual do ex-marido, né?
1: Sim.
3: Porque a criança convidou no momento ali,
1: sim,
3: ele quer o pai e a mãe junto, né?
1: Entendi.
3: Eles não têm esse pensamento que é nem a gente, eu vou convidar, né? Fulano, ciclano. Ele, na verdade, ele quer ali que saia nas fotos o quê? A mãe, o pai, a família.
1: Sim, sim.
3: Entendeu? Daí a gente, como atual, já é um corpo estranho, né? Então, acho assim que tem que ter um pouco de bom senso, né?
1: Claro,
3: tem que saber
1: claro.
3: Compreender também a criança,
1: claro,
3: né?
1: Concordo.
3: A criança quer o pai e a mãe, não quer outras pessoas. Então, acho assim que se não convidou a atual ou atual, não tem necessidade de ir junto. Tem que ter um jogo de cintura e ser mais inteligente.
1: É, cara, porque eu tinha um cara na terra onde eu nasci, que ele tinha quatro mulheres que moravam junto. Esse era craque de bola. Não tinha dinheiro que desse pra essa casa, mas ele dava conta das fêmeas, entendeu? E os meninos eram tudo criados juntos. Quando tá tudo combinado, beleza. E quando há uma separação compreensiva, beleza. Agora tem um menino no meio. E aí a convivência fica complicada e você tem que pensar duas, três, quatro, cinco vezes antes de escolher a pessoa que vai dividir a guarda de uma criança com você a vida inteira. De preferência que fique junto com você. Entendeu? Mas enfim.
4: Bom dia, Danilo. Aqui
1: bom
4: quem
1: dia.
4: Fala é o Flávio de Curitiba.
1: Oi, meu amor.
4: Respondendo sua enquete.
1: Hein, tá sussurrando?
4: Tanto que eu vou na casa da ex do meu marido, porque eu vou buscar minha enteada.
1: Você
4: vai? Acho que tem que pensar mais na menina, sabe? Vou buscar minha enteada, passeio com a minha enteada, volto, deixo ela sem problema nenhum. Gostou, gostou, não gostou? Vai, a PQP.
1: Que isso, senhora?
4: Diz meu pai que meu filho não tem pai, né? E o meu atual marido pega meu filho e sai passear. Então, isso é pra você, Danilo. Tem nada a ver. Eu acho que tem que ter respeito e pensar na criança, sabe?
5: Olha, gente, vamos respeitar.
4: Mas cada um de uma pra não terceirizar triste também, sabe?
1: Entendi.
4: Passando aqui pra deixar também aquele beijinho na ponta do nariz bem molhadinho, bem gostoso. Alexandre, e para ele que ama muito ele, e o pessoal do 394 também, para trabalhar, galera. Sexta é dia, hein? Sábado é dia de visita. Beijos, obrigado, Danilo.
1: Beijos, minha linda. Ótimo dia pra você, tá?
6: Boa noite, Cabixaba, tudo bem? Eu na rede de
1: Adélio. Olha, meu amigo
6: Laís! Eu tenho minha rede.
1: É o que, Laís? Peraí, Laís, deixa eu ouvir direito a tua história. Peraí, deixa eu conferir. Como é que é a história?
6: Boa noite, Cabixaba, tudo bem? Eu na rede de Adema, beleza? Eu tenho minha ex. Separou uma mala dela e mora em cima da minha casa em cima, viu? Imagina a casa em cima, meu filho em cima, e a minha mora embaixo. A adulta não comeu, começou a sair. Depois comecei a comer, falei, muito obrigado, né,
1: Piquinho?
6: Se eu tô com você, falei, ex, não tem não. Ex é a mãe dos meus filhos,
1: eu tenho
6: uma filha com ela, agora tá netinha, tá tudo bem, aí tá tudo bem,
1: né? Entendi,
6: Laís.

0: Média, outra é mediana, tá outra média também. Então, duas lianas, duas. Tá tudo bem, meu Deus. Laí de Adé, meu rádio é massa.
1: É, Laí, pelo que eu entendi, tu é bom de fêmea, hein? Que tá com as duas. O pau quebra, mas é, isso é que toma conta. É isso aí. Eu não entendi o começo, mas o meio e o fim, Laí, eu entendi, eu tô contigo.
2: Ok, Quixaba.
1: É, cada coisa, né? A Mari tá com a gente. Oi, Mari, tudo bem? A Suelen Tosetti. Ô, Suelen, como é que você tá, minha linda? Um beijo pra você, minha linda. Ótimo dia, obrigado por estar comigo aqui nessa madrugada na Massa FM. Cadê o povo?
3: Ô, Danilo, muito bom dia.
1: Bom dia.
3: Tô te pegando aqui na minha cama.
1: Não, você tá me ouvindo, você não tá me pegando. Mandar um beijo pra Isabela e também pro Eduardo Master, que não entendeu. Eu vou te falar. O Laí de Diadema disse que ele tem uma ex que frequenta uma casa do outro, mas que o clima é arisco, mas que ele dá conta, é isso aí.
3: Ô, Danilo, muito bom dia.
1: Bom dia.
3: Tô te pegando aqui.
1: Não, não, você tá me ouvindo.
3: Gosta, hein? Com toda certeza. Sobre a enquete.
1: Diga.
3: Eu sou pai solteiro, eu tenho um filho que hoje tem 21 anos.
1: Certo.
3: Mas quando ele tinha 7 anos de idade, ele veio morar comigo.
1: Entendi.
3: E eu e a mãe dele, graças a Deus, nunca tivemos problemas.
1: Okay,
3: ele só separou porque ela falava, ela colocou na cabeça dela que eu era muito mulherengo.
1: Acho
3: que pode cuidar dessa, meu amigo. Eu que sou um homem fiel, um homem de uma mulher só, ela colocou na cabeça que eu era mulherengo. Só porque saía do serviço 5:30 da tarde,
1: saquei.
3: Chegava depois das 10 da noite em casa. Mas ela não entende que o trânsito, né, como é o trânsito do interior de São Paulo, né, que é complicado, sabe?
1: Entendi, claro.
3: Mas enfim, Danilo, um forte abraço a você e todos os ouvintes da Rádio Massa.
1: Oh, obrigado,
3: Paulinho,
1: amigão.
3: Faria, Jaú, São Paulo,
1: Paulinho,
3: minha rádio é sempre Massa. Massa é 10, Massa é 1000, Massa tá no coração de toda a gente. Tchau, tchau, fui.
1: Tchau, Paulinho. Paulinho disse que só tinha uma mulher porque ele só conseguia essa. Não é bem assim, Paulinho. Agora, sobre o trânsito, 11 horas da noite, trânsito é bom até em Nova York, então... Sua mulher podia ser desconfiada, mas você deu alguns motivos, não deu?
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1: O Bené tá dando o WhatsApp dele aqui porque tá querendo moças lindas. Moro em São Paulo. Meu número é 11 95 2 41 8282. É Bené. Busco um grande amor. Sou sozinho e sou trabalhador.
6: Ai! Que bicho!
1: Bené, me conta se alguém te mandar mensagem agora. É 11 95 2 41 8 2 8 2. Ele quer uma fêmea.

0: Hits FM São Paulo, com Zerato Cristiano e a Cadeira Cativa. E essa música nós lançamos aqui no Tamo Junto e Misturado. Bem legal. Manda um abraço pro Luciano Rufino Soares, que tá falando. Danilo, tá um show. O Eduardo tá falando, perguntando se a gente tá. Vai até 5. Não, nós vamos até 4 da manhã. Mas antes já começa a dormir. Vou tocar umas músicas boas às 3 da manhã. Vou tocar fogo no rádio. Cadê? Quem mais? A Maria Edna tá com a gente, Adriano Pereira Rocha, Danilo Quixaba. Como é a enquete de hoje? A enquete de hoje, que já tá quase. Tamo no rabichinho, na sobra, no chorinho. Daqui a pouco tem outro tema, mas a gente ainda tá discutindo com relação a ir no evento e ser convidado, a atual ir na casa da ex, no aniversário do menino, dos dois, que era o macho que tinha com a mulher.
1: Mais ou menos 17.
0: Danilo Quixaba, quando eu fiz a festa do meu atual, quando eu fiz a festa do meu, eu acho que é do filho dela, ela não especificou, mas deve estar entre parênteses, do filho dela. A atual dele foi, dei uma surra nela.
1: Epa!
0: Que nunca mais ela foi em festa nenhuma, que a Josi de Itapecerica da Serra, o povo de Itapecerica é bravo, né? Lá é a terra do meu amigo Diego Luiz. Ele é bravo porque ele aperta a tua mão e já sente a pressão. É porque tem as clínicas lá perto, né? De reabilitação, aí... O cara já fica valente porque sabe que tem quem segure na camisa de força, né? Ou o povo fala da Massa FM, olá, pois não?
2: Rapaz, levar a ex na casa da atual é complicado, hein? Vai dar briga com certeza. Ó, apesar que assim, hoje eu não tenho atual, né? Até eu tava querendo arrumar uma. Será que alguma ouvinte aí de Curitiba tá disposta
1: se
2: tornar minha atual? Se tiver, tamo aí pra conversar.
0: E agora? Rapaz, vocês que estão querendo... Vocês acham que é fácil arranjar mulher? Gente, pra arranjar mulher tem que marcar encontro, ficar chaleirando no WhatsApp meia hora, ficar curtindo todas as fotos e ainda dar um presentinho. Aí vocês querem conseguir no rádio. Assim tá muito fácil. Agora, eu só vou dar essa moral pra vocês, porque de fato também não tá fácil conseguir um bom par, um bom namorado. Então, como vocês estão me ouvindo e são com certeza ótimos partidos... Aí eu vou dizer pra vocês, essa chance, essa oportunidade pode acontecer. Por isso, pode mandar, pode acreditar que pode ser que venha uma fêmea. Não vai cair do céu! Você vai ter que lutar pra conquistar. Mas é possível, tá bom?
3: Fala, que chave, beleza?
0: Beleza. Jacques,
3: tipo, é qual, que tá linda, prazer em falar contigo pra ir lá.
0: Prazer
3: primeira
0: mesmo.
3: Vez aí. Respondendo a enquete, bom, primeiramente eu sou contra a separação, cara. Porque já foi comprovado cientificamente que as crianças aí que, quando são pequenas e que tem... passa por o trauma da separação. Sim. Do pai e da mãe, né? Ela cresce com um distúrbio psicológico, sempre passa por algum trauma, algum problema. Eu mesmo passei por isso na minha infância. Eu sempre fui uma pessoa bem insegura, né? Principalmente na minha pré-adolescência. Atrapalhou bastante a minha fase adulta. E eu prometi pra mim mesmo que quando eu casasse, né? Eu ia ser totalmente contrário à separação. Ia ser buscar ser um bom marido, um cara compreensível, um bom pai. Né? E graças a Deus hoje já faz 15 anos que estou casado, tenho duas filhas, uma de 13 anos, uma adolescente de 13 anos e uma criança de 4. E graças a Deus e minha esposa a gente conversa bastante, a gente, todo o assunto, qualquer problema a gente senta para resolver, né? Procura dar bom exemplo à nossa filha,
0: claro, como todo
3: casal já tivemos nossos problemas de ciúme, né? Algum desentendimento por questão de financeiro, mas... A gente superou tudo isso com a conversa, com o respeito, né? Demonstrando ser ter maturidade mesmo, às vezes sendo muito novo. Então é esse exemplo que a gente passa com nossas filhas, graças a Deus, hoje. Eu vejo minhas filhas crescer de uma forma totalmente diferente, né? Do qual eu cresci, e eu sei que isso é 100% saudável a elas e também ao casal. Valeu, abraço, tamo junto, minha rádio.
0: Cara, isso é que nem tatuagem feia. Se você põe uma tatuagem feia, a chance de você se arrepender e quando você ficar velho, querer arrancar e ficar olhando aquela coisa riscada no seu pele, é isso. Vai fazer uma tatuagem, amigo, escolha uma coisa que você a vida inteira vai admirar, vai querer. É a mesma coisa. Você vai pro casamento, pra ter um relacionamento, pra ter um filho, você vai ser uma pessoa inimiga daquela outra a vida inteira. A sua criança vai pagar caro por causa disso, por essa inconsequência, né? Então família é uma coisa muito séria pra você fazer de qualquer jeito. Obviamente que ninguém é obrigado a ficar agarrado com ninguém, mas, pô, antes, se previne, não é? Porque depois é mais difícil pra dar o Ctrl Z, depois é difícil pra desmanchar, não é? Cadê o povo?
4: Fala, Danilão, beleza? Alexandre, motorista da Essencial Energia aqui. Tudo bom? Então,
0: oi,
4: cara, eu acho que assim, com relação a essa enquete, vai muito do convívio, né? Se, se os ex convivem bem com os atuais, por que não participar de todos os eventos juntos? Afinal de contas, os maiores beneficiados são as crianças, né? Se todo mundo se dá bem. Valeu, um abraço.
0: Pois é, meu amigo, mas se a cana subir pra cabeça, aí o pau quebra, você sabe que quebra. O negócio é que dá certo até uma corda. É tipo a mulher que deixa o cara sair sozinho. Não, pode ir, aí você volta e vê a desgraceira.
5: Kixaba, por favor, se controle.
0: Oi.
6: Olá, Danilo, bom dia, bom dia. Que Deus abençoe vocês, que seja um ótimo dia, uma ótima quinta-feira. É Ivone de Souza. Danilo, eu tô escutando essa música aqui agora. Você toca uma música aí pra mim, Nelson Gonçalves, naquela mesa do bar. Eu tô aqui sentado, olhando pro micro-ondas e olhando assim a vida. Toca pra mim, mesa do bar, Ivone de Souza, de Taboão da Serra.
0: Valeu, meu chefe. Eu vou te falar uma coisa, eu vou tocar só a partir das 3 da manhã, porque agora pode dar problema tocar essas músicas muito velha, entendeu? Porque eu amo. Mas eu vou tocar ela mais tarde. Mais tarde, 3 da manhã, e aí tá bacana. Eu vou atender os pedidos de vocês e tocar as músicas mais doidas possíveis. A partir das 3 da manhã a gente vai se divertir tocando tudo que pode e tudo que não pode no rádio, tá? Mas esse seu pedido é maravilhoso. Ei, Nelson Gonçalves, é lindo demais de escutar. Eu vou colocar só um pouquinho, só um pouquinho, só um pouquinho. Só um pouquinho pra não dar justa causa. Nelson Gonçalves, homem da boemia, tem uma biografia longa, uma história emocionante de superação, mas certamente era a voz mais linda do mundo. Aplausos que ele merece. Aê!

0: Chapa.
1: Isso aqui é música, meu amigo. O resto é o bagaço que a porca chupa.
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1: Ô, oh, mulher desgranhenta.
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1: Pare. 3 da manhã. Você sentiu só o gostinho, tá bom? Inclusive, deixa eu tocar outra, tá?
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1: César Menotti e Fabiano, com sucesso que arrebatou todo o Brasil. Inclusive, tem a ver com o tema também essa música aí que vai tocar.

0: nosso querido Ovelha. Da frangaria que pertence também ao Grupo Massa. É, o Ovelha tem uma frangaria que foi o investimento do Grupo Massa, uma startup. Mas é um extraordinário intérprete. Pouca gente sabe quem deu esse apelido de Ovelha pra ele. Foi o Chacrinha. E quem indicou ele pra vida artística foi Luiz Gonzaga, o rei do Baião. 11-3509-9290, seu companheiro da massa. Eu estou aqui à sua disposição, beleza?
1: Ok, Quixaba.
0: Então, ótimo, participa comigo em 11-3509-9290, que a intenção é essa, é divertir todo mundo e ninguém ficar só, certo? Oi.
2: E sobre o tema de hoje,
0: diga-me.
2: Homem perto de uma mulher, ele tem que ser frouxo mesmo. Elas que mandam, meu amigo. Vamos aceitar que dói menos. Minha rádio é massa. Sem elas, a gente não sabe, não consegue nem ser corno, meu irmão.
0: Amigão, isso você tem razão. Você tá brincando, ironizando a situação, a gente leva na brincadeira, entende? Mas, ó, apesar de que a gente precisa obedecer a mulher, mas mulher não gosta de homem frouxo. E aí você tem que ter aquela divisão entre ser frouxo, tá? E, ao mesmo tempo, ser atraente pra mulher, que a mulher gosta de um homem que tem decisão. Tão ligando pra cá? O que que foi? Deixa eu ver quem é. Oi, alô? Alô?
3: Oba!
0: Quem fala?
3: Quem é? Da massa? Da massa?
0: Sim, senhor. Quem fala?
3: Alô, Danilo Quixaba.
0: Oi, meu amigo. Quem tá falando?
3: Você fala com José Luiz, de Piedade, interior de São Paulo.
0: José Luiz! Posso te fazer uma pergunta bem tranquila, mas não se ofenda, tá bom?
3: Claro que não.
0: Quem te deu esse telefone?
3: Esse telefone é o telefone vermelhinho da massa, Danilo Quixaba.
0: Esse é o telefone secreto, esse aqui só o chefe liga. Só o chefe liga. Por isso que eu atendi. Porque só o chefe liga.
3: Eu queria ouvindo você pela massa de Itapetininga, 106,5, viu?
0: Itapetininga é a terra do meu amigo Fabio Medeiros, que nasceu aí, gente muito boa, que já passou aqui pela massa. Atualmente trabalha em Americana. Né, mas é um grande profissional, parceiro meu, e ele nasceu aí, eu acho que a mãe dele ainda mora em Itapetininga. Mas me conta os pontos turísticos de Itapetininga, o que que tem de bom aí?
3: Itapetininga tem bons restaurantes, tem bons parques, tem muita coisa, mas eu estou na região do Sorocaba, mas Itapetininga vai longe, viu?
0: Ah, boa, Sorocaba, terra do meu amigo Tata Fonseca e também do Léo Júnior, só que o Léo Júnior tá uma hora dessa na Band e eu não vou falar dele não, tá bom?
3: Conheço o Léo.
0: Gente boa, Léo é minha amiga Z, rapaz. Minha amiga Z, gente boa. A mulher dele tem um pitbull medonho, viu? Não te engraça na porta da casa do Léo, que ele tem um pitbull que é uma desgraceira.
3: Ô, louco. O Léo eu conheço há 20 anos, ele começou no rádio há 20 anos aqui em Sorocaba com a gente.
0: Rapaz, e com 20 anos ele ainda não aprendeu?
3: Grande Léo Júnior, esse é uma figura, a gente finíssima.
0: Mas você sabe que não é Léo, o nome é Mário dele, né?
3: Pois é.
0: O nome dele é Mário. Mário Júnior. Isso aí é pra fugir do Serasa, da Polícia Federal.
3: Tenho certeza.
0: Eu tô brincando, porque ele é meu parceiro. Léo Júnior foi meu parceiro há muito tempo. Dividimos kitnet juntos. Entendeu?
3: Que beleza, hein? E o nosso gordinho? Cadê o gordinho?
0: Não sei. Mas, amigão, um abraço pra você. Obrigado pela gentileza da sua audiência, pela sua presença. Fiquei muito feliz de conversar com você. Mais alguma coisa que você queira?
3: Não, você sabe que tem gente que diz que o homem sem chifre é um animal indefeso, você concorda?
0: Rapaz, eu não sei porque, olha, é tipo assim, cara, isso aqui nem é pegar gripe, é ir pra micareta, pegar boqueira. O cara que vai beijar na boca, o cara que vai ir pra farra, pra gandaia, ele pode pegar uma doença, ele pode pegar um negócio, ele nunca sai ileso, você nunca vai fazer a barba sem dar uma riscada, uma cutucada na cara, tirar um bife. Então, é muito comum que você queira uma mulher bonita e que você divide a melancia, que você não vai conseguir engolir ela inteira, entendeu? Eu acho que assim, o que eu passei na minha vida, eu tinha 13 aninhos ou 14 aninhos. Uma ordinária, sacana, que casou com outro corno depois. E ela casou com outro corno por causa do plano de saúde, você acredita?
3: Tem de tudo, né?
0: Foi namorico. Eu tive um namorico com uma moça com uns 14 anos de idade, aí ela me trocou por um cara mais velho, tudo bem, sem problema. Depois eu dei umas cutucadas de novo nela, mas sem compromisso, entendeu? E aí, ela foi casar com um cara e ela só casou com um cara por causa do plano de saúde dele. Você acredita na ordinária?
3: Pois é, mas hoje em dia tem gosto pra tudo,
0: Quixaba. Esse negócio é muito, muito triste, né? Porque as relações, assim, a gente confia e tal, aí depois fala que é homem que não presta. Mas a verdade é que o ser humano, ele tem um problema em a oportunidade que tem. Porque a gente dá liberdade para a pessoa, às vezes a pessoa não quer usufruir dela, não é isso?
3: É verdade, o ser humano é imprevisível.
0: Obrigado, amigão, um abraço pra você, obrigado pela sua gentileza de ter ligado pra cá, tá bom? E foi um prazer conversar contigo, tá?
3: Bacana, Danilo, sou teu fã, gosto muito de você, desde que chegou a São Paulo, nos diversos horários da massa, São Paulo ou na rede, enfim, gosto do Cacá Siqueira, Pedro Trucão, enfim, a massa tá arrebentando, como diz, tá muito boa, uma rede crescendo, cada vez atingindo mais grande parte do país.
0: Obrigado, amigão, tá aí! O telefone no ar, o Disque Chaba atendendo todo mundo. Vamos voltar aqui pro WhatsApp.
2: E sobre o tema de hoje, homem, peça de uma mulher.
0: Esse aqui fala que o homem, até pra ser chifrudo, tem que ter mulher. Pode falar, oi!
4: Bom dia, Danilo.
0: Bom dia.
4: Luna.
0: Fala, Luciano.
4: Edilino Matarazes. São Paulo.
0: Opa.
4: Essa enquete aí, ela pegou de jeito as pessoas
0: verdade,
4: aí.
0: Verdade.
4: A gente mentindo, outros admitindo que não dá pra conviver.
0: Sim, né? Sim, sim.
4: Infelizmente. Se ex fosse bom, não seria isso. E eu mesmo tenho uma filha do primeiro casamento e não tenho boas relações com a mãe dela. Toda vez que eu chego com uma mulher lá, rapaz, gosto de café.
0: Ela não
4: casou,
0: né?
4: Até hoje. Eu acho que gosta de mim aí. Causa problema toda hora. Forte abraço pra você e todos os ouvintes aí da massa.
0: Obrigado, amigão.
4: Minha rádio é massa.
0: É, você tá falando a realidade, cara. É muito bonito no papel. É, artista da Globo dizer, não, a gente tem um casamento muito maduro, não sei o que, tem 3, 4, 5 babá. É o caso da Virgínia e do Zé Felipe. É muito fácil separar 5, 6 babá. Beleza, cuida dos meninos, não precisa nem, né, se preocupar com o resto. Agora, quando você vai pra realidade da classe média pobre brasileira, pra nossa, do trabalhador, vai dividir a guarda do menino pra você ver como você não vai gastar triplicado e vai ter uma vida mais infeliz. É sério, é complicado, cara, é complicado. Ah, vamos lá, o povo fala na Massa FM, pode ficar à vontade.
5: Bom dia, Danilo Quixaba.
0: Ah,
5: esse negócio que você falou da enquete aí na festa aí, quando a ex-mulher tá, né? Ver a ex-mulher é meio chato, né?
0: É, eu também
5: acho. É, pode ir na festa, mas é cada um no seu canto, né?
0: Sim.
5: Pra não estragar, pra não fazer feia no paiol dos outros, né? É isso aí, né, Danilo Quixaba? Mas a gente eu já prefiro não ir pra não fazer feio no paiol dos outros, né?
0: Tá certo,
5: tem que respeitar, né, os filhos, né?
0: Eu concordo.
5: O Lindomar Castilho, né? Cama separada,
0: a
5: né? Cada
0: é
5: um na sua e Deus por tudo, né?
0: É verdade.
5: Eu DJ Joca Tuber da Márcio
0: Tênis 104.8.
5: Falou, Danilo. Toca pra mim a música aí do Tripadura, aceite que dói menos.
0: Certo.
5: Bom dia, Danilo Quixaba.
0: Bom dia.
5: Danilo Quixaba, o garganta de ouro da madrugada, da massa FM 92.9. A minha rádio é massa. São tantas emoções, bicho. Fui. Um bom dia a todos.
6: O homem é bom. 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
7: Brasil.
0: Tá aí, meu grande parceiro Jocatube. Jocatube escuta a rádio de manhã, de tarde, de noite, dia santo, feriado. Toda vez o Jocatube manda uma mensagem, eu mando um abraço pra ele, que ele é gente boa demais, nosso parceiraço. Jocatube.
8: Eu sou Nicole, trans, travesti, Santa Catarina, filhinha de mamãe Sum, filha de Sum. Beijo pra todos, o Brasil inteiro. Beijos. Sou morena, alta, tenho um quadril bem largo, um bumbum bem grande, né? Tenho 9 litros de silicone.
0: Opa.
8: E tenho seios bem redondos, extremamente bonita. Só olhar minha foto de perfil.
0: Ah, Nicole, eu acho que ela deve estar respondendo algum dos pretendentes que estavam atrás de uma namorada. Então, Nicole, se alguém se interessar, eu passo pra você aqui, tá? A nossa intenção aqui do programa não é tanto fazer essa coisa de namoro, né? Nem namoro, nem outros serviços prestados. Mas, caso alguém queira, eu também não vou impedir que aconteça, né, um relacionamento ou que a pessoa consiga se encontrar com felicidade por meio do rádio e serve para aproximar as pessoas. É isso que eu acredito, certo? Mas se aparecer algum pretendente, pode deixar que eu encaminho o seu contato, tá bom? O Companhia da Massa continua, é só aguardar.
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0: Massa FM, 13h, 59 minutos. 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Comigo, Danilo Quixaba, e boi não ame, eu tô querendo a sua participação, certo? Vamos para um novo tema, vamos para uma outra temática, e fica tranquilo, participa que eu vou tentar colocar todo mundo aqui no ar, beleza? Seguinte, recentemente viralizou um vídeo com regras absurdas de condomínio e empresas. É negócio de doido, né? Tem um condomínio aí que quer mandar dentro da sua casa. Obviamente que pra convivência harmônica, todo mundo se manca e não faz barulho, não faz obras que comprometam a estrutura do condomínio. Mas tem gente ordinária que tem a síndrome do pequeno poder que quer mandar dentro da tua casa, entendeu? Aí você não pode fazer nada. Você não pode entrar numa porta, você não pode usar um elevador, porque os reis e rainhas não podem pisar, não podem encontrar com a classe média pobre, nem ver você com saco de lixo. Ficou revoltado, cara. Hoje mesmo eu tava conversando com a doutora Rejane, que eu tô rindo, laringologista. Ela fala: Danilo, meu filho, esse prédio que tu mora já era ruim nos anos 60. Imagina agora. Agora mesmo deve estar uma porcaria. Mas enfim, não vou ficar desabafando minhas coisas pessoais, porque vocês não têm culpa, nem merecem ficar ouvindo meus desabafos. Tá bom? Muitas pessoas comentaram e alguns renderam bastante. Em um desses comentários, a pessoa disse que é proibido receber visitas ao domingo, além da piscina ser fechada durante a semana, só podendo usar aos finais de semana. Cara, como é? E pra quem que tem, cara? É um negócio absurdo, cara. O cara compra caro, não é de graça, paga um aluguel caro ou paga uma prestação cara, o olho da cara, paga IPTU, paga tudo, e o cara quer mandar o que tu vai usar no condomínio. É brincadeira, bicho, é brincadeira. Eu fico pé da vida com essas coisas. Pé da vida, louco da cara, eu quero morder esse microfone.
14: Quixaba, por favor, se controle.
0: Ó só as regras, Lucas, malucas do condomínio. Presta atenção. Não pode usar piscina durante a semana, não pode receber visita no domingo. Tem regra em condomínio que só pode encher a garrafa de água duas vezes por dia no trabalho. Se chegar 10 minutos atrasado, tem que subir de escada sem poder usar o elevador. O nome disso aqui é assédio moral trabalhista. Isso aqui não é brincadeira, não, nem coisa de coach maluco. Isso aí é tiro no trabalho. Como é que pode, pra negar água? Que empresa ordinária é essa? Pare! Pois é. Mas qual a regra mais absurda que você já precisou seguir, hein? E onde foi? Se você entrasse numa empresa que tivesse regras absurdas, você continuaria no trabalho ou não? Pelo dinheiro, infelizmente, tem gente que se submete a tudo. Você conhece aquela pessoa que é cheia de regras para receber visitas, hein? Aquela pessoa neurótica por limpo. Ih, tem uma amiga minha aqui.
14: Não!
0: Não vou nem falar quem é. Cala-te boca, Danilo, porque eu não vou nem falar quem é a maníaca de limpeza aqui nessa rádio.
14: Quixaba, por favor, se controle.
0: Ela brigou comigo uma vez porque eu usei a cadeira 2 horas depois do horário dela.

mas eu amo ela. E você, quando recebe alguém na sua casa, tem alguma regra básica, hein? Aquela que você já avisa logo na entrada que não é permitido de jeito nenhum fazer na sua casa? Minha casa, minhas regras? Ou tem coisa de condomínio, situações terríveis? Lá, no meu condomínio é elevador o problema. E tem um elevador que é só pros bacana e tem um elevador que é pra classe média pobre. É a ideia desse tempo lá. Ideia no tempo do Martin Luther King lá, o condomínio onde eu moro. Tem elevador de bacana e elevador de orelha seca. É cada coisa, cara. Eu fico revoltado. Porque eu não tenho acesso no próprio lugar que eu moro. Entendeu? Pare. Aí eu fui desabafar com a médica. Ela disse: ah, meu filho, esse prédio já era ruim, já era um lixo nos anos 60. Agora deve estar pior ainda. Participa 11 3509 9290. O Companhia da Massa continua com mais um tema.

0: Classe FM São Paulo com Gina e Gina, linda ciganinha, abraço aos ciganos do Brasil, gente boa, trabalhadora, povo bonito, povo cigano, hein? Tanto de vestimenta quanto de genética, é um povo lindo mesmo.
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0: Essa aqui é uma música, letra da queridíssima Rita de Cássia, que felizmente faleceu, saudosa memória, mas ela escreveu tanta letra bonita e essa aqui foi uma obra-prima que na minha cabeça isso aqui deveria ser um filme. Até disseram que ia fazer um filme, mas não saiu. Mas devia sair, porque essa música, essa aí, e aquela do Legião Urbana, do Faroeste Caboclo, elas têm uma história de começo, meio e final. Então eu convido vocês a ouvirem 8 minutos e 31 segundos de uma história extraordinária.

0: noite, tenho o maior prazer de cantar pra vocês.
1: Ok, Quixaba.

0: Aliança FM com Machos com Leite e Saga de Vaqueiro. Mandar um beijo pra Suelen Tozete. Oi, Suelen, como é que você tá, minha linda? O Pedro Zupo e o Gesiel Souza Oliveira. Gente, essa música é linda. Vocês pararam pra ouvir a história? É longa, é comprida, mas é uma obra de arte da cultura nordestina. Bom demais.
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0: chácara. A gente já tem um apartamento num condomínio lá, só que é alugado. Uhum. Nem quer nem pensar de morar lá. Mas a gente tá querendo comprar uma chácara. E aí, você faz o que você quer, você cria uma galinha, você planta uma horta. É outra coisa, é outra vida. Aí de morar em condomínio que você não pode nem pegar um som, não pode nem falar alto depois do horário. É, às vezes você tá falando alto, o vizinho já reclama. Não pode fazer um churrasco, nada. Ah, sai fora. Vem aí da piscina, aí você não pode ir lá tomar um banho, sai fora. Não dá não. E outra, esses elevador, um divide pra um, divide pra outro. Tem que ser igual, pra você tá pagando.
1: Também acho.
0: Tô fora de condomínio, morar em condomínio. Deus me livre. Quem dá de graça, não quero. Você tá doido. E a rádio é massa. Bora.
1: É, cara, acontece lá no condomínio onde eu moro, é uma sacanagem. Eu fico pé da vida com essa coisa. Mas é, o sítio também é uma coisa legal, mas é uma grande responsabilidade pra quem gosta. A manutenção, ela tem que ser prazerosa pra pessoa que trabalha com isso. Ainda mais se ela tem, possivelmente, um caseiro, uma pessoa que possa tomar conta daquilo que é mais chato, né? Mas enfim, vamos lá. Eu e você nessa aqui no Companhia da Massa. Suelen tá querendo Cristiano Araújo Efeitos. Vou tocar daqui a pouquinho pra você, tá bom? Tá bom, Suelen? Pode deixar. Fica aí que eu vou tocar, tá bom? Cadê o povo? Oi?
2: Bom dia, bom dia, bom dia, Danilo.
1: Oi?
2: Rapaz, aqui no Paraná tem uns frigoríficos de frango, abatedouro, sei lá como que iria falar. Tem umas regras absurdas que não entra na minha cabeça. Na hora da refeição lá, se a pessoa repetir, ela tem que passar o cartão de novo pra ser cobrado mais uma tarifa ali no mês. Fora o que já é cobrado, entendeu? Sem contar que a carne é uma pessoa que coloca no prato do funcionário. Eu acho isso um absurdo. E a minha rádio é massa.
1: É um assédio moral flagrante, cara. Assédio moral flagrante. Denúncia pro Ministério do Trabalho. O que é isso? Racionar comida, cara? Empresa é essa, cara? Que a pessoa não pode nem botar o próprio bife. O que é isso? Leva de casa. Bando de povo avarento. Que é isso, cara? E é uma empresa que fornece alimentos, proteína, né? Imagina se não fosse. Tá falindo, pede arrego, cara. Não é isso. Se falasse o nome desse frigorífico, eu falava. Se tu colocasse aqui, eu falava o nome desse frigorífico aí. Mas o negócio é que, se a gente ficar aguentar aqui, pode ser que eles demitam as pessoas. Não, então denuncia pro Ministério do Trabalho, meu amigo, que isso não tá certo, não.
2: Bom dia, bom dia, bom dia, Danilo.
1: Oi?
2: Rapaz, aqui no Paraná tem uns frigoríficos.
1: Ah,
2: de
1: sim,
2: frango,
1: sim, você já falou, você já falou. Oi, pode falar. Aqui na Massa FM, cadê você? Oi!
3: Bom dia, Danilo Fábio de Curitiba, novamente.
1: Bom dia!
3: Tô com a voz meio rouca porque eu fiz inalação.
1: Oi, meu bem!
3: Danilo respondeu só assim, quando ele quer. Você
1: conta, meu bem.
3: Você, eu tenho mania de organização e limpeza. Certo, assim, ó. Eu vou ser bem sincero, não mexa nas coisas. Não tire do lugar e não coloque de volta. Quer ver o brabo? É pegar a pia cheia de louça. Vai tomando
1: eu
3: gente,
1: não gosto de lavar também, mas também não gosto
3: ali. Ninguém quer ajudar a lavar, ninguém quer ajudar a fazer a organização. Também no serviço, Danilo, eu tenho a mania de deixar tudo certinho, bonitinho, né? Chega uma pessoa e mexe nas minhas coisas, meu Deus, eu viro um bicho. Porque assim, a gente gosta de organização, a gente gosta de deixar certinho. Porém, tem pessoas que não gostam de ser organizadas, né? Passando também, novamente, para deixar aquele beijo pro Alexandre, dizer que eu amo muito ele. Obrigado, Danilo. E toca das metades pra
1: beijo.
3: Nós.
1: Beijo! Eu não gosto de pia cheia de louça, mas também não gosto de lavar louça. Aí... A minha situação é muito difícil, eu confesso.
4: Boa noite, boa noite, boa noite,
1: boa noite,
4: Danilão.
1: Sou eu.
4: A minha rádio é massa.
1: Opa!
4: A regra é, chegou sem cachaça, volta pra trás. Olhou a mulher do amigo, volta pra trás. Um abraço, pretão.
1: Ah, mas aí olhar pode.
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1: Pera aí que não deu pra entender.
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0: Classe FM São Paulo, 2:30 da manhã, 2:33. Tamo aqui, eu e você juntos nessa. Vamos botar pra amanhecer? Deixa eu mandar um beijão para o Cavalho Filho, pra Ana Santos. A Mayara Marques também tá com a gente, um abraço, viu? Eu quero ouvir a sua voz, isso que mais importa nesse programa de rádio.
1: Olá, Danilo Quixaba, meu amigo. Aqui é o Veraninho Antunes, aqui de Enéas Marques.
0: Para,
1: manda uma música boa pra nós escutar, que nós estamos aqui ligadinho na rádio.
0: Ua.
1: E a nossa rádio é massa.
0: Excelente.
1: Eu e minha esposa, Sidineia Francisca de Ávila. Manda um alô pra ela aí.
0: Tá bom.
1: Valeu, meu amigo. Aquele abraço.
0: Abraço, meu chefe. Registrado o seu alô. Oi.
2: Boa noite, meu amorzão. Amor da minha vida, meu amor da minha vida. É, deixa eu te falar, vai começar uma novela na Record e eu vou assistir só pra mim descobrir a verdade.
0: O quê?
2: O nome da novela é Iludida. beijo, te amo.
0: Peraí, não entendi essa história.
2: Vai começar uma novela na Record e eu vou assistir só pra mim descobrir a verdade.
0: Epa!
2: O nome da novela é Iludida.
3: Ok, Quixaba.
0: Tem mais gente, oi.
4: Bom dia, Danilo.
0: Bom dia.
4: Nádia de Chapecó.
0: Ô, Nádia,
4: olha,
0: pro
4: domínio que eu moro, são 18 apartamentos. São, não
0: certo.
4: É tão grande assim, né?
0: Luxo,
4: então, não tem essas regras absurdas.
0: Uhum.
4: Algumas coisas faltam até regras, né? Porque a gente passa reclamando. E eu sou chata com minhas coisas, né? Quando recebo visita com criança mexeriqueira, eu fico doida. Então, não gosto que mexam minhas coisas também. E não gosto de gente bagunceira quando me visita. Um grande beijo pra você e pra todos que estão ouvindo.
0: Beijo, Nádia, um beijo, obrigado, viu, pela gentileza da sua audiência. Eu vou falar um negócio pra você. Olha, você tá certíssima, é sua casa e suas regras. Eu também sou cheio de manias, odeio quem mexa nas minhas coisas. Agora, também uma coisa mais gostosa da vida é você ter amigos e receber na sua casa. Mas o grande segredo tá em selecionar as pessoas certas, que elas até entendem as suas manias e te respeitam. E pode até te ajudar a superar certos toques, que são transtornos obsessivos compulsivos. Agora, não sendo isso, aí a gente tem que vigiar mesmo, porque às vezes, sem querer, uma pessoa amiga ou um parente nosso leva alguém pra nossa casa, a gente tem que colocar os limites. Senão, fica sacanagem, né?
5: Bom dia, Danilo. Você tá
0: Oi.
5: Bom ou não? Fala
0: Tô bem.
5: Comigo. É o Alexandre Guetta aqui de Curitiba, Tatuquara,
0: Opa.
5: Curitiba, Paraná, Brasil. Hoje, fala pra minha empresa aí pagar o vale aí, positivo.
0: Oh.
5: Os caras demoram aí demais pra pagar o vale. Você tá doido? Já tem 12 dias de atraso ainda, já. Valeu? Minha rádio é massa. Tudo que é de bom, hein? Tchau, obrigado.
0: Bota no pau, meu amigo!
6: Eu mandei uma mensagem pro Divino. Professor Divino, a prova de imuno vai tá fácil. Ele só vê luz e avisou. Ele só visualizou. Ele visualizou. Oh, meu Deus! Ele visualizou. Ele visualizou. Ele visualizou. E não respondeu nada.
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0: Classe FM com Rastapé Colo de Menina. Essa música foi um clássico dos anos 2000 que a gente ama e adora escutar por aqui. Áudios seus, um por um, cadê?
1: Ali, Giovanni de Viseu, Portugal, por cá. Então, fala, cara, condomínio, morar em condomínio é pra aquela pessoa que é chata, que não gosta de fazer nada. Aí ela tem que morar. Quem gosta de fazer um churrasco, gosta de fazer alguma coisa, não pode ficar sem morar em casa. E olha, condomínio, além de você pagar um absurdo, você paga um monte de multa que os caras acham, não tem. Tem multa até por peidar dentro do elevador. E aqui numa empresa, em Portugal, quando eu vim trabalhar, tinha uma regra que podia ir uma vez só no banheiro, entendeu? Só uma vez por dia no banheiro, e você não podia conversar. Cara, é uma regra absurda, assim, que eu acabei tomando várias chamadas, e eu... Até hoje, cara, eu vou 2, 3, até 4 vezes no banheiro.
0: Claro.
1: Vamos falar, eu digo, meu amigo, eu não sou robô. Por isso
0: Verdade. Que
1: aqui vocês trabalham meio de cara fechado. Valeu, minha rádio é massa em qualquer lugar do mundo.
0: Eu não sei se em Portugal a escravidão ainda tá permitida, né? Acho que eles pensam que é. Porque como é que pode? O cara não pode mijar no banheiro? Que isso? Eu acredito no seu relato porque você me falou, me transmitiu muita verdade, eu acreditei no seu depoimento. Mas é inacreditável que tem uma empresa que conte a quantidade de vezes no banheiro, como a gente falou aqui no tema. A gente vê como algo bizarro, mas crível não é, cara. Como é que pode limitar a quantidade de vezes de ir no banheiro? Eu mijava no pé do chefe. Ah, não, que isso? Tem que respeitar a dignidade humana, cara. Obviamente que no banheiro você não pode ficar fazendo cera, ficar enrolando, beleza. Mas pra utilização comum, pra utilização mesmo de necessidades básicas, aí não dá pra você ficar colocando limite na utilização de banheiro.
2: Fala, Danilão, bom dia.
0: Bom dia.
2: Oi, Fred. Artes, eu adoro aqui participar.
0: Obrigado.
2: Das enquetes, enfim, tudo da massa, né? Ouvinte fiel. Agora, sobre essa nova enquete, tem regras e regras, né? Tem regras
0: certo.
2: Que dá pra concordar e tem regras que é pra colocar as pessoas em lugar.
0: Uhum.
2: Na pandemia, eu morei fora do Brasil por conta da pandemia,
0: entendi.
2: Né?
0: Entendi.
2: Ia fazer uma Eurotrip e tudo mais, e acabei ficando preso em Portugal, porque não tinha voo, não tinha nada, e começou a vida do zero.
0: Entendi.
2: E uma regra que eu achei interessante, que eu trouxe pra cá, para o Brasil, é o seguinte, quando a gente vai na casa de uma pessoa que tá tendo socialização, festa no geral ali, a partir do momento que a primeira pessoa levanta pra ir embora, as demais, ninguém libera essa pessoa pra ir embora e todo mundo começa a organizar. Beleza, a gente fez um jantar, então um lava o prato, outro seca o prato, outro guarda o prato, outro arruma a mesa, outro limpa o chão. Então, aqui na minha casa isso funciona muito bem desde quando eu voltei. Ah, mas antes não era assim, mas agora vai ser porque, né, a gente faz a festa e quem sofre com tudo que dá a festa é quem? O dono da casa. Então, toda vez que tem uma social lá em casa, e os meus amigos adotaram essa medida também, viu? Adorei.
0: Entendi, Fred, mas o combinado não sai caro. Eu sou de um tempo que eu sou o dono da festa, eu banco tudo, eu organizo tudo, eu faço tudo e o convidado só se preocupa e tá. Mas é que tá diferente. Antigamente era barato fazer churrasco, né? Com 100 conto, 200 conto a gente arranjava tudo, agora não. Qualquer brincadeirinha, 1.500, 2.000, 3.000 reais, é. E você não faz mais graça pra ninguém, pagar comida pros outros é só pra quem tem muito dinheiro pra gastar. Receber as pessoas em casa, além da confiança, gera uma oneração, gasto muito grande. Por isso que o cara pensa 2, 3 vezes antes de fazer uma brincadeira. Agora eu tô achando muito cheio de regra aí, mas eu entendo, se for combinado, não. Vamos se reunir na casa do Fred, porque o Fred é gente fina, a gente vai lá, vai ajudar ele, todo mundo leva uma coisa. Beleza, agora quando vira uma regra obrigação, aí na boa, não sei se é o melhor a fazer não. Zé Gomes tá com a gente, bom dia Zé Gomes, obrigado pela sua audiência e também tá por aqui o Vaguinho Soares que mandou pra gente aí um salve, obrigado Vaguinho.
3: Ô Danilo,
0: eu
3: tô juntinho com você, Danilo Quixaba.
0: Boa, minha linda.
3: Desde a hora que você começou o programa, eu tô com você,
0: que
3: meu
0: ótimo.
3: Lindo, aqui te ouvindo.
0: Ô Zena.
3: Que Jesus te abençoe.
0: Obrigado,
3: beijo,
0: minha linda.
3: É a Zena de Osasco. Ô, eu já mandei áudio pra você.
0: Ah, foi?
3: Respondendo a enquete aí.
0: Sim.
3: Que eu tô falando que você é igualmente a mim, você pensa igualmente
0: obrigado,
3: a mim, tá?
0: Zena.
3: Beijo, Igor. Fica com Deus.
0: É isso aí, Zena. Mas eu vou colocar o áudio que você disse que deu uma opinião, mas eu não escutei. Pode falar, Zena.
3: Oi, Quixaba, boa noite.
0: Boa noite.
3: Quem tá falando aqui é a Zena de Osasco.
0: Eu sei, meu amor.
3: Quixaba do céu, parabéns pra você,
0: obrigado,
3: viu?
0: Minha linda.
3: Eu tô aqui te ouvindo na Massa FM.
0: Obrigado.
3: Ó, eu penso igualmente a você. Sou exatamente desse jeito, Quixaba. E outra coisa, Quixaba, o povo parece que não tem mais amor nas pessoas, não.
0: É verdade.
3: Eu também odeio essas coisas, viu, Quixaba? Parabéns. Como que você parece comigo, meu ídolo? Tô te ouvindo na Márcia FM. Obrigado, Zena. É a Zena de Osasco.
4: Ok, Quixaba.
0: Obrigado, Zena. Ponto pra mim.
5: Bom dia, Quixaba.
0: Bom dia.
5: Meu nome é Rita.
0: Oi, Rita.
5: Eu falo aqui de Taipas.
0: Sabe, fala, meu
5: amor. Sabe enquete? Já teve um tempo na minha vida. Eu queria tudo limpo, tudo organizado, sim, tudo bonitinho. Aí não mexe, não faz isso. Mas eu privava as pessoas de ser feliz, sabe?
0: Entendi.
5: Privava de ser feliz. Uhum. E hoje em dia, sabe, eu tenho 64 anos e todo mundo casou, todo mundo foi embora.
0: Sim.
5: Eu fiquei sozinha, só eu e meu marido.
0: Imagina.
5: Sabe, hoje em dia a coisa que eu mais gosto é quando eu recebo uma visita. A coisa que eu mais gosto é quando minhas filhas vêm, quando meus netos vêm, sabe? E a gente faz aquela bagunça.
0: Entendi.
5: Aí a gente faz um churrasco, a gente faz feijoada, que é o que eles gostam. E faz pipoca no fim da tarde, faz café, sabe? Só aquela bagunça. Aí vai todo mundo embora, a gente limpa.
0: Uhum.
5: Aí fica tudo limpinho de novo, esperando a próxima vez, sabe? E eu já passei por essa fase de querer, não, é tudo limpinho, tudo organizado, mas adoro quando vem alguém e faz bagunça, porque eu me sinto muito sozinha, muito sozinha. Aí quando vem alguém pra bagunçar, eu amo, eu adoro.
0: Obrigado, minha linda, pelo seu depoimento, pela verdade que você trouxe na sua voz. Eu acredito perfeitamente nisso que você me trouxe. E digo, é uma lição bem importante. O Mário Sérgio Cortella, que é filósofo, foi até secretário de Estado aqui em São Paulo muito tempo atrás, ele dizia aqui o seguinte: uma casa feliz é uma casa que as coisas estão bagunçadas, que a parede está rabiscada. E uma casa limpa e organizada demais quer dizer que é uma casa que não tem vida. Que está tudo arrumado, mas não foi usado. E as coisas têm que ser usadas. Porque você vai deixar para quem? Para o próximo comprador? Que vai viver a vida que você não foi feliz no imóvel que você usufruiu, mesmo que não seja seu, que seja alugado, mas você tem que ser feliz no lugar onde você está e aproveitar e utilizar as coisas, porque tanto há prazer na recuperação, que é a limpeza, que é a reorganização, quanto há prazer gastando aquilo que você suou para usufruir.
6: O Ricardo, novo Rio Carreteiro, Curitiba. Ô, Danilo, toca pra nós aí, cadeira de rodas. Fernando
0: daqui
6: Mendes.
0: Daqui a pouquinho.
6: Toca pra nós aí, já tá um par de dias que a gente quer ouvir essa música aí. Toca aí pra nós, Danilo. Em Rádio Massa, às 4 com você aí.
0: Daqui a pouquinho, então, 3 da manhã, eu vou abrir pra pedido de música, tá bom? Aí você vai botar pra torar à vontade, a gente vai tocar as músicas bregas, as músicas antigas, as músicas velhas, muita música legal, a partir de 3 da manhã, pra dar uma relaxada, pra gente poder começar bem o nosso próximo dia.
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0: Deodoro e Sampaio, quem tem medo. Tem o quê? É medo.

0: Massa FM, a minha rádio massa, com Gustavo Lima à noite. A primeira versão dessa canção linda, ela é em italiano, aí a Tia traduziu. Lembro que eu fui fazer uma entrevista, eu perguntei pra Tia, mas querida Tia, você tem medo de só ter feito esse sucesso? Ela falou, pelo menos eu fiz uma. Linda Tia, cadê a Tia? Por onde anda a Tia? Gente, olha, depois, o break é menos de um minuto, é bem rapidinho. Eu vou começar a tocar as músicas que vocês me pedirem, tá bom? Pra gente descansar, relaxar um pouco de tanta maluquice do cotidiano, mas eu vou continuar colocando os áudios de vocês, mas tocando música e colocando umas paradas bem maneiras. Vou embreguizar essa rádio.
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0: da Massa, eu e você juntos nessa. E é o seguinte, pessoal, vou começar a tocar muita música doida, muito brega, muita loucura, porque agora não tem bronca. Ninguém de ninguém, entendeu?
1: Pare.
0: Vamos botar pra torar. E vou tocar músicas que a gente só pode escutar às 3 da manhã.
2: Kixaba, por favor, se controle.
0: Não é porque elas são pesadas, não, porque às vezes elas são ruins e não toca no horário normal. Aí 3 da manhã a gente brinca mais, né?
1: Uepa!
0: Não, eu tô brincando. A gente vai ficar mais livre pra tocar canções antigas, canções que vocês pedirem, pra fazer uma madrugada livre e vocês amanhecerem muito bem, beleza? Posso começar com uma minha? Eu já tenho aqui Cristiano Araújo, Efeitos, pra tocar. Fernando Mendes, Cadeira de Rodas, já pediram, tá aqui. E eu queria tocar primeiro essa aqui, tá bom? Forró pra botar pra torar!
1: Que bicho!

0: Quando eu nasci, minha mãe me cobriu de oração. Deus me abençoou. Meu corpo é fechado, filho. Obrigado, meu Deus! Não chama meu avião, não, filho.
1: Olha,
0: pesadinha do
1: uma frase que eu ouvi há um certo tempo atrás.
0: Cheiro de menina.
1: O sapo tem olho gordo, mas só vive na lama.
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1: Ó, essa aqui é pedido da Suelen Tosetti.

0: Você fica com a saudade do Cristiano Araújo, que Deus mantenha ele em bom lugar, não é? E o Felipe Araújo cada vez mais feliz, cada vez mais com sucesso. Eu, inclusive, eu li essa semana, eu tava fazendo horário da tarde aqui, e o Felipe Araújo vai gravar um álbum. Na verdade, hoje todo mundo grava audiovisual, né? Ninguém mais grava CD. Eu sou no tempo do CD ainda, né? Do disco, da fita cassete. Mas o Felipe Araújo vai gravar um audiovisual que nem DVD chama mais, né? Agora é audiovisual. E esse audiovisual dele vai ter 22 faixas. Então, provavelmente aí vai gravar uma sequência de músicas muito legal, que a gente vai com certeza tocar uma por uma aqui na Massa FM brevemente. Bem, tem os áudios de vocês participando, vamos ouvir. Oi, pode falar.
1: Fala aí, Danilo, muito bom dia.
0: Bom dia.
1: E quem fala é o César de Londrina.
0: Fala, César.
1: Trabalhando, escutando a Massa FM.
0: Obrigado, meu chefe.
1: Valeu, obrigado aí pela companhia, hein?
0: Vai.
1: E sabe, cara, eu fui militar no exército e eu era extremamente organizado.
0: Imagina.
1: Mas era uma coisa, já tava quase virando patologia, assim, sabe? Não gostava de ver nada desorganizado.
0: Imagina.
1: Até aí depois passou o tempo, casei, relaxei. Agora tá meio mais tranquilo. Alô, um forte abraço aí, um ótimo dia.
0: É, cara, a grande verdade da vida é que a gente aprende, ainda mais com as pessoas que a gente ama, que a vida não é do jeito que a gente quer, a vida é do jeito que dá. Esse que é. Outros com mais sorte, outros com menos sorte, mas a vida é do jeito que dá. A gente acredita e tenta fazer do nosso jeito, tenta. Mas não é sempre que dá. Quase nunca dá, na verdade. Mas Deus é bom, vai abrir as portas pra gente, não é isso? Obrigado, meu velho.
2: Bom dia, Danilo.
0: Bom dia.
2: Jamil aqui de José Bonifácio.
0: Fala, Jamil.
2: Proprietário de solo, curtindo a Massa FM.
0: Opa. Fala
2: a retrovisor aí pra nós. A rádio é massa, um abraço, hein?
0: Boa, meu chefe. Mas retrovisor que você tá falando é do Fagner ou então é a do Gustavo Lima? Eu acho que é a do Gustavo Lima. Como eu toquei Gustavo Lima ainda agora, ainda há pouco, eu vou tocar mais tarde, pode ser? Beleza? Oi?
3: Danilo Quixaba, vamos ver se você conhece.
0: O que é,
3: toca aí, Menstruação de Capivara.
0: É o quê?
3: É uma música muito da hora, é uma
4: pare!
3: É da hora.
0: Menstruação de Capivara? Ah, não. Coisa nojenta, não.
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0: Nada contra, porque a capivara também tem um ciclo da vida, né? Gente, pediram... Ainda pouco, Fernando Mendes e a cadeira de rodas. Essa aqui não é original, pô. Original boa é de 1973.
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0: Isso é triste demais, cruz credo. Mas eu quero aqui fazer uma homenagem, inclusive, à família do Fernando Mendes, que está viralizando nas redes sociais. Eu pensei que não estava tão avançado o nível do Alzheimer do Fernando Mendes. Não sei se você sabe, mas o Fernando Mendes... Ele não é tão idoso, né? E até pouco tempo atrás dava entrevistas normais, estava bem de saúde. Mas aí avançou muito rápido a doença e o Fernando já não consegue lembrar nem das músicas dele, né? Apesar de muito bem cuidado, ele tá com Alzheimer e tá fraquinho de saúde. A gente deseja toda a recuperação para ele. E tomara que nesse fim da vida, que infelizmente não tem mais jeito, né? Ele vai progredindo. Eu também perdi um ente querido também, assim, com Alzheimer, com doenças mentais. O Lito Souza agora tá com uma doença degenerativa que não tem cura, então, poxa, é um negócio tão complicado, mas que seja bem atendido de cuidados paliativos para poder ter muita dignidade. Quando não há mais jeito, sempre tem um jeito, né? Alguém pediu, não lembro quem foi que pediu essa música aí, mas pra você, meu amigão, se você ainda estiver me ouvindo, que pediu Fernando Mendes a cadeira de rodas, essa é a hora de tocar a música que tá todo mundo debaixo da cama. Belas lembranças da década de 70.

0: do jeito que o povo gosta. Clube do Bolinha.
1: Ô, mais tarde vou assar uma carne aqui em casa aqui. Se vocês estiverem de boa aí, daí vocês pegam e assam aí na casa de vocês também. Mas...

0: Matheus, Pior de Mim. Essa música aí é uma versão de uma música gringa. Só que aí eu não vou lembrar uma hora dessa.
1: Bom dia, Danilo, que chato.
0: Sou eu.
1: Tem motorista São Miguel, menina Dinamarca, indo para Bandelaxas.
0: Respeita.
1: Sobre a enquete ali, em Santa Catarina, o frigorífico também era assim, apesar quando eu trabalhava, né, uns anos atrás ali, era contada a carne, né? Era uma por pessoa. E a Nádia de Chapecó aí, tá sorteira, será?
0: Respeita. Passa
1: o número da Nádia aí.
0: Não,
1: também,
0: não.
1: Chapecó.
0: Respeita. Primeiro que aqui tem sigilo da fonte, entendeu? E segundo o quê? A Nádia é muito bem casada, inclusive a Companhia da Massa ajudou muito o casamento dela, eu lembro. Então, um abraço, Nádia, beijo pra você, ótimo casamento, não liga não. Mas mulher bonita é cobiçada, isso aí é natural, acho que seu marido entende.
2: Fala, Danilão, bom dia.
0: Bom dia.
2: De Osasco. Toca pra nós aí a carta, Milionário José Rico.
0: Boa, vou tocar. Teve uma moça aqui maravilhosa que pediu uma música, mas se eu tocar essa música, acho que vamos botar na rua, entendeu? Mas eu vou tocar só um pouquinho, que eu sou teimoso.
3: Bom dia, Queixada.
0: Bom dia.
3: Aqui é a Maria Sema.
0: Ô, Maria.
3: Te falar, toca pra mim, por favor.
0: Oi, meu amor.
3: Surpresa da carta, Adelina e Pimenta,
0: é
3: por
0: mesmo?
3: Favor.
0: Eita.
3: Ofereço pra todos da Massa FM e minha rádio
0: é nada. Obrigado. Você sabe que o Adelino Nascimento é do Maranhão, né? É de Maracaçu, minha cidade, você é pequenininha, mas foi muito cantor bom de música brega. Essa não é a mais conhecida do Adelino. Eu nem sei se o povo, né, do Brasil, muitos lugares, ninguém vai saber, talvez nem nos quatro cantos, onde o Adelino, né, tocou e tal. O Adelino tocou mais naquela região do Garimpo, região norte do Brasil. A galera vai vibrar agora. Rondônia, que tá me ouvindo, Roraima, que tá me ouvindo, parte do Amapá, que tá me ouvindo, a Amazonas também, a Belém do Pará, Maranhão, Nordeste, conhece todo o Adelino Nascimento, mas pro Sudeste e Sul, aí a galera já não conhece. Então eu vou tocar só um tiquinho pra não assustar muito, tá bom?

região tem sua cornagem diferente, né? Tem o sertanejo, a moda de viola, tem o bailão gaúcho, tem as os mariachis, tanto mexicanos quanto paraguaios e uruguaios. E tem o bregão também, que é cornagem universal. Beijo, Suelen. Tomara que o seu pedido, a Selma, aliás, sua Selma que pediu, tomara que o seu pedido tenha sido atendido, por mais que fosse só um pouquinho, tá bom?

0: Aliança FM com o milionário José Rico, a carta, mandar um abraço pro Flávio Procopio. É, Flávio, a gente é assim, pau pra toda obra, hein? Mas às vezes a obra demora a terminar. Tem aqui o camarada que mandou mensagem, rapaz, eu gostei, pode falar. Oi?
1: Calma, Quixaba, não fica brabo, não. Cortar o chocolate no 44 Janelinha.
0: Ô, chocolate.
1: Vamos que vamos, hein? Minha rádio é massa. Ô, Quixaba, você que dá valor aí pra música brega, pra todas aí, né? Brega, show de bola. A colega pediu aí Adelina Nascimento. Então toca aí, Júlio Nascimento, Adalziza. Bora, minha rádio é massa. Forte abraço, Quixaba, tamo junto. Tchau, obrigado.
0: Esse é outro que se eu tocar inteiro, dá problema. A gente tem que entender que é a dimensão, né? A gente tá falando pro Brasil continental gigante. E alguns do brega são mais conhecidos na região norte, nordeste, ou nas colônias, né, dos migrantes que foram pros quatro cantos desse país. Mas na região norte e nordeste que é mais forte. Então, o Júlio Nascimento é outro que é do Maranhão, e se não me engano também é de Maracaçumé. Se eu não me engano, ele também é da mesma cidade do Adelino Nascimento. Mas aí pouca gente conhece, então vou tocar só um pouquinho.

0: Aí você vê que essa batidinha, tempos depois, o Thierry colocou nas músicas dele, né?
1: E corno é corno, qualquer época, qualquer região do Brasil.
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0: Hits FM com Eduardo Costa, imagina eu. Volta pra mim.
1: Danilo Quixaba.
0: 11-3509-9290. Participa do WhatsApp da massa. Pode falar, bom dia.
2: Bom dia, Camilo Capixaba.
0: Hein?
2: Bom, rapaz, saca a música do João Mineiro e Marciano pra nós aí? A bailarina? Faça favorzão aí, rapaz. O Vigia tá quase dormindo aí, ó.
0: Ah, não, rapaz, não vai dormir. Tá cedo. É só 3 da manhã. Tá na hora de dormir, não, hein? Pra dormir. Já tinha dormido do galho, né? Não? Já tinha caído do galho. Mas você pediu a bailarina. Gente, olha, uns dormem, outros acordam, né? Tem gente que gosta mais de modão, tem gente que gosta mais de bregão. Então, né? A gente tenta agradar um pouquinho, um pedacinho por pedacinho. Não é isso?
3: Quixaba, por favor, se controle.
0: Cadê o bocejo, rapaz? Eu tava procurando aqui o Vigia. Ó, oh, Vigia! Acorda, Vigia! Tá aí que a tua música tá no ar.
4: Não me chama pra beber hoje, não. Eu só vou beber se eu levar um tiro.
5: Ai, nossa, FM!
0: João Mineiro e Marciano e a bailarina. Essa aqui eu nunca toquei aqui na rádio. Pelo menos em horário meu, não. Ai.

0: Massa FM com Gustavo Lima retrovisou essa aqui. Alguém tinha pedido mais cedo, mas eu também não lembro quem foi. Mas um abraço pra você, amigão. 11-3509-9290, seu amigo Danilo Quixaba aqui ao vivo, oi.
1: Bom dia, bom dia, bom dia.
0: Bom dia.
1: Tudo certo aí, meu amigo?
0: Fala, meu chefe.
1: Agora esqueci o nome. Puta merda. Viu? Temos aí, piá, velho. Aqui é o Leandro Itapiranga, Santa e Bela Catarina.
0: Boa, meu amigão.
1: Aqui no Paraná, filando o tapetão preto. Cara, que programa teu aí. Meu chapéu. Melhor programa do sul do mundo. Loucuras, risadas, música boa. Parabéns, piá. Parabéns. Continua assim. Suas enquetes aí, topzeira, piá. Meu Deus do céu. Tamo aí.
0: Boa.
1: Machando tchê.
0: Oi.
1: Tomando aquele chimarão.
0: Maravilha.
1: E viajando. Beleza, abraço e tudo de bom.
0: Ô, rapaz, saudade de tomar um mate, hein? O problema de hoje é que quando eu quero um mate, eu mesmo tenho que fazer. Aí é ruim demais. Mas eu faço de vez em quando um mate bom. Tá um friozinho aqui em São Paulo. Eu vou fazer logo, logo um mate com aquela erva, com um pouquinho de açúcar também, porque eu não sou Gaudério Raiz. Eu sou só um apreciador da cultura. Por isso eu boto chimarrão com aguinha morna, meto a bomba e boto pra dentro. Mas é aquela erva que já vem com açúcar, não coloco açúcar pra não fazer melequeira na cuia, no mate, né? Já tem umas ervazinhas que já vem meio açucaradas, assim como tem o tererê também que já vem com açúcar, aí fica mais gostosinho, fica melhor pra quem não é acostumado a tomar chimarrão.
2: Meu amigo Quixaba, bom dia.
0: Bom
2: quem
0: dia.
2: Quem tá falando é Zé Inácio Miguel Comão,
0: aqui Zé
2: na Bahia. Só que aí, com o teu parada dura, a vaquinha, eu tô aqui na escuta, o programa é nota 10, a minha rádio é massa, fique todos com Deus por aí, valeu.
0: Obrigado, amigão, olha, vou atender o seu pedido, mas essa música é triste. Pensa numa tristeza, meu amigo. Mas você é tão gente boa, tão gente fina que vou atender o seu pedido sim, tá bom?
3: Companhia.

Eu mandei uma mensagem pro Divino. Professor Divino, a prova de imuno vai estar fácil. Ele só viu luz e avisou. Ele só visou, vializou. Ele visou e avisou. Oh, meu Deus! Ele viu, ele visou, vializou. Ele visualizou. E não respondeu nada.

0: Lance FM com Simone Simaria, 126 cabides, hein? E a Simaria tá aí, vai voltar a cantar e sozinha. Ah, esse eu quero ver.
1: Conta.
0: Perturbadinho do juízo, né? Mas é uma artista extraordinária. O povo fala da Massa FM, olá! Bom dia!
2: Bom dia, Danilo. Quem fala é o José Leite de Alencar. O palco do momento é Puxada do Palito Doce. Danilo, se possível, vem tocar a música aí, ó. Do Alípio Martins, beleza? Ei. O cara é bom. Bora que bora de rei do massa até às 4 da manhã. A raio é massa.
0: Valeu, meu velho. Rapaz, é uma maravilha, viu? Você pediu agora um artista que eu gosto demais. Ele já faleceu, disse que era canhenga ele. Canhenga, na minha terra, é mão de vaca. Suvino, né? É seguro no dinheiro, não gasta com nada. E o Alípio Martins, ele não quis fazer tratamento de uma úlcera, essa úlcera virou um câncer e ele acabou falecendo de estômago. E ele também quis ser político lá em Belém do Pará, mas acabou não dando certo. E ele foi um cara de uma história extraordinária. Ele foi, entrou no navio em Belém do Pará, fugido praticamente, descobriram ele dentro do navio, queriam jogar ele no meio do mar pra matar ele, e ele convenceu os tripulantes do navio que ele tinha um sonho de cantar no Rio de Janeiro, que viraria artista, acabou conquistando todo mundo e aí chegou no Rio de Janeiro e virou esse artista, primeiro cantando em inglês, cantando rock, inventando o nome, a tal de Vic Mackenzie. Aí depois fez grande sucesso cantando as coisas do Brasil, começou cantando samba, carimbó e aí conquistou o país cantando a boa lambada. Na época da lambada, pedido do nosso amigo caminhoneiro. Alípio Martins, tem muita gente que não conhece, mas que vai conhecer agora ou que vai relembrar nesse momento.
3: Ok, Quixaba.
0: Alípio Martins.

0: CFM com Alípio Martins. Onde andará você? Essa é maravilhosa, hein? Do tempo das gravadoras. Ixi. Acredito que não é do tempo do nosso querido Pedro Trucão, porque aí já é forçar a barra demais. Alípio Martins já é antigo demais. O Pedro não, pera, é do Daniel pera, pra
1: pera,
0: frente.
1: Peraí. Não, cara. Eu tô com mais de 70, bicho. Eu conheci a Alípio Martins, meu. Música, né?
0: Você conheceu nos livros,
1: não conheci. Não. Literatura. Não conheci mais música dele e tal. Já li muito sobre ele. Eu gostava do brega dele.
0: Ele era legal. É. Agora, Pedro, eu vou tipo, rapidamente, em poucos segundos, perguntar, porque já vem o Pé na Estrada com muito sucesso, show de audiência, show de patrocinadores, é um show espanhol. Mas, Pedro, o Mococa agora tá dando um monte de entrevista em podcast.
1: Não, bicho, tá bom, cara.
0: Ele tá dando entrevista tudo quanto é canto, ele tá com quase 90 anos.
1: Oi.
0: E aí, ele conta tanta lorota que eu não sei o que é mentira, o que é verdade, mas eu quero que seja tudo verdade. Porque ele conta que de um bar aqui em São Paulo, ali perto da República, da Praça da República, que era dos parentes da Hebe, que o Silvio Santos comprou e era o bar dos artistas.
1: Tinha mesmo.
0: E que o Mococa pegava o paletó do Silvio Santos e levava pra lavar.
1: É provável.
0: Outra história do Mococa é que ele conheceu o Ratinho numa rádio com pinga-fogo em Jandaia do Sul.
1: Isso é verdade.
0: Entendeu? Então o Mococa conheceu todo mundo na época de lisura, entendeu?
1: Não, o Mococa uma vez fez uma coisa, cara. Eu tinha uns gringos que chegaram no Brasil, já tem tempo, tem uns 20, 30 anos já. Pegaram um monte de gringo no Brasil que ia fazer uma viagem pra sei lá o que que era. E eles andam longe de luxo. Assim, pô, mas a gente queria levar algo da cultura brasileira pra nos acompanhar. Aí um empresário aqui no Brasil falou assim: você pode me arrumar uma dupla sertaneja raiz pra mostrar pros caras?
0: Sim.
1: Eles vão rodar mais pelo Centro-Sul, Sudeste e tal. Eu falei, cara, eu conheço uma dupla boa pra caramba. Agora não sei se vocês vão topar. Que era Mococa Paraíso.
0: Sim.
1: Quando eu falei com o Paraíso sobre isso, parece assim: a gente topa. O Mococão foi num bate-papo. Conta com nós. Cara, eles ficaram, acho que uns. Uma semana, tocando os caras no ônibus onde eles paravam o tempo todo. Meu, disse que faturou uma grana do caramba com os gringos.
0: Sim.
1: Mas assim, os caras eram tudo encantados com eles. Venderam coisa pra buba esses gringos.
0: Imagino.
1: E é uma das histórias do Mococa do Paraíso.
0: Aí se ele contar, não é mentira, porque o Trucão
1: tá
0: aqui pra confirmar.
1: É verdade.
0: Então, gente, pra entregar pra essa audiência maravilhosa com o Pé na Estrada, vou tocar uma do Mococa Paraíso. Então, tudo que ele contar, a gente assina embaixo. Ele pode aumentar um pouquinho mais. Mas é verdade, né?
1: Tudo que é demais, cuida.

0: pode ligar o motor. 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
4: Painel marcando aqui 4 horas, bom dia.

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1: Ei, tudo bem? Oiê! Bora desativar o pela noite. Bom dia pessoal, bom dia povo, bom dia ouvinte massa. Bom dia você que vem na companhia da massa hoje com grande queixaba. Tá lá o maranhense, que só, que só. Bom dia pra você garoto e vamos com a partir de agora, hein? Bom, a partir de agora nós vamos juntos na pegada legal botando pela estrada, acelerando até as 5 para 6.
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0: Pronto, carregado, já estamos do Malhão, como sempre. 4:02, 4:02. Tempo malhado, garoa caindo lá fora, nos pegando por essa temperatura em torno de seus 16, 17 graus, variando um bocadinho por aí. Então tá bom. Quem vai por aqui na tocada boa, chegou, já chegou com tudo, Marcos Monange. Marcos Monange, bom dia.
1: Bom dia.
0: Bom dia. Já preparado para mais uma pegada, né? WhatsApp aberto. A partir de agora, vale a dica, vale o recado, vale a bronca, vale o alerta, vale a informação. Bom dia para você que tá sempre ligado com a gente. Bora que bora, dele que dele. Bora que bora. Tá, bora que bora, é agora, mais do que nunca. Bora comigo. Opa, você já tocou pra cá? Olha, sabendo, lembrando que hoje é dia 27 de agosto, quinta-feira. Hoje é comemorado aí o dia do corretor de imóveis. Os corretores de imóveis, bom dia. E aí, tá bom, tá fácil? As coisas estão acontecendo ou não? Manda alô pra nós, viu? É direto e reto, é de cabo a rabo. Bom dia pra você. Ô, corretor de imóveis, também hoje é dia do psicólogo e da psicóloga. Assim como é o dia do corretor e da corretora de imóveis, né? Aniversário hoje da cidade de Santa Cruz do Goiás. Também aniversário hoje da cidade de Imaruí, da Santa Catarina. A Santa Cruz de Goiás fica no Goiás, claro. Cidade de Candói, já estive em Candói, no Paraná, gravando, criado lá também. Também é feriado hoje em Matão em São Paulo, é. Itobi, conhece Itobi, mano, em São Paulo? Feriado lá também, Itobi. Também é feriado hoje ainda na cidade americana, onde a nossa massa campeã pega muito bem por ali, né? Já nas bandas do Alagoas, Palestina tá de boa hoje, feriado lá. Correntes do Pernambuco também, é. E Elmo Marinho no Rio Grande do Norte ainda. Mauriti no Ceará, lá no Maranhão, terra do meu amigo. Do meu amigo, é que o cara chamou ele de capixaba, eu ia chamar ele de capixaba também. Valeu, hoje é a cidade de São Vicente Ferrer, Maranhão, preferido hoje. Fala que já, aquele abraço, bora que bora.
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0: Dona Vera, você gosta dela ou prefere a Paula Fernandes? Gosta de Maria Mendonça ou prefere Maiara Imaraíza? Toca pra nós, viu? Baitaca pede, vai pedindo, a gente vai tocando também. 4 e 6, 4 e 6. A rádio é massa.
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0: Ei, bem direto e reto, hein? Ontem me perguntaram a respeito aí do caminhão elétrico da Mercedes. Vocês vão colocar esse caminhão elétrico lá na Feira Tramvai? Sim, vão, com certeza vão, viu? É, esse caminhão elétrico eles entregaram na segunda-feira, segunda, terça, lá pra Reiter, que é o caminhão elétrico. A Reiter hoje é uma das empresas no Brasil que tem o maior volume de caminhões com combustível alternativo, né? Que não é só o diesel. Então eles têm muito caminhão hoje a gás, tudo Scania. Compraram inclusive uns 200 e poucos agora, inclusive. E aí, estão botando lá o primeiro caminhão elétrico que a Scania preparou justamente para eles, que é o primeiro caminhão elétrico da Scania que sai no mercado aqui brasileiro. Aí eu vou logo ter mais informações sobre a Reiter. Eu tô tentando trazer eles para cá para falar com a gente no rádio ao vivo, ficar um programa inteiro com a gente, para colocar para nós, né? Por que a Reiter tá nessa pegada cada vez mais forte do combustível diferenciado, que não é o diesel. Não dá para encarar? Diesel está dando muita dor de cabeça, tá ficando muito caro, ou é para poder fazer uma média com o cliente, buscar outro tipo de combustível. Mas ainda não consegui contratá-los para trazer para cá para gente bater um papo. 4 e 8 agora, bom dia.
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0: Direto e reto, já tem cá chegando, hein? Muita gente já mandou logo cedinho. Pessoal acorda cedo pra poder mandar aquele alô, aquele recado, aquela bronca, aquela dica, aquela informação, aquela crítica e aquele pedido também. Bora ouvir.
2: Alô. Bom dia, Trucão. Bom dia, Monage. Tudo bem com vocês, hein? Leandro Sorriso, quinta região, Biguaçu aí, Biguaçu, Santa Catarina, positiva. Saí do Rio de Janeiro aí, tô no destino a Tijuca, Santa Catarina, tá bom?
0: Tijuca, boa.
2: Chuvinha fina, agora estamos na marginal Tietê aqui, pegar ali o...
0: A garoa.
2: Castelo Branco aqui agora e... Olha. Regis Bittencourt e tudo, irmão.
0: Bora, né?
2: E vamos que vamos.
0: É isso aí, garoto.
2: Manda aí pra nós uma moda de viola aí, um pãozinho com serrote aí, pãozinho mal passado.
0: Na hora, daqui a pouquinho.
2: Cafezão aí, show de bola. Manda aí pra toda aquele caminhoneirada aí, pra gurizada aí. Amigo meu aí da estrada aí.
0: Fechado, meu irmão.
2: Que eu vou dizer, cara? Manda aí um Zé Neto e Cristiano aí. Uma música boa de Zé Neto e Cristiano aí, é bom. Bom demais. Um abraço, Trucão. Tudo de bom.
0: Mas na sequência eu vi um Milionários aí, o que é pedido da turma também. Tá

0: pedaço do baú com milionários aí, todo mundo nada se levar. 4 e 12. Companheiro é companheiro. E aí, companheiro? Fala comigo que eu sou seu amigo. 92.5454 é o número, 92.5454. 11 é o DDD.
1: Então, Trucão, tu lembra que em abril eu mandei mensagem pra tu que eu iria fazer minha carta? Que abril até ontem já fiz e ontem assinei meu primeiro contrato pra virar motorista internacional.
0: Coisa boa.
1: Pensa no, na felicidade que eu tô.
0: Que legal.
1: Valeu, Trucão. Valeu. Obrigado aí, porque tu me incentivou muito aí com a tua história.
0: Que bom.
1: Minha rádio é massa em qualquer lugar do mundo.
0: Valeu. Vai pela Europa aí, ó. Vai começar a trabalhar com um cargueiro lá. Depois de alguns meses aí na tentativa, correndo atrás. E claro, aplicando, que é muito importante, né? Agora tá lá. Pegando a carteira pra fazer o trabalho dele internacional. Aí pela Europa. Pois conta por onde você vai rodar, se tiver uma empresa já confirmada, me fala qual é, que é legal a gente colocar no ar, tá bom? E ó, parabéns a você, viu? 4 e 13.
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0: Opa, essa é pra matar saudades também, esse pedacinho dela, né? Fofurinha, ô, Carmen Silva. Aí você pode mandar e pedir pra gente, que esse programa também é Carmen Silva, viu? Toca pra cá, mas deixa de fundo ali. Enquanto tem uma informação aqui, ó. Olha, autuações por piso mínimo de frete estão levantando dúvidas sobre o cálculo da NTT. Aí, né? Tem um documento de 3 operações realizadas em abril, segundo a matéria da, do portal, deixa eu ver qual é o portal, Transporte Moderno. É, e essas operações foram realizadas em abril, mostram diferença entre valores usados em autos de infração e simulações feitas pela reportagem da própria NTT. A NTT explicou critérios adotados na fiscalização. Isso está trazendo algumas dúvidas a respeito ainda do frete mínimo. Isso é importante, quando tem isso e quando tem dúvidas, leva para a NTT. E a NTT vai buscar em campo, isso é fundamental, né? É o caso da Transporte Moderno, que em algum momento alguém levantou ali uma lebre, aí ela teve acesso a alguns documentos, né? De 3 operações realizadas em abril de 2026, e foi analisado por alguns advogados aí, justamente do ligado ao transporte, ligado ao transporte de rodoviário de cargas, né? A matéria incluiu ali um auto de infração, que é aquele conhecimento, né? De transporte eletrônico, o CTES, que é manifesto e declaração assinada pelo próprio motorista. Os 3 casos são atendidos pelo advogado e advogado, olha, há diferença entre um caso e outro e é o mesmo tipo de comportamento. Então agora já começa a levantar algumas coisas também, pode ser algumas coisas isoladas, mas pode ser que são coisas repetitivas, pode ser algum problema no processo. Vamos saber o que vem pela frente breve, hein? 4 e 16, minha rádio é massa.
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0: Confere comigo, 4 horas e 16 agora.
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0: Opa, tá na hora, aquele café mais que qualificado, que é o café pé na estrada. Bora tomar com a gente? Então tá bom, mano, a gente vai preparar o nosso café, é o nosso café virtual, que você acompanha de ponta a ponta. Vamos pegar água primeiro aqui, ó. Isso. E o mano, viu, água pra cacete, viu? Desculpa o cacete, viu? É, pra caramba, viu? Aí melhorou. Tá ali, né? Muita água, mais de quase 1 litro, hein, mano? Aê, vamos botar isso pra esquentar. Sabe que o bom café, quando se bater 100 graus, é bom quando você deixar cair pelo menos os 2. Vou fazer qual o café? Deixa ele estar aí com os 95 graus, diz que é o ideal pra não queimar o pó. e eu vejo que é mesmo, né? Vamos pegar aqui, o Lange vai esquentando a água ali agora. Quando você esquenta a água, vamos pegando aqui o nosso coador, mariquinha, colar o coador, vou colocar aí um pouco do nosso café para a estrada, o gourmet, que é o mais fraco para a turma que mais gosta, né? Café mais fraco. Pronto. Água fervendo, tralha toda pronta, fazer café caprichado pela estrada já no coador. Eita! Aê, Monange, 98 graus. Boa! Bora lá. Bora passar o café. Sempre no capricho. É, e vou ver se você vai gostar do café do Monange hoje, né? Deixa eu ver quem vai ser o cobaia, vai ser o Jorge. Oi, Jorge, você tá bom, Jorge? Tá bom. É um copinho, Monange. Eu já pedi um café, Monange, caprichado no açúcar. Açúcar pra ele. Chacoalha o bicho. Experimenta, Jorge. Pelo jeito, banda. Recado do Jorge aqui.
4: Alô, bom dia a todos aí. Bom dia, seu Pedro Trucão.
0: Bom dia, senhor Jorge.
4: Ei, seu Pedro, se o senhor vai vir pra Chapecó, veio que você podia vir fazer uma reportagem sobre essa balança aqui da garuva, da BR-101 aqui. Porque tá tendo tanta confusão, já
0: eu
4: teve vários
0: aí.
4: Acidentes, vítima. É por causa que tem um letreiro que indica ali aberta ou fechada. Mas segundo o comentário de internet, esse letreiro tá indicando a segunda pesagem. Aí tu chega ali, vê esse letreiro ali fechado, passa por fora.
0: E tem
4: gente dizendo que tá sendo multado. Pela internet saiu um comentário que isso é da segunda balança.
0: Não sei.
4: Aí se realmente isso for verdade... É uma fábrica de multa, né?
0: Oi.
4: Porque teria que estar indicando se a balança está fechada ou aberta.
0: Olha, seguinte, eu já ouvi comentário sim, não vi esse comentário segundo a balança, mas eu sempre digo o seguinte, se a única coisa que eu vejo que a balança, quando está fechada completamente, é para você passar batido, quando ela está fechada na abertura, na entrada do acesso da rodovia para ela, fechada nos cones, o chapéu de bruxa. Se por acaso tiver fechado no cone, aí é passar batido. Se não tiver, cara, entra na balança, porque pode ser que ele teve um problema lá na balança real, mas não na entrada. E o pessoal entra e sai, entra e sai. Aí, se não tiver fechado nos cones ali, entra na balança, para não ter dor de cabeça. Eu já vi coisa parecida na própria Dutra, que o pessoal também estava reclamando desse assunto, na Bandeirantes também. E aí o pessoal explicou o seguinte, olha, que não é que a balança está fechada. Naquele momento que o caminhão estava passando ali, teve algum problema, ou alguém roscou na balança principal, na balança mesmo, né? E aí, travou ali para o pessoal não ficar parado formando fila atrás. Então abre, é para o pessoal, entrou, quando vai chegar ali, tá vermelho, o pessoal tem saída, verde para sair. Então, mas agora, se tiver fechado nos cones lá na primeira entrada, que aí sim, aí ela tá travada, tá fechada. Mas é bom, se você puder fazer uma imagem pra nós lá também, você ou alguém que passa por aí, nos ajuda aqui, tá bom? Abraço a você. E o meu lugar que eu vou lá pro oeste. É outro caminho, não vou passar pela 101. 4:20. Ô, Mato Grosso e Matias, café em pernas em dose dupla. 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Bora então, 4:21.

0: caiu agora? Rapidinho, vai lá e eu trocar.
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0: Eita, bora conferir comigo, minha rádio é Massa 4:26.

0: de Cabarrabô, madrugada fria por aí. Tá ventando, tá chovendo, diz que o tempo vai dar uma virada outra vez, vai chover muito aí. Agora é final de semana que tá pintando, hein? Então hoje, amanhã, depois, sábado, domingo, não em São Paulo, mas pelo sul do Brasil vai, então outra vez caiu um toró por aí afora. E tem vento que tá programado pra dar uma soprada legal por aí. Conta pra nós, pra onde você anda, como é que tá por aí, tá bom? Se tá chovendo, se não tá, se tem um calor forte, como é que tá o tempo, conta pra nós, vai pelo norte, nordeste, centro-oeste, sul, sudeste, conta pra gente. Fernandinho, você tá bom, Fernandinho, da Transguaçuano, sempre ligadinho aqui na massa, ouvindo o rádio direto, e aproveitando que mandou um abraço pra todos nós aqui, galera da Transguaçuano e os companheiros do Trecho. Já o Silvestre de São Paulo, pergunta assim, Trucão, você vai pra quando pra Chapecó? Escolha agora é dia 3 lá pra Chapecó, né? E perguntou, e a Nádia, tá lá trabalhando no local que ela trabalhava antes, lá no hotel, ou não? Eu não sei, rapaz, já faz muito tempo que eu não converso com ela, que ela não toca pra nós, eu acho que, não sei te dizer, né? Mas é uma grande parceira, uma grande ouvinte, eu com certeza deve estar ouvindo a massa assim. 4h27, minha rádio é massa! Mais um cafezinho saindo, café em pé na estrada em dose dupla hoje na Caixa Cozinha. Mato Grosso Matias, tem uma moda já. Tem mais um cara jogando aqui.
1: Bom dia, Pedro Trucão. Bom dia,
0: garoto.
1: Que é Riazinha de Vargem Grande Paulista.
0: Sempre ligado, hein, meu?
1: Bora que bora. Finalizar aqui no 39 da Raposa, hein?
0: Perfeito.
1: Zé das Pedras.
0: Bora que bora lá.
1: Explosivo ali. Bora que bora,
0: meu irmãozão. E boa viagem a você, viu? Mais um cara jogando Nandes, bora ouvir aqui.
2: Fala, Pedro Trucão.
0: Alô.
2: Bom dia.
0: E aí?
2: Tô levando aqui, pegando a Dutra aqui. Em busca de Volta Redonda aqui no...
0: Trocadinha boa?
2: Na Marginal Tietê.
0: E aí?
2: Em busca de Volta Redonda.
0: Pose, meu irmão, boa viagem.
2: Garoa.
0: É uma garoinha, né, Dutra?
2: Pra tirar o grau do carro.
0: Tem que andar com cuidado.
2: A minha rádio é massa.
0: Valeu. 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Olha essa garoinha que tá caindo numa boa parte de São Paulo aí, tem que cuidar porque aquela famosa molha bobo e pega trouxa. Por quê? Porque às vezes ela tá de boa. E aí a aderência ali no piso, entre piso e pneu, não é mais a mesma coisa. Se bobear, dança. Bora de volta à Caixa Cozinha. Mais um modão, frente a frente. Primeiro dois, modaço. Aí vem, 4h29.

0: Saiu uma sofrência danada, hein, meu? Gostou? Você gosta de Mato Grosso Matias? Você gosta deles ou de outros, né? E quer duas músicas do mesmo artista dentro de um quadro, dentro do programa? Você pede pra gente tocar no quadro Pé na Estrada em Dose Dupla. Sempre toca duas músicas aqui. Você pediu, a gente programa e toca. 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
0: Eita, minha rádio é massa. WhatsApp Pé na Estrada continua aberto, 92.5454, 92.5454. 11-DDD. Toca pra cá, manda bronca, manda dica. Manda o recado, tá valendo, tenho chegando.
2: Bom dia, Pedrucão. Bom dia, Monange. Bom dia, ouvinte da Massa FM. Aqui é Gilberto.
0: Fala, Gilberto.
2: Pedrucão, depois que apareceu lá, anunciado lá o Free Flow no CNH Digital, o Pórtico, né? E apareceu que eu tenho uma passagem não paga do... No Free Flow, apareceu na CNH Digital.
0: E aí?
2: Sendo que eu tenho tag, sendo que sempre tive tag, né? Agora de repente aparece, estranho, né?
0: É bom você
2: Será
0: recorrer.
2: Que isso aí não é mais uma indústria de multa?
0: Não.
2: Pedro, se der pra tocar aí, toca caminheiro. Tchau, obrigado.
0: Tchau, não, indústria de multa não é indústria de multa nesse caso aí do Free Flow ou pedágio eletrônico. Agora é na CNH, isso aí é real, existe. Pode ser que alguém tá aprontando. O pessoal pra aprontar é de monte, aproveita tudo quanto é brecha, né? Agora, pode ser também que você tem um tag que passou, pode ser que o próprio lá, o Free Flow, captou pela placa e não captou o sinal de tag por algum problema, você dá um pau. E tem dado muito pau ainda por conta de problemas eletrônicos, de processo. É, dá uma olhadinha, tá legal? Se você tomar uma multa, pior ainda. E seria aí, inclusive, entrar numa situação mais delicada por conta de você não ter pago uma multa e ter que pagar uma multa em cima de multa. Tá bom? Abraço a você, valeu, obrigado.
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0: Quem tá ligado com a gente no Ceará de São Paulo, eu te ouvindo, bom dia. Já tá por aí no trabalho no Ceará de São Paulo? Boa tocada a você, ouvindo a Massa lá também. Você tá ouvindo a gente onde? Conta pra nós, recado chegando.
3: Então, meu nome é Rafael, motorista aqui da Braspress. Saindo aqui de Guarulhos com destino a Blumenau, Santa Catarina.
0: E aí, de boa?
3: Trucão, quero desejar um bom dia pra todos aí, especialmente aí pro nosso amigo Lito, do canal do YouTube Aviões e Música, que tá passando aí por um momento difícil, positivo. Papai do céu abençoe ele, a todos. E vamos aí, Trucão, vamos que vamos.
0: Depois me fala pela Braspress aí, se você tá na tocada. Tá com um Gui Cargueiro, levando quantos quilos em cima da cacunda, porque eu sei que vocês andam bem leve. E se confirma que a Braspress é uma empresa boa pra trabalhar e pagar legal pra turma. Confirma pra mim, tá bom? Bora, Monange! Ó o Zé Neto e o Cristiano.
4: Cadê a foto de você?
0: Barulho do foguete. Bora.

Epa, tá aí, escutou o barulho do foguete? Tá lá, você pensa que é foguete, mas é fogo, não é difícil, né? Zé Neto e Cristiano cantando com a gente, você tocou e pediu. A gente toca 4:30.

0: Indo pra onde? Tá vindo de onde? Outro cão, manda um alô pra nós aqui. A galera aí quer um, queremos um café. Ligado com você aqui nas bandas de Paranaguá. E a turma tá ali no pátio de triagem do Porto Paranaguá, né? Aguardando aí o momento, acho que vai descarga, algum pra carregar. E ouvindo a massa direto e reto, nossa massa Paranaguá. Café pra vocês aí, viu? Pra vocês trazerem. Também pediu café pra nós, Manange. Um pessoal que trabalha lá na Volvo, em Curitiba. Ouvindo a nossa massa 97,7 Curitiba. Obrigado essa galera da linha de produção da Volvo. Valeu, gente. E olha, era coitado dizer que já tô com saudade de passar na Volvo. Já faz tempo que eu não vou. A empresa, eu fui muitas vezes por ali, né? Inclusive, já gravei umas 3 vezes ou 4 a linha de produção. Já gravei aquele memorial Volvo, que eu acho uma coisa muito bacana. Aproveitar e mandar aqui um abraço pra Ana Elce, que é a coordenadora e criadora também, realizadora desse memorial Volvo ali na fábrica da Volvo. Valeu, galera. Obrigado. Boa tocada a vocês aí.
1: Bom dia, trocando. Tudo
0: bom
1: certo?
0: Bom dia, tudo?
1: Vou me porca.
0: Você tá bom?
1: Com mais um da semana aí no puxo do minério aí.
0: Minério.
1: Do porto aí.
0: Boa.
1: Trocão, eu queria saber se tu tem algum evento aqui em Chapecó, vai passar por aí ou é só de passagem mesmo?
0: Ah, entendi. Não, não.
1: Saber aí.
0: Tá legal, obrigado. Não tem evento nenhum, não. Eu vou fazer matéria mesmo, né? Então eu vou gravar com gema de conteúdo. Eu tenho que fazer uma gravação também ali na transportadora do pessoal da Pouso. Então estarei lá na Pouso também. E aí, se tudo correr bem, vou passar na Marvel, vou passar algumas empresas que fazem o puxa do frigorificado. Tá legal? Vai que eles encontram por aí, né? Também vai ser um bate e volta se o avião descer, porque da outra vez, o avião que eu tava indo pra aí, né? O avião da Gol. Tem 2 tentativas de aterrissar, não conseguiu, voltou pra São Paulo, eu só me lasquei. Agora eu vou ver se essa gente consegue. Valeu, cara, obrigado, viu? Estaria aí sim. Abraço pra você, vai ser dia 3.
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0: Tá bom pro agro em movimento. Olha, eu vou até o estado do Espírito Santo, no sul do estado do Espírito Santo. Sabe que ali andaram se furtando gado. É muito comum, né? Cara, chega lá, cara da noite, galo tá ali, o gado tá ali, tranquilo, descansando, acordadão, rabinho vai, rabinho vem, às vezes deita. Cara, vai lá e rouba o gado, brincadeira. E olha, isso tá dando o que falar, viu? Que depois o pessoal vê parte de boi em alguns açougues, e aí, de onde veio o gado? Foi um amigo meu que tinha umas vaquinhas aí, matou. Então, tô vendendo aqui mais barato. Cara, isso tá dando uma dor de cabeça muito grande. Aí pelo estado do Espírito Santo, no sul do estado. O furto de gado e carne ilegal em açougues no estado fez com que a polícia apurasse um esquema aí no sul do estado do Espírito Santo. Uma ação cumpriu 5 mandatos ali em Marataízes, também em Itapemirim, para desarticular um grupo que furtava animais, abatia os animais em propriedades e abastecia o comércio local. Você vê, né? Aí você vai num açougue que você conhece. Aí tem uma carne mais barata, carne boa, você vai lá e compra de boa, legal, preço bom, você não sabe o que tá rolando, né? Então o furto de várias cabeças de gado em uma propriedade rural da cidade de Presidente Kennedy colocou a polícia na pista de um esquema criminoso no sul do Espírito Santo. E a apuração apontou que o grupo, segundo a matéria agora do canal Rural, eles furtavam esses animais, realizavam o abate clandestino no próprio local que abate que roubava às vezes, ou no entorno, depois transportava a carne para comercialização em açougues, né, João? Todo o abate, o fato de roubar o abate e o transporte era feito sempre na madrugada, sabe por quê, Manoel? Para não levantar suspeita. Porque tanto é que os carros que transportavam o gado, não era caminhão apropriado para isso, também não tinha isso. Era em cima de caminhonete, dentro de porta-mala de Gol, os caras se viravam para poder fazer. E abastecer o mercado. Então você que tá na região de Presidente Kennedy, pode ser que você comeu um punhado de carne aí, pode ser. Que foi esse fruto de furto. 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
0: direto e reto, você tá na massa, minha rádio é massa, batendo aqui no painel do Cargueiro, 4:44, Galo cantou, gente. WhatsApp tá aberto, aí tá chegando, WhatsApp vai, quem não tem, anote aí, 11-DDD-92000-5454, tá valendo.
3: Alô, Trucão, muito bom dia.
0: Bom dia.
3: Pedro Rezende de Mandaguari.
0: Grande Pedro Rezende, você tá falando.
3: Linha por aqui.
0: Direto.
3: Bom dia pro Monange também.
0: Valeu.
3: Bom café. Bom dia. Pão de serrote pra gente aí.
0: Valeu, na mão.
3: Toca aí, Eduardo Costa, Dez Mandamentos.
0: Dez Mandamentos, eu vou, hein.
3: Isso pra todos os motores da rodagem.
0: Valeu, garoto.
3: Da Boftur, da Volpato, do Garcia também, a todos os colegas do trecho.
0: Fechou, tudo de bom, obrigado, bom dia.
4: Olha, bicho. Ficar direcionado ali pro tal do Sorriso, Mato Grosso.
0: Opa, pegada boa.
4: Festivo.
0: Hoje.
4: Ô, Ticão. Toca uma música boa pra nós aí.
0: Bom.
4: Enquanto você toca a música, serve aquele.
0: Ué.
4: Chá de urubu e um pão que você rota pra nós.
0: Ronaldo, o chá de urubu coloca. A música.
4: Vai ver um palco no momento aí. É. São José dos Pinhais. Logo, logo, com Curitiba e. Tudo, irmão.
0: Valeu.
4: Um abraço.
0: Já vem a moto que você pediu, ou a música adicionada que você pediu. Manda mais recado aí chegando, bora ouvir comigo, direto e reto.
5: Bom dia, Tucão.
0: Bom dia.
5: Bom dia, bom dia, Manage. Israel fazendo
0: bom dia.
5: Grande.
0: E aí, Israel?
5: Ô, Tucão, eu queria entender a justificativa do pedágio aqui no Paraná, da Via Araucária. Dá um reajuste de 5+3% no.
0: Como é que é?
5: +3% aí no aumento do pedágio.
0: 5+3%?
5: Numa rodovia que eles não fizeram benfeitoria nenhuma. Malemar tamparam os buracos.
0: Eu entendi.
5: Tá? Malemar tamparam os buracos aqui, pista simples. Já é um absurdo o preço do pedágio. Nós caminhamos R$12 por eixo.
0: Ei.
5: Eu gostaria de saber qual que é a desculpa deles.
0: Olha.
5: Que pegaram pronto o asfalto aqui.
0: É.
5: E não fizeram nada. Malemar cortaram os matos. Até esse aumento, todo ano um aumento, cara.
0: É, todo ano tem que ter aumento mesmo, porque isso é natural, todos nós temos aumento todo ano, seja lá o que for. Agora, não entregar é outra coisa, né, cara? E também dependendo de preço que foi aumentado. Agora, vou pegar o seu áudio, se você me permitir, me dá só um ok depois, que eu posso levar o seu áudio lá pra direção da concessionária. E eu mando pra eles a sua reclamação, beleza? E cobro também. Mas só me dá um ok aqui se eu posso ou não mandar o seu áudio. Eu preciso de uma autorização. 4:46.
6: Trumbo! 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
0: Você pediu? Olha, Eduardo Costa. Os 10 mandamentos. Aí vem. Bom dia!

0: perdendo o programa e troca agora. São 4 horas e 54, 50. E a Rádio Massa, bom dia. Galo Cantor. 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Indo pra onde, vindo de onde? Ô, Trucão, você vai pra IA? Vou sim, que me pediu essa informação. Foi o campeão. O campeão é apelido do parceiro do Paraná, ligado com a gente sempre. E esse, já encontrei com ele em alguns eventos. Ele é de uma concessionária da Iveco. Tá aí, garoto? Vou sim, viu? Você vai pra lá também? Vai que a gente aperta a munheca lá em Hanover. É, peço pra você, rapaz. Obrigado, campeão. Tem cá, Trucão, não. Já briguei pra mim.
1: Aqui é o Luiz.
0: Ô, Luiz.
1: É, motorista aqui do Grupo Águia Branca, Mix. Vou cortar o trecho agora do estado do Espírito Santo pra Bahia.
0: E aí?
1: Pegando a minha R101 aqui.
0: Famosa.
1: Um forte abraço para os conterrâneos lá de Teresina, Piauí.
0: Hello,
1: um abraço pra minha mãe e meu pai.
0: Beleza?
1: Aqui a Águia é massa, meu irmão.
0: Fechado.
1: Um forte abraço aí.
0: Aí vai pegando a 101, dentro do estado do Espírito Santo, a 101 tá ficando muito boa. As coisas tá na Bahia, aí o bicho pega lá. Mas vem cá.
2: Então, Trucão, a primeira viagem que eu vou fazer vai ser para Mônaco.
0: Mônaco.
2: Tem uma empresa chamada Primafrio.
0: Conhecida.
2: A empresa frigorífica é uma das maiores da Europa.
0: Verdade.
2: Ela é espanhola.
0: E é verdade.
2: Ela fica em Múrcia.
0: Múrcia. Valeu.
2: Então eu vou trabalhar para ele.
0: Que bom, que bom. Olha, eu sei que aí deve ter pelo menos uns 40 ou mais brasileiros e brasileiras trabalhando com cargueiro na Primafrio. Eu conheço aí a gente, vários ouvintes aqui que mandam recado pra nós, de pessoa que tá rodando pela Europa, saindo de Múrcia com muita fruta, verdura, tubérculo, legumes, essas coisas todas, se mora para qualquer lugar da Europa, né? A Primafrio realmente é grande. E a Primafrio é uma das empresas também que testa muito caminhões. Quando eram os primeiros caminhões elétricos, eu sei que eles compraram alguns caminhões de hidrogênio, já sei que tem teste lá também, e várias marcas, né? A minha vontade é um dia reunir o pessoal, aí chão espanhol ou português, mas com a turma que trabalha aí no frigorificado. Quem sabe a gente acaba se encontrando uma horinha por aí. Vamos tentar com o pessoal da Primafrio, se eles topam fazer um evento e levar a gente pra dar uma olhadinha lá, né, Monange? Aí o Monange vai, eu vou, e faz um programa de rádio ao vivo. E grava pra televisão também. É, tudo é possível, né? Valeu, cara, obrigado, viu? 4h53.
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0: E eu agradeço o carinho da audiência sempre, viu? Tá fazendo rastro com a gente? Muito bom dia, mais um cara chegou por aqui, bora ouvir. Nosso WhatsApp tá aberto, 92.5454.11DDD.
4: Bom dia, Pedro Cal, bom dia.
0: Bom dia.
4: A goma do caçambeiro é grande, né? Você não tomar banho. Agora eu pergunto, já tá surgindo muita caminhoneira na caçamba, no rodo caçamba.
0: Verdade, verdade.
4: Da Mini Bela lá no Paraná, na Santa Catarina.
0: Entendi.
4: Será que estão aderindo a essa fama do não tomar banho
0: para as mulheres?
4: Olha lá.
0: Perguntar para elas, né?
4: Nivaldo.
0: Falou, Nivaldo.
4: Então, pode dar uma boa para nós aí do Batistaca, hein?
0: Opa, daqui a pouco vem. Olha, eu vou perguntar pra elas, né? Você é caçambeira? Aí na tocada dos caçambeiros? E aí, o costume? Me avisa. Falar em caçambeira, né? Caçambeira, mas estradeira. É a Rosane Oliveira de Porto Alegre. Oi, Trucão, tudo bem? Abraço aí pra você. Também tô ligado contigo aí. Também quem mandou pra mim, vulgo Juli. Aí, Vanderly. Conhecida como, deixa eu ver aqui. Empresa Soluciona, acho que ele trabalha na estrada para Fortaleza, na companhia sua aí, viu, Trucão? Manda um abraço para nós, abraço para todos os amigos da estrada. Veio aqui esse texto, né? Do telefone de Rosane Oliveira. Aí, obrigado, viu, o Juli? Acho que é Juli. Abração para você e boa tocada. Bora que bora!
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0: 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Uhul! Opa, marcando no painel do Bruto, 4:56.

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1: E aí, você, tudo bem? Tudo em ordem? Beleza pura, direto e reto, minha rádio é massa. E o som tá ligado com a gente também, muita gente mandando recado pra nós, hein? Pessoal, manda bala logo de madruga, senta o dedo e vem que vem, WhatsApp um atrás do outro.
2: Bom dia, Pedro Trucão.
1: Bom dia.
2: A conexão é na tocada essa manhã de quinta-feira. Ô, Trucão.
1: Oi.
2: Eu sou todo esse carreteiro, empresa de transportes. E o que eu queria dizer agora pela manhã é o seguinte, por que que ali na divisa de Alagoas com Sergipe, a cidade ali, eu posso dizer de Propiá, não tem um quebra-mola, não tem uma... Assim, ou seja, uma sinalização de segurança, né? Quebra-mola, uma lombada eletrônica, um radar. Onde o povo passa a alta velocidade, vamos dizer assim.
1: Entendi.
2: E onde a gente que tá vindo no sentido de Sergipe para Alagoas, você tem que parar de um lado da pista para cruzar do outro lado para carimbar notas fiscais.
1: Entendi. Muitos lugares do Brasil estão
2: assim. Lembrando que quem não carimbar notas fiscais chegando aqui no estado de Alagoas, dependendo do comércio, ele não recebe mercadorias. E outra coisa também, essa 101 aqui, minha Nossa Senhora, você tá péssima. É que ainda mais pra gente que transporta a carga de vidro, é pior ainda. Outra coisa, pedir aos coleguinhas de estrada aí, gente, quando vê um caminhão com placa transportando vidro, 50, 60, 70 por hora, por favor, gente, não xingue nós, não joga pra vocês nós, não. Mas é devagar, porque se quebrar o vidro, toda a responsabilidade acima de 80 por hora, sim, é cobrado da gente.
1: Entendi. Então tá aí o apelo do Nilson, que transporta vidro, né? Aí, aí a respeito do posto fiscal que você tá falando, pra mim já era pra ter desaparecido há muito tempo. Posto fiscal de fronteira, com tudo eletrônico hoje, tudo conectado. Por que ainda tem pra ter carimbo, né? Brincadeira. Tá a estrada aqui, grande. 4,59.
3: Chiapim Pedrão.
1: Oi.
3: Tá na escuta? Quer Readinês por cá de Sorocaba, hein? Você cruzando tá estradão da 101 aqui positivo, em busca do lindo e belo Campinas.
1: Beleza.
3: Dá um forte abraço a todos aí. Nossa rádio é massa.
1: Fechado. Obrigado. Olha o Monange, pediram música. Olha o Baitaca chegando. Bom dia agora.

0: pedra em baitaca, hein? Olha que pedra em baitaca que pede sempre a mesma música. Bom, tá bom, né? Então a gente apresenta outras também que pedem por aqui. Mas é bem pouco. Mas o pessoal pede sempre o som da Brava. Tudo bem, a gente toca. 5 e 3.
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0: 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Conferindo comigo, 5 e 4 agora.
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0: Papo de Boleia com a gente, ela, Valéria Paixão, contigo.
2: Bom dia, Trucão, e a todos que estão na escuta da Massa FM. Como se valorizar sendo um motorista CLT? Para responder essa pergunta, o bate-papo desta quinta-feira será com o Ângelo dos Anjos. Ele que já foi cozinheiro, cobrador e motorista de ônibus urbano e ainda se tornou um instrutor. Depois foi para a estrada como motorista carreteiro em uma empresa para vivenciar na prática o dia a dia da rodagem. O conselho que ele deixa? Lugar de motorista de caminhão também é na sala de aula.
3: Sou formado em gastronomia desde 2010 até 2014. 2014 adentrei ao transporte público da cidade de São Paulo como cobrador. Dentro do cobrador, passei para motorista, vim galgando a minha carreira, fiz o curso de instrutor, vim para a estrada exatamente para fazer portfólio de conhecimento, para conseguir ministrar. E graças a Deus, acho que ele tem me honrado, e não é à toa que eu tô aqui com as lendas do transporte, de coração mesmo. E o caminho para você lucrar, cara, não foge de buscar sempre conhecimento. Estar o motorista, eu sei que é difícil, a gente tá na estrada, às vezes você não tem estrutura para tomar banho, você não tem estrutura para fazer suas necessidades básicas, você não tem internet, só que muitos colegas têm internet para ficar no scroll, é você ficar rodando tela para cima. Por que não usa internet? Para ver os materiais que são gerados de forma gratuita, como no Pé na Estrada, como de outros instrutores, um perfil no LinkedIn, um EAD do CSNAT, que pouca gente fala. Tudo isso vai fazer a composição do salário. Existem más empresas no transporte, que no meu ponto de vista, passar do tempo, a gente está no finalzinho da data, elas serão automaticamente excluídas do sistema, assim como os profissionais que infelizmente não enxergaram, não se conectaram à frequência correta, que é a frequência de você buscar conhecimento, buscar se aperfeiçoar todos os dias, fazer o seu diferencial para conseguir buscar uma melhor remuneração.
2: Os detalhes você confere no Pé na Estrada Cast desta quinta-feira pelo YouTube do Pé na Estrada ao meio-dia.
0: É isso aí, Valéria, valeu, viu só? É um baita exemplo, né? E o videocast nosso fica disponível para você também na página perestrada.com.br. Legal? Vai lá e confira tudo e muito mais. Minha rádio é massa, bom dia Brasil, tem mais recado chegando, bora ouvir.
4: Petrucão.
0: Oi.
4: Bom dia Monange. Aqui é o Sidney de Artur Nogueira.
0: Fala Sidney.
4: Pegando o tapetão aqui, pontado direcionado ali por São José do Rio Pardo.
0: Opa.
4: Tapetão suado por cá, hein?
0: E tá chovendo, né?
4: Chuvinha, garoa. Vamos ficar meio esperto aí que tá perigoso.
0: Aí o alerta no ar.
4: Mas tá bom que tá, vamos que vamos.
0: Bora que bora, obrigado, viu?
4: Alô? Trucão, bom dia, bom dia, bom dia.
0: Bom dia, bom dia.
4: Ótima quinta-feira abençoada pra nós.
0: Valeu.
4: Bora que bora, por Gauchipa. Sobrevoando aqui BR 163, de Costa Riberlante, em busca do Douradão aí, fazer um despejo ali na...
0: Onde?
4: Bung do Brasil.
0: Bung!
4: Positiva!
0: Valeu, garoto!
4: Ótimo dia abençoado pra todos aí, bora que bora, bora que bora.
0: Direto, tá ouvindo nesse momento a nossa massa Campo Grande. Trucão, bom dia pra você, bom dia pro Monange também. Aí, olha... Motorista proibido carregamento, caminhões 5 e 6 eixos, em Bituba, Rio do Sul, Rio Branco do Sul, em Bituba. Aí, bom dia, Trucão. Jairo por cá. Você consegue verificar isso pra nós? Motorista proibido de proibido carregamento, caminhões 5 e 6 eixos, em Bituba tal. É o proibido. Eu não sei se é o proibido. Deixa eu ver aqui. Não está permitido o carregamento nessas rotas. É para checar se pode ou não pode. Então vou pedir para você que nos acompanha aí da cidade de Nádia, onde Imbituba para Rio Branco do Sul. Rio Branco do Sul para Imbituba. Se no caminho aí na rodovia tem alguma proibição oficial para caminhões de 5 e 6 eixos, daí para frente, 5 para frente, não pode passar. Se alguém souber de alguma coisa, me avisa, porque o Jairo tá querendo saber também. Valeu, Jairão, vê se alguém dá um retorno pra nós. Bora que bora, dele que dele, minha rádio é massa.
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0: Isso aí, de ponta a ponta, você tá com a massa? Tá botando pra estrada com a gente? Muito bom dia, seja bem-vinda, seja bem-vindo. É mais um recado chegando.
6: Bom dia, Trucão. Bom dia, Morais. Bom dia, Massa bom FM. Ederval Franco, de Vilena.
0: Bom, Ederval.
6: Estamos aqui, sentido Mato Grosso.
0: Aham.
6: 174 aqui. Busca ali de um carregamento ali de milho.
0: Milho?
6: No Brás Norte.
0: Perfeito.
6: Lá no ponto serrote, um café. E toca aquela modona de viola pra nós.
0: Pronto.
6: Bom dia, bom dia.
0: Bom dia pra você também. Vamos preparar uma moda pra você, tá bom? Bora comigo, Manange. Moda de viola, uma caipirona de boa. E as andorinhas com o trio parada dura? 5 e 10. 5 e 10.

0: Estão saudados com a gente, trio Paradoras Andorinhas. Bom, também pede aí toca, né? 5:15, 5:13 agora, 5:13. Bom dia pra você que tá ligado com a gente, hein? Aí eu tô perguntando, Trucão, que é de Imbituba aí? Olha, tem um parceiro que é o Jairo, que me fez uma pergunta, ele mandou aqui um cartaz, que deve ter um cartaz em algum lugar, vou mandar pra ele, e assim, motorista proibido carregamento, caminhões de 5 e 6 eixos, em Imbituba, Rio Branco do Sul, e inverso a mesma coisa. Ele tá perguntando pra ver se isso é verdade, se tem aí alguma proibição de carregamento. Quando há uma proibição, não é a proibição de carregamento. É o que eu entendo, quando tem um trecho de rodovia, é uma proibição de passagem por conta de algum problema no viaduto, numa ponte, sei lá, em algum ponto da rodovia. Imagino que seja isso, esse tipo de proibido, né? Então, vamos ver o que é. Se alguém, por acaso, passa nesse trecho, me comenta esse recado, tá bom? Bora que bora, 5:14. Chegando mais
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0: Opa!

0: trecho com a Massa FM. Obrigado pela beira.
1: Opa, ligado grande lá em Luiz Alves, valeu. E aí, Nenê, engenheiro eletricista, ligado com a gente, ali o Pedro, eletricista, só lá da Megawatts, ou Megawatts. E aí, serviços elétricos que estão ligadinhos com a gente também por lá. Valeu, bom trabalho pra vocês aí, viu? Obrigadão pelo carinho da audiência. Recado chegando, é um atrás do outro.
2: Trucão, bom dia, Luiz, bom dia.
1: Bom dia.
2: Miojo por cá.
1: Miojo.
2: Entrando a 470 em busca do Curitibana.
1: Vai lá, miojo.
2: Falasse ali em Bituba pro Rio Grande do Sul, né? Lá não carrega.
1: Por quê?
2: Dá uma briga.
1: Por quê?
2: Tem hora que carrega, tem hora que não carrega.
1: Por quê? Mas eu quero entender, carrega como? Na própria empresa transportadora? Eu sei que tem uma situação bem delicada aí, no caso de grãos, né? Caminhões graneleiros, que as grandes empresas que estão transportando volume muito grande, têm carregado somente caminhões 9 eixos. Não carrega 3 eixos, não carrega 7 eixos, não carrega 4 eixos, nada disso, só caminhão 9 eixos. Por quê? Por conta de levar mais volume, né? Por um preço que para eles tá dentro do preço mínimo e acaba sendo viável para a empresa. Não sei se é por isso. Mas me conta um pouco mais, tá bom? Abraço.
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1: Opa, deixa eu ver aqui a pergunta para mim. Quem me fez uma pergunta? Deixa eu ver quem foi. O Giba é de São Paulo, São Paulo capital, que é a capital, grande São Paulo. Bom, e ele pergunta, senhor Trucão, eu lembro que um tempo atrás aí, alguns caminhoneiros reclamaram do caminhão DAF e do volante, escamoteamento do volante. E você falou que numa próxima edição dos caminhões aí novos, talvez viriam com outro tipo de escamoteamento, com mais estágios. Isso já está acontecendo? Boa pergunta, Giba, boa pergunta. Olha, os caminhões novos, a nova linha, chega agora para 2027. Então deverá ser apresentada agora na Fenatran, né? E entra nas vendas a partir de 2027. Então eu acredito que os caminhões ainda continuam a mesma coisa. Eu levantei alguma informação aqui com a DAF, e segundo a informação que eu tenho, hoje os caminhões da DAF, né, os mais novos, inclusive, todos eles, né? Eles possuem um sistema de ajuste de coluna na direção. É acionado por um pedal ali no chão. Tá legal? Mas aí, conta com 2 estágios. Primeiro e segundo só. Então é isso mesmo que o pessoal reclamando que teria que ter mais 1 ou 2, né? Porque o volante fica quase como o volante de uma Kombi. Fica bem, assim, muito na horizontal, não fica tão vertical. E aí acaba dando dor no punho, que você fica numa posição o tempo todo. Então, mas como são 2 estágios, continua sendo, creio eu, que o mesmo que era antes, né? Que era o primeiro, que era o que. Pessoal, coloca para descanso e o segundo para dirigir. Só esses 2. Mas como outras montadoras aqui no Brasil e a DAF, fora daqui, lá na Europa, tem mais estágios, eu lembro que eu levei esse problema lá para os engenheiros da DAF e eles falaram que era um posicionamento bom, para acertar era só mexer no banco e tal, mas mesmo assim, o pessoal continua reclamando para a Dedel sobre essa posição de volante. Então, me falaram na época, já tem mais de ano, que nos caminhões novos, nova linha, iriam mexer nesses estágios. Ainda não tenho informação, porque eu ainda não tive o contato com os veículos que serão apresentados na Fenatran. A partir daí, tendo informações, com certeza passo para vocês. Valeu, cara, obrigado. E olha, se você tem dúvidas assim como o nosso parceiro Giba, faz o seguinte, toca para cá, tá legal? Nós temos o quadro Na Estrada com a DAF.
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1: Opa, ligado com a gente sempre, nosso amigo Zé Roberto, é de Cachoeira Paulista, já mandou alô pelo interior de São Paulo, ligadinho na massa, valeu. Também o Aloísio, tá saindo agora de Itajaí, tá arrumado lá pras bandas de, não sei, Ponta Grossa, PG Ponta Grossa, e lá pela transportadora Reunidas, ele mandou você pra todas as bandas Reunidas. Valeu. Ricardo mais chegando aqui agora, 5:21, bora ouvir.
3: Opa, bom dia, Trucão.
1: Dia.
3: Primeira vez aí falando na rádio aí.
1: Opa!
3: É um prazer imenso.
1: Bem-vindo.
3: É, marinheiro de primeira viagem. É, tá difícil, hein?
1: Por quê?
3: Tá difícil, Trucão, arrumar um emprego aqui quando você não comprova experiência.
1: Ah, e é difícil.
3: Já dirigi rodocaçamba.
1: É.
3: Já dirigi truque.
1: É.
3: Mas não comprova experiência na carteira. Aqui no Mato Grosso, Cuiabá, Rondonópolis. Muito difícil arrumar a primeira oportunidade se você não comprovar na carteira.
1: Daí...
3: O pessoal precisando de motorista, mas prefere não dar uma oportunidade porque não quer disponibilizar alguém para dar um treinamento.
1: Olha, eu vou te falar uma coisa, não tá bem assim mais não, viu? Mudou muito, já tem muitas empresas hoje em dia já dando oportunidade, porque a falta de motorista realmente é grande. É, eles querem gente qualificada e tem que dar treinamento. Mas já tem várias empresas fazendo isso. Claro que são poucas, né? No Nordeste tem menos ainda, mas tem. Tem empresa que tem escolinha já, tem empresa que faz um trabalho junto com o CSENAT e assim vai. Mas tem que ficar tá em cima. Fica em cima se você, dependendo da sua idade, eu acho que eu vejo aqui pela sua foto, você é pessoa jovem. E pessoa jovem tem muito futuro ainda na estrada, viu? Porque vai mudar muita coisa, mas vai aproveitar quem ficar. Porque muita gente tá caindo fora. Valeu, cara. Obrigado, Salvador. Bruno e Marrone chegando por aqui. 5:23. Virou essa música aqui, ó. Tentativas em vão. Gosta? A gente toca.

5:26. E aí, turma, tudo bem? Tá no trecho? O tempo seco, você sabe que aumenta o risco de queimadas. E tem tido de queimadas pelo Brasil, não é fácil não. Eu tenho passado por muitas ultimamente, viu? É. E onde tem fumaça, tem visibilidade reduzida e risco violento de acidente na estrada. Então, por isso, parceiro e parceira, o segredo não é ter pressa, é manter a calma e saber como agir com segurança. Reduza a velocidade, liga o farol baixo, feche os vidros do seu veículo aí e acione a ventilação interna, tá legal? Sempre mantendo uma distância segura do veículo que vai à sua frente. Outra coisa, entrou no bolsão, tá em movimento, nada de pisca alerta ligado, um veículo em movimento na via normalmente. Você pode confundir quem vem atrás e pode ser uma porrada por traseiro. É um alerta do trucão, viu? Isso pode confundir quem tá ali atrás. E nunca pare na pista. Parando na pista, o risco é muito maior ainda. O acostamento deve ser usado apenas em caso de emergência. Muita cautela também no acostamento. E bora fazer a nossa parte para prevenir queimadas? Bora? Então, descarte bitucas, ponta de cigarro corretamente. Nunca atire pela janela do veículo aí. Jamais, jamais faça isso, porque assim você pode colocar fogo aí na via. E outra coisa, não coloque fogo em resíduos às margens da rodovia. Na estrada, um pequeno descuido pode provocar um grande incêndio. Faça a sua parte, proteja a sua vida e a de todos que dividem o caminho com você. Sua segurança nos move. Motiva.

0: Fala, Trucão, bom dia, aqui é o Gadancinho, gente número um.
1: Opa!
0: Puxando aqui um materialzinho, eu chamo de ingrediente pra feijoada. Uma britinha aqui.
1: Britinha?
0: Ah. Itabirito, marantina pra Itabirito.
1: Entendi, é brita.
0: Marina, aboga.
1: Entendi.
0: Vamos que vamos.
1: Bora que bora.
0: Um abraço, tenha um bom dia para todos nós do Rolante.
1: Valeu, Brandão. Brandão 84, Nordeste, a trecho dele. Ali, ele vai que leva a brita para feijoada, porque quando aquilo tá muito misturado com cimento e água, é uma feijoada de cor diferente, mas lembra a feijoada mesmo, viu? Valeu, cara, obrigado, viu? Mais recado por aqui, Onandio. Bora ver que o Lima. Oi.
2: Bom dia, bom dia, bom dia. Bom dia a todos da Rádio Massa aí.
1: Bom dia.
2: Sem exceção alguma. É só uma ênfase aí que falou agora de uma rodovia aí, Rio Grande do Sul, que tá sendo proibida.
1: Rio Grande do Sul.
2: A passagem de caminhão 6 eixos.
1: É.
2: E por que o pessoal não proíbe lá também, que tá uma tragédia anunciada? Lá em Cândido Salles, naquela ponte pequenininha.
1: É,
2: lá,
1: é perigoso, pai.
2: Na chegada quem vai sentido nordeste do país.
1: É, onde é?
2: Aquela ponte tá pra cair qualquer hora. Ali é uma tragédia anunciada, mas...
1: ainda não derrubou.
2: Sem atenção pelos os governantes, tanto federal, estadual, é sem atenção ali, né?
1: Claro.
2: Na verdade, uma tragédia anunciada ali, que passa muito caminhão pesado, inclusive nós que vamos de carro de passeio viajando pro Nordeste, passa por lá.
1: É verdade.
2: Bom dia, bom dia.
1: Bom dia.
2: Vamos dar atenção na ponte de Cândido Salles.
1: Entendi. Olha, bom, a primeira parte da resposta dele, da pergunta dele, não tem muito a ver, porque o pessoal tá falando de problema de carregamento de caminhão, que é lá em Santa Catarina. Ele levou o problema lá para Cândido Salles. Cândido Salles fica ali na divisa Bahia com Minas Gerais e a 116, aquele pedaço. Ali agora está concessionado, foi ganha a concessão, era da antigamente da Via Bahia, que não deu mínima. Aquele ponto já tinha sido, uma época, proibido de passar por cima, tinha umas dores de cabeça danada lá, né? Agora está por conta de uma outra concessionária, e a concessionária que cuida, dizem que vão mexer em toda a infraestrutura, que é obrigação por contrato. Então eu acredito

0: ponte que ali em Canto de Salles, que é a divisa de estado, é quase na divisa, um pouquinho pra frente, né? É, quem vai sentido nordeste, deverá ser mexida breve. Vamos aguardar. Logo terei mais informações daquela ponte e daquele trecho com a nova concessão. Valeu, grande, obrigado.
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0: Opa, vou pegar as dicas de carga de hoje. Já pegou caneta? Já pegou papel? Então tá bom. Bora que pegar as dicas de hoje, gente, atenção. Steel Log de Piracicaba. Então você que me acompanha pela Massa em Piracicaba, aí na nossa Massa Piracicaba em Campinas, beleza? Ou vai pra lá? Atenção. A Steel Log está contratando motoristas categoria E, tá? Que conheça do meio e tenha disponibilidade para viagens longas. E é para sair partir de Piracicaba para vários lugares do Brasil. Quem tiver interessado ou interessada, ligar com a turma do RH, tá, da Steel Log. 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A outra dica vem de Paranaguá. Pessoal da Tindiana, não conheço Tindiana Transportes, filial de Paranaguá. Estão procurando cargueiros, rodocaçamba, basculante, fazer o curso de muita carga granel e big bag também. Todas as cargas saem de Paranaguá. Destino para Olímpia, São Paulo, Cambé, Paraná, Araxá, Minas Gerais, Mococa, São Paulo e Mafra, Santa Catarina. Se interessar você, pare com Alisson. Telefone Alisson, 41 DDD 995844586. 41 é o DDD, fala com Alisson da Tindiana lá em Paranaguá. Número 995844586. E aí, você, tudo bem? 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
0: Minha área massa, Trucão, tô ligado contigo, bota meu alô no ar. E a turma do monitoramento aqui, ligado com a gente, Trucão, manda um abraço pro Wagner, manda um alô pra turma lá do Frete, que Frete que eu não sei, lá pro Adriano também, pro Carlinhos, do Wagner, é o Deus Dedit, também quem mais tá por aqui, ligado com a gente. Outra, essa turma, tudo, toda a turma é do monitoramento da BR-116. O Felipe Birk, também o Carlinhos, o Jorjão, o Elton e muito mais. Manda de banda café pra todo mundo.
2: Bom dia, Petrocão, bom dia, Paula Toco, bom dia, Monange.
3: Bom dia!
2: Estamos aqui saindo Diamantina aqui, Mato Grosso. Opa! Vamos ali do Nobre, fazer o carregamento do pó branco legalizado.
0: Opa!
2: Galera, com o chapéu virado, 25 metros aí, acelerando o carrão já. Beleza. Na madrugada, tudo beleza. Escuro, vai muito calor aqui no Mato Grosso, 22 graus nesse dado momento.
0: My God!
2: Durante o dia tá chegando uns 40, 41, porque é o ninho dia na chuva aí no sul e aqui pra nós ele arrebenta nós no calor.
0: É o ninho, é o ninho.
2: Manda pra chuva pra nós aí, tá na hora, estamos precisando já.
0: Sabe quem com o Ninho?
2: Positivo. É, Deus positivo. Abençoe o basquete de cada um aí, todo
0: valeu,
2: mundo.
0: Valeu.
2: Deus abençoe, tamo junto e tudo de bom.
0: É, também, olha, você cura aí, achou embaixo? Tá por conta do Ninho que tá cada vez mais pesado e dividindo o clima aqui no Brasil. É um pela aí trocar.
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0: Confere mais agora 5:36.

0: Ademar Zagalo que tá cantando, o relógio vai comendo solto, 5:35 agora. O Adalberto em São Paulo pede um alô, manda um alô pra ele, Monange. Dá um bom dia lá pra ele, pro Adalberto Monange. Aí,
1: bom dia!
0: E ele também quer um cafezinho, Monange, manda um café pra ele caprichado. E pode pôr açúcar. Aí, garoto, experimenta aí, vê se tá bom, viu? Aí, quem mais tá com a gente na tocada, vem aqui, bora ouvir, bora ouvir. Alô, o câmbio tá chegando aqui, bora ouvir. Oi?
2: Fala, Pedro Tucão, aqui é o Alex Paixão, sou do Espírito Santo.
0: Tá bom, Alex?
2: Grande vitória, nesse exato momento eu tô indo pra Guarapari.
0: Guarapari?
2: Na Serra.
0: Bora ali.
2: Tem muito tio meu que é caminhoneiro, então sempre escutei você aí.
0: Opa!
2: Na Rádio Massa. E aí acabo pegando esse trajeto, né, da Serra pra Guarapari.
0: É.
2: Eu sou farmacêutico, responsável técnico aqui na indústria de cosméticos.
0: Opa, que legal.
2: E aí sempre escuto Rádio Massa pra poder me atualizar. Deus abençoe a todos.
0: Você também.
2: Vamos pra cima. Cadê o pão com o serrote e o cafezinho?
0: Saindo. Quando você sair, o café vai junto, quer ver, ó? Aí, no copinho. É. Boa chegada e bom trabalho a você, viu? Trucão e Monange, bom dia a vocês. Estou aqui em Viamão, Rio Grande do Sul, saindo pro Noroeste Gaúcho. Suco da confusão que vai, cerveja. Toca a hora que der o sol brilhar. O Mato Grosso e Matias. Legal, na primeira oportunidade, legal? Valeu, meu irmão. Obrigado pela beira, Gaúcho. Bora que bora.
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0: Trumbo! 6:39 agora. Olha quem chegou ali, ó. O Gerson, é o Rufino. E nasci pra viajar. E você também? Vamos nos encontrar no caminho. Bom dia.

0: Eita, pegou já, só ouvindo? Pegou não, nasci pra viajar. Tá aí 5:42 agora. Olha, você tem um cargueiro Mercedes, você tem uma história com Mercedes, uma história legal. Um tempo viajando no caminhão, pegou umas bocadas, você já pilotou aqui caminhão Mercedes. Você tem caminhão antigo, tem uma história de há muito tempo. Se você tem uma história legal com um caminhão Mercedes-Benz, tem foto que registra alguma coisa, manda pra gente, que a gente tá fazendo aqui um trabalho de videocast e podcast com a Mercedes-Benz pelos 70 anos da Mercedes-Benz no Brasil. E a gente vai colocar isso no nosso videocast. Que se puder, manda pra nós aqui no nosso WhatsApp, 92.5454, e de repente, vai estar no ar com a gente. 5:43.
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0: Opa, tem QRM na rodovia Regis Bittencourt, cargueiro Constelecho. Deu ruim ali, viu? Caminhão tá lá na beira, pia, um monte de carga na pista e o bicho tá feio lá, mas tem um recado aqui, ó, bora ouvir.
3: Bom dia, Trucão.
0: Bom dia.
3: Passando o aviso pra galera da madrugada aí. Quem vai de São Paulo sentido sul ou quem vem do sul sentido São Paulo.
0: Uhum.
3: Quem vem do sul sentido São Paulo, uns 4, 5 km antes do grau.
0: Do grau?
3: É, tem um QRM aqui, de uma carreta carregada de mamão.
0: Vai de onde?
3: Quem vai de São Paulo sentido sul após o Petropém.
0: Ah, tá. Petropém. Depois do Petropém. Tá na altura do 464. Então teve mesmo um QRM lá. É um voo que tá em Costaleixo. É um cargueiro que deu ruim. Deu ruim mesmo, espalhou carga pra todo lado, arrebentou toda a carroceria. Entre o 465 e o 464. Então, cuidado no pedaço. Valeu, grande, obrigado. Também agradecer aqui o Tubarão e o Tubiano, que mandaram recado pra nós do lado de Sérgio. E ainda o Rogério, que mandou um vídeo. Valeu, valeu, obrigado. Massa FM. É, reportando direto a respeito desse QRM, hein? Tem muito mais recado chegando aqui. E mais vídeos estão chegando do cargueiro. E deitou, era um baú carregado, não dá ainda pra saber muito bem que tá carregado, mas a carga tá toda espalhada lá na pista, hein? Tem mais recado chegando, bora ver aqui, Monange, bora ver comigo.
4: Bom dia, Pedro Trucão, Monange, bom dia a todos, Lacerda por cara.
0: Bom, Lacerda.
4: Começou tudo.
0: Aonde? Epa, deu algo ruim aqui, hein? Deu ruim aqui, alguma coisa deu tudo errado. Ô, Lacerda, perdoe nós aí, eu botei o dedo, não deveria. Deu ruim, rapaz. Outra vez, vamos sair daqui, não vai dar mais. Foi embora o recado do Rádio.
5: Bom dia, Pedro Trucão.
0: Bom dia.
5: Felipe de Alencar.
0: E aí?
5: Na puxada do palito doce.
0: E aí?
5: No momento trabalha no Rodotrem. O 510 do Mercedes.
0: Mercedes.
5: Caminhão muito top.
0: É, cargueiro é bom,
5: forte,
0: velho.
5: Forte, pá. Na puxada do palito doce.
0: Perfeito.
5: Esse 50 tá pegado, hein, Trucão?
0: É, o bicho é bruto, o bicho é bruto. Tô vendo aqui a foto que você mandou. Esse é o Arox. O Arox é pra isso mesmo, fabricado pra esse tipo de trabalho, cara. Valeu, obrigado aí, boa tocada. Mais um.
6: Fala, Trucão, muito bom dia, bom dia, Molange.
7: Bom dia!
6: Estamos na rodagem aqui, finalizando viagem. Saímos de Franca ontem, 21h45. Fazendo a linha Franca Praia Grande, Viação Cometa.
0: Perfeito.
6: Estamos acabando de descer a serra. A rodovia Anchieta aqui.
0: Opa!
6: Aqui naipe, hein?
0: Tá de boa.
6: Toca a minha, uma moda boa, tinha um carreiro pardinho aí, a melhor que você tiver.
0: Tá legal, muito hoje bom. Eu devo. Vou ficar devendo, vou tocar da você, um abraço ao Cieto, manda dar comenta ligadinho com a gente. Bora, Monange, 5:46. Alô, câmbio, cadê você? Ora, 5:46, minha rádio é massa.
8: Câmbio. Eu só afoguei.
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0: Opa, a dica é pra você que tá rodando. Falei agora um pouco a respeito de queimada. Vou fortalecer muito mais esse recado, viu? E tem muito mais queimadas. Eu tava vendo queimadas também pras bandas do Mato Grosso, lá pras bandas do Goiás, Tocantins, Mato Grosso do Sul, São Paulo, Minas Gerais. Cara, tá bravo, viu? Tem queimada pra todo lado aqui por conta de secura. Tá muito seco uma boa parte aí do Brasil por conta do El Niño. E por conta disso, queimada traz muita fumaça na pista. Quando é durante o dia, você enxerga longe, tem que estar atento pra não entrar num bolsão de fumaça e se machucar lá. Quando é à noite, você não enxerga a fumaça de longe. Às vezes você pode até enxergar um vermelhão de fogo pegando pela frente. Se viu isso, já fica atento, porque pode ter um bolsão de fumaça no seu caminho. Então fica um alerta do Trucão. Já vai sinalizando, já vai diminuindo velocidade, vai se preparando para enfrentar um bolsão. Se souber que a coisa está muito difícil, avisa as autoridades. Boa tocada.
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0: Eba, ontem eu tive um encontro com a turma da Móvel em São Paulo. Encontrei vários transportadores de ônibus, cargas e passageiros, né? Encontrei por ali. Eu quero aproveitar e mandar um abraço para essa galera toda que eu encontrei ontem ali em São Paulo, ali na região da Vila Leopoldina. Obrigadão, encontrei a turma, fizemos muito um bate-papo bom, aprendemos muito uns com os outros. Valeu muito, viu? 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Esse caso aí nós tivemos no encontro para levar informações e pegar informações, todo mundo aprendendo. E olha, não deixa passar batido isso, vale para você que é motorista, você que é gestor de frota, você que é mecânico, você que é eletricista, é ligado ao meio, buscar informações é fundamental.
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0: Epa, epa, epa, são 5:49, como passa rápido, hein? Daqui a pouquinho tem microfone aberto aqui na emissora. Nas emissoras que acompanha a rede, né? Juliano, e aí, Juliano, tá bom? Cadê Trucão? Bora ouvir aqui. Que vez entrou? Ué, agora.
7: Bom dia, Trucão, bom dia, Monange. Quem é Juliano aí? Motorista aí do Arroio do Silva, Santa Catarina.
0: Arroio do Silva.
7: Do Betinho aí, Minas Gerais.
0: Beleza.
7: Um tchau, tchau, tiquititas pra nós aí.
0: Opa.
7: Um abraço aí, bom resto de semana, que Deus abençoe a todos.
0: Valeu, grande Juliano, Arroio do Silva, né? Eu conheço o Arroio do Meio, Arroio do Silva, já passei por esses cantos aí também, viu? Trucão, manda também um abraço pra galera da GBN, ligadinho contigo direto e reto. Mais um cara chegou por aqui, bora ouvir aqui comigo, Manange. Opa, bora ver.
9: Bom dia, Pedro Trucão, aqui é o Cristo Maximila. Estamos aqui saindo de Diadema, um carregamento ali em Jacareí.
0: Jacareí.
9: Bom dia, manda um café aí, pão de serrote pra todos os motoristas. Fred, meu irmão, que tá ali em Jacareí também carregando.
0: Opa!
9: Nós vamos carregar no mesmo lugar.
0: Perfeito.
9: Um mês pro campo, a gente não se vê.
0: Ei, vai se ver agora?
9: Ele manda uma mensagem falando que tá em Jacareí pra carregar hoje, 8 horas da manhã. E eu vou carregar no mesmo lugar às 8 horas da manhã também.
0: Ei, que bom, vou tomar um café junto.
9: Aqui no Trucão.
0: Que legal.
9: Trucão, vou te mandar um vídeo aí que eu fiz ontem.
0: Ah.
9: Olha esse ônibus aí.
0: Vou olhar.
9: Esse ônibus aí, a direção é inglesa, ó. Lado direito, a direção.
0: Entendi.
9: Tem como me dizer o que é isso? É um teste que estão fazendo?
0: Eu acho que não é daqui, não. Mas ó, eu acho que alguém. É, pode ser, não tenho certeza. Mas eu acredito que é alguém que tem uma coleção e tal com aí andando, creio eu, viu? Rapidinho, mano, bem rapidinho, vem um Romildo aqui.
10: Ah, bom dia.
0: Eita.
10: Estamos aqui, Luiz Eduardo Magalhães.
0: Luiz Eduardo.
10: A rádio é massa.
0: E Luiz Eduardo Magalhães é Mato Piba. Bora, mano. Ó o Amadão chegando. Tocou e pediu?
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0: Com Gustavo Lima.

0: Essa pegada é boa, eita, gostou da pegada do Amadão junto com o Gustavo Lima? Mas tem um alerta de neblina no pedaço, cuida aí.
1: Bom dia, Pedro Tucão. Manda um abraço aí pro pessoal da Global Express de Bandiguaçu. Que é o Ademir. Sentido Curitiba, 277.
0: Epa, e aí?
1: Coberto de neblina.
0: Alerta
1: tá
0: no ar.
1: Complicadinho descer a Serra dos Índios aqui. Mas vamos lá, bora que bora.
0: Vai, garoto.
1: Tudo de bom.
0: Você também. Então vai pela 277 aí. Essa é região do Oeste. Opa, Paranense. Todo cuidado é pouco. Vamos pro programa. E bom, gente, tá na hora de ir embora, viu? Continue aqui, tem microfone aberto. Lembrando que amanhã começa o horário político. Já começou a mudar alguma coisa nos horários da gente também, tá bom? Fica aqui, sai daqui, então. Abraço pra todas, que faz o microfone aberto em todo o Brasil. Bom trabalho a todos. Bora aqui, bora, dele que dele. Bora,
2: bom dia!
0: Bom dia, tchau, tchau.
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7: Você quintou, né? 27 de agosto.

0: mais um Microfone Aberto, agradecer o carinho, a audiência, e vamos que vamos, que hoje tem muita informação, notícia, que está rindo já.
1: E discussão.
0: Nossa, a discussão tá forte, hein?
2: Tá fervendo a coisa aqui.
0: Vamos com as manchetes?
2: Bora. Envelhecimento da população pode frear crescimento econômico nas próximas décadas, é o que alerta a FNI.
1: Olha só, cata essa, cantora sertaneja disse que está grávida do seu primeiro filho.
0: Oh, ai, meu Deus.
3: Pensamentos do Zé Coió.
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1: E a Agência Nacional de Proteção de Dados, a ANPD, multou a ByteDance, que é dona do TikTok, em 153.700.000 reais por falhas no tratamento de dados pessoais de crianças e adolescentes no Brasil. A fiscalização identificou 5 violações à Lei Geral de Proteção de Dados, inclusive problemas na verificação de idade e no chamado feed sem cadastro. Além da multa, a empresa terá que pagar dados coletados irregularmente e adotar medidas para reforçar a proteção de menores, como maior controle parental e configurações de privacidade.
2: Sai da frente. Bem louco, aqui ó, se você fizer fechar show com ela, ela tá grávida, vai ter que esperar um pouco o ano que vem, eu tenho que arrumar a sua agenda, né? A cantora Mariana Fagundes, peão todo tatuado, ela que Todo tatuado. Está à espera do primeiro filho com o empresário Alessandro Souza. A novidade foi revelada por completo aos fãs. Pegou todo mundo de surpresa ontem, menos nós que já estamos já vividos, já, né? Após a gestação ter sido anunciada com exclusividade aí através das suas redes sociais, a identidade da artista foi preservada. Porque lá atrás o Léo Dias falou assim: tem uma famosa sertaneja grávida. Daí ficou ameaçando, foi lá e resolveu contar.
1: Melhor, né?
2: Então ela tá feliz aí, juntos há 20 anos, o casal celebra a chegada do primeiro herdeiro aí, né? Considerada por eles um verdadeiro milagre.
0: Que bom, né? Parabéns pro casal, né? Vai ter o primeiro filho, muito legal, mas agora que ela estoura nas baradas, desse ter filho.
2: Se ela tá 11 semanas, é o quê? 2 meses?
0: O quê?
1: 2 meses.
2: É, então vai ser em março do ano que vem a criança. Se você fechou show em março, já vai ter que regenerar.
3: Pode,
2: né? Mas se bem que depois de 15 dias as tripas já voltou ao normal, já, né?
0: Tripa!
1: Tá bom. Já tá tudo acomodadinho.
2: Aperta e vai ganhar dinheiro.
0: Já volta ao normal.
2: Já põe pra babá e vai no palco. Vai lucrar. Vai

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1: Bom dia!
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0: envelhecimento da população e queda nas taxas de natalidade estão reduzindo o potencial de crescimento econômico de diversos países, segundo análise do Fundo Monetário Internacional, FMI. O cenário diminui a oferta de trabalhadores e aumenta a pressão sobre os sistemas de aposentadoria e saúde. O FMI alerta que, sem medidas para aumentar a produtividade e estimular a participação no mercado de trabalho, o envelhecimento populacional pode limitar o crescimento econômico nas próximas décadas.
1: Ah, aqui tá certo, o cara trabalhou a vida inteira, se aposentou, daí o problema é que não tá tendo filho, não tá tendo criança. E daí, ainda mais que tem uns que dão uma desviada lá no, também na aposentadoria deles, daí acaba lascando tudo mesmo, né?
2: O povo não quer nada.
1: Ninguém mais quer trabalhar, né?
2: Olha só.
1: Dois sentidos.
2: A Justiça Federal determinou que um casal pague aí 4.300.000 ao humorista Danilo Gentili e Diogo Portugal, vítimas de um golpe aplicado nos Estados Unidos. 10 anos atrás, os humoristas haviam decidido abrir uma casa de shows. Ah, perto da nossa casa lá, Rafael Zezinho. Em Orlando, Flórida. Orlando, Flórida.
1: Nossa. Falando isso, tá atrasado o condomínio.
2: Aí deixa. Aí lá pode.
3: Lá nós podemos deixar uns meses. Ah, é.
2: Lá nós somos anônimos, né, gente? Aqui que dá problema. Olha só, ia chamar The Noite Comedy Club. Aí, por forças do bar, o que acontece? Ia ser temático, eles foram fazendo um aporte pro casal. Pagando um... Ó, tão fazendo, então. Quando eles chegaram lá, Rafael...
1: Não tinha nada.
2: Não tinha nada. Mulher. Danilo Gentili investiu $344 mil e já Diogo Portugal $176 mil. E agora o casal tem que pagar a eles a bagatela de 4.300.000.
1: Eita, agora... Sim,
2: foram investindo, foram lá pra Orlando, chegou lá, não tinha mais nada.
1: Agora,
2: nada.
1: Assim, quem mandou cobrar é a Justiça Brasileira, né? Agora, quem vai chegar lá, Matinho, pra eles pagar?
3: Beleza,
1: um abraço pra eles, sou muito gente boa, mas acho que vocês, ó...
2: Eu acho que vocês vão ter só na lembrança. Só na lembrança.

0: Ele herdou do papai e da mamãe o que deixaram para ele, uma fazenda localizada em Aurora do Pará, com 10 mil hectares, equivalente a 100 milhões de metros quadrados. A fazenda foi adquirida por Tarcísio Meira na década de 1970. Do total área, cerca da metade é destinada à preservação do agronegócio, incluindo criação de gado, cultivo de milho e soja. Além de produção rural, a propriedade também conta com estruturas construídas para funcionários. Tarcísio Meira teria investido em casas de alto padrão e mantido uma escola particular dentro da fazenda.
1: Olha.
0: Vai vender tudo, vai vender. Aí deixa eu falar uma coisa, meu tio.
1: Ele deve estar administrando faz anos já.
0: Deixa eu falar. Que meu tio Giovanni teve na minha avó ontem. Você não vai lá na avó. Foi lá e tirou foto com a velha. Ele não foi lá pra tirar foto com ela. Ele foi lá pra ver o imóvel como é que tá.
1: Não.
0: Minha avó pensada, a minha avó perdida assim, ó. Ela ficou vendo depois de velha. Né, olhando pra um lado,
2: olhando
1: pro outro.
0: Não, tira essa foto. Ele não foi lá pra ver se ela tá bem. Ele foi lá pra ver o imóvel como que tá.
1: Não fala isso. Ele foi visitar a velhinha. Você fica falando esse tipo de coisa.
0: São cinco irmãos dos meus pais. Meu pai mais quatro. Nós temos maioria, meu pai tem maioria. Então a casa vai ser nossa.
2: Olha!

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2: Excelente manhã para você que acompanha nessa quinta-feira a Massa FM. Trago o primeiro destaque do dia falando sobre a BR-116, de Fazenda Rio Grande a Curitiba, trechos já alternados de lentidão e também trechos com neblina. Então, motorista, muita atenção, principalmente ali na região da Ceasa, no entroncamento dos contornos. 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

0: Estudantes com dívidas do FIES podem renegociar os contratos até 16 de setembro pelo Desenrola FIES 2026. O programa oferece descontos e condições facilitadas para quitar os débitos. Podem participar estudantes com contratos firmados até 2017 e que já estavam em fase aí de pagamento em 4 de maio deste ano, inclusive os inadimplentes. A renegociação deve ser feita com a Caixa ou com o Banco do Brasil pelos canais digitais. Contratos assinados a partir de 2018 não entram no programa.
1: Atenção para o assunto do dia que vai dar o que falar. Pastor afirma que mulheres que não se casarem antes dos 25 anos aí estariam destinadas ao inferno.
2: Ai, capeta agora!
1: A declaração repercutiu nas redes sociais e gerou debate sobre o casamento, religião e os papéis atribuídos
3: às
1: mulheres. O que você acha disso? Tem uma data limite, tanto pro homem ou pra mulher? Se não casar, vai pro inferno?
0: Que comentário esse dele, hein?
2: Pro inferno, não sei, mas que vai ficar pra titi, pro titio fica.
3: Exemplo, Zé Marcelina.
1: Com quem você casou, Zé?
3: Eu casei com... Nossa, naquele tempo o pai empurrou, vamos embora, casa, arruma alguém.
1: Mas era mais de 25?
3: Não era.
2: Era antes. Naquela época o Zé casou, era cedo, né, Zé?
3: Casou
1: com quantos anos?
2: Eu 24.
1: Foi quase, 24, 25.
2: Eu com 19.
1: Ah, não
2: é. 19.
0: Eu amiguei com 24 e casei quase 30.
1: Ah, não, mas então... Ah,
0: mas acabou. Tá com a mesma pessoa.
2: Acabou. Claro.
0: É, mas já será que eu não vou pro inferno? Porque eu não casei lá na época?
1: Pode ser. Seu vídeo, o que você acha? Tem uma idade certa pra casar pra você não ir pro inferno ou não?
2: Não, né? Tanto mas, óbvio, não vou ir pro inferno, mas vou fazer uma idade tio e titia, melhor, né? Vamos meter religião no meio.
1: Porque eu quis dizer, tanto homem quanto a mulher, se você deixar pra casar mais tarde, é mais difícil pra você escolher no mercado.
2: É aquele negócio que escolhe demais, vira escolhido, né?
1: Tipo, né? Você acha que tem uma idade X pra casar? Fala aqui pra nós qual que é a sua experiência. O que você acha disso? Tem uma idade limite pra se casar?
2: É. Então, manda então.
0: É que o amor a gente não escolhe, gente. Ele acontece.
4: Ele chega, né?
0: Ele chega.
4: Então, duas coisas: morte e amor chega do nada.
0: Chega, pronto.
2: Bom, vamos ver a opinião dos nossos ouvintes. Então, mande seu áudio pra gente no 41-3297-3297 e participe da nossa enquete de hoje, que é: pra não virar titio ou titia, tem uma idade pra casar?
1: Ah, ou não?
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1: Candidatos que não foram selecionados nas duas chamadas regulares do ProUni têm até hoje para manifestar interesse na lista de espera. A inscrição é gratuita e deve ser feita pelo portal único de acesso ao ensino superior. A lista dos candidatos será divulgada em 1º de setembro, quando começa a etapa de comprovação das informações, que segue até 14 de setembro. Neste segundo semestre, o ProUni oferece mais de 471 mil bolsas em instituições privadas de ensino superior.
0: Alô?
2: Bom dia, galerinha da massa! É nós por aqui, escutando vocês por aí. Então, a idade pra se casar, pra não ir no inferno, é a idade que você casar. Isso aí não importa. No inferno mesmo, você vai ver quando você é separada. Aí você vai ver aqui que é o inferno.
3: Uai, tá falando que as mulheres são capeta.
4: É. Os homens também. Quando separa, todo mundo vira um capetinha. Tem, às vezes, homem, mulher, nunca é fácil.
5: O inferno fica dentro do casamento dela.
0: Quer conhecer tua esposa, separe dela.
4: E você o marido também, tá?
3: Mas por que vocês casam, então?
0: Porque eu nunca casei pra separar.
4: Eu também não casei pra separar.
6: Por isso que eu fiz
4: o test drive uns anos, entendeu? Aí eu, realmente é isso que eu quero. Aí eu casei depois.
3: Porque casam depois, vão fazer um inferno na família.
4: Não, mas ninguém casa pensando em separar. É que lá no meio do caminho dá errado.
0: Tem umas pessoas que, se não der certo, separa.
4: Não pode ser assim.
0: Com esse pensamento é burro.
4: Mas Pedro, é a minoria que pensa isso.
0: Sim.
4: Mas tem.
7: Que dia? A Rádio Massa,
3: o Thiago falou que o Pedro Fedalto falou pra ele, que não pode?
0: Pega,
3: o Dom Pedro Fedalto falou pra você? Fala aí.
0: Quem se juntar vai pro inferno.
3: Ih, então nossos ouvintes estão tudo no inferno já,
4: meu Deus do céu.
3: Aqui, a Lua, a Rê.
4: Eu.
0: Quem é?
3: O Zezinho.
4: Não, eu já casei, eu tô salva.
3: Já? Não pode ligar.
0: Eu casei em 300.
3: Da igreja? Entrar de terno e gravata?
0: Claro.
3: Lógico. Três vezes.
0: Não, a última foi um... Quem que é ele?
3: Arcebispo Dom Pedro Fedalto. Fez 100 anos semana passada.
4: Depois que a gente casa, não apaga a etapa do amigado?
3: Não.
4: Então a gente casou atrasado.
3: A gente avisa a vida inteira aqui que tem um casamento coletivo. Vai lá e casa no casamento coletivo, de graça.
7: Bom dia, Rádio Massa. Thiago de Caxias do Sul.
3: Oi, Thiago.
7: Minha rádio é massa. Caxias
0: do Sul.
7: A pessoa casando, a pessoa já tá indo pro inferno. E eu mesmo quero ir pro inferno, então. Porque vai ter muita mulher lá.
0: Não!
7: Minha rádio é massa, mas
0: não
7: é massa.
0: Não.
3: O Papa falou que só vai ter gay lá. Se tá, vem que a gente vai pegar você bem bonito lá.
8: E aí, galerinha da massa? Antônio de Tamandaré.
3: Oi, Antônio.
8: Então, na minha opinião, eu acho que não tem idade certa, não. Tem casal que se engastar e ali com 15 anos e vive a vida inteira. Conheço casal assim.
4: Sim.
8: Tem casal também que se casa já dois velhos lá com mais de 100 anos também.
4: E dá certo.
8: Então não tem idade certa, não.
3: O velho com a véia.
8: Na hora que bate na porta e é isso aí.
3: O velho com a véia se escorando na igreja.
9: Eu queria casar e me apartar.
10: Bom dia, massa. Aqui é o Anderson de Araucária.
3: Oi, Anderson.
10: Minha opinião é a seguinte: limite de data pra casar existe sim. Existe. E tem que levar isso a sério. Eu acho que quando tá vivo, dá pra casar. Depois que morre, já era.
3: Não. Fica velho, fica feio dois velhos casando.
4: Pronto, chegou mais um.
3: Eu não acho nada bonito.
4: Eu não acho nada bonito. O amor não tem idade.
3: Não tem. Você tem cateterismo,
4: amor acontece na vida da gente. Independente da idade.
0: Não, calma aí.
3: É igual um piá, queria namorar comigo. Sabe o que eu namorei comigo? Ele não tinha bumbum. Se ele não botou nem na bunda dele, quem dirá
0: de respeita!
11: Aqui é Beth Guz e eu tô ligadinha aqui com você no microfone aberto.
0: O que tem a ver com o meu? Depois da vinheta, né? Parece que ela que mandou a mensagem aqui. Depois da música.
3: Ela é solteirona também.
0: Essa é.
4: Muita loucura.

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4: De volta aqui pela Massa FM, a gente fala sobre contorno leste, contorno sul, em ambos os sentidos, já tem fluxo alto de veículos em boa parte da sua extensão, que cobra atenção redobrada dos motoristas. Apesar do volume elevado de momento, exige nessa velocidade reduzida, não temos registro de bloqueios ou ocorrências. Mesmo assim, dirija com prudência, motorista. 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
12: 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Tem enquete. É no 3297-3297.

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2: Ai, que frio aqui dentro.
3: Muito bem, Arthur, vamos lá.
4: Você não cutuca, alta gestão com essa vinheta.
3: O teu já não tá muito bem na real.
4: Eu e o Zezinho já estamos acostumados com essa temperatura, porque o nosso jatinho já tem essa temperatura.
5: Ele é, dá pra diferenciar, inclusive, a temperatura dentro dele, né?
3: Vamos lá com a temperatura, falando nisso, Celso.
6: Vamos lá, a mínima para hoje 12, neste momento 13 graus, sobe a 25 hoje, sim, sem previsão nenhuma de chuva.
0: Ai, que delícia. Boa.
4: 25 graus lá fora, né, Celso? É. Olha só, pastor afirma que mulheres, vamos colocar os homens na roda também, sim, tá? Que mulheres e homens que não se casarem antes dos 25 anos estariam destinados e destinadas ao inferno. A declaração repercutiu nas redes sociais e gerou debates sobre casamento, religião e papéis atribuídos aos homens e às mulheres. Você acha que tem uma idade limite pra casar? Chega uma hora de desespero, né? Eu tô assim.
0: Você
4: tá assim. Eu meto no Tinder e falo, onde você tá?
0: Agora eu tô entendendo até melhor a conversa do pastor. Quer dizer que era pior ainda. Ele disse que eram as mulheres que não casaram
3: comigo. As mulheres. Mas a gente tá colocando geralzão. A gente
0: melhorou incluindo os homens.
3: Incluímos aí se tem uma data limite, né? Pra não virar titio ou titia. Essa é a pergunta de hoje no 41-3297-3297.
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5: Pensamento do dia. Vou mandar uma mensagem pro meu banco dizendo assim: Deus lhe pague, porque eu será impossível.
8: O DJ tá tua demais.

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1: E o Tribunal de Justiça do Paraná abriu concurso público para o cargo de contador. O edital prevê duas vagas imediatas, além de cadastro de reserva. Para participar, é necessário ter graduação em ciências contábeis e registro regular no Conselho Regional de Contabilidade do Paraná. A jornada é de 7 horas por dia. As inscrições estão abertas e podem ser feitas pelo site da Fundatec até o dia 14 de setembro. As provas objetiva e discursiva serão realizadas no dia 18 de outubro. E o resultado final está previsto para 31 de março.
2: Sai da frente, minha gente.
0: Foi. Deixa eu mandar um beijo aqui para a equipe do Dr. Breno que está ouvindo a gente. A Kate, Bruna, Liana, Juliana, que fazem. Eles fazem. E transplante capilar. Faz daí, tu não pode ficar fugindo,
3: pois
0: Rafael.
3: É.
0: Pelo amor de Deus.
3: Tô fugindo.
0: Eu arrumo os negocinhos pra você, não mais.
3: Eu tô fugindo. Não, vou fazer.
4: Mas o cabelinho do Rafael tá sentadinho.
0: E nós vamos fazer o transplante capilar dele sem raspar a cabeça.
3: Quero ver isso.
0: Ai, Zezinho, vamos ter que falar dela.
4: Quem?
0: Deolane Bezerra.
3: Não, corta. Tá. A única pessoa que eu vejo falar dela é você.
0: O dia que eu apareci com a Lamborghini aqui. Não, deixa eu dar outra.
3: Não, dá outra, deixa eu.
0: O dia que
4: eu gosto de dar uma
0: notícia.
5: Eu baixei pra dar ordem do dia.
0: Ó, você é ouvido?
6: Fala, galerinha da massa, bom dia. Adriano aqui de Gramado, na Serra Gaúcha. A respeito da enquete aí, eu não sei se casar depois dos 25 vai pro inferno, mas o que tem de gente que casou antes dos 25 traindo aí, esse eu tenho certeza que vai.
4: Só você rir.
7: Bom dia, Rádio Massa. Sobre enquete eu não sei, mas que eu sei que o sol vai rachar, isso vai, viu?
0: É previsão do tempo?
1: É.
8: Bom dia, meus amores, com o microfone aberto, Marlene da Silva.
1: Oi,
8: Marlene. Bom, não tem idade, eu acho que enquanto houver um coração batendo, né?
4: O que tá batendo idade. Aí, falando isso?
8: Uns tentam mais, outros menos, uns dão certo já de primeira, outros vão tentando, né? É, mas eu acho que não tem idade. Eu acho até que aí tá tentando ainda. Beijo, minha rádio massa.
9: Xuxo, repetindo esses áudios aí, Xuxo.
10: Bom dia, galerinha da massa. Aqui é Simone do bairro São Brás. Eu sou ajuntada com meu marido há mais de 20 anos. Agora, só fiquei curiosa se a gente casar, essa parte aí que a gente viveu ajuntada, apaga.
3: Não.
10: Né? Apaga os pecados.
0: Não,
10: eu já vou descer de escuro.
1: Não. Diz que não apaga, fica.
3: É. Se lascou, moça. Se lascou.
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12: O que a gente viveu.

0: Eu e você. Foi.
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1: E o reconhecimento voluntário de paternidade em cartórios cresceu 95% no Paraná nos últimos 5 anos. O número passou de 411 casos em 2021 para 813 em 2025. Só no primeiro semestre deste ano foram 368 reconhecimentos. Mesmo com o avanço, cerca de 7.300 crianças ainda são registradas por ano apenas com o nome da mãe. O procedimento é gratuito e pode ser iniciado pela internet, inclusive.
2: Bom dia, galera do microfone aberto.
3: Oi.
2: Ó, se a mulher vai pro inferno, não sei, mas que ela faz o inferno na vida do cara, ela faz.
4: Ruinzinho, né?
3: Vale vocês duas se defendam?
1: Será que ele não fez o inferno
3: o homem fala, outra lá também? O homem fala toda mulher, quero ver você sangrar uma vez por mês. Eu se eu sangrar, eu desmaio se eu ver sangue. Imagina eu. Imagina eu começo a ver. Ai, desmaiei. O Wellington tá desmaiado lá. Ai, desmaiei. Ah, dá com a palmilha na calcinha pra você ver.
5: Eu acho que quer que as mulheres casem antes, né? Vivam um inferno aqui na Terra e depois vá pro céu. Por exemplo, eu casei com 18 anos, vivi 25 anos nesse dilema, né? Onde que tá, onde que tá, onde que foi, com quem que está. E depois, 25 anos após meu casamento, eu me separei. Agora já faz um ano que eu tô no céu, que eu tô em paz.
1: Depois das erradas,
3: agora ninguém quer. Nove, né? É 43?
6: É.
3: Tá, agora ninguém quer. O Sérgio é no dia da manhã.
6: A partir dos 30.
1: Sempre tem a tampa da panela.
3: Será?
1: Tem.
3: Tem os capetas sem frigideira. Sem alça.
7: Tem frigideira por aí.
3: Sem alças. É que ninguém. Eu não consigo.
6: O Ender é uma delas, ó. O Ender é uma frigideira aí, ó.
3: Não, eu sou
1: o
3: caos.
1: É que o Ender não quer. O Ender não quer.
3: O gay passou dos 40 morreu.
8: Massa. Bom, eu acho que pra casar não tem idade limite, não.
1: Né?
8: A minha madrasta. É, morava numa casa, meu pai em outra, ela tinha namorado e depois que meu pai morreu em fevereiro, ela tá querendo casar com ele pra receber pensão. Tá na justiça.
1: Eu não entendi.
3: Ó, eu entendi.
1: Tá confuso.
3: Se o seu pai, se a sua mãe provar que era casada com o pai.
6: A madrasta, né?
3: Que eles eram casados, né? Ali e pode ter namorado, porque o que vale é o papel. Ah, no papel, aí o juiz vai dizer, nós somos casados.
6: Não fez o divórcio, tá casado, continua casado.
3: Aí vai dar ganho de causa.
1: Ela quer comprovar que foi casada com ele pra poder receber. É isso?
6: Isso, pelo jeito é isso, é.
3: E tão brigando por muita coisa? Se não for brigar por muita coisa, deixa.
6: Isso.
1: Não vale a dor de cabeça.
3: Não vale. Às vezes tem que se apegando a meia água. Que mania que pobre tem que pegar a meia água. Aí tem um terreninho.
6: Não tem
3: um
6: rei.
3: Para, gente.
9: Ei, pode botar fé. Se vai pro inferno, não sei. Mas pode acreditar que esse pastor aí, ele é corno.
3: Fala assim de autoridade da igreja.

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5: De volta aqui na Massa FM, eu falo com você, motorista que circula pela linha verde em direção à região central, desde o bairro Pinheirinho Pega, trechos alternados de Parianda, são concentrados em alguns pontos e vale como opção para o motorista ganhar um tempo no deslocamento, utilizar as vias marginais. Motorista, gentileza gera gentileza, pratique a cortesia no trânsito. 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

0: sangue cresceu quase 15% no Paraná em 2 anos. Segundo a Secretaria de Estado da Saúde, foram coletadas mais de 187 mil bolsas em 2023. Em 2025, o número passou de 214 mil. Só neste ano, até o dia 25 de agosto, já foram mais de 142 mil bolsas coletadas. Mesmo com esse aumento, o EMEPAR reforça a necessidade de doações regulares, principalmente dos tipos O positivo e O negativo.
1: Cadê a pintinha?
2: Tô aqui, segura na mão de Deus e vai.
3: Tá aqui no freezer, né?
2: Para. Olha só, tudo que é duro é bom, Zé.
4: Ah.
2: Tudo que é duro é bom. Sorvete, pepino, melancia.
3: Não é bom estar duro mandioca. De dinheiro.
2: Ah. Olha só, prepare o crucifixo. Olha, Rafael, Anitta seria descendente do rei Davi.
4: Oh.
2: Segundo uma pesquisa de genealogista, do genealogista Marcos Sioner.
3: Não era
2: de acordo,
3: do Lucifer?
2: De acordo com o levantamento, a cantora teria antecedentes judaica em sua árvore genealógica. Retomaria aí como o rei Davi. Fica a figura central também. E até uma pessoa que ela também é interligada aqui, ó. Ele também aponta uma ligação da artista com a Branca Dias, uma das primeiras mulheres judias aqui no Brasil. Só que ressaltando, será que ele pesquisou Anitta ou Larissa? Que Larissa é o nome do Brasil, né? Se ele pesquisou Anitta, ela fez o com esse nome, o pacto, né?
4: Não é,
3: parece que foi hoje que eu tava vendo isso.
2: Então, Anitta tem antecedentes, não é criminal, não, tá?
4: Não, o cara fala que ela é.
2: Se ele falou, ele tá certo. Ah, ele tá certo, ele tem nome, eu entrei na página dele.
3: E o Neymar.
2: O Neymar tá. O Neymar tá dando problema. Eu tô evitando falar do Neymar. O Rafael fica bravo. Eu tô evitando de falar do
4: que
2: Neymar,
4: bom.
2: Que fez uma festa Janane. Lá pro filho.
4: Isso.
2: Não, falou da outra filha dele, a bastardinha lá. Tá muito difícil de lidar com o Neymar.

0: Bom dia, Márcia Filho.
1: Oi.
0: Hoje, Campo Magro. Então, eu já pedi que quando eu morrer, quero que me enterre com a aliança. Uhum. Agora que chegar lá no julgamento, lá em cima, vão me ver de aliança, vai falar, não, não, pode ir direto pro céu. Você já passou pelo inferno. Você já passou pelo purgatório.
2: Boa, gostei.
3: Bom dia, galera massa.
4: Bom dia.
3: Eu acho que tinha que ser o contrário, os casados que tinham que ir pro inferno. Eles já estão ambientados já com essa vida aí, as mulheres fazem.
4: Meu Deus!
3: A vida do cara é um inferno, esses mulheres são uns capetas.
4: Olha!
2: Olha! Viu, Regina?
4: Ai, tamo lascado.
5: Ai, nossa!
2: É engraçado que ele fala isso longe da mulher, né? Certeza que a mulher tá trabalhando, não tá conseguindo ver nada.
1: Obrigado, Deus, por gostar de homem, que é a mesma cueca que a gente usa, a gente usa o mesmo copo.
2: Divide tudo!
1: Divide tudo, bem, não precisa. Aí quem paga a conta? Os dois são brutamonte, pá, pá.
2: Mas tem muito homem por aí que divide a calcinha da mulher, viu?
1: Nomes igual a mulher.
2: É você que conta pra nós.
1: Nomes, eu conto. Não vou mais falar.
0: Tem aqui? Bom dia, galera da Rádio Massa. Tem. Bom dia, Daniel. Pergunta pra esse ouvinte aí se ele vive sem um inferninho.
4: É.
0: Inferno na vida deles, mas... Boa. Sim, sem um pezinho no inferninho, eles não vivem, não.
1: Você é aquele prato típico de Curitiba? Ah. Buraco quente? Pão com carne, assim.
6: Dia, pessoal do microfone aberto. Fernando, Vale do Iguaçu. Paz, eu sei lá, acho que cada um casa a hora que quiser, né? Nós temos a liberdade que foi deixada para nós mesmos fazermos as nossas escolhas. Agora, se alguém tiver o contato de ser pastor aí, avisa ele que fazer da igreja um comércio também é pecado.
1: Ah. Não, não. Esse é suspeito.
2: Vou deixar isso para outra hora.
1: Amanhã.

0: Curitiba avançou no projeto para enterrar a fiação elétrica e de telecomunicações. A prefeitura e o BNDES firmaram uma parceria para estruturar a implantação de 120 quilômetros de redes subterrâneas na capital. O investimento estimado supera 1 bilhão e 200 milhões de reais. A proposta busca aumentar a segurança, reduzir falhas nos serviços e melhorar o ordenamento urbano. Agora serão avaliados aspectos técnicos, financeiros e também jurídicos para definir como o projeto será colocado em prática.
1: Tem fofoca?
2: Enquanto o rio busca o mar, mais um golpe. Esse aqui deve ser parceiro do Tatu, vai ser Luciano Camargo e Djalma de Paula. Luciano Camargo e sua esposa Flávia Fonseca foram vítimas de um golpe. Olha que interessante o golpe. Na sua casa, em São Paulo, enquanto um oficial de justiça e representantes de um banco entraram no condomínio exigindo a entrega de uma Land Rover quitada à vista, sob ameaça de prisão por atraso no financiamento. O casal descobriu que golpista usaram identidade
3: falsa?
2: Isso, dados de uma idosa de 70 anos, que também desconhecia a transição e registrou o boletim de ocorrência. Então eles pegaram uma mulher do lado e aproveitaram, vamos bater aqui na casa. Coincidentemente, na casa do Luciano.
3: Mas conseguiram dar o golpe?
2: Levaram. Mas como é que pode, né?
3: Se o teu carro tá aqui, como é que vai. Mas vai deixar.
2: Porque ele tem coleção de carro. Não, ele não sabe se está financiado, tá?
3: Só que é. Ele deve estar com algum rolinho na justiça, aí daí chegou ali batendo na porta, tá com rolo, que deve ser isso, e nem ligou pra advogado antes.
2: Eu tenho rolo com a justiça, quando batem na porta eu falo pra empregada, vai lá ver aqui. Eu não tenho medo. Esses dias quase arranjaram um filho pra mim, falei, o quê? Mentira! Eu não sei nem fazer.
4: Você sabe fazer, mas é condicionado.
2: Parem de falar da minha intimidade.
3: É com o buraco que você usa, não serve pra fazer filho, entendeu?
2: Esse que é o problema. Vocês homens querem direto, né?
3: Isso é verdade.
5: Fala, galera, é Rodrigo do Boqueirão. Só uma dúvida. Esse pastor aí não foi o mesmo pastor que tava no motel lá com a mulher do outro lá?
3: Não. Esse é outro.
2: Acho que provavelmente foi aquele pastor o ano passado, Eduardo Costa, que se vestiu de mulher pra fazer uma investigação.
3: Nossa!
6: O que seria do homem se lhe faltasse essa flor mulher? Não existiria poesia, tá, pois ela é a musa que o homem eu tô quer.
3: Não. Tá bom, parabéns, cantor. Pronto.
7: Bom dia, galerinha do microfone aberto aqui, a Rosalinda de Agalcac. Ah, então eu vou pro inferno, então.
3: Por quê?
7: Porque tenho 36 anos, ou não casei. Sempre meu tio pergunta quando vai ser o casamento, tenha um ótimo dia.
2: Chega uma hora que até o tio empurra, mano. Vai, nem que seja errado. Rosalinda deve estar na casa
4: dos 66. Não, ela falou 36.
2: O quê? Não, tá errado. Parabéns, você tem nome de atriz mexicana. Rosalinda, vem aí, casa.
4: Não, é Rosalinda.
3: Bom, vamos agora falar de coisa séria, que é o Tribuna da Massa.
2: Opa.
3: O Lucas tá aqui presente. Lucas, o que teremos hoje no Tribuna?
8: Bom dia, alô família, amigos da mesa do microfone aberto, 11:30 tem Tribuna da Massa. Vocês já ouviram falar de discoidista?
0: Discoidista?
8: Pois é.
3: É o cara que cuida de discoador?
4: Descuido.
8: Descuido. Discoidista. Olha, nós vamos explicar hoje no Tribuna da Massa. Tem um bandido que é discoidista. O que ele usa? A distração do comerciante, principalmente, pra daí furtar as coisas. E via de regra, esse tipo de crime no Brasil não dá muito tempo de cadeia, não, né?
3: Sim.
8: Infelizmente, mas hoje teve pé na porta, a polícia foi atrás de uma gangue de discoidista do centro de Curitiba.
3: Olha.
8: E a gente vai contar todas as informações ali no Tribuna da Massa. Tomara que fiquem presos, né?
3: Tomara que fiquem presos, ou pelo menos uns 4 dias a gente vai ficar de
8: pelo
3: paz.
8: Pelo menos, exatamente, esquentem o banco, deixem eles esquentar o banco da delegacia, pelo menos,
3: pois
8: né?
3: Pois é.
8: Pelo amor de Deus, porque a justiça tem uma vontade de soltar bandido aqui.
3: Não, vixe, coitado, tem o dó dos policiais, cara. Prende os caras. tem nem prender, eu tenho que fazer um baita de um relatório, 2 horas fazendo relatório e compreender isso. Quando foi,
8: antes que de hora, terminar o relatório.
3: O cara tá solto. Puxa, isso dá uma raiva, cara.
8: Dá uma raiva, dá uma raiva. Então a gente vai falar dos disco e disco.
3: E eu jurando que era cara que estacionava dissipador, hein?
2: Mas escolher loja, aquelas lojas onde as funcionárias ficam mexendo no TikTok assistindo, ah, roubaram.
8: Exatamente. Fica, olha, fica de costas pra loja, não vê quando o cliente entra, muito menos quando o ladrão entra.
3: Se não vê quando o cliente entra,
8: é, o ladrão vai ver nunca.
3: Tá
8: tem tem colega aqui que fica mexendo no celular.
3: Ah, tem o quê? Tem de monte ali. Vixe.
2: Tem um aplicativo que eu ligo aqui dentro da televisão que chama Grind. Ele é só pra gay, né? Ele deu 0 metros. Será que é o Lucas?
8: Lucas... Não, pode fazer uma varredura aqui no meu celular.
3: Não tem isso.
8: Não tem nada disso.
3: Não, será que não é o Zezinho? Que o Zezinho tá começando a querer pular. Quer mudar de time. É. De vez em quando ele dá umas.
4: Não, que mudar aqui, ó. Aqui é o osso dele. Né, Lucas?
3: Lucas, obrigado. Lucas, obrigado.
8: O cara vira pra mim e fala, né? Né?
3: Então aí, como é que é o nome do negócio mesmo? Disco?
8: Disco e Dista.
3: Disco e Dista, você vai acompanhar isso tudo no Tribuna da Massa às 11h30 da manhã.
8: 11h30.
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0: Quer falar? Cortaram o microfone do Éder. Muito bem, pessoal, ficamos por aqui. Amanhã tem mais microfone aberto. Muito obrigado e tchau.
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4: De volta aqui pela Massa FM, trago alerta de interdição programada para 376, para quem vai em direção a Santa Catarina. A concessionária fará a implantação de um poste no canteiro central logo após a PRF. Das 8 às 10 da manhã, fechamento do acostamento. Das 10 ao meio-dia, faixa da esquerda bloqueada e paralisação total da pista entre meio-dia e meio-dia e 15. Programe sua viagem, motorista. 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

0: Como tá passando rápido.
1: Olha, o mês de julho, no arrasto que foi, eu achei que o mês de agosto ia ser, não, foi não. Muito rápido o mês de agosto.
0: Papum.
1: Papum, papum, passou. Eu quero fazer uma pergunta pra você, Lu Bonorino, você que manja do assunto, já podemos considerar que hoje é o final de semana ou não?
0: Quinta-feira?
1: Quinta-feira?
0: Já, dá já. Pra começar a considerar.
1: Porque então, o final de atenção, semana tá 20 curva. Massa, porque daqui a pouquinho... Ah, daqui a pouquinho.
0: Ai,
1: gosta,
0: 6 horas da tarde, Alanzinho. Ah, não, você pode a partir do meio-dia.
1: Meio-dia, né?
0: Tá liberado queria, pra você.
1: Já queria agora, já.
0: Ah, agora
1: sol,
0: pode.
1: Que sol tá lá fora, tá lindo, maravilhoso.
0: Que coisa boa,
1: já
0: né?
1: Já ia hoje lado, já.
0: Ai, minha gente.
1: Olha, gente, tá começando Manhã da Massa. Daqui a pouquinho a senha de hoje. Pode ser a sua terceira pra levar todo o show de prêmios.
0: Show de prêmios que tem aquele kit maravilhoso de presente pra você.
1: É o kit quentinho.
0: É, porque vem assim, ó, um aquecedor a óleo.
1: Óleo.
0: Vem um edredom e tem quinhentão ainda pra você gastar com o que você quiser.
1: O vale não pode faltar. Você vai gastar como você quiser esse quinhentão. Que maravilha.
0: Então fica ligado aí, hein?
1: Beleza? Daqui a pouquinho a senha pra você.
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0: ouvinte massa, faz assim, ó. Senta. Sente-se diante do espelho e faça uma promessa. Será que você consegue? Faz assim, ó. Fala pra você. Hoje, você não vai se levar tão a sério. E se começar a pensar que tudo precisa girar em torno de você, faz assim, ó. Respira, respira fundo. E lembre-se que nem tudo é sobre você nessa vida. Mas tá tudo bem também. O problema não está em ouvir a opinião dos outros, mas em dar a ela um peso tão grande, mas tão grande, que você acaba se entregando, deixando de ser quem é. Se bloqueando, se limitando e deixando de fazer o que realmente deseja. Nunca entre nessa, ouvinte massa. Eu te peço, por favor, seja realmente aquilo que você quer, aquilo que você nasceu para ser. Então hoje também não exagere, mas viva um pouquinho mais leve. Não custa nada, né?
1: É, tem coisas que a gente promete, mas não cumpre, né, gente?

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2: Áries. Ariano, a semana já está acabando, então procure relaxar um pouco, né? Não adianta exigir as coisas das outras pessoas se você mesmo não está pronto para fazê-las. Antes de mais nada, seja justo e também não tenha pressa. A cor é amarela e o número é 18.
3: Touro.
2: O campo que está mais ativo na sua vida, taurino, nesta quinta-feira é o campo profissional. Você precisa agir com muita calma e nada de tomar decisões precipitadas. Talvez a situação saia do seu controle, mas não é para você se desesperar não, viu? A cor é rosa e o número é o 2.
3: Gêmeos.
2: Dia de novidades, geminiano. Tem muita coisa nova pintando por aí. Você terá que decidir se as que quer ou não, né? É um trabalho difícil que pode, inclusive, exigir muita atenção aí da sua parte. Cor roxa, número 55.
3: Câncer.
2: O final de semana está se aproximando. Que tal aproveitar esta quinta-feira para falar com gente nova e aprender coisas diferentes também? Então não se feche, canceriano. Você pode crescer muito ao lado de outras pessoas, mas sozinho fica difícil. Cor lilás, número 38.

0: 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Hugo, Pedro e Gabriel, mala pronta. Ouvinte massa, e aí, tudo tranquilo? Beleza, olha, tá um dia lindo, maravilhoso pra ganhar presente. Hoje na sua vida pode ser a sua quinta-feira dos ingressos aqui na massa.
1: Que maravilha, bora pro show, hein? Se o show é bom, a rádio é massa.
0: Então, pode rolar ingressos pro Beto Carreiro. Lá são quatro passaportes. A gente já manda a família inteira pro Beto Carreiro.
1: Vai todo mundo.
0: Marcos e Belucci.
1: Pode ser.
0: E pode rolar ingressos também.
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0: Que maravilha, né? Que
1: adoro.
0: Maravilha. Gosta do Rick Renner?
1: Feiticeira.
0: Olha, essa gosta.
1: Ela é de... 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
1: Fica de ouvido colado aqui.
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1: Que

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3: Leão. Se você usar a razão, conseguirá o que quiser nesta quinta-feira, leonino. É só organizar a cabeça, focar na produtividade e ir à luta, hein? Só que nem tudo pode ser como você quer, né? Então não abuse da boa vontade alheia. Isso também vale para o seu amor. A cor é azul e o número é o 13.
4: Virgem.
3: Essa quinta-feira garante uma melhora muito positiva em todas as áreas aí da sua vida, virginiano. Então, uma boa saída é você aproveitar para resolver os desentendimentos, pois assim você encerra o dia mais leve, mais tranquilo. A cor é branca e o número é o 57.
4: Libra.
3: Libriano que quiser se dar bem no lado profissional nesta quinta-feira precisa encontrar o seu equilíbrio interior. Isso vai exigir um pouquinho de tempo, tá bom? Pois você tem que prestar atenção aí para descobrir de onde vem o desequilíbrio. Cor cinza, número 17.
4: Escorpião.
3: Dia de esclarecimento.

conhecimentos, nada de dúvidas. Então faça quantas perguntas forem preciso para que você entenda o que foi dito. É claro que você não é o dono da verdade, né, Escorpião? Portanto, respeite quando alguém te corrigir. Cor bege, número 70.

0: primeiro lugar no Ibope desperdiçou para matar a saudade aí, Sandy e Júnior, na programação da massa, no Manhã da Massa. Às vezes a gente manda um belo de um flashback legal. Então, a Sandy e Júnior foi agora. Pra matar a saudade.
1: É
0: verdade. Tem beijinho pra mandar, né?
1: Tem beijinho, um beijo pra Heloísa, que tá junto com a gente, Heloísa, no Uberaba, lindona, maravilhosa. E tem mais aqui, ó. Beijo especial também. Manda um abraço para os agentes de endemias do Santa Felicidade, que o pessoal tá pedindo.
0: Obrigado, viu, gente?
1: E a Daiane de Lima de Colombo tá ligada aqui na massa também, né, Dai?
0: Legal, gente. Quer mandar um beijinho, um abraço? Tem alguém de aniversário hoje também?
1: Aproveita!
0: A hora é agora, tá bom? 3297. Vai lá, coloca o nome completo e bairro para participar também dos presentes no Manhã da Massa, que tá sensacional.
1: Queremos mandar um beijo para você e te desejar boa sorte nessa manhã de quinta-feira, né?
0: Beleza? Então vem pra massa.
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2: Oba, vamos lá com as primeiras informações. Não é da Massa aí, Anderson. Fala, meu queridão, tudo tranquilo? Bom dia.
3: Fala, Alan, bom dia pra você, pro ouvinte da Massa FM, trago boas e más notícias. A boa notícia pro motorista é que a Major Heitor Guimarães teve as quatro faixas de circulação liberadas ali no trecho entre a professor Pedro Viriato Parigo de Souza e a Monsenhor Ivuzão Lorenzi. Porém, no cruzamento das duas, ainda tem um bloqueio parcial. A má notícia é que o motorista já pega lá na rodovia do Café, na altura do Parque Barigui, um trânsito bem extenso que se estende pela Major Heitor Guimarães. Então, paciência, motorista. 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

0: Mix FM, gente, ó, 8:50, não se atrase.
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3: Bom dia, sagitariano, é bom você cuidar do seu lado material, o seu patrimônio anda meio em risco, hein? Não é nada muito preocupante não, mas é bom ficar atento, tem muita gente perto de você que está disposta a te ajudar, então aproveite, confie, conte com essas pessoas. Cor laranja, número 61.
2: Capricórnio.
3: E aí, capricorniano, tem uma onda de mudança se aproximando de você, para recebê-la é melhor se preparar, né? Acerte os ponteiros que estão fora do lugar e respeite o passar do tempo. A cor é marrom e o número é 1.
2: Aquário.
3: Reflexão é a palavra para você nesta quinta-feira. Fique de olho no seu coração e na sua cabeça, porque existem detalhes importantes a serem notados e resolvidos. Não deixe que outras pessoas se intrometam nesse momento da sua vida. Cor preta, número 15.
2: Peixes.
3: E você, pisciniano? Você se encontra numa área mais comunitária. Isso é muito bom, pois você conhece pessoas novas, aumenta seu currículo de amizades. Só cuide um pouco para não ser crítico demais. A cor é vermelha e o número é o 42.
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0: Minha rádio é massa, Henrique Juliano Romântico. E aí, dona Romântica?
1: E aí, que a gente vai mandar um beijo da Lindalva, né? Um beijo para Lindalva.
0: Ah, pra ela.
1: E da Lindalva pro netinho dela, que tá completando 13 anos hoje, o Gustavo Moniz. Beijo, Gustavo.
0: Oh, parabéns.
1: Ela mandou a foto dele no antigo estúdio da massa.
0: Ó, oh, que legal.
1: Muito legal, né? Aproveitar também e mandar um beijo aqui, ó, pra Mariellen de Campo Largo. E pra Sueli Maria Kozlovski, um beijo pra você, lindona.
0: Olha, pra todo mundo que tá ligadinho, tanto Curitiba, região metropolitana, gente, lembrar que daqui a pouquinho pode rolar os ingressos pro Beto Carreiro. Pode rolar ingressos pro Nick Renner.
1: Também.
0: Pode rolar ingressos pro Fernando Sorocaba, uhum. Marcos e Belu, tudo isso pra você.
1: Deixa eu aproveitar e mandar mais um beijo de aniversário aqui.
0: Manda lá.
1: A Vana Cléa e o papai Marins e a irmã Maria Eduarda estão mandando um beijo pro Matheus Eduardo, que tá completando 17 anos hoje. Parabéns, né, Matheus?
0: Legal, bolo e guaraná pra todo mundo.
1: Ela.
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0: Agora, a quinta-feira começou com temperaturas mais baixas, presença de nuvens em Curitiba e toda a região metropolitana, mas ao longo do dia o sol já deu as caras, as temperaturas vão subir. Segundo o CIMEPAR, não há previsão de chuva para hoje. Em Curitiba, os termômetros devem variar entre 13 e 28 graus. Eu não lembro com quem que eu tava falando hoje, que parece que ia chover. Eu falei, nossa.
1: Não
0: vai chover, não. Esqueça a chuva.
1: Parece
0: hoje.
1: Que esse tempinho bom vai até sábado com temperaturas máximas de 28 graus, hein?
0: Então
1: no
0: tá bom.
1: No domingo pode rolar uma chuva.
0: Uma chuvinha no final
1: agora,
0: do dia, né?
1: 16 graus, né? A máxima hoje 25.
0: Que maravilha. Os radares instalados em rodovias do Paraná estão ajudando a reduzir os acidentes. E segundo a concessionária EPR Litoral Pioneiro, atenção, alguns pontos até registraram queda de até 100% nas ocorrências. Que maravilha. Por exemplo, na PR-151, os atendimentos caíram 80%, passando de 41 para 8 casos só. E no trecho da Serra do Mar, 59%. Ao todo, são 28 radares em operação. E a concessionária já estuda instalar novos equipamentos para ajudar você no seu dia a dia. Agora, 8:56.
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0: Então, falando em radar, olha aí o trânsito. Vamos lá, meu querido Anderson.
5: De volta aqui na Massa FM, trago alerta para o motorista que circula pelo contorno leste e também pelo contorno sul. Tem alerta, segundo aplicativos de mobilidade, de ocorrência na região da Raul Pompeia. Quem vem do entroncamento da 376 enfrenta 18 quilômetros de trânsito bem arrastado e 50 minutos para passar por ali. 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

0: FM, a minha rádio é massa, primeiro lugar no Ibope, lembrar em 18 de setembro, lá no Positivo, Marcos e Bilucci, e essa Pena Que Se Já Namora, com certeza vai cantar juntinho com eles lá.
1: Várias e várias outras também,
0: né? Coisa boa, que maravilha.
1: Dani, Maria e Leila no Santa Quitéria, na produção de granola, curtindo a massa.
0: Produção de granola, olha.
1: Granolets, ela mandou aqui. Adorei. Eu fui saber o que era granolets quando ela falou que era produção de granola. É. Nilson Ortiz, da cidade de Castro, um beijo pra você, meu querido, e pra toda a turma de Castro aí.
0: Legal.
1: A Mariane Drula tá em Campo Magro, também ligada na massa, e a Ivone de Souza tá em Campo Largo.
0: Turminha boa, um beijinho no coração. Agora lembrar, hein, daqui a pouquinho a senha de hoje, quinta-feira, pra você levar o show de prêmios da Manhã da Massa.
1: E já estamos na quinta-feira. Isso significa que amanhã é dia de resultado do show de prêmios aqui na Massa, hein?
0: Amanhã, Alan? É dia de ligar pra você. Você vai participar ao vivo. Tem que falar pelo menos 3 senhas.
1: Isso.
0: Essa é a brincadeira. A dinâmica funciona assim: 3 senhas, anotou. Você já está habilitada a participar.
1: Então, boa sorte pra você, hein?
0: Legal? Daqui a pouquinho. Segura aí.
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3: Tô de volta aqui na Massa FM, trazendo alerta pro motorista que circula na região central pela Brigadeiro Franco. Já encontra um trânsito bem lento desde o cruzamento com a Brasília e Tiberê até a altura da Vicente Machado. De acordo com aplicativos de mobilidade, tem registro de ocorrência ao longo da via, o que amarra mais o fluxo. Para não ficar parado, o motorista pode utilizar a rua Coronel do Cídio ou a rua Alferes Poli como opções. 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
0: Chegou a hora, minhas amigas, meus amigos, daquele nosso bate-papo sobre um tema específico que a gente sempre tem aqui. O tema de hoje é qual, hein, Rê?
2: Então, Lu, vamos falar de relacionamento. Imagine, opa, que seu parceiro ou parceira olha pra você, ouvinte massa, e diga: ai, acho que você tinha que emagrecer um pouquinho. Ou então: ai, você precisa ganhar uns quilinhos, né? E aí, como você reagiria? Isso seria uma opinião sincera de quem convive com você, se preocupa com você? Ou uma invasão de espaço, falta de respeito? Até onde o parceiro pode opinar sobre o corpo do outro? A gente quer saber isso. Como você reagiria se o seu parceiro ou parceira pedisse pra você emagrecer ou engordar?
0: Boa! Conta pra gente aqui no 3297-3297.
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0: FM, minha rádio massa, Daniel, pra falar a verdade, ó, tem promoção do navio do Daniel rolando aqui na massa, hein? Você tem que anotar o horário, mas não é o caso agora, tá? Porque toda vez que você tiver que anotar o horário, vai rolar um sinalzinho e é no momento desse sinalzinho que você anota o horário pra depois cadastrar lá no site da massa, né,
1: Rê? Muito bom!
0: Pergunta de hoje, como você reagiria se o seu parceiro ou parceira pedisse pra você emagrecer ou engordar? E aí, ó, por exemplo, a nossa amiga aqui tá respondendo, deixa eu ver como é que é o nome dela. A Simone Fátima falou o seguinte, eu diria, cuida do seu corpo que eu cuido do meu.
1: Muito bom. A Suzana do Bairro Alto, eu ficaria bem chateada. Uma coisa é ele se preocupar com a minha saúde, outra é querer mudar o meu corpo porque não gosta da minha aparência. E tem a Priscila do Prado Velho. Eu até consideraria emagrecer, mas por mim, não por ele. Se eu também estivesse querendo mudar, o apoio dele seria bem-vindo. Aí apoiar é diferente, né, Lu?
0: É diferente de chegar e dizer, olha, você tem que emagrecer. Olha, você tem que mudar, né? Vamos contextualizar esse negócio aí. Então é isso, participa com a gente no 3297-3297.
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0: 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Luan Santana, você de mim não sai. Respostas aparecendo aqui no nosso WhatsApp sobre
1: isso. Como pitacos. Você reagiria se o seu parceiro ou parceira pedisse pra você emagrecer ou engordar? E aí?
2: Bom dia, minhas amigas lindas. Lu e Regininha, sou Maria Celeste Santana de Araucária. O meu marido fala sempre que eu tô gordinha e tem que perder a barriga. Eu falo pra ele também, ele tem que perder a barriga e ele tá meio gordinho. Ele engordou em um mês 5 quilos já. Eu falei, então nós dois precisamos emagrecer. Boa. E precisamos ir pra uma academia. Daí ele fica quietinho. Beijo, minhas lindas.
0: Quietinho. Aí a academia parece que ele não tá querendo não, né?
3: Bom dia, Lu.
0: Bom dia,
3: Regininha.
0: Bom dia.
3: Tudo bem?
0: Bem.
3: Eu sou Maria Marlene do Campo Comprido. Eu acho que se for para favorecer a gente, um comentário bom, uma ajuda, sempre vale. Agora, se for um comentário por maldade, daí não, né?
0: Não.
3: A gente tem que se valorizar.
0: Tá certo.
3: A gente cuida do nosso corpo como pode. Beijos, a minha rádio é massa.
0: Beijo.
3: Vamos estar com vocês, maravilhosas.
0: Ai, que legal.
1: Obrigada pelo carinho. Tem a Márcia do Orleans, ela respondeu: eu perguntaria o motivo. Se fosse uma questão de saúde e ele falasse com carinho, eu ouviria.
0: Uhum.
1: Agora, se fosse só por estética, o bicho ia
0: só
1: pegar.
0: Só por crítica, né?
1: Ah, não.
0: Aí ia dar briga.
1: Condições. E o Sandro de Araucária: depende muito de como ela falasse. Se conversar com respeito, acho que dá pra entender a preocupação.
0: Sim, exatamente. Então é isso, meu povo. Um beijo pra você. E amanhã a gente volta a partir das 9h15, né, Rê?
1: Isso. Até amanhã.
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0: A rede de doação de sangue do Paraná reforça a importância da participação regular de doadores. Neste momento, a atenção está principalmente nos tipos O negativo e O positivo, mas pessoas com todos os tipos sanguíneos podem doar. O sangue O positivo é o mais comum na população e o sangue O negativo pode ser utilizado em situações de emergência quando ainda não é possível identificar o tipo sanguíneo do paciente. Para doar é preciso ter entre 16 e 69 anos, pesar mais de 51 quilos e estar em boas condições de saúde. O atendimento deve ser agendado com antecedência pelo site saude.pr.gov.br. 9:57, começou a instalação de uma nova estação tubo na Praça Eufrásio Correia, em frente ao Shopping Estação, no centro de Curitiba. A estrutura faz parte das obras do BRT Leste-Oeste e pesa 44 toneladas, com 91 metros de comprimento. A estação será maior, será climatizada e terá capacidade 4 vezes superior à atual. O local é um dos mais movimentados da capital e recebe cerca de 22 mil passageiros por dia. A instalação da estrutura ocorre durante a noite para reduzir os impactos aí no trânsito, né?
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sensacional. Você gosta? iPhone novinho, novinho? iPhone 17 preto, o smartphone mais desejado do mundo. 256 GB de memória pra você. Você que quer começar a sua vida aí, por exemplo, fazendo os vídeos, né? Você quer virar youtuber, tá na hora de ganhar o seu iPhone novinho. Vai ganhar quem anotar as 10 músicas a partir de agora. A primeira, Simone Mendes com Direitos Iguais. Certo? Então vai anotando, eu tô na torcida pra você. E tá chegando o dia, a hora pra ganhar, hein? Eu não vou falar agora, não, vou deixar você na quando vai sair. Não, não vou falar agora, mas vai anotando que você vai ganhar.

Você tá aí do outro lado e a gente hoje, com um mega presentão, porque você merece o iPhone 17e novinho, Então coloca lá no Google, iPhone 17e, pra você ver que boniteza que você vai ganhar. Sensacional, hein? E dá uma olhadinha no valor, no preço. Olha só, Massa FM doidó, todo mundo doidão aqui, eu vou te contar. É, minha lindona, porque você merece. Então vamos anotando. Vitor e Léo na linha do tempo. A próxima, Kleber e Cauã, Mil Adjetivos. O nome da música é Mil Adjetivos. A próxima, Kleber e Cauã. Anota.

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0: caro aí. Fone novinho, novinho, só depende de você, bonito e bonitas, vamos que vamos, a hora é agora. Então anota, Cristiano Araújo, essa é a música de número 10. Anotou agora no WhatsApp com as três músicas. E o nome completo, 3297, vai dar tudo certo. E essa semana ainda eu vou falar a data certinha do sorteio do iPhone. Se prepara, tá chegando o dia e a hora. Também tá chegando a hora do nosso Tribuna. E o Tribuna tá chegando com o nosso Luquinhas, tá aqui? Fala, Luquinhas.
1: Opa, fala, meus amigos da Massa FM, vamos pra cima, hein, meu povo. Vamos lá, 11h30 tem Tribuna da Massa.
2: Aqui, agora sim,
0: você acertou.
2: Vamos lá. 11h30 tem Tribuna da Massa, eu conto com a tua audiência, vamos pra cima. Olha só, ontem aconteceu uma briga, já era quase meia-noite, era madrugada de hoje. Quando terminou, todo mundo tava indo pra delegacia, já era essa quinta-feira. Um guarda municipal entrou numa briga, tomaram a arma dele. E esse guarda apanhou e apanhou um monte do lado do Couto Pereira ali. Caso de polícia, a gente vai trazer a denúncia. Só que quando a gente começou a investigar, gente, a acusação contra esse guarda municipal é gravíssima. Ele não apanhou à toa, não. Não tomaram a arma dele à toa, não. Acusação gravíssima contra um guarda municipal aqui em Curitiba, no bairro Alto da Glória. A gente vai denunciar tudo isso a partir de 11h30 no Tribuna da Massa. Ele foi preso, ele que apanhou, que tomaram a arma.
0: Foi preso.
2: Ele foi preso. A gente vai contar qual foi o crime que ele cometeu no Tribuna da Massa a partir de 11h30, família. Eu conto com a tua audiência, abençoado. Vamos pra cima, meu povo.
0: Daqui a pouquinho, ao vivo.
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0: 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Bruno Barreto, Texana 37. Agora 10h54. Bom dia.
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0: Então, vamos dar um pulinho lá em Tranqueira. Alô, turminha de Tranqueira. Josiane Leuda, lá mais um ninho de vida. A Eliane Rodrigues, no sítio cercado, essa bonitona também. Franciele Fuquinho, no Abranches. E no Cristo Rei, bolo e guaraná na casa da Sandra Siqueira. Todo mundo lá hoje, fazendo festa. E você, tá de aniversário, mais um ninho de vida? É você? Então, parabéns, aproveita. A máxima do mega parabéns. Aproveite bem o seu dia, tá? Você merece.
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0: Agora 10h54 e o cartão estudante da UFRGS em Curitiba, atenção, agora pode ser solicitado totalmente pela internet e também entregue na casa do beneficiário. A primeira estudante a receber o cartão em casa foi uma aluna de 15 anos que mora no Campo Comprido e estuda no centro. O serviço de entrega é uma novidade e tem taxa de R$14,79. O benefício garante meia tarifa no transporte coletivo, desde que o estudante atenda os critérios, como morar a mais de 1 quilômetro da instituição de ensino e ter renda familiar de até 3 salários mínimos. O que importa é que tem essa condição de você ter esse benefício. 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Os terminais do transporte coletivo metropolitano da Grande Curitiba vão receber 261 câmeras de monitoramento em tempo real. O projeto do governo do Paraná está prevendo equipamentos em 16 terminais, com investimento de R$2.400.000. As imagens serão integradas ao novo centro de controle operacional e também ao sistema Transdata. A tecnologia vai permitir acompanhar a movimentação de passageiros, ocupação dos ônibus e ajudar a identificar a necessidade de ajustes ou novas linhas. E também você que vai aprontar por aí, fique atento, que agora a gente acha você.
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2: Legal! Toda a informação da Suzy Curitiba e Grande Curitiba, minha região metropolitana, tamo junto. Vamos lá, Anderson.
3: Tô de volta aqui na Massa FM falando com o motorista novamente sobre a interdição da 376 para quem vai sentido Santa Catarina. Motorista, nesse momento, encontra ali o bloqueio da faixa da esquerda, que segue até o meio-dia, com paralisação total da pista entre meio-dia e meio-dia e 15. Então, se você vai para Santa Catarina pela 376, hoje está tendo esse bloqueio programado, então de momento a orientação é você programar o deslocamento. Tá no trecho, redobre atenção ao volante. 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
17: 5

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Vai o aquecedor a óleo para deixar o ambiente bem da hora, bem delícia. Mais o edredom para ficar bem quentinho na cama. E o cartão, não pode faltar, é o Vale Compras no valor de R$500. Esse cartão, gente, você pode comprar, por exemplo, eu vou dar exemplos aqui, né? Final de semana, ai, vontade de comer uma pizza. Vai lá, pede uma pizza.

cartão que a massa vai colocar na sua vida, beleza? Então dá tempo ainda, e a senha de hoje, falando em pizza, a senha de hoje tem tudo a ver, a senha de hoje é pizza. Que vontade de comer uma pizza agora, eu e a Regininha aqui agora, nossa mãe do céu. As tripas bateram palma, então vamos que vamos, pizza é a senha de hoje, se é a sua terceira, já vai mandando no WhatsApp 3287. Alan Júnior, mas eu comecei ontem a segunda, beleza, amanhã tem a terceira.

pizza em comida? A gente vai mandar agora uma sanduicheira Grill da Mundial pra você fazer o seu lanche rapidinho, tanto de manhã, de tarde, de noite, de madrugada. Ah, galera de madrugada trabalha? Tem também. Você vai fazer aí o seu sanduíche de boa. Se for fazer a partir de agora, tem que votar nas 5 estrelas, beleza? Então vota que dá certo. Estrela de número 1, Ana Castela com o Péricles. Simplesmente acontece. A estrela de número 2, Daniel, declaração de amor. Pulando a de número 3, Matheus e Cauã, quarta cadeira. A de número 4, Zé Neto e Cristiano, cadeira cativa. E a estrela de número 5, Paula Fernandes, pra você. Então, esse é o caminho. 3297-3297, escolhendo a sua estrela e contando pra gente. Vai levar a sanduicheira Grilda.

meio votando. Essa é de número 3, Matheus e Cauã. Quarta cadeira, galera, gosta. Mega presente pra você, valendo a sanduicheira grill. Quer deixar aí o seu café da manhã, lanche, aquele sanduíche caprichado, muito mais fácil e gostoso? E eu vou com as minhas ideias. 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Manda ver lá no 3297-3297, agora nome completo e bairro e a estrela que você vai votar. A próxima de número 4, Zé Neto Cristiano, cadeira cativa. E a estrela

0: você, Paula Fernandes, é pra você. Essa é sanduicheira Gruda Mundial, pra deixar o seu café, o seu lanchinho muito mais delícia com a sanduicheira que a massa vai mandar bem pra você. Então bota que dá tempo ainda, 3297-3297, com o nome completo e bairro. Daqui a pouquinho a gente volta com você e a estrela campeã. Você merece, hein? Vai ganhar, com certeza. Muito bem, vamos dar um pulinho mais uma vez na redação do Tribuna, Luquinhas. Fala, meu querido.
1: 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Conto com a tua audiência, tá começando Tribuna da Massa, hein? Nosso foguetão tá decolando com todas as notícias. Aquela veia nossa do jornalismo ao vivo que tá acontecendo em Curitiba, você vê primeiro no Tribunão da Massa. Olha só, você já ouviu falar de discoidista? Pois é, discoidista. Se você não ouviu falar, hoje eu vou te apresentar quem são essas pessoas. São criminosos. Eles se aproveitam da distração, principalmente de comerciantes ou trabalhadores do comércio, para furtar itens, mercado, farmácia. Só que hoje teve pé na porta. A polícia encontrou uma gangue, descobriu essa gangue, uma quadrilha, e foi todo mundo pro xadrez. A gente vai contar tudo isso. É no Tribuna da Massa, na Rede Massa SBT, abençoado. 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

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Então, vamos lá, olha agora, valendo pra você a sanduicheira Grill da Mundial. Dá um pulinho no Santa Cândida, final do telefone 3294, é ela. Ela, Eliane Cristina da Silva, que vai fazer lanche e não acaba mais. Aproveita, viu, Eliane? Santa Cândida, final do telefone 3294, parabéns pra todo mundo que participa e vota. Agora 11:45, tá na hora da estrela campeã.

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1: Amanhã. Show de prêmios, Manhã da Massa. Amanhã eu vou ligar pra você, a massa vai ligar, não tem jeito. Vamos entrar em contato contigo. Você vai atender, atenda, não é cobrança, é a Massa FM querendo dar de presente pra você nessa semana no show de prêmios. Então presta atenção, o aquecedor a óleo, mais um edredom novinho e um cartão de R$500 pra você gastar como você quiser. Você escolhe lá. Eu vou te passar mais uma vez a senha de hoje. Pizza, essa é a senha, pizza, tá bom? Anota pizza que amanhã a gente manda mais uma senha. Se por acaso começou a participar ontem, anotando ontem, hoje é a segunda, amanhã é a terceira, e daí tá autorizadíssimo, habilitado, habilitada pra participar do show de prêmios, porque você merece, tá bom? Dona torcida por você sempre, gente, Marcelo, você vai ganhar. 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

0: está no ar o melhor programa do seu horário de almoço para todo Brasil.
1: Mostra sua cara.
0: E aí? Ah.
2: É, cara, aí, mostra, cara.
0: Mostra. Que alegria. Que alegria contagiante desta bancada para todo o Brasil.
2: É verdade, é uma alegria aqui, ó.
0: Eu chego a me arrepiar todo.
2: Nossa senhora, nem falo isso.
0: Que alegria, que alegria. Esperamos transmitir esta alegria para você que está do outro lado do rádio. Ei! Você!
1: Eu?
2: Está é engraçado você. Esse menino.
0: Você que tá aí do outro lado do rádio acompanhando a gente em casa, no trabalho, no trânsito, aonde quer que você esteja. Para você que tá curtindo pela primeira vez, seja bem-vindo. Para você que acompanha sempre esta loucura, loucura, loucura, loucura. Aquele abraço para todo mundo, hein? Meus amores, hoje é dia 27 de agosto. 27. Hoje é o dia do psicólogo.
2: Hoje é.
0: Dia também do corretor de imóveis.
1: Que legal!
0: É isso aí.
2: Meu Deus, dia do neto.
3: Eu tenho psicólogo na família.
0: Tem.
3: Meu tiado é psicólogo.
1: Dá parabéns pra ele.
3: Ele é o chefe do departamento chamado CRAS.
0: Olha, manda os parabéns a ele.
3: E aí o pessoal só fica pedindo as coisas pra ele.
0: Ai.
1: A água foi no psicólogo
0: por quê?
1: Porque ela tava no fundo do poço.
0: Não. Poderíamos começar o programa sem essa. Poderia.
4: É, né? É. Jamais começaríamos.
0: Ai, sensacional. Pode se preparar que o programa tá apenas começando. Ô, Milene, você aceita desafio?
1: Claro, Naldinho.
0: Ô, Milene, mas não pode
1: Eu
0: ser
1: não
0: qualquer
1: fujo
0: desafio.
1: De desafio.
0: Jamais. A Milene não foge de desafio.
1: Eu encaro
0: ela
1: desafio.
0: Cara de frente.
3: Você já enfrentou o boi bandido lá em Barretos?
0: Oi.
3: Já.
0: Acha.
3: Oi.
0: Boi bandido,
3: quando,
0: não.
3: Quando ele era vivo, né, claro.
4: É, boi bandido morreu já.
0: Viu, vovô?
4: Tempinho.
0: O boi bandido morreu, vovô.
5: Ah, que novidade! O Sombra falar que alguém morreu. Nossa, inéditos aqui. Inédito.
0: Ai, ô, vovô, aproveita e pergunta pro mestre qual o valor do bexigão, fazendo um favor.
5: Ô, nosso querido Francisco, pois não, voz mais bonita do Brasil.
0: Isso.
5: O valor do bexigão,
2: vovô? R$950.
0: Oh, vovô, agora, Chiquinho Scarpa é uma bela de uma grana.
6: É, por favor, por favor. É, boa tarde a todos os correligionários, correpostos,
0: não entendi.
6: Ah, por favor. R$900.
0: Ajuda.
6: Ah, para as pessoas que participam, que agora estão agora, né?
0: Oi?
6: Pessoas,
0: alguém entendeu?
6: Pessoas sem muita condição financeira, não vai pra mim.
3: O que ele tem na boca? Debaixo da língua, sei lá.
6: Pra mim é um sorvete suíço.
0: Ah, aí, legal. Favor. Daqui a pouquinho o Chiquinho Scarpa vai abrir a sua caixinha de perguntas.
6: Vou abrir.
0: Aqui no Turma da Massa. Meu querido Sombra, tudo bem com você? Boa tarde.
3: Boa tarde, Naldinho. Boa tarde, Turma da Massa. Olha, você sabia, você aí em casa, você sintonizado aqui na Massa FM, que o Superior Tribunal de Justiça começou a julgar hoje, dia 27, um recurso que pede o retorno de Alexandre Nardoni e Ana Carolina Jatobá ao regime fechado.
0: Fechado.
3: Vão voltar pra cadeia.
0: Ah.
3: Pelo menos
4: vão
3: um recurso,
4: voltar?
3: Pelo menos tem um recurso que o obriga, né? Mas esse mandado de segurança foi pedido pela Associação do Orgulho LGBTQIPN+. Aumentou a sigla, você não percebeu?
0: Aumentou.
4: Agora, e esse babado aí que o sogro tá nessa história aí do assassinato da criança?
3: É mesmo.
4: É, parece que é o pai dele tá... Foi ele que falou.
0: Sério?
4: Diz que o sogro dos Nardones, o pai.
0: Sei.
4: É, diz que ele que premeditou o crime. Então, estão na investigação aí.
0: Quer dizer, tem uma peça.
1: Credo.
4: Tem uma peça fora do quebra-cabeça,
1: ele
4: mas
1: ligou
4: que tá entrando.
1: Pro pai dele, né?
4: Ele ligou, o pai dele foi lá. Assim que aconteceu. Diz que o pai mandou limpar a cena do crime.
1: Deus.
4: Mas o pai tá mais
1: Meu
4: envolvido
1: Jesus.
4: Que isso.
1: Meu Deus.
4: Aham.
0: Vamos acompanhar aí os próximos capítulos, hein?
3: Aí, onde há fumaça, fogo.
4: Fogo.
0: Poderemos ter novidade nesse caso, que coisa, hein? Meu querido bailarino, tudo bem? Boa tarde.
7: Boa tarde, logo após aqui o nosso programa, que é o mais maluco e imprevisível da rádio brasileira. Estarei no Ticaracatica Cast, do Bola e do Carioca, ao vivo.
0: Certo.
7: Vou falar.
1: Vou estar hoje.
7: Vou falar tudo, 3 horas ao vivo.
0: 3 horas ao vivo.
7: Vou mandar um beijo pra todo mundo aqui. Vou falar umas verdades lá também, que o pessoal vai cair de costas.
0: Verdade.
7: Vamos cair de costas.
0: Verdade.
1: Nossa. É, que verdade você vai falar.
0: Verdade.
1: Você tá gordo?
7: Não, que isso, vó, não é isso aí. Ah, eu já sei, já, não precisa jogar na cara.
0: Você vai contar tudo.
7: Vou contar tudo.
0: Não vai esconder nada.
7: Hoje o negócio vai ser feio lá.
1: Muito bem. Alô,
3: Bola. Não, deixa o Bola dar risada.
0: Alô, Bola. Alô, Carioca. Aquele abraço, hein?
7: É ao vivo, é ao vivo.
0: Aliás, o Bola comprou uma Brasília impecável, eu tava vendo.
3: Mesmo,
0: uma Brasília, coisa mais linda do mundo. Muito bem.
7: Estarei junto com os dois maiores também hoje em dia, junto com o Gui Santana, na minha opinião, os maiores imitadores, que é o Magno Navarro e o Igor Fina também. Estaremos lá.
0: Muito bem, meu querido bailarino. Ela sempre, ela. Gente, que elegância. Tá sempre cheirosa, maravilhosa, linda, impecável.
1: Ah,
0: ô, Brasil! Ô, Brasil! Nova. Brasil, ela não anda, Brasil, ela desfila.
4: Ela não anda. Ela desfila. Top, capa de revista.
1: Oi,
4: Beth. Boa tarde, uma tarde extraordinária de bênçãos pra todos nós. E hoje tem sim, muito babado, confusão
0: e bomba!
4: E claro, muita informação, porque eu não sou fofoqueira.
0: Jamais.
4: Eu sou bem informada.
0: É isso aí, caramba.
2: Já.
0: É ele.
2: Patrão viajou.
0: Patrão foi?
2: Foi.
0: Mestre.
1: Linguinha.
0: E agora, né, mestre?
2: É, agora.
3: E... não faz nada, não, que eu conto pra ele.
0: E... mestre, pra você com muito carinho.
2: Aí.
0: Agora eu vou.
2: Anota aí, já tá na minha lista.
0: Rodei, mestre.
2: Apavorou, filmou.
0: Ela
2: vai
0: filmou.
2: Entregar.
1: Vai estar patrão, no meu Instagram, Milene Apavorou.
2: Deve estar no avião. Alô, Brasil. Eu tô que nem apavorou agora. Pensando antes de dormir.
1: Ai, que bom, xixi.
2: Legal.
1: Me liga pra gente confabular.
4: Pensar. Você já imaginou o Chicão ligando pra Milene? Milene, comecei a pensar aqui. Ela fala, peraí que eu vou começar a pensar aqui também. Imagina o que que não vai dar esses pensamentos.
2: Onde eu tô?
3: O que eles não fazem?
2: Por que eles não fazem
3: outra coisa na cama? Ao invés de ficar
1: xixi, pensando. Ontem eu pensei.
4: Olha lá, ela pensou.
1: Quem abre a porta do motorista pra ele entrar? Do ônibus.
2: Eu sei.
4: E aí, você chegou a uma conclusão?
1: Não, eu quero saber.
3: Você abre pela frente do ônibus.
1: Como assim?
2: Tava...
3: tem um dispositivo na frente do ônibus que ele coloca a mão por baixo e abre a porta.
1: Não sabia.
0: Ou pela janela do motorista.
3: Ah, esse é o mais antigo.
0: Ele consegue alcançar uma alavanca.
1: Então ele tem que deixar a janela aberta.
0: Aí a alavanca faz assim, ó. Aí abre a porta.
2: Eu tava pensando, galinha bebe água e não faz xixi.
1: É, ela só tem um canal, né, pra coar. Ela só faz cocô.
0: Rapaz, você sabe que é verdade? Eu nunca vi uma galinha fazendo xixi.
1: Eu já pensei sobre isso também.
0: Sério?
1: É.
3: Vamos discutir
4: sobre isso. Acho que ela faz xixi.
1: Não, não
0: pera
1: faz.
0: Pera lá.
4: Não é possível.
1: Ela só tem o canal que faz o cocôzinho junto com o xixi.
3: Olha só que descoberta.
0: Eu não tinha parado pra pensar.
4: Vamos pesquisar? A galinha não faz xixi?
1: Não faz.
3: Claro que não.
1: Não faz.
4: Ela nunca sabeu.
3: Papagaio pra xixi também não.
1: Sai junto com o xixi.
0: Sério?
1: É. É que ela só tem o canalzinho
0: da bundinha.
3: É, papagaio também não faz, periquito.
2: Papagaio é língua seca.
4: As galinhas não têm bexiga e não eliminam urina líquida como nós.
1: Não.
4: Os rins produzem resíduos, principalmente na forma de ácido úrico, que saem junto com as fezes pela cloaca.
1: É, cloaca.
0: Olha, o pensar de vocês está valendo pra alguma coisa.
1: É, essa aí eu já tinha pensado.
3: E ela também não tem estômago. E tem muita coisa que mulher tem também.
4: Papo. A parte branquinha do cocô da galinha é justamente o equivalente ao xixi.
7: Aquela parte branquinha.
1: Eu já tinha pensado nisso. Galinha.
4: Olha que
1: não
4: assunto,
1: mija.
4: Gente.
8: É, ontem já me chamaram de galinha ontem. De galinha velha.
1: E quando ela vai pro sal, ela vira uma alma penada.
2: Isso quer dizer que é sobre galinha lá, que choca.
7: Isso quer dizer que o galo também não faz xixi?
3: Não.
4: Ele também tem a croada. O galo deve ser a mesma coisa.
1: É igual.
3: Gente, agora que vocês foram descobrir.
7: Sim, as aves não fazem xixi líquido como os mamíferos.
3: Claro que não.
7: Gente, eu com quase 50 anos.
4: Mas não sabia
1: o
4: também.
1: O galo não tem pipi?
4: O galo não tem bexiga também.
7: Milene, onde fica o pipi do galo, gente? Não, agora, que
4: como
7: confusão.
4: Como que ele nhanha com a galinha?
7: Que confusão que tá na minha cabeça agora.
3: Agora é o seguinte, você
1: não,
3: tem que
1: descobrir. Não, a cegonha traz o...
3: Vocês têm que descobrir outra coisa também.
7: Ah.
3: Por que quando a galinha bebe água, ela não olha pra cima? Tem que perguntar também.
1: É porque ela queria pedir. Ela queria pedir.
7: Gente, o galo não tem pipi.
4: O galo não tem.
7: O órgão reprodutor externo não existe nas aves da espécie.
1: Ai, como ele faz filhinho?
4: O galo sobe sobre a galinha, eles encostam rapidamente as cloacas, uma abertura em ambos, que possui, né, uma abertura nas ambas cloacas do galo da galinha. Esse contato é chamado popularmente de beijo cloacal.
3: Beijo cloacal.
4: E nesse momento o sêmen do galo passa para o sistema reprodutor.
3: É verdade.
1: Ele reproduz pela bundinha.
4: Gente, que assunto bacaninho.
1: Então, é cultura o nosso programa.
4: É lógico.
8: Então eu tenho cloaca,
2: Meu avô falava: mulher tem que ser dona de casa. Ele tinha 10 casas de aluguel. Quando morreu, as minhas tias ficaram com todas as casas.
3: É pra mulher.
2: Meu pai não pegou nenhuma.
8: Eu não sabia que chamava cloaca.
3: Ai, é cloaca.
1: Tinha uma galinha.
7: E o galinho faz o filho pela abertura. Gente, que rolo, né?
1: A cloaca. Nossa,
8: gente. Então eu vou ter mais filho, então.
7: Ai. Viu só? 52. Esse programa é cultura, Brasil.
2: Moçada, se o Naldinho fosse da Liga da Justiça, ele seria o Lanterna Verde.
7: Acha!
2: Seu poder está todo no anel.
7: Ai de quem mexer com ele.
2: Deus o livre.
7: Dá
2: um pedaço de frango aí.
7: Ai, Brasil.
2: Olha, Itabirito, Minas Gerais, 88.3. Ituporanga, Rio do Sul, Santa Catarina, 92.3. Itapeva, São Paulo, 104.1. Vale Itapema, Santa Catarina, 102.3. Concórdia, Santa Catarina, 101.7. A gente comunica para o bem, a verdade e a paz.
7: Boa, mestre Milene.
1: Oi, Naldinho. Boa tarde, ouvintes da Massa FM. Com muita alegria, nesta quinta-feira, teremos muitas curiosidades legais. Por exemplo, vocês já ouviram falar da mulher que sobreviveu a uma queda livre de... O paraquedas dela falhou. A mais de 130 quilômetros por hora e 4.400 metros, e ela sobreviveu.
4: Meu
1: Beth.
4: Deus, milagre!
1: Foi um milagre. Mas aconteceu uma coisa pra ela sobreviver.
4: Pegou, sério? Pegou.
8: Ela não morreu.
3: Ah, ela abriu o paraquedas reserva.
1: Não,
3: né?
1: Os dois não funcionaram.
4: Os dois falharam.
1: Os dois falharam.
3: Ah, tinha uma caminhonete esperando lá embaixo.
1: Eu vou contar já.
3: Conta.
1: A causa do...
4: Nossa, tô curiosa.
1: A sobrevivência dela.
3: Eu também.
1: Eu vou falar também sobre os pesquisadores de uma universidade que eles estão criando uma substância da nossa própria saliva que regenera o esmalte do dente. Olha isso, gente. Que legal. Eu vou contar também a história de um fazendeiro de 61 anos, ninguém acreditava quando ele quis participar da ultramaratona, que são 875 quilômetros de corrida.
3: Sim.
1: E vocês acreditam que ele ganhou?
3: Ganhou.
1: 61 anos de idade. Isso aconteceu em 1983.
3: Que exemplo.
1: É uma história linda, vou contar já pra vocês.
3: Boa.
1: E vou também contar a história de um fotógrafo. Imagina, Naldinho, você mora num lugar, aí você vai mudar pra Espanha em busca de novas oportunidades, aí você fala assim, vou trabalhar de jardineiro pra ganhar um dinheirinho.
3: Sim.
1: Aí, nada mais, nada menos, ele descobriu que ele era jardineiro, sabe de quem?
3: De quem?
1: Do Homem-Aranha!
4: Spider-Man!
1: Essa história viralizou e eu vou contar já pra vocês.
0: Não perca! Imperdível as curiosidades da Milene e agora tem Pensamento da Pavorô.
1: Vocês já repararam que o GPS nunca diz você errou o caminho. Ele só fala assim, recalculando a rota.
3: Ele
1: então
3: aposta,
1: não se cobre tanto nos desvios. Apenas ajuste a sua rota e siga em frente.
3: Ele é. Porque o GPS
4: recalcule
3: é muito...
4: Recalcule a rota.
3: Ele é muito otimista, né?
1: Recalculando a rota.
3: Ele não deixa você perder
0: cadê
3: nada.
0: Cadê a rota? Ele calcula.
8: Vocês vão saber o que é isso logo.
0: Recalculando a... rota. Ai, gente. 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
0: E pode ser seu, no final do Turma da Massa, o melhor programa do seu horário de almoço. Girando a informação para a rede.
3: Governo bloqueia 6 milhões para a ONG por suspeita de fraude em castrações. A auditoria do Ministério do Meio Ambiente aponta mais de 1.200 cadastros inválidos ou preenchidos com nome de celulares em programa de bem-estar animal. Agora ele tem que provar como é que é feito esse tal de cadastro inválido de castração.
2: Olha, o Romário tava dando sopa na Copa do Mundo, dando entrevista, comentando, só que ele viajou com o dinheiro da Assembleia. E agora deu problema, ele devolveu R$30 mil. Isso foi usado para assistir a Copa do Mundo.
3: Acho que é da Assembleia do Senado. Senado.
2: Senado.
3: Senado. Ah, do Senado Federal. E ele tava com a namoradinha nova, bonitinha.
2: Tava.
0: E foi
2: alegre.
0: Curtir.
3: Cara, não é fraco, não.
0: E foi curtir com o nosso dinheiro.
2: Mas devolveu.
3: Parece que esse baixinho é violento.
2: Cara. Tinha dado lagartinha no algodão.
8: Com certeza, mas... boa tarde a todos.
0: Ô, Romário, aí não dá, né?
8: Com certeza, mas...
0: Aí não dá.
8: Já estão sendo...
0: Fica difícil, Romário.
8: Valeu, cara.
2: Sujou, Romário.
8: Com certeza, mas já tô devolvendo, valeu?
0: Muito bem, muito bem. Turma da Massa, o melhor programa do seu horário de almoço, trazendo as previsões astrológicas.
1: Áries!
4: A semana já está acabando, Milene, então procure relaxar um pouquinho. Não adianta exigir as coisas das outras pessoas se você mesmo não está pronto para fazê-las. Antes de mais nada, seja justo e também não tenha pressa. A cor é amarela e o número de sorte é 18. Touro. O campo que está mais ativo na vida do touro nesta quinta-feira é o profissional. Olha. Sombra e xixi. Você precisa agir com muita calma e nada de tomar decisões precipitadas.
3: É o que eu faço.
4: Talvez a situação saia do controle, mas não se desespere. A cor é rosa e o número de sorte é 2.
3: Viu, Marília? É isso aí.
2: Não se desespere.
3: Jamais, Sombra. Jamais.
2: Já viu.
3: Jamais. Daqui a pouquinho tem Milene, os próximos signos.
8: Gostaria. Gêmeos e Câncer.
3: Olha, tem beijo pra Yara Magalhães, ela tá curtindo a gente em Blumenau,
4: beijo,
3: Santa Catarina.
4: Yara.
3: Beijo, beijo, beijo. Sabe quem mais?
4: Quem?
3: A Taciane de Franca, São Paulo.
4: Beijo.
3: Também tá curtindo, turma. E você? E você tá curtindo a gente onde? Pode contar através do WhatsApp.
8: Meio-dia, 22 minutos na Massa FM, a rádio do senhor.
3: Do senhor.
8: Do senhor Carlos Roberto Massa, proprietário. Aleluia,
3: aleluia,
8: meu.
3: Aleluia.
8: Estamos aqui agora, tudo na vida passa igual uma fração, mas o lindo é ver aqui os dois estando bem, o Sombra e o Chicão.
3: Aleluia, aleluia.
8: A gente assiste o goleiro da seleção, lembra do Rogério Ceni, mas o Ratinho disse que vai internar a Milene. Aleluia! As piadas malucas. Aleluia, Milene.
3: Ai, ai, ai. Curiosidade para o Brasil.
1: Ele quer a saúde do Chicão, ele sabe que quer me internar. É. Vamos falar da história do paraquedista que sobreviveu, gente. Isso aconteceu em 1999. O nome da paraquedista é Joan Murray. Ela sobreviveu a uma queda livre de mais de 4.400 metros após os seus dois equipamentos falharem. Os paraquedas não abriram. Aí ela atingiu o solo a 130 km por hora. E aí, o que aconteceu para ela sobreviver? Ela aterrissou sobre um ninho de formigas de fogo.
3: Gente.
1: Não, ela sofreu muitos ferimentos, múltiplas fraturas no corpo e o que aparecia um golpe final de azar, né? Cair em cima do formigueiro.
3: Sim.
1: Acabou salvando a vida dela.
4: Olha.
1: Porque as mais de 200 picadas venenosas dispararam descargas de adrenalina e mantiveram o coração dela batendo.
3: Impressionante.
1: Aí esse estímulo foi o que impediu a falência dos órgãos dela até a chegada do resgate. E tornou um milagre, né? Um milagre mais impressionante, um dos mais impressionantes da história.
3: Gente, inacreditável.
1: Já pensou, Naldinho? Foi como se, igual os médicos reviver, né? Que eles põem aquele choque, pum! As formigas deram as picadas, que foi aquele choque.
4: Deram um choque nela.
1: Pra ela voltar à vida.
3: Meu Deus. Surpreendente. Olha só.
7: Você vê que picada faz bem, né, meu amor?
3: Ei!
7: Tchau,
3: Elisão! Ei! Ai, ai, mundo dos famosos.
4: Imagina você vai na casa do seu ex-marido e deixa umas coisinhas lá.
3: Sim. Nossa.
4: Isso aconteceu com Virgínia, que deu uma passada lá no apartamento do Zé Felipe. Zé fez um post hoje dizendo que a Virgínia esqueceu muitos produtos da We Pink, inclusive um gel que esquenta e esfria.
1: Como assim?
2: Eu conheço esse gel aí.
4: Tem um gelzinho que a galera usa pra esquentar e esfriar as partes.
3: É.
4: E aí o Zé fez um vídeo, o Zé muito engraçado, fez um vídeo lá, postou, falou: Virgínia veio aqui no apartamento com as crianças, deixou um monte de produto aqui, mas sabe o que eu vou fazer? Vou levar tudo pra dar de presente lá em Barretos, pra mulherada. Olha só!
1: Olha, que safado!
4: A sua ex-mulher acabou ajudando, ele vai levar presentinho pra mulherada em Barretos.
2: Olha aí, tem um gelzinho pra
5: mulherada,
2: levar.
5: Se quiser esquentar e esfriar de repente, procura um colega lá.
4: Até um gel, até isso, Chicão, você vê?
8: Como é que é?
3: Gelzinho que esquenta e esfria.
5: A senhora não pode usar.
4: O Naldinho, você nunca ouviu falar nesse gel?
3: Nunca.
4: Naldinho.
2: Antigamente,
5: não é esse gel.
3: Não, esse gel antigamente só vendia no Paraguai. Hoje em dia,
5: pomadinha chinesa.
3: É essa mesma. Mestre conhece.
4: É aquela música dizendo que aqui tá quente e tá frio, muito quente. Tá frio.
0: Tá, então, Mundo dos Famosos com a nossa querida Bete Guzzo. 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

0: madrugada.
1: O que está acontecendo?
2: Quem morreu? Bono,
0: ei. Exatamente, Chicão. É. Nos deixou agora.
1: Sério?
0: Chegou a notícia.
1: É, triste, hein?
0: É, eu sou muito fã dele.
3: Meu Jesus.
0: Um dos maiores artistas do tango mundial.
1: Meu
0: Jesus. Não é
1: Jesus.
0: Só da Argentina.
1: Tango, tango.
0: Faleceu, chegou a notícia agora, eu li no Notícias
1: Populares. Fazia tempo que não vinha falar em tango.
0: Quer ver que ele vai falar antes de eu...
1: Fazia tempo que não vinha falar em tango.
0: Ele já tá, ele já
1: mas,
0: tá.
1: Mas tem alguns cantores de tango muito bons, inclusive.
3: Ele já tá preparado.
0: Mas o meu amigo faleceu agora.
3: Ai,
0: Carlos
3: Deus.
0: Gardel nos deixou.
3: Ah, o argentino.
0: Agora, agora.
3: Agora.
0: Então fica nosso carinho.
1: Deve ser um deles que eu tava pensando.
0: Um deles?
1: É porque tem muitos cantores de tango bons. Não tem como antigamente, né?
0: Não, mas...
1: Mas isso, hoje ainda se preserva.
0: Isso é o verdadeiro, o autêntico Carlos Gardel argentino.
1: O verdadeiro.
0: Verdadeiro. Nos deixou agora e fica o nosso carinho.
3: Sombra.
1: Nossa, né? Ele morreu antes do Milei nascer.
0: Que Milei?
1: O presidente da Argentina.
0: Netinho do Milei?
1: Não. O presidente Javier Milei.
0: Milei já tá certo.
1: Então, esse Carlos Gardel,
3: essa conversa vai longe.
1: Está se referindo. Morreu antes. Morreu antes. Ele morreu em junho de 1935. Se é esse.
4: Porque
1: ele nasceu em 1890.
3: Essa conversa vai longe, Milene.
4: Chega.
0: Eu não quero falar mais nada. Eu vou ficar em silêncio.
1: Eu não quero. Por que motivo?
0: Não quero falar mais nada.
1: Você falou que conversou com ele?
0: Eu falei tudo.
3: Turma da maçã para todo o Brasil.
4: Gêmeos. Dia de novidades para Gêmeo hoje. Tem muita coisa nova pintando aí, geminiano. Você terá que decidir se as quer ou não. É um trabalho difícil que pode exigir muita atenção da sua parte. A cor de hoje é roxa e o número de sorte é 55.
5: Câncer.
4: O final de semana está se aproximando. Que tal aproveitar essa quinta-feira para falar com gente nova e aprender coisas diferentes? Não se feche, canceriano. Você pode crescer muito ao lado de outras pessoas, mas sozinho fica difícil, tá? A cor de hoje é azul e o número de sorte é 38.
3: Em instantes tem mais, Milene.
5: Leão e Virgem.
3: Olha, tem beijo pra Arlete. Arlete tá ligada com a gente, Arlete Mironi, ela tá em Curitiba, tá fazendo a diária dela, acompanhando a Turma da Massa.
4: Beijo, Arlete.
3: E tá mandando um mega beijo pra Milene e toda a bancada.
4: Beijo.
3: Belezinha, não é? Agora tem charadinha para o Brasil.
5: Qual a voz mais desagradável?
3: A voz.
1: Desagradável.
3: A voz mais desagradável. 5, 4, 3, 2, 1.
5: A voz de prisão.
0: Charadinha pra Milene.
5: Anda.
0: A minha amiga Vicky não pega táxi. Por quê?
5: Vicky vai por Uber.
4: Ai, meu Deus.
1: Eles não dormem de noite. Eles não dormem à noite.
3: Olha, esses dois.
4: Dupla dinâmica.
3: Ai, meu Deus do céu. Mestre, qual o valor do nosso bexigão?
0: R$950.
3: Dá tempo, claro, de você participar com a gente. Em instantes, nós teremos a primeira edição do nosso Bexigão. Então mande a sua mensagem. Eu quero participar do Bexigão.
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0: Graça.
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2: Boa, mestre! São mais de 90 emissoras espalhadas pelo
1: Brasil. Brasil.
2: Beleza, meu povo. Daqui a pouquinho nós teremos o Bexigão. Informação pra rede.
3: André Mendonça pede vista e interrompe julgamento de cassação do governador de Alagoas. A análise de recurso contra Paulo Dantas por supostos repasses irregulares nas eleições de 2022 foi suspensa pelo TSE. Relator já havia votado contra a perda do mandato.
1: O Lulinha está na Espanha. Ele montou um CNPJ lá e está com a empresa. E a turma denunciou a empresa dele que está lavando dinheiro. E agora? Nossa! E agora a defesa do Lulinha nega e alega vínculo de trabalho oculto para justificar o visto de residência na Espanha. Azedou a marmita do Lulinha lá também.
3: Não tem jeito desse povo arrumar um emprego decente, sabe? Ah, honesto. É.
4: Uma hora a conta
3: é
4: chega.
3: Difícil.
4: Uma hora a conta chega.
2: Contador de histórias.
4: Falando pra você, pode falar, Sombra, você tem prioridade.
3: Não, não, é verdade o que eu tava dizendo. É, podia procurar um serviço mais voltado ao bem-estar da população.
4: Concordo. Concordo com Sombra, sabe as palavras. Meio-dia, 44 minutos. Balança aqui agora. Daqui a pouco a história da farmácia 24 horas.
2: E aí?
4: Que fecha 8 da noite. Daqui a pouco a história do vulcão que tem lava gelada.
2: Ah, não é possível.
4: Ah, é impressionante a lava.
2: Não é possível.
3: Imagina onde fica esse vulcão.
2: Cada história, hein?
4: E a incrível história da modernidade.
2: Vai.
4: O banco digital.
2: Ah?
4: Que só atende presencialmente. Balança, pelo amor de Deus.
2: Balança, balança, balança. Balança, balança, balança. Balança, balança, balança.
4: Eu balanço, meu amor.
2: Alô, Marcelo. Boa tarde, tudo bem?
5: Alô,
6: boa Marcelo. Tarde, tudo bem?
2: Ô Marcelo, tudo bem, meu querido? Você fala da onde? Qual região do Brasil? Conta pra gente.
6: Falamos aqui do Paraná, de Mariópolis.
2: Mariópolis. Conhece, Sombra?
3: Não, não
2: conhece, então. Mestre.
7: É próximo aonde?
1: Também não vi.
2: É. Conta pra gente aí qual região do estado do Paraná.
6: É na região sudoeste, é próximo de Pato Branco, aqui dá uns 19 quilômetros.
3: Ah, perto de White Queen Queen.
2: É.
6: É, mais ou menos.
2: Muito bem, o Sombra já localizou.
3: White Queen Queen.
2: É.
1: Ele deve estar ouvindo pelo Francisco Beltrão.
2: Será, meu querido?
6: Exatamente.
2: Muito bem, mas essa equipe me enche de orgulho. Sabe, olha, parabéns, equipe maravilhosa. Ô Marcelo, quem é que tá com você aí, meu irmão?

0: É uma família toda.
1: Que beleza. Então um abraço.
2: Então vai limpar o caixa com R$950.
1: Mas ele acaba de ganhar
3: um copo térmico personalizado da Brimex, Marcelo.
1: Ei, beleza. Vou soltar o tempo, hein? Ai, a avó chegou.
4: Era.
0: Fala, avó.
4: Ô, bem, é Marcelo, filho do Carlos Alberto?
1: Não.
3: Não.
1: Não. Não é da Praça é Nossa, vó.
4: Não é Praça Nossa Vó? Da nossa avó? Da praça.
1: O Marcelo é do estado do Paraná e ele tá participando com a gente do Bexigão. É o nosso amigo, é o nosso ouvinte de todos os dias.
4: Eu tô falando com o Marcelo, não tô falando com você. Tô falando comigo porque...
1: Tá bom, vó. Marcelo, eu tô explicando.
4: Manda beijo pros meus netos aí, tá bom? Eles estão concentrados em não perder. Lá. Ai,
2: tá chovendo lá.
4: Tá chovendo aí, aqui tá chovendo. Boa sorte, solta o tempo valendo.
1: Atenção, Marcelo, soltando o tempo pra você, hein? Mestre, atualizando o valor novamente.
2: R$950.
1: Um, dois, três, valendo. Como se chama o filhote do sapo?
0: Girino.
1: Boa. Qual vitamina atua diretamente na coagulação no fígado?
2: Meu Deus.
5: Nossa, o meu não sei. Pula.
1: Qual tratado criou a Comunidade Econômica Europeia?
0: Pula.
1: Qual é a capital da Argentina?
0: Buenos Aires.
1: Que vitamina boa, que vitamina atua diretamente na coagulação do fígado?
5: Ai, ai, ai.
0: Pera lá.
1: Pula, pula.
0: Vitamina K.
1: Boa. Qual tratado criou a Comunidade Econômica Europeia?
3: Ai.
1: Dá tempo. Vai.
3: Ai, ai, ai. Ah!
5: Meu Deus.
1: Não, eu.
6: Ele falou, mas ele falou depois do tempo. Não foi, Marcelo?
1: Foi por pouco. Eu não acredito.
6: Você chegou a falar, Marcelo?
3: Ele falou, já tinha acabado.
6: Falou, já tinha.
0: Não deu tempo mesmo.
6: Não.
1: Olha.
6: Ah, quase.
1: Poucos segundos, hein? Nossa. Poucos segundos. Mas fica para uma próxima oportunidade, tá bom, Marcelo?
0: Tá bom, perfeito.
1: Feliz demais com a sua participação. Beijo pra toda a família. Muito obrigado aí pela mensagem, pelo carinho, pela participação. Mestre, qual é o valor?
2: Uau.
1: Que beleza.
5: Valeu, com a boca feia.
1: Ouço vozes, os astros falam com a gente.
6: Leão. Se você usar a razão, conseguirá o que quiser nessa quinta-feira, Lude. É só organizar a cabeça, focar na produtividade e ir à luta. Só que nem tudo pode ser como você quer. Então, não abuse da boa vontade alheia. Isso também vale para o seu amor, tá? A cor é azul e o número de sorte é 13.
3: Virgem.
6: Esta quinta-feira garante uma melhora muito positiva em todas as áreas da vida do virginiano. Então, uma boa saída é você aproveitar para resolver os desentendimentos. Pois assim, você encerra o dia mais leve e tranquilo. A cor é branca e o número de sorte é 57.
1: Muito bem, o seu signo em evidência aqui no Turma Milene.
3: Naldinho, oi. Ontem quando eu falei lá pra entrar ver os mortos lá no ritual no meu Instagram, sim, bastante gente falou que escuta a rádio aqui, ó, a Vanessa Krasney, não sei se é assim que fala o nome dela, ela falou pra mandar um abraço pra ela, tá aqui o um abraço, Vanessa, e o Sérgio Pacheco também, vulgo Fumaça de Três Rios. Oh. Rio de Janeiro.
6: Capês, abraço, cariocas.
1: Aquele abraço. E a Cassiane Aparecida Ramos, ela tá ligada com a gente. Florianópolis, muito obrigado pela participação. No final do programa, nós teremos Zaelinho de presente, a coisa mais linda do mundo. 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Pois não?
6: Naldinho, hoje é dia de TBT, né?
1: TBT.
6: Então, toda quinta-feira eu tô trazendo um TBT, contando um pouquinho da história da minha carreira. E hoje tem lá um TBT pra vocês comentarem, então entrem lá no Instagram, @BetGuzzo.
3: Gente, a Bet tem que chegar nos 100 mil.
6: Isso, ajudem aí.
1: Pra subir.
6: @BetGuzzo, BETHGUZZO. E comentem o que vocês acharam desse TBT de hoje.
2: Ô, Sombra.
5: Oi, diga.
2: Você viu quem entrou em contato com a Milene?
5: É. Não.
2: O Fumaça do Rio de Janeiro.
5: O Fumaça.
3: Vocês conhecem?
1: Vamos

0: Mas...
1: Você não conhece ninguém?
2: Estou pensando aqui, quem que é?
1: É, aqui da ouvinte da rádio.
3: É, o amiguinho dela.
2: Mas no
1: Instagram.
2: Fumaça.
1: Mandou direct
0: pra mim. Um abraço.
3: Mim. Olha que delícia.
4: Eu conheço o Fumaça, mas não deve. Não deve ser esse.
3: Não?
4: É, um pouco a telha. Esse não é esse daí.
3: Agora vamos falar de fumaça de amor.
2: Nossa!
3: Fumaça de amor foi o que o Gustavo Lima espalhou, ele e a família dele, lá em Barretos, que está acontecendo essa festa maravilhosa, ainda tem mais esse final de semana. E ele reservou parte dessa passagem por Barretos para conhecer de pertinho o trabalho realizado pelo Hospital de Amor, o antigo Hospital de Câncer de Barretos. Ele foi ontem, ele visitou a instituição acompanhado da esposa e dos filhos. Ele conversou com os pacientes e os profissionais. E ao lado de Henrique Prata, que é o presidente do hospital, o Gustavo demonstrou surpresa com a dimensão da estrutura que é o hospital. E realmente a estrutura é maravilhosa. Esse hospital atende pessoas do Brasil inteiro.
0: Certo.
3: Ele ficou lá, ele elogiou o trabalho, o desenvolvimento dessa instituição e agradeceu com certeza o Henrique pela dedicação ao projeto. E esse projeto do Henrique, ele atende gratuitamente pacientes de diferentes regiões do país. E ele atende mesmo, gente, porque uma vez eu tive uma conhecida que estava com câncer e estava precisando, não tinha plano de saúde. Eu liguei pro Henrique, ele atendeu prontamente. Ela fez todo o tratamento lá. O Conrado também, o cantor Conrado, foi pra lá, fez o tratamento lá. Eu conheço muita gente que faz o tratamento gratuitamente. Então o Gustavo foi, tocou violão, cantou pros pacientes e pros médicos, né? Pra todo mundo que tava lá no hospital. E foi uma visita muito cheia de amor. Outra coisa interessante que aconteceu em Barretos esse ano, você sabia que... eu vou pegar a lista aqui pra falar direitinho pra vocês. Alguns artistas que foram fazer show em Barretos, eles deixaram parte, eles doaram parte do cachê deles para o Hospital do Amor.
4: Muito bom. Ano passado eles deixaram também. Parabéns. Só que esse ano ultrapassou a meta.
3: Ultrapassou a meta, porque ó, eu ouvi muito assim, mas eu vou pegar direitinho ali.
2: Todo César mundo Menotti gosta de doar para esse hospital.
3: É, porque é um hospital sério, sim, né, Chicão? É um hospital que realmente atende os pacientes gratuitamente, com muito amor.
2: Inclusive
3: olha,
2: o patrão.
3: É, exatamente.
4: E são várias aí.
3: O patrão gosta de doar também, né,
4: também.
3: Pra lá.
4: Meu amor.
3: Teve cantor que doou R$1 milhão. Chitãozinho Chororó doou R$1 milhão. César Menotti e Fabiano doou R$500 mil. Eu vou pegar a lista direitinho pra contar pra vocês.
4: Olha, o Hospital do Amor existe em várias unidades regionais. O Hospital do Amor são em Dourados, Mato Grosso do Sul. Tem o Hospital do Amor.
3: É tudo a extensão.
4: Em Nova Andradina tem o Hospital do Amor, que é dirigido pelo meu amigo Ademar Capucci. Em várias cidades existe.
3: Ah, tá.
4: Sabe, não... pra formar esse elo. Quando você é diagnosticado com a doença, você não tem que sair correndo pra Barretos. Você tem que passar numa base dessa regional pra fazer um tratamento, fazer uns exames, pra depois você já encaminhar.
3: Isso, é verdade. Você faz os exames, manda os exames e aí eles te encaminham pro Hospital de Barretos, verdade, e você inicia o tratamento.
0: Trabalho maravilhoso, hein?
5: Eu também já doei muito.
0: Calma, calma. Ah, o quê? Disparando o intervalo pra rede, calma.
6: Daqui a pouco,
0: calma
6: mais
0: nessa hora.
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7: gente. Minha amiga Rose. 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Lá na Massa de Ivinhema.
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7: Eu vi você pedindo voto.
8: Era lá.
7: Pro seu candidato já.
8: Era lá.
7: É o presidente da República.
8: É o Lula.
7: É cabo eleitoral, é.
8: É.
7: Mas olha, ele chega aí de orgulho falando.
9: Meus amigos. Olha, é com muito carinho, com muita alegria, que eu chamo ele para participar do Turma da Massa.
7: Quem que seria?
9: Vamos receber o nosso querido Mário.
10: Mário?
11: Boa tarde, Naldinho, boa tarde, Turma da Massa. Por é onde, o Mário mesmo.
9: Por onde você estava, Mário?
7: Atrás do armário.
11: Ronaldinho, você sabe onde é que eu tô. Você me conheceu no Big Bar em Osasco.
10: Você achou o Mário, Naldinho.
12: É, nem contou pra gente.
9: Gente, é o seguinte.
11: Vocês foram fazer um evento do Big Bar em Osasco.
9: Uma pena. Uma pena. Acabou de cair a linha dele. Que pena.
3: Ando em Osasco, Naldinho.
12: Naldinho, achei que fosse só um faxineiro.
7: Você quer passar a perna no faxineiro, né?
9: Meu grande amigo Mário. Que prazer incomensurável ouvir a sua voz.
11: Como é que você tá, meu? Todo meu ouvido.
9: Tá certo. Muito bem, Mário. E vem cá.
11: Todo dia.
9: Ah, a gente agradece. Muito obrigado aí pela companhia sempre. Sempre é muito bom saber que você tá ligado com a gente e vai encarar o bexigão, hein?
11: É, se Deus quiser, o pessoal do serviço tá pra me ajudar aqui.
9: É, olha, você vai levar. E eu conheço o Mário. O Mário não pipoca. Não, ele é firme.
12: Você trabalha com o quê, Mário?
7: Com vontade.
11: Eu sou técnico eletrônico, eu trabalho com outsourcing de pressão, faço manutenção impressora, copiadora, esse ramo todo de
3: Legal.
12: Você trabalha sob pressão.
11: Sob pressão, por favor. Oi, vó.
13: Oi, bem.
11: Tudo bem com a senhora, vó?
13: Tu tá vendo como é a pessoa educada com a vó? Tá vendo? Tá vendo? É.
11: Tá chovendo aí? Aqui não tá chovendo.
13: E tá vendo? Sabe, inclusive, meus gostos. Tá aqui, não tá chovendo. Tá relampagueando. Ô, bem, você sofre muito essas brincadeiras aqui que a gente faz aqui toda hora, né? Aí o Mário.
11: O pessoal é o Mário tá aqui, o Mário atrás do armário, o Mário tá aqui, eu sou todo mundo, eu gosto do Mário.
9: É verdade.
13: O Mário do videogame, o Romário.
11: O Mário que você quiser, vó.
9: E é uma pessoa muito querida, viu, vó? O Mário.
13: O Mário aqui, você vai fazer sozinho ou com alguém, bem?
11: Não, tá o pessoal do meu serviço aqui, o supervisor, o pessoal da assistência, tô tudo aqui pra me ajudar. Vamos ver se a gente consegue.
9: Que legal!
13: Boa sorte.
9: Galera,
3: então
9: inteira.
3: Vai levar R$1.000.
9: Ah, vai! Vai. Aliás, o vai Milene.
7: Prometeu alguma coisa, né?
9: O Mário acaba de ganhar.
12: Um copo da Brimex personalizado pra tomar sua cervejinha bem geladinha, Mário.
9: Já é seu.
11: Obrigado, Pavoru. obrigado, gente.
9: Mário, tá preparado?
11: Vamos lá, quem sabe, né? A gente consegue, né?
10: Vai
11: lá.
10: Dar certo, Mário. Pensamento positivo.
9: É. Boa sorte pra você.
11: Adoro sua música, viu? Adoro sua música.
10: Obrigada, Mário. Um beijo. Boa sorte aí, torcendo aqui por você.
9: Atenção. Dois, três, valendo. Qual é a unidade básica de todos os seres vivos?
11: Unidade básica de todos os seres vivos.
10: Pula.
9: Você não sabe, pula. Ganha tempo.
11: Pula.
9: Qual país africano foi colonizado por escravos libertos dos Estados Unidos? Caramba, hein?
3: Pula.
11: Pula.
9: Em qual cidade nasceu o presidente Juscelino Kubitschek?
11: Juscelino Kubitschek, cidade brasileira. Pô, vocês estão arrebentando. Minas Gerais?
9: Oi. É, no estado Minas de Gerais? Minas. No estado de Minas. Agora qual a cidade? Se não sabe, pula.
11: Pula.
9: Qual é o ponto mais.
3: Rápido, hein?
11: Vocês também arrebentaram comigo também. Essa pergunta é difícil.
12: É o Naldinho, Mário.
9: Ô, Mário, eu fiz questão de escolher a dedo, meu amigo.
11: Jamais, Naldinho, né?
3: Ai, do céu. Entrega o Naldinho, mano.
11: No escurinho do Big Bar, você conhece todo meu dedo, né?
12: Ah! Naldinho!
10: Naldinho ficou vermelho, Mário!
9: Ô, Mário!
10: Você deixou ele vermelho, Mário!
9: Ô, Mário! Ô, Mário!
11: Tem o briguento que saiu daí. Como é que é o nome do briguento que saiu
12: daí?
9: Tem briguento, tem briguento, viu? Agora, Mário!
11: Você não foi, né, Pavoro? Eu queria conhecer você pessoalmente, Pavoro, também. Você contou com todo mundo, titia, vovó.
12: Na próxima nós vamos, todo mundo.
9: Levar todo mundo aí, tá bom?
11: Mas só alegria de poder participar desse programa de vocês, que eu escuto todo dia, vocês não têm noção, é imensurável. Muito obrigado.
10: Ah, que lindo.
9: Alegria toda nossa tá aqui no coração da gente, tá bom, Mário? Um abraço pra você, meu irmão, até a próxima.
11: O pessoal vai ter contato comigo, né, pra mim pegar o prêmiozinho da Brimex?
9: Não, você vai receber em casa.
12: Vai.
9: Recebe em casa. Ah, mas o pessoal vai entrar em contato com você, sim, pegando o seu endereço, tudo certinho, e vai receber em casa. Fechado?
11: Vou continuar tentando, Naldinho. Tenta.
9: Qualquer coisa
11: que você conta atrás
10: do armário aí. Valeu. Beijo, Mário.
9: Valeu, Mário.
3: R$1.050.
9: Boa, mestre. Agora tem curiosidade para o Brasil.
12: Olha, os pesquisadores de uma universidade lá no Reino Unido, eles desenvolveram uma técnica experimental que utiliza proteínas e peptídeos para regenerar o esmalte dos nossos dentes, atraindo cálcio e fosfato da própria saliva para formar uma camada mineralizada idêntica à natural. A natural, né? O nosso esmalte dos dentes.
9: Sim.
12: Embora promissor para substituir obturações, esse estudo ainda está em fase de laboratório e vai necessitar de testes clínicos antes de ser aplicado nos consultórios. Olha que beleza.
3: Olha. Regenera o dente.
12: É
3: ali a obturação.
10: A saliva. O esmalte do dente, Chicão, regenera.
12: Beleza.
9: Sensacional.
3: Notícia boa.
9: Boa.
5: Imagina. Aquele processo ali que do dente deve doer muito, né?
3: Dói.
5: Nossa, seu dente com buraco no
3: Quando
5: meio.
3: Quando eu era moleque, eu queria ser motorista de caminhão.
9: Ah,
3: meu pai falou, isso aí é profissão de corno. Hoje, eu não sei dirigir caminhão.
9: Tá bom. E aí, mas... Seguinte.
5: Meu Deus.
9: Deixa eu aproveitar para chamar o Donato agora para falar com a gente. Um bom acordo, viu? 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
14: Boa tarde, Brasil, seus maravilhosos.
9: Ah, esse fez um trenzinho entrega.
14: Etéreo, né? Cara, Como nós estamos falando de bom acordo, vou responder depois. Mas olha, é o seguinte, meu amigo.
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9: 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Os astros falam.
10: Libra. O libriano que quiser se dar bem no lado profissional nessa quinta-feira precisa encontrar o equilíbrio interior. Isso vai exigir um pouquinho de tempo, Libra, pois você tem que prestar atenção para descobrir de onde vem o desequilíbrio. A cor é cinza e o número de sorte é 17.
12: Escorpião.
10: Dia de esclarecimentos, Robson. Nada de dúvidas. Faça quantas perguntas forem preciso para que você entenda o que foi dito.
9: Opa.
10: É claro que você não é dono da verdade, viu?
9: Opa.
10: Portanto, respeite quando alguém te corrigir. A cor é bege e o número de sorte é 76.
9: Os próximos signos:
12: Sagitário e Capricórnio.
3: O Libra é para prestar atenção de onde vem o desequilíbrio.
5: É, deve ser. Olha, o presidente Lula tem hoje, quinta-feira, o principal compromisso de agenda dos candidatos à presidência, que vai ser a sabatina na TV Globo logo mais às 21 horas. Flávio Bolsonaro, por sua vez, não tem compromissos públicos, principalmente divulgados para o dia. Os demais candidatos se dividem entre sabatinas, visitas e atividades de campanha em diferentes estados, principalmente na região sudeste.
3: O Brasil e os Estados Unidos estão marcando reunião para tratar de alíquotas e tentar conter o tarifaço. O Brasil está muito prejudicado com essas tarifas, pois as mercadorias nossas estão encalhando no Brasil.
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3: Mas CFM 1:22.

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1: Beleza! Somos a maior rede de rádios do Brasil, meus amores. Curiosidade.
2: Vou falar do fazendeiro. De 61 anos. Imagina, gente, ele se inscreveu, todo mundo tirou sarro. Ele queria participar da ultramaratona, que são 875 quilômetros. Aí ele tava vestindo calça de trabalho, galocha, né? Que ele era fazendeiro de batatas.
1: Gente.
2: E ele foi alvo de piadas da multidão, dos repórteres lá na largada. Eles falaram assim, gente, imagina um cara de 61 anos querer correr 875 quilômetros e tal. E aí... Logo no início, devido ao seu estilo de corrida estranho, arrastado, né, que ele corria. No entanto, enquanto os atletas de elite, eles seguiam uma estratégia padrão, que era correr 18 horas e eles dormiam 6 horas.
1: Sim.
2: Ele não sabia dessa regra, que podia dormir.
1: Ai, ai, ai.
2: Ele não sabia, ele não. Continuou correndo, Naldinho, sem parar a noite inteira.
1: Não é possível.
2: Ele tava movido pela resistência de décadas de trabalho, que ele trabalhava no campo, né?
1: Sim.
2: Ele ultrapassou os líderes enquanto eles descansavam e ele cruzou a linha de chegada em primeiro lugar com uma vantagem de 10 horas sobre o segundo colocado.
1: Gente, que história.
2: Olha que beleza.
0: Sabe onde ele treinava?
1: Onde?
0: No pasto, correndo atrás de vaca.
2: Olha que história, gente. Isso aconteceu entre lá em Sydney, na Austrália.
3: Eu lembro.
1: Isso é
2: fato mesmo. Em 1983.
3: Eu lembro.
1: E calou a boca de muita gente.
2: Calou a boca. Todo mundo tava tirando sarro dele. E ele ganhou a ultramaratona, correndo 875 quilômetros, ganhou o primeiro lugar.
1: Impressionante.
0: Os corredores com tênis especial, camiseta com ventilação, então, com guarda-chuva e o velho com a roupinha dele.
3: Os concorrentes todos com sono.
2: Isso me lembrou o Tonhão com a botina pesada da maquinária lá do SBT. Acertou o buraco e ganhou 100 mil reais. E vai jogadores também muito profissionais, ninguém nunca acertou.
4: Verdade.
1: Você vê, impressionante, hein? São realmente fatos que chamam a atenção. 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
4: Olha só, bomba, Milene. Agora bomba.
1: Ai, ai, ai.
4: Ai. Ai. Sabe a Gabriela Pugliese?
2: Naldinho.
1: Oi?
2: Hominho.
1: Ah, desculpa.
4: Você sabe a Gabriela Pugliese?
1: Deixa eu firmar aqui.
4: Firma.
2: Ela assumiu essa
4: ela moça. É influenciadora digital, empresária brasileira. Ela ficou famosa principalmente por compartilhar sua rotina de academia, alimentação, bem-estar, estilo de vida, não foi?
2: Oi.
4: Ela mudou de nome agora.
1: Mudou?
2: Ah, não.
4: Ela mudou de nome e assumiu que é um ET.
2: Não,
4: olha só.
2: Mentira.
4: Verdade, verdade. Ela tá vivendo esse momento pessoal aí.
1: Sacanagem.
4: Ela resolveu abandonar o sobrenome Pugliese, porque esse nome, o sobrenome dela Pugliese é do ex-marido dela, né? Do primeiro marido dela, que é o Thiago Pugliese, que era personal trainer, enfim. Sim. Quando eles casaram, ela resolveu abandonar o Pugliese e adotar o Moraes. E ela revelou que ela é um ET.
1: Ai, que coisa.
4: Ela contou que ela faz parte da linha dos Pleiadianos. Seres extraterrestres, humanoides, benevolentes, originários do aglomerado estelar das Pleiades.
1: Nossa!
4: Ela falou que eles estão controlando a narrativa absurdamente. Eles não soltaram ainda nada. Ela pergunta: você assistiu o filme do Steven Spielberg, O Dia D? Acho que é isso aí mesmo que tá acontecendo, ela falou. Tudo que aconteceu no filme Dia D. E ela diz sim que ela acredita que há extraterrestres vivendo fantasiados no planeta Terra.
2: Você sabe que a minha irmã, meu Deus, foi muito fã dela. Minha irmã, inclusive, tem uma tatuagem no braço que é igual dela.
4: Sério?
2: É, só que depois de um tempo, minha irmã também parou de seguir.
4: Ufa,
2: porque
4: que bom. Será ela... porque senão eu pensei que a Márcia ia virar ET também.
2: Não, ela falou, não, gente, não tá fazendo mais distante. Sentido pra mim. Antigamente, ela tinha o propósito da saúde, de exercício, depois ela foi se perdendo.
4: Então, e... ela se perdeu tanto que ela diz que ela virou o que ela é, na verdade, né?
2: Não.
4: Ela diz, eu sou da Pleiades, eu tenho certeza que eu sou, eu faço parte dos pleiadianos.
1: Não é possível,
4: E agora, a gente não tem nem o que comentar, né?
0: O Geraldo comenta.
5: Não é possível, meio...
6: Dá um choque de... Dá um choque de realidade nela.
5: 13:28, não é possível.
1: Contador de histórias.
5: A Beth falou aqui que tem um filme, o Dia D.
1: Dia D?
5: Tem um filme que é o Dia D, mas é perto de São Bernardo. Sabe que filme que é?
2: Qual?
5: É o Diadema. Perto ali, daqui a pouco.
1: Daqui a pouco a história
5: do vampiro, essa...
1: Vampiro.
5: Vampiro que nunca mordeu ninguém, ele é banguelo.
1: Não, não é possível.
5: Banguelo.
1: Tadinho dele, gente.
2: Ele tem um cachorro.
5: É. Qual que é o cachorro?
2: O cão de Drácula.
1: Ai, ai, ai.
5: A história da águia caolha.
1: Ah, não. Tadinha,
5: ela é assim. A águia caolha.
1: Ô, gente.
5: E o homem que vive sozinho.
1: Sozinho.
5: Mas todo dia tem discussão em casa. Balance! Aqui agora.
1: Ai, meu Brasil é o nosso contador de histórias.
5: Balance.
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1: Deu água na boca.
2: Delícia. Muito bem, agora tem Bexigão, mestre.
3: R$ 1.050.
2: Boa.
4: Agora.
1: Aí, Nadinho.

0: Quanta grana, valor acumulado,
1: mestre? R$ 1.050.
0: Fez a lição de casa, Gilberto, estudou, anotou as perguntas.
2: Vamos tentar, vamos na sorte.
0: Na sorte. Quem vai te ajudar aí, Gilberto?
2: Eu tô sozinho.
0: Tá sozinho? Muito bem. Mas eu acho que você vai levar. Não sei. Eu tô sentindo alguma coisa no ar.
3: Também acho.
0: É. Mas.
3: A vó tá chamando.
4: Alô, Roberto.
2: Opa!
3: Gilberto!
4: Oi, alô?
2: Ah, vó pode me tomar de qualquer coisa.
3: Ah!
5: Com moral,
3: ah, hein? Ela ficou emocionada.
0: Pera lá.
4: Ei! Tem que fazer lá. Som, porque é rádio também. Então você vai fazer som.
0: Senhora? A senhora
3: e
0: pode
3: tá
0: chamar
3: ali.
1: Tá com
3: tá
1: moral, hein, velho?
4: Veste o rego, já até me saiu a emoção.
3: A bochechinha dela tá vermelha. Ah,
4: eu perdi rosadinha. A emoção na hora.
0: Ai,
4: seu bobão.
0: Pega a pomada pra voar.
4: Francisco Bobão, Paspalhão.
3: Bom.
4: Até me saiu a emoção.
3: Fala com o Gilberto.
4: Gilberto.
2: Oi.
4: Boa sorte aí, me irritou, Chico.
2: Boa.
4: Ele me irritou.
3: Gilberto, você ganhou o copo da Bimex, tá?
0: Já é seu.
2: Opa, valeu.
0: Valeu, atenção, vou soltar o tempo. 1, 2, 3, valendo. Qual é a unidade básica de todos os seres vivos?
2: Célula.
0: Boa. Qual rio brasileiro abriga a usina hidrelétrica de Belo Monte?
2: Rio Xingu.
0: Boa. Em qual cidade nasceu o presidente Juscelino Kubitschek?
2: Diamantino.
0: Legal. Em qual cidade brasileira fica o Palácio dos Azulejos?
2: Campinas.
0: Boa. Ganhou.
3: Tudo.
0: Acaba de levar o valor acumulado, mestre.
1: R$ 1.050.
0: Chegou.
2: Aê, valeu.
0: Chegou quietinho, né?
1: Quietinho. Limpou o caixa.
3: Parabéns.
1: Vagabundo.
2: É o Google.
3: Ah, você foi muito rápido, parabéns.
0: Parabéns.
2: Oh, valeu, pessoal.
3: Que legal. Sozinho, hein?
0: Sozinho e levou a grana. Impressionante.
1: Tá vendo, vó?
0: Parabéns pela habilidade, pela rapidez,
4: quero.
0: Gilberto.
4: Quero falar com o Francisco, não quero.
2: Obrigado, pessoal.
0: Parabéns. Parabéns mesmo. A nossa produção vai entrar em contato com você, tá bom?
2: Ô, tô combinado, então.
0: Tá certo. Chega numa boa hora. A grana já desligou.
3: Ah, tá
1: já
3: emocionado.
1: Foi gastar a grana.
0: Rapaz.
3: Ele foi contar pra galera.
0: Claro. Já foi contar pra todo mundo. Ah, Gilberto, um abraço.
3: Naldinho. Peraí, deixa eu... O que será que ele vai fazer com... Meu Deus.
4: Não quero mais falar com o Francisco.
0: Ele desligou, já tá esperando o contato da produção.
3: Tá.
0: Vai.
3: Quero aqui mandar um beijo pro pessoal da clínica Hausgarten, meu doutor maravilhoso, doutor Lucas, que salvou a minha vida na menopausa. E daqui a pouco eu vou estar aí com eles. Um beijo bem grande. Obrigada, doutor Lucas e toda a equipe da clínica Hausgarten.
0: Legal.
3: Beijo, doutor Lucas.
0: Aquele abraço, hein?
1: Salvou tua vida?
3: Na menopausa, você não sabe o que é mulher na menopausa, Chico.
4: Repor os hormônios, Xixi.
0: É.
4: Você sabe o que é? Eu tô lá.
1: Nossa.
4: É?
0: A vó tá onde?
3: A vó não tem as regras.
4: Tô sim, tenho sim, me desceu ontem.
3: Desceu nada. Mas foi o espírito.
4: Me desceu. Desceu o quê?
3: O espírito. Tá possuída.
4: Eu que vou internar ela.
5: Você usa o quê? A vó usa o quê, ó? A vó usa toalhinha ou absorvente?
4: Não interessa o que eu uso. Quer essa cor pra mim?
3: Ela não tem mais.
4: Importa.
0: É o espírito da regra.
4: É, não importa.
0: Intervalo pra rede.
4: Eu uso sempre livre, aquele gigante. O grandão.
5: Alto em abas, né?
0: Intervalo.
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0: Sagitário.
4: É bom você cuidar do seu lado material, sagitariano. Seu patrimônio anda meio em risco. E não é nada preocupante, mas é bom você ficar atento. Tem muita gente perto de você que está disposta a te ajudar. Confie e conte com elas. A cor é laranja e o número de sorte é 61.
0: Capricórnio.
4: Tem uma onda de mudança se aproximando dos capricornianos. E para recebê-la é melhor se preparar, viu? Acerte os ponteiros que estão fora do lugar e respeite o passar do tempo. A cor é marrom e o número de sorte é 1.
0: Aquário.
4: Reflexão é a palavra para o aquário nessa quinta-feira. Fique de olho no seu coração e na sua cabeça, aquariano, porque existem detalhes importantes a serem notados. Não deixe que outras pessoas se intrometam neste momento da sua vida. A cor é preta e seu número de sorte é 15.
0: Peixe.
4: Você se encontra numa área mais comunitária. Isso é muito bom, pois você conhece pessoas novas, aumenta seu currículo de amizade. Só cuide um pouquinho para não ser crítico demais. A cor é vermelha e seu número de sorte é 42.
3: Olha, eu gostaria de parabenizar aqui, estão falando horóscopo, falando de tudo. Parabenizar meu amigo prefeito de São Paulo, Celso Pita.
5: Ai,
3: que ele inaugurou agora.
5: Gente.
3: Ele inaugurou o Cine Marabá.
5: Inaugurou agora.
3: Vai inaugurar, então, parabenizar.
5: Ele inaugurou.
3: O meu amigo Celso Pito Cine Marabá. Então, quem quiser assistir.
0: Nossa senhora,
6: eu assisti.
5: Agora.
0: O Sombra já vai falar.
6: Eu assisti filme no Marabá.
3: Com cheiro de tinta ainda.
6: É, assisti Noé.
5: Agora o vovô forçou.
6: Noé, o filme.
0: Noé da sua conta.
3: Não é o Tchau Toresto, não.
6: Não, Noé, aquilo da Arca.
3: O Tchau Toresto.
6: Mas eu assisti. Mas no. Não foi no período de inauguração.
3: Agora
5: se superou.
6: Foi pra cá, porque aquela época não tinha nascido ainda.
3: Como?
6: Quando foi inaugurado,
3: o
6: não.
3: O Noé não tinha nascido?
6: Não, eu.
3: Olha o papo fez dos dois. Arca.
6: O Noé tinha, mas eu não.
3: Eu entendi agora.
6: Porque foi inaugurado no dia 20 de maio de 1944.
3: O Noé?
6: Não, o Cine Marabá.
4: O Noé foi inaugurado.
3: Você
6: falou com o Celso Pita? Porque o Celso Pita já viajou para jogar.
3: Não entendi mais nada.
5: Vovô, mais uma.
6: Então o Celso não pode ter garantido?
5: Não pode.
6: Porque o Celso já morreu faz um bom tempo.
3: Não entendi.
6: O Cine Marabá continua.
0: A cara dele.
5: Falhou de novo, vovô. A cara do vovô. Pra rede.
6: Massa de ar quente eleva temperaturas e mantém clima seco na grande parte do país. Termômetros devem atingir os 40 graus em Cuiabá e 39 graus em Palmas, enquanto a região sul enfrenta frio de inverno e volumes altos de chuva.
1: O governador interino do Rio de Janeiro mandou embora 6.000 pessoas que tinham cargos comissionados e deve economizar 221 milhões lá no Rio. É muita gente mamando.
6: Nossa, uma economia grande, hein?
1: Nossa.
5: Cabide de emprego, hein?
6: Deus me livre.
5: Mamando.
7: Charles Alves, meu amor.
6: É outro tipo de mamação.
7: Ah, deixa eu te contar.
6: Para.
7: Na época eu fazia a praça, meu amor.
5: Alô. Ó.
7: Vou ficar quieta.
5: Neuzete de Arruda, Laje, Santa Catarina, acompanhando a gente. E o Rodrigo Pacheco de Curitiba, no estado do Paraná.
0: Beijo, Neuzete. Beijo, Rodrigo.
5: Melhor programa do seu horário de almoço com curiosidade.
0: Vamos falar do fotógrafo paraguaio Richard Aguilar.
8: Ele se mudou para a Espanha em busca de novas oportunidades e hoje ele trabalha como jardineiro lá em Ibiza. Aí, imagina, né? Ele foi tentar a vida, ele tava trabalhando de jardineiro, só que mal sabia ele que ele ia ser jardineiro da propriedade de Tobey Maguire, o ator mundialmente famoso por interpretar o Homem-Aranha.
2: Olha!
8: É claro que ele registrou esse momento numa foto ao lado do ator, né? E elogiou pela gentileza, brincou nas redes sociais dizendo que estava tendo aulas de como escalar paredes. E essa história ganhou um toque de curiosidade, gente, pela coincidência, né? Dele compartilhar a mesma profissão original de Peter Parker, o alter ego do herói.
9: Puxa vida. Que legal, né? Jardineiro. Saiu do Paraguai, você viu?
2: É, pra cuidar do jardim do Homem-Aranha. Qual o nome do ator?
9: Spider-Man.
8: É.
1: Tobey Maguire.
7: Tobey Maguire.
8: Tobey Maguire.
2: Eu também tô bem. Eu também tô bem.
9: Não adianta, é o Homem-Aranha mais carismático, gente. Os fãs gostam mais dele, os outros meninos aí.
1: Mas ele é sem gracinha.
2: Ai, ai, olha o mundo dos famosos.
9: Olha
2: aí,
9: só, Ana Castela encerrou a passagem dela por Barretos e revelou o motivo da saída dela. E tava todo mundo falando, teve uma briga lá em Barretos com o Rincon, né? Que então, é o ex dela. O ex futuro, estão falando que eles estão juntos ainda.
1: Ele bateu
9: ainda.
1: E apanhou.
9: Ele bateu, apanhou no outro influenciador, quebrou o trailer, diz que gastou 6 milhões. Aí, depois dessa briga, ele fez um vídeo dizendo que ele estava se retirando, porque diz que tinham regras no camping, então ele achou melhor se retirar, mas já falaram que não foi ele que se retirou, se retiraram com ele, enfim. E aí, Ana Castela foi embora no mesmo dia. Mas ela registrou nas redes sociais, e ela disse que ela, quando ela chegou na casa dela, que ela viu a cozinheira fazendo um arrozinho, um feijãozinho, ela falou, não acredito que eu vou comer arroz e feijão, porque imagina a bebedeira que não foi esses dias todos lá.
1: Só carne.
9: Bebeu, comeu carne, ai que delícia, eu ia amar, eu ia amar.
2: Tudo de bom.
9: Mas ela disse que não acreditava que ia comer arroz e feijão, ela muito brincalhona sempre, né? E segundo ela, ela precisou deixar o festival para dar seguimento à sua agenda de trabalho, que terá apresentação em San Fidélis, no norte do estado do Rio de Janeiro, hoje. Então, não teve nada a ver com a expulsão do Rincon.
2: Uma coisa é uma coisa,
9: outra coisa é outra coisa. Ela voltou porque ela tem que dar seguimento à agenda de shows dela.
2: Ah,
9: entendeu?
2: Tá bom. Muito bem.
9: Ele foi convidado a se retirar, ela não. Ela se retirou por livre e espontânea vontade.
7: Que ele aprontou lá, ele?
9: Aí ele brigou. É bebedeira, né?
1: Cachaça.
9: Cachaça faz coisa, né, Chitão?
2: Faz coisa.
1: Olha, lá em Barretos tem a queima do alho.
2: Certo.
1: Com carne e tudo mais.
9: Isso.
1: Tem arroz sapateiro.
2: Arroz sapateiro?
1: Sapateiro quando encontra uma taxinha. Mas é o carreteiro. Tem o feijão tropeiro, café tropeiro. Tem churrasco dia e noite.
2: Não, ali o povo não dorme, né?
1: Não. Lá não tem negócio de ovo frito, arroz e feijão.
7: Lá é assim.
9: Gente, é uma semana de loucura, né? Porque começa um final de semana, uma semana e mais um final de semana. Então é uma semana inteira, né?
7: Só pensa em comer, aquele povo. Só pensa em comer.
9: Não, tem muita mulher também, Chicão.
1: Tem, mas separado.
7: Aí é o seguinte, todo dia quer comer uma comida diferente, aí fala assim, vamos comer o carreteiro. Aí eu falo, quem segura?
8: Que isso?
7: Eu já me lido em carreteiro.
2: Ai, ai.
7: Eu já tive.
8: Beijo pra Rose.
2: Deixa eu aproveitar.
8: Rose e feijão.
2: Deixa eu aproveitar pra trazer aqui quem leva o Zaelinho de presente hoje, hein?
8: Quem?
2: Atenção, final do telefone 9677. Elane Cristina do Santo Silva. Elane Cristina do Santo Silva.
8: Parabéns,
2: final
8: Elane.
2: Do telefone 9677. Acaba de ganhar Zaelinho.
8: Parabéns.
2: Elane, beijo.
8: Gente, eu vou estar domingo ao vivo no Domingo Legal com o Robson Bailarino e a Renata.
2: Isso aí, vamos Estaremos na torcida por você, Milene. Obrigado. Por toda a nossa equipe. Ô, mestre!
1: Até amanhã.
2: Muito bem, bailarino.
10: Estarei domingo no Passo ou Repassa com a Milene e com a Renata.
2: Ei! Boa! Beijo, vó!
11: Vai te lascar.
8: A vó vai também.
2: Eu valeu, Sombra. Um abraço. Fiquem com Deus. Bete Guzu.
9: Beijo. Fiquem com Deus até amanhã, se Deus
2: acabou,
9: quiser.
2: Acabou, vó. Acabou. Não vou, não, é acabou. Ai, acabou.
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0: Oba! Quinto, meus queridos. E aí, vocês estão bonzinho? É, tá tudo certo por aí? Ah, gostei de ver. Muito bem, sejam bem-vindos a mais uma tarde gostosa da Massa FM. Claro que é gostosa porque tem você do outro lado, tem muitos presentes e eu já vou começar matando vocês no coração. Ó, 24 graus, sabe o que vai fazer? Hoje nós vamos dar para vocês nada mais, nada menos que par de ingressos para ver o show do Marcos e Belucci. É, a dupla mais querida do sertanejo está chegando aí, dia 18 de setembro no Teatro Positivo. E claro, né? Claro, se o show é bom, a rádio é massa. Então, participa com a gente, fica ligado, manda mensagem, implora, dá um jeito, porque aqui o ingresso tá na mão. Só depende de você para faturar. Nessa semana, amanhã, tem resultado também daquela Air Fryer Fuel com 6,5 litros, para dar aquela praticidade aí na sua cozinha. Ah, tem ainda, daqui a pouquinho, antes do Massa da de 10, aquele buffet maravilhoso da Dina Pizza, para você comer pizza doce, salgada, sorvete. Ah, oh, meu Deus do céu! E para participar, já sabe, o WhatsApp mais comunicativo do Rádio Curitiba. Ano 3297-3297. Vamos começar essa tarde com um clássico lindo, Chitãozinho e Chororó, Evidências. 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
2: Existe uma teoria que se chama 90-10, onde uma pessoa tem 90% daquilo que você procura em alguém. Só que você foca naqueles 10% que falta. Aí você sai pra rua, se aventura e realmente você encontra aqueles 10%. Mas não se deu conta que perdeu os 90%.

0: Até quando? E olha, o povo ligado com a gente aqui, obrigado pelo carinho. Oi, Adriana, tudo bem? Ela tá ligada com a gente lá no Moçunguê, valeu. Oi, Amorim, boa tarde. A Irene Aguiar do Xaxim tá ligadinha com a gente também nessa tarde maravilhosa. Oi, manda abraço pra Adriana e Hércules do Caminhão. Tão ouvindo aí a massa. Opa, valeu, pessoal do Caminhão.
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0: Massa FM, minha rádio é massa, primeiro lugar absoluto no Ibope, Eduardo Costa, imagina eu.
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0: É, todo mundo tem aquele vizinho, gente boa, massa demais, não tem? Claro que tem, todo mundo tem um vizinho camarada, que pode contar pra todas as horas, emprestar um cafezinho, uma graninha, fazer um pix, é ou não é? 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

0: Massa FM, minha rádio é massa, primeiro lugar absoluto no Ibope. Michel Teló, aí a roça vence, ó. Vou lembrar vocês o que tá valendo, hein, gente? 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É, eles vão estar aqui dia 18 de setembro agora no Teatro Positivo. Porque se o show é bom, a rádio é massa. Mas pra ganhar, quero ver bombar o WhatsApp. 3297-3297, manda que eu quero ver.
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13: Massa FM 17 para as 3.
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1: Massa FM, a minha rádio é massa, primeiro lugar do Ibope, Bruno Marrone, bijuteria, e o povo tá como? Tá ligado na massa.
2: Boa tarde, Maurício. Boa tarde. Tudo bom? É o André, motorista de aplicativo do Santo Inácio.
1: Fala,
2: sempre,
1: irmão.
2: sempre na escuta. Boa. Levando a massa de carona pela
1: Obrigado.
2: Cidade de Curitiba. Me coloca pra concorrer nos sorteios aí.
1: Já está, meu filho.
2: Tchau, obrigado.
1: Valeu.
3: Fala, Maurício. Oi. Meu querido, todos Fernando, Júlio do Sul, hein? Manda um abraço pra nós e tamo na escuta aí.
1: Um abraço.
3: Um recado aí pro meu amigo e patrão Luca aí, que
1: Olá,
3: é
1: Luca.
3: Tá fazendo o celeiro dele aqui. E eu sei que ele tá escutando lá da Auto Elétrica ali lá também. E queria fazer um recado pra ele trazer uma caixinha de cerveja.
1: Ah, mas daí fica melhor, né?
3: Cede, toca o modão pra nós aí.
1: Deixa
3: Obrigado.
1: Comigo.
4: Fala, meu amigo. Oi. Maurício Santos, Aparecido São Gabriel Colombo.
1: Tudo bom, Aparecido?
4: Como você disse, você tá bonzinho?
1: Eu tô.
4: Aqui, trabalhando, andando para lá pra cá, pegando povo e ouvindo a massa FM.
1: Aí é bonito.
4: Curitiba. CFM, minha rádio, é massa.
1: Esse sabe das coisas, hein?
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0: Márcia FM, a minha rádio é massa, primeiro lugar no hip-hop. Cristiano Araújo, mente pra mim, eu não minto não, eu falo a real. Daqui a pouquinho, no final da próxima hora, tem par de ingressos e você não pode bobear, porque é Marcos e Belutti. Quem quer ir no Marcos e Belutti, dá aquele gritinho. Ah, todo mundo quer, né? Então não bobeia não, não bobeia não, que daqui a pouquinho tem resultado pra você, tá? 3297-3297. Agora vamos ficar bem informados.
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0: E olha, minha gente, preste atenção, viu? Aí a previsão para esta tarde de quinta-feira. Uhum. Temperatura chegando aos 26 graus, que já estamos, né? E sem previsão de chuva, ainda bem. Amanhã, sexta-feira, o tempo segue firme, com sol entre nuvens, mínima de 19, máxima de 29 graus. Vai esquentar. O vento ganha força, com rajadas que podem chegar aos 58 quilômetros por hora. E os radares instalados em rodovias do Paraná estão ajudando a reduzir os acidentes. Segundo a concessionária EPR Litoral Pioneiro, alguns pontos registraram queda de até 100% nas ocorrências. Na PR-151, por exemplo, os atendimentos caíram 80%, passando de 41 para 8 casos. No trecho da Serra do Mar, 59%. Ao todo, são 28 radares em operação e a concessionária já estuda instalar novos equipamentos.
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4: Massa FM agora 3 e 4.
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0: 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E coisa boa, hein? Tá gostando? Bom, né? Marcos e Belotti, pena que seja namoro. Olha, eles vão estar aqui, hein? Vão estar aqui com promoção, claro, da Massa FM. E além dos ingressos, tem camarim, aquele cara a cara, porque se o show é bom, a rádio é massa, meu filho. Fica ligado com a gente, participa aí quantas vezes você quiser. E quanto mais participa, mais chance tem de ganhar, né? Deixa eu dar o meu oi aqui pra galera que tá ligada, sintonizada na Massa FM. Fala comigo.
1: Boa tarde,
0: oi.
1: Tudo bem, hein? Tudo. Fala Eduardo aqui de Curitiba.
0: Fala, Dudu.
1: Estamos aqui pro lado de São José dos Pinhais.
0: Maravilha.
1: Coloca eu aí nos prêmios aí.
0: Mas já concorrer. Tá, meu querido.
1: Tudo de bom pra vocês aí, um abraço.
0: Valeu.
2: Fala, Maurizão, beleza? Aqui é o Eric do bairro Novo Mundo. Então hoje nós estamos trabalhando aqui em Campo Largo,
0: com
2: a equipe aí, na pintura aqui.
0: Opa.
2: Eita, vida boa. Pense no sol, rapaz. E gente bonita aqui.
0: Claro que
2: Nossa
0: tem.
2: Nossa senhora, chega, olha. Tem tortos olhos da gente.
0: Não vai se apaixonar.
2: Coisa boa, beleza? Um abraço aí.
0: Valeu.
2: Massa. Valeu, Mauri. Aqui é o Eric.
3: Valeu. Fala, Mauri. Aqui é o Fernando, motorista aplicativo do Fazenda Rio Grande. Já estamos aqui, já trabalhando, já
0: Levando
3: a massa de carona.
0: Obrigado.
3: Passageiros. Deus abençoe vocês aí. Já sabe, né?
0: Também.
3: Tá na massa? Esquece. A melhor rádio do Brasil. E coloque pra concorrer o voucher da Dina Pizza aí. Deus abençoe vocês.
0: Você também, meu irmão.
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0: Massa FM, a minha rádio é massa. Primeiro lugar do Ibope, Nando Moreno com Rio Negro e Solimões.
1: Ela gosta demais do chapéu.
0: É, coisa boa, gente. 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
15: Márcia FM agora, 3h24.
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1: Ah, valeu.
0: É isso aí, quero concorrer ao voucher da Dilma Pizza, tô tentando aí, uma hora eu ganho,
1: claro.
0: Porque eu tô sempre ligadinha.
1: Não pode desistir. Beijo.
2: Boa tarde, Amauri.
1: Boa
2: tudo
1: tarde.
2: Bem?
1: Tudo?
2: Eu sou a Marlene Faria, do Cachoeira. E eu estou passando aqui para registrar minha audiência. E eu também quero concorrer aos prêmios.
1: Já está concorrendo,
2: tarde, né? Porque além de ouvir a massa, a gente ganha prêmios.
1: Claro!
2: Beijos.
1: Beijo.
2: Minha rádio é massa.
1: Beijo pra você.
3: Oi, boa tarde, Amaurinho. Rosana de Mandirituba, viu?
1: Oi,
3: tô ouvindo a massa FM aí, querendo muito esse show aí. Um
1: beijão. Tomara que dê boa, né? Boa sorte para você, viu?
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0: Massa FM, a minha rádio é massa, primeiro lugar, absoluto no Ibope, Ana Castela, é que eu não te esqueci, nem vou esquecer, porque daqui a pouquinho, depois do intervalo, tem mais um bloco e no final deste bloco tem resultado de ingresso pra você, boa sorte!
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0: Massa FM, agora 15 para as 4.
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0: Mas FM, a minha rádio é massa, já já tem ingresso pra você, boa sorte!
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0: Massa FM, a minha rádio é massa, primeiro lugar absoluto no Ibope. Daniel, amei uma vez só. E tá na hora da gente saber quem é que se deu bem, quem é que vai levar esse par de ingressos. Tá todo mundo na expectativa, então cruzem os dedos e boa sorte.
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0: Quem vai por conta da Massa FM curtir Marcos e Belucci nesse showzão que acontece dia 18 de setembro no Teatro Positivo? Sabe quem é? Quem é que é? Neuzi, ela é do portão final do telefone 7226. Parabéns! Fica ligado com a gente aí, viu? Parabéns pra você e ó, daqui a pouquinho a produção entra em contato, tá? Gente, quero lembrar vocês que amanhã tem resultado também e sai pra você aquela Air Fryer Fuel com 6,5 litros aqui no presentão da tarde mais gostosa do Rádio Curitiba. Então, fica ligado e já já também tem massa da D10 e agora, sabe o que que tem? Informação pra você.
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0: E olha, a rede de doação de sangue do Paraná reforça a importância da participação regular de doadores, gente. Nesse momento, a atenção principal está nos tipos O negativo e O positivo. Mas as pessoas com todos os tipos sanguíneos, claro, podem e devem doar. O sangue positivo é o mais comum na população e o O negativo pode ser utilizado em situações assim de emergência, por isso que ele é tão necessário, né? Bom, para doar é preciso ter entre 16 e 69 anos, pesar mais de 51 quilos e está em boas condições de saúde. Doe, porque doar salva vidas. E começou a instalação de uma nova estação tubo na Praça Eufrásio Correia, em frente ao Shopping Estação, no centro de Curitiba. A estrutura faz parte das obras do BRT Leste-Oeste e pesa 44 toneladas com 91 metros de comprimento. A estação vai ser a maior, climatizada e vai ter capacidade 4 vezes superior do que a atual.
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0: 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Ah, eu vou dar oi pro Will, boa tarde. Quintou, Will, como é que você tá? Como é que tá o trânsito?
3: E aí, Mauri, boa tarde pra você, boa tarde pro ouvinte da Massa, uma boa quinta-feira. A Mauri, tô chegando por aqui com informações da Regis Bittencourt em direção a Curitiba, ali na região de Colombo, na altura do quilômetro 18, mais cedo teve ocorrência, trânsito um pouco mais lento por ali, não tem faixas bloqueadas, fica só o alerta com o motorista a redobrar a atenção e a paciência. 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
12: Mas, enfim, agora 4 e 4.

passa a primeiro lugar do Ibope. E assim começamos mais uma edição desse programa maravilhoso, 10 músicas sem nada de intervalo comercial e com presente maravilhoso, minha gente. O resultado sai no dia 5 de setembro, hein? iPhone 17e preto, 256 GB, pelo amor de Deus, todo mundo quer, né? E pra participar, o que, que tem que fazer? Moleza! Anota as 10 músicas da sequência, pode ser das 10 da manhã e das 4 da tarde, ou seja, pode anotar as duas que é melhor ainda, né? E manda pra cá, 3297-3297. Vai ter Lucas Igor, vai ter Maiara e Maraísa. E começamos muito bem com Bruno e Marrone e esse clássico maravilhoso chamado Por um Minuto. 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

0: Massa FM, a minha rádio é massa, primeiro lugar absoluto no Ibope, Gustavo Lima e a bala alojada, anotaram aí direitinho, tem que anotar, pode bobear não.
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0: É, e não esquece não que tá valendo aquele iPhone 17 e preto 256 GB, ó presente, hein, gente.

Bob, você anotou aí? Ah, Kleber e Cauã, 1000 adjetivos. É, pra gente fechar por aqui o nosso Massa da de 10, edição dessa quinta-feira à tarde. Valendo pra você, vou lembrar, hein? Aquele iPhone 17e preto, 256 GB. Gente, com esse aparelho você faz milagres. Você tira foto e fica lindo. É, eu sei que já tiraram de mim, consegui ficar bonito, verdade? Ó, tem design maravilhoso, tecnologia de ponta, câmeras incríveis e você pode jogar o que você quiser que roda, viu? Pode jogar Minecraft, o que você quiser, um Free Fire, vai que vai. Muito bem, amanhã, 10 horas da manhã, mais uma edição. Terminou? Anotou? Manda pra cá agora a edição que você anotou aí, tá? 3297-3297. Boa sorte!

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2: É hora de eu chamar meu amigo Will mais uma vez e saber como é que tá o trânsito neste momento.
3: Amori, bora falar da via rápida que liga o Pinheirinho até o centro, ali na região do bairro Portão. Tem relatos de ocorrência um pouco antes da Santa Bernadette. Com isso, o trânsito é um pouquinho mais lento por ali. Um quilômetro de fila, 5 minutos parado. Não é necessário fazer o desvio, mas quem quiser a República Argentina tem fluxo massa. 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
2: 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Massa FM, faltando 15 para as 5.

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Massa, filha da minha rádio, Massa, primeiro lugar, absoluto de Ibope, Fernando e Sorocaba, Terapinga. Olha, eu vou falar pra vocês, eu escuto essas músicas, já me dá fome, é, porque vem aí o churrasco on fire com o Fernando Sorocaba, né? 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Mas vamos dando sequência por aqui, porque tá chegando Victor e Léo, Nada Normal, música linda. 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

0: Fazendinha.
1: Massa FM, a minha rádio é Massa Bruno Barreto e até que Sena 37 rodando por aqui. E tá na hora de saber quem se deu bem. Por quê? Ah, porque tá saindo aquela pizza deliciosa, aquele voucher da Dina. Quem vai curtir aquele voucher maravilhoso e vai lá na Dina Pizza se jogar? Ele mora em Pinhais. Final do telefone 17979 é Marco Antônio Ferreira. Se deu bem, Marcão. Parabéns, garoto. Agora é só pegar o voucher, ó. Se pirulitar pra Dina Pizza e aproveitar pizza doce, salgada, sorvete, sobremesa. Ah, pelo amor de Deus, até eu queria. Aliás, queria, não quero.
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1: Gente, vamos ficar informado? Olha, o cartão do estudante da Urbis em Curitiba agora pode ser solicitado totalmente pela internet e também entregue na casa do beneficiário, sabia? Olha que legal, né? A primeira estudante a receber o cartão em casa foi uma aluna de 15 anos que mora no Campo Comprido e estuda no centro. O serviço de entrega é uma novidade, mas tem uma taxa de R$14,79. O benefício garante meia tarifa no transporte coletivo, desde, claro, que o estudante atenda aos critérios, que é morar com mais de um quilômetro da instituição de ensino e ter uma renda familiar de no máximo 3 salários. Bom, e ó, os terminais de transporte coletivo metropolitano da Grande Curitiba vão receber 261 câmeras de monitoramento em tempo real. O projeto do governo do Paraná prevê equipamentos em 16 terminais, investimento de R$2.400.000. As imagens vão ser integradas ao novo centro de controle operacional e também ao sistema Transdata. A tecnologia vai permitir acompanhar a movimentação de passageiros, a ocupação dos ônibus e ajudar também, claro, a identificar necessidades de ajustes ou de novas linhas. Olha que interessante, né?
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1: Quero conversar com o Will pra saber como é que tá o trânsito agora, quase 5 da tarde.
4: Amaury, adivinha o assunto. Contorno leste, é claro, trânsito complicado em direção à cidade industrial de Curitiba, 2 pontos de fluxo mais carregado. O primeiro próximo cruzamento com a 376 e o segundo próximo a Nicola Pelanda. Isso pelo excesso de veículos. Quem quiser evitar a rodovia, vale desviar. 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
0: 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Mas é feio, agora 5:04.

casa, você pode me ajudar a fazer a programação da Massa FM, você topa? Ah, então fechou, manda pra cá seu nome e seu bairro, a música que você quer ouvir e pode oferecer pra quem você quiser. Tá no ar as mais pedidas na Massa FM, primeiro lugar no Ibope, e começamos muito bem com Luan Santana fazendo barulho, acordando o prédio.

0: Massa FM, minha rádio é massa. Primeiro lugar do Ibope, Danilo e Davi. Não mexe nas minhas gavetas, deixa elas quietas aí. Agora tem pedido musical da galera. Manda aí que eu também quero ouvir o seu, ó. Fala comigo, garoto. Boa tarde.
1: Olá, Maurício. Oi. Aparecido São Gabriel.
0: Colombo. Fala, Aparecido.
1: Por aqui. Pra pedir aquela
0: qual?
1: A hora entrega pra gente baladeira.
0: Ó, garoto, boa.
1: Parece pra quem gosta da música e pra vocês aí da massa.
0: Muito obrigado.
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0: Massa FM, a minha rádio é massa. Primeiro lugar no Ibope, é de Brito com Samuel, Toda Mulher. Bom, daqui a pouquinho, 6 horas da tarde, quero convidar vocês, Giro Massa, programaço pra você ir pra casa rindo, se divertindo, se distraindo, não esquece não.
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0: Vamos lá, chamar ele mais uma vez para saber como é que tá o trânsito nesse momento. E fala comigo.
3: A Mauri, passou das 5, já tem uma faixa liberada na rua Aristides Teixeira, ali no Centro Cívico, entre a Matheus Leme até Cândido de Abreu. Mas, mesmo assim, lembro pro nosso ouvinte, uma faixa segue bloqueada ali nesse trecho. Então, a Dr. Roberto Barroso já tá mais movimentada. Por isso, o desvio deve ser feito pela Nilo Peçanha e depois pela rua Barão de Antonina. 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
7: Márcia FM, agora 5h24.
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0: minha rádio é massa, primeiro lugar no Ibope, continua.
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0: Massa FM, a minha rádio é massa, primeiro lugar na absoluto no Ibope. Diego e Vitor Hugo, moça pra casar. Vamos lá, porque eu quero convidar você, presta atenção. Olha esse presente, agora são 5:30. Hoje você não pode deixar de marcar, sabe por quê? Dia 27 de agosto. Vai marcar? Então marca, porque está chegando este homem aqui, ó. Fala, Daniel.
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0: 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Hoje, dia 27, 5:30, está passando o naviozão do Daniel, E a Massa FM vai te levar para esse navio maravilhoso do Daniel nos dias 8, 9, 10 e 11 de janeiro de 2027, na faixa. 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

0: Massa FM, a minha rádio é massa. Primeiro lugar em... Sim, ó. Absoluto no Ibope. Moendo. Não tem pra ninguém. Também tem vocês como os melhores ouvintes do mundo aqui com a gente, né? Natan e Zé Vaqueiro, aproveita que eu tô obrigado. Muito bem, eu vou pro intervalo já, vou chamar o Bruno Previde e também o Douglas Bandeira pra saber o que vai rolar hoje. Daqui a pouquinho, tá na massa.
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1: Vou chamar ele mais uma vez, né? Como é que tá agora, meu querido, trânsito?
2: A Mauri, a Avenida Anitta Garibaldi com o trânsito complicado em ambos os sentidos, ali próximo ao Parque Barreirinha, mas de forma especial, lentidão maior em direção a Almirante Tamandaré, no cruzamento com a Teodoro Maquioca. São 20 minutos para passar pelo trecho de 1,5 km. Matheus Leme, Rodovia dos Minérios, são as alternativas de desvio. 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
2: Márcia FM, faltando agora 14 minutos para as 6.

0: achei que eles iam fazer um back vocal aqui agora. Sério mesmo. Estou aqui com Douglas Moreira, Bruno Previte. Como é que vocês estão?
1: Travou.
2: Eu ainda estou aqui. Nossa, no clima do backing.
0: Hã? Bonitinho, né?
1: muito bom.
0: Não, ele é o cara que conta da Pantera Cor-de-Rosa.
1: Não, ele é nosso cantor.
0: Esse é multifacetado, esse menino aí, rapaz.
2: Não, mas hoje eu vou contar pra vocês a família mais feliz do Brasil, eu acho.
0: Ah, é?
2: Eu acho, porque nós temos uma família aí, gente, vocês acreditam que eles fizeram
1: churrasco? Pera, calma.
2: O quê?
1: Boa tarde. Não faz ideia, o cara já chega
0: a falar. É que a gente já tava conversando.
1: Vamos começar de novo.
2: De novo.
0: Senhoras e senhores, Douglas Bandeira, Bruno Previte.
1: Tá certo, graças a Deus.
2: É o seguinte, hoje nós teremos a família mais feliz do Brasil, porque eles fazem churrasco até em velório.
1: É verdade.
2: E não é mentira. Um ente querido deles lá morreu por causas naturais, a vontade desse ente querido era fazer churrascão no dia da despedida.
0: Olha.
2: Fizeram. Esse ano, um outro ente querido morreu, fizeram um caldinho de mocotó.
1: Virou mania na família agora, entendeu? Toda vez que alguém morre na família, eles
0: mudam
1: fazem.
0: Muda o cardápio.
2: Não, e festa, tô falando sério.
1: Não, é sério. Isso aí é um ser humano evoluído que sabe lidar com a perda, com a que a gente não sabe, né?
0: É verdade.
2: É cerveja, música, gente dançando.
0: Não, antigamente morriam, os caras bebiam o defunto, agora come.
2: Agora.
1: Tinha a coisa do download. Tinha a coisa da refeição, exatamente, é isso. Então, sensacional, né? Eu achei muito legal, né? É uma prática bacana que eu acho que a gente pode até difundir. Mas hoje no Tá na Massa a gente vai mostrar isso, mas não só, né?
2: Não só.
0: Que mais teremos?
2: Um vizinho bravo. Denunciaram o vizinho, ele entregou quem denunciou, mas ele nem sabe se quem denunciou é mesmo.
1: É, na verdade é o seguinte, uma rua aqui em Curitiba agora está famosa. Porque ela se tornou a Rua dos Cornos.
0: É verdade. Espero não passar por ela.
1: Agora, por que que ela virou a Rua dos Cornos? Aí é a faixa que tá estampada bem na frente da casa é que vai explicar a história.
0: Só vão saber se ligar a TV daqui a pouco.
1: Exato. 6h15 coladinho com a novela. Tá
2: exatamente.
1: Bom?
2: Aliás, a gente tem que renovar o pedido aqui.
1: A gente tá vindo todo dia aqui, você tem que ir lá também.
0: Hoje eu vou.
1: Vai só mesmo?
0: Vou.
2: Não, mas
0: vou.
2: Você falou esse eu vou ontem.
0: Mas aqui é hoje que eu vou.
2: É hoje?
0: Hoje eu vou.
2: Hoje não vale pra amanhã.
0: Hoje.
1: Então, peraí, você quinta-feira. Minha atenção, ouvinte massa.
0: Eu vou.
1: Você corra depois lá às 6h15 da tarde pra ver o Tá na Massa, que o Amaury vai estar lá.
2: Quero ver.
0: Eu vou. Tá bom?
1: Combinado? Valeu, queridos. Até depois, então.
0: Até daqui a pouco. Vamos que vamos, Massa FM.
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0: FM, a minha rádio é massa, primeiro lugar absoluto no Ibope, Jorge Mateus, Anjos Cantam, fechando por aqui, mas amanhã 5 horas da tarde tem muito mais, fica ligado porque já já tem Giro Massa chegando.
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0: Muito bem, Will, me fale como é que tá o trânsito agora.
3: A Mauri, bora falar da rua 15 de novembro, tem trânsito complicado ali entre a Prefeito Ângelo Lopes até a Almirante Tamandaré, 10 minutos para passar por esse trecho. Uma boa alternativa é desviar pela rua Itupava ou então aquela alternativa massa também é a rua Reinaldino Schaffenberg de Quadros. 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

0: Brasil é massa, primeiro lugar absoluto no Ibope. Ai, vamos começar mais uma edição do Giro. Tudo bem com vocês, senhoras e senhores? Se ligar o microfone já funciona bem,
1: né? Esqueceu de pôr a vinheta de abertura, né?
0: Fui eu. Assuma essa culpa. Tudo bem com você, Marinho?
1: Tudo bem, tudo ótimo. Um grande abraço a todos os ouvintes.
0: Tudo bem. E você, meu querido Ender?
2: Muito boa tarde. Coisas ricas do Enlove. Quinta-feira, que delícia.
0: Ai, coisa boa, né? Coisa boa. Tudo bem com você,
3: meu querido? Como é que você tá, meu amigo? Tudo certo?
0: Também daquele jeito serelepe de ser, não é isso?
3: Que bom. Isso é bom.
0: E vamos com tudo, hein? Muito bem. 6:02. Vamos aos destaques do programa de hoje.
1: Bora. Pontos com radares em rodovias do Paraná registram quedas de acidentes de até 100%.
2: Olha só, famoso aciona ex-companheira que pede na justiça 7 milhões de indenização.
3: Tudo sobre a Copa do Brasil, quartas de final, hoje, daqui a pouco, inclusive, tem um Grenal.
0: E ontem teve jogo também, né?
3: É, vamos falar tudo. Teve Palmeiras, que vitória tranquila.
0: Você viu só?
3: É, patrão tá feliz.
0: Será que o Neymar não sabia que o rolê ia ser esse? Ele falou, vou tirar o meu time de campo?
3: Ah, já imaginava.
0: Para não queimar o bigode?
3: Já imaginava, com toda certeza.
0: Já em detalhes pra você que acompanha a edição do Giro.
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1: Vamos lá, curto e grosso. Você tem as manhas de deixar a senha. Nossa. De deixar a senha do seu celular aí pra sua esposa.
0: Ou com seu marido.
1: Seu marido. Deixa a senha tranquilo, assim como nós, né, que somos pessoas casadas e temos a consciência tranquila. Eu e minha mulher pode mexer no meu celular à vontade. Agora e você que tá do outro lado aí? Você deixa sua mulher mexer no seu celular?
2: Às vezes o problema não é nem a senha. Já desconfia do teu marido se ele deixa o celular com a tela virada pra baixo.
1: A tela pra baixo. Exatamente.
0: É
1: pessoa que
0: eu não confio em quem deixa a tela pra cima.
1: A pessoa que deixa o celular com a tela pra baixo quando tá numa prosa com você, você não pode confiar, não. A pessoa não é confiável.
0: Eu reparo isso. Tá vendo só? A gente também dá altas dicas aqui, né? Você, Noronha, a esposa tem a senha do seu celular?
3: Mas com toda certeza.
0: Ah, é?
3: É. Não tenho nada a esconder.
1: Se não tinha, vai ter a partir agora, né?
0: Olha, eu sou do quanto que a minha esposa não tem.
1: É que às vezes o problema é que o que o povo não entende é que às vezes o medo não é da pessoa pegar alguma coisa ali e tal que você andou aprontando. É de você ser mal interpretado. Porque às vezes a pessoa pode interpretar mal uma conversa.
0: Dependendo do que você mandou pra aquela pessoa, né? A figurinha, não é isso?
3: Mensagem do Alan Júnior já me dá medo.
1: Nossa, que intimidade é essa?
0: É. Oi, amor. Se você cumprimenta, oi, amor, a pessoa já acha que você tá apaixonado.
3: Deixa eu te contar uma boa, então, dessa daí.
0: Deixa eu
3: te contar uma boa. Ontem fui bater uma bolinha ontem.
0: Ai, que susto, meu Deus do céu.
3: Daí fui fazer a besteira ali na Praça do Atlético, ali onde tem a praça. Fui fazer a besteira de mostrar o estádio pra ela na chamada de vídeo. Tava com a mulher na chamada de vídeo e mostrei o estádio. Falei, olha que bonito que é essa imagem da Arena da Baixada daquela. Tem mulher jogando aí no campo, cara? E eu nem tinha percebido que era um futebol feminino que tava rolando ali antes, cara.
0: Nossa. Ô, Noronha, quem que você tá querendo enganar, Noronha?
3: Ele me quebrou.
0: Conversinha é essa?
1: Querendo limpar a barra, que é ao vivo.
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1: Nem sempre a voz do povo é a voz de Deus. Porque Deus não fala prático, embigo, vassoura.
2: Larga a tixa.
1: Olha só, é de rasgar a caixa da Barbie. O cantor latino acionou a polícia de São Paulo após a ex-companheira Rafaela Freire Ribeiro, conhecida como Rafa Harbie, exigir 7 milhões para deixar um imóvel do artista. Nossa, que caro para sair do imóvel, né?
3: Louco.
1: É isso mesmo. Olha só, a polícia instaurou um inquérito após a apresentação criminal apresentada por Latino. Em mensagem anexada à investigação, Rafa afirma que permaneceria na casa até o valor ser depositado à sua conta. O cantor supera a tentativa aí de extorsão, segundo ele, né? Rafaela foi intimada à tarde de ontem a comparecer hoje na delegacia e exatamente nessa hora já foi colhido depoimento e amanhã eu trago as notícias atualizados. Põe um presentinho de Deus dentro de casa, pra você ver a confusão que você vai largar.
2: Será que a mulher não tá pedindo uso capião?
1: Não sei, porque foi um vídeo que ela postou nas redes sociais que deu todo esse entreveiro com ele, né? Foi uma briga de casal. Eu vendo de fora, ah, sempre, às vezes, eu quando tenho um relacionamento, eu falo, cala a boca, você mata. Você não vai matar a pessoa. Eu nunca fiz. Não, não vai, não, mas é o jeito, às vezes, um casal brigar, falar, alto, mas você não vê naquela cena. No entanto, o juiz não deu problema com ele, com o latino. Aí neutralizou. Agora o presentinho de Deus pra sair de casa que é 7 milhões.
3: Isso problema, também, hein? Gosta de uma confusão, não é isso?
2: Isso é, ai, tipo o cara, isso é tipo o cara comprar aquelas Mercedes velha e dar problema no câmbio, sabe? Daí o cara fala, meu Deus do céu, que cara, bomba. Que fria que eu me enchei agora.
3: É. Ai, vamos falar de esporte, minha querida.
4: Então vamos falar da Copa do Brasil.
3: Sim.
4: Ontem o Palmeiras 3-0 em cima do Santos, jogo de ida das quartas de final ali, né? Mais uma grande atuação do Palmeiras e que mostra o tão frágil que está o time do Santos, né? Com esse 3-0, o Palmeiras abre uma boa vantagem semana que vem na Vila Belmiro para o jogo da volta e o Abel Ferreira novamente, depois daquele período de crise que parecia começar ali no Palmeiras, ele tá encaixando o time, tá dando liga novamente. E o Palmeiras, líder do Brasileirão, segue também na Libertadores e muito bem encaminhado para a semifinal da Copa do Brasil. Será que o Neymar vai jogar o jogo da volta agora na Vila Belmiro, depois desse 3-0?
3: Vão ter que cobrar a presença dele no jogo,
4: lá não
3: jogo,
4: tem,
3: né?
4: Grama sintética, hein,
3: será que
4: Neymar?
3: Ele vai conseguir fazer a diferença lá, hein, Marinho?
2: Ah, não, reverter esse placar aí, esquece.
4: É. Ainda mais o time do Palmeiras, com a qualidade que tem.
2: Não, cara. Vai, é capaz de tomar 6 na próxima.
3: Vocês assistiram o jogo ontem?
4: Era pra ser 6 ontem.
3: Meu Deus do céu, ontem se salvaram, na verdade.
4: Foi,
3: né?
4: Muitas chances perdidas, o Palmeiras fez uma grande de partida.
3: Exatamente.
4: Ontem também o Vasco venceu Vitória 1-0 com um jogador a menos ali, boa parte ali do jogo, né? O Vasco chegou à vitória no segundo tempo.
3: E muita treta também,
4: muita,
3: né?
4: Treta, confusão, me lembrou os tempos de Eurico Miranda em São Januário. Cara, os dirigentes do Vasco tentando agredir o árbitro, aquela confusão toda, e o Vasco com muita pressão venceu Vitória por 1-0, abriu uma vantagem legal, mas vale destacar que o Vitória no Barradão é muito forte. Lembrando, o Flamengo, o primeiro jogo, fez 2-1 no Maracanã, tomou 2-0 lá. O Atlético Paranaense, que faz uma temporada espetacular, fez aqui 2-0 e tomou 4-0 lá. Então, não tem nada garantido aí pro Vasco no Barradão, sempre complicado. E hoje, fechando aí essa primeira perna da Copa do Brasil, das quartas de final, tem o grande clássico Grenal lá no Beira-Rio, Internacional e Grêmio. Os dois clubes pressionados, má fase no Brasileirão, brigando contra o rebaixamento. Quem perder esse Grenal, meu amigo, daqui a pouquinho lá no Beira-Rio, e essa classificação, não queria estar na pele lá no Rio Grande do Sul, tá?
3: Muito bem, daqui a pouquinho a gente vai falar sobre...
4: Vamos falar muito mais aí sobre o mercado da bola e todos os bastidores de mais uma rodada do Brasileirão que vem chegando.
3: Gostou, Marinho?
2: Ô, rapaz, vai bombar esse Grenal hoje, vai pegar fogo, hein?
4: Com certeza.

0: Massa FM, primeiro lugar absoluto no Ibope, João Bosco e Vinícius, Sem Esse Coração, agora 6:20, agradecendo a nossa imensa audiência nesse exato momento. Onde a galera tá ouvindo a Massa, Marinho?
1: A galera tá ouvindo a gente em Curitiba, região metropolitana inclusive em peso, sempre curtindo a gente. Você que tá voltando do trabalho agora, um grande abraço.
0: Todo mundo em primeiro lugar, tem aplicativo também, Ender, pra galera ouvir?
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0: Boa, garoto! Depois do intervalo, a gente vai falar do que no esporte, meu querido Noronha?
3: Vamos falar do mercadão da bola. Será que tem venda chegando de grandes clubes aí? O mercadão tá aberto, cara. Tá chegando jogador, saindo jogador.
0: Já em destaque pra você que tá ouvindo a programação da Massa. E já também, informações de trânsito.

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1: Ai, boa noite, 6:21. Deixa eu falar com o Will aqui que tem informações de trânsito. Fala, garoto.
2: Oi, oi, Marcinho. Um ótimo começo de noite pra você. Sim, de volta aqui na Massa com informações da Rodovia do Café. Trânsito complicado em direção Curitiba, porque tem ocorrência no contorno sul em direção a São José dos Pinhais. Da Rodovia do Café, mais de 9 quilômetros de fila, meia hora parado. Vale desviar pela Rua Mato Grosso, mas isso apenas para os veículos de passeio. 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
5: Muito bem, senhoras e senhores, agora 6:23. 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
1: E os terminais do transporte coletivo metropolitano da Grande Curitiba vão receber 261 câmeras de monitoramento em tempo real. O projeto do governo do Paraná prevê equipamentos em 16 terminais com investimento de R$2.400.000. As imagens serão integradas ao novo centro de controle operacional e ao sistema Transdata. A tecnologia permitirá acompanhar a movimentação de passageiros, a ocupação dos ônibus e ajuda ainda a identificar a necessidade de ajustes ou novas linhas. Então, nosso departamento aí de transportes trabalhando com muita inteligência, né? Que coisa boa.
0: Muito bem, parabéns mais uma vez, né?
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0: Ai, vamos lá, hoje a gente tá falando de celular, senha, você deixa a sua esposa ver, o namorado, deixa as crianças brincarem, por exemplo, com o celular, porque às vezes tem algumas coisas íntimas ali, não é isso?
3: Com certeza.
0: E aí, você que é nosso ouvinte, 3297-3297, você tem essa liberdade com o parceiro? Diz pra gente, não é isso, Marinho?
1: Inclusive você, minha amiga, que tá junto com o seu esposo, agora no carro, ouvindo a gente, em qualquer lugar, é o seguinte, fale pra ele, pode falar, viu? Libera sempre o teu celular aí que eu quero dar uma olhada. Se ele falar pra você que não, aí, é porque ele tá te escondendo algo, ele tá te traindo, tá?
0: Muito bem.
1: Então quero ver você, meu amigo, agora vai ter que abrir o celular na frente da sua mulher.
0: Vamos saber o que a audiência tem pra dizer?
1: Bora.
0: Podemos? Vamos lá aqui, ó.
4: Não tem esse problema não, meu celular fica livre, espontânea vontade pro marido e o dele da mesma maneira. Mas o dele, às vezes, eu dou umas fuçadas pra dar uma... Sabe como é que mulher é?
5: Procurar pelo em ovo.
4: Tá bom? Mas aqui a senha é tudo tranquilo, tudo liberado. Abraço. Quero participar das promoções. Beijos a todos. Fabiana Michel Chaves e Cercado.
0: Muito bem. Agora, pra vocês que são liberais aí, alguma vez... A esposa, o namorado entrou.
1: Que negócio é esse de liberal, hein?
3: O que você acha?
1: Não é tão liberal.
0: Causa, né? Por exemplo, tua esposa tá lá dando uma olhada no teu celular e encontrou alguma coisa diferente. Já aconteceu, Marinho?
1: Já aconteceu, mas era uma interpretação equivocada. Eu expliquei pra ela, depois de muita briga, eu expliquei pra ela, tá tudo certo. Mas não, né? Não precisamos relembrar.
3: Mas terminou na paz aí, tudo certo.
1: Sim.
3: Depois de muita resenha.
1: Uns 15 dias fora de casa, mas tá tudo certo.
5: Se você, mulher, estiver agora ouvindo, vá lá no celular do teu marido, digita assim no WhatsApp. Bateria fraca, vai aparecer um contato. Porque geralmente a amante ele não coloca, mas ele coloca bateria fraca.
1: E entra onde tá escrito mecânico, não sei o que lá e tal, entra pra ver a foto se é do mecânico mesmo.
5: Todos esses nomes aí, todos esses nomes masculinos mandam oi sumido.
0: Hoje vocês entregaram, as meninas são felizes com vocês. Mas em compensação, os meninos vão pegar vocês na saída.
1: Não tá nem aí, cada um com seus problemas.
5: Eu gosto, me pegue.
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0: Diz aí!

0: aumenta o canso. FM, a minha rádio é massa, primeiro lugar absoluto de Bop, Natanzinho, Lima, até quando? 6h33.
1: Longe das telas, Marcos Palmeira também se dedica à vida no campo. Ai, camponesinho ele. O ator é proprietário desde 1997 da fazenda Vale das Palmeiras, em Teresópolis, na região serrana do Rio de Janeiro. A propriedade tem cerca de 200 hectares e aposta na produção orgânica e na preservação ambiental. Por lá são produzidos queijos artesanais. Eu gosto de queijo.
2: Você gosta de artesanais também.
1: Leite, iogurte, café, mel, hortaliças e até chocolate. Um dos queijos da fazenda, inclusive, já conquistou a medalha dos Guias do Queijo em 2022.
2: Duvido que esse caboclo aí não tenha um pé de maconha lá nessa fazenda dele aí. Aquela cara, aquela skin de maconheiro que ele tem.
0: Para

0: ainda do Jean Lucas lá não foi pago e não conseguia contratar ninguém. Então, o que aconteceu? O Neymar, querendo reforçar o time por causa daquela briga no rebaixamento ali, foi lá e pagou do bolso. A família do Neymar pagou o valor, emprestou o dinheiro ao Santos, transfer bem aí tirado, e o Santos perto de anunciar o volante Arthur, que estava no Grêmio, passagem pela seleção brasileira, inclusive bom jogador, pode ser o novo reforço do Santos nos próximos dias, inclusive deve chegar para os exames e para assinatura do contrato. A gente trouxe ontem também o Robinho Júnior, né? Não vai mais para Itália, tá? O Santos recusou aquela proposta de empréstimo porque não gostou de pagar metade do salário. Então, para continuar a conversa aí,
1: boa, né? Vai trabalhar em outro time, vai pagar metade ainda.
0: Então, agora o Santos espera uma contraproposta aí, assumindo o salário inteiro do jogador. Esse é o mercadão de bola, da bola do peixe. E no Flamengo, agora há pouco saiu Gonçalo Plata, negociado com a Rússia, muito perto de assinar o contrato, 60 milhões de reais, vai deixar o Flamengo aí, o equatoriano Gonzalo Plata.
1: É muita grana, senhoras e senhores.
2: Tem um abraço aí pra nossa gente.
3: Um abraço pro meu amigo Paulo Sérgio Quintino, que tá com a gente aí, tá sempre curtindo a massa, e falou pra mim: Marinho do céu, para com esse negócio aí de falar pra mulher olhar o celular da gente, que eu vou arrumar um encrenque em casa.
0: Eu já tive um amante. Cidão também tá ligado aí, cara.
3: Grande Sidney Noronha, fantasma do Brasil de Contar.
1: 60 com o celular dele.

0: Massa FM, a minha rádio é massa. Felipe e Rodrigo com Ignora. Gente, 6:41, não se esqueçam, convida todo mundo aí que você conhece para ouvir o Giro, sempre a partir das 5:50 da tarde, de segunda a sexta-feira, é programa líder de audiência, Marinho.
1: Muito obrigado pelo carinho da audiência de todo mundo, e um abraço pro meu amigo Margarina de São José dos Pinhais.
0: Margarina?
1: Margarina.
0: Você sabe do porquê da...
1: Não sei o porquê desse vulgo dele, não sei porquê. Talvez já. Ele fale para nós aqui.
0: Já, informações de trânsito.
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2: 6h42, fala William.
3: Marcinho, pra encerrar minha participação aqui na Massa, falo da Via Rápida, que liga o centro até o Pinheirinho, que não tá nada rápida ali na região do Água Verde e do Portão, devido ao excesso de veículos. A República Argentina, ela é sim uma boa alternativa de desvio, e a Rua Bororós também. 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
2: Massa FM, faltam 15 para as 7.
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1: Os radares instalados em rodovias do Paraná estão ajudando a reduzir os acidentes. Segundo a concessionária EPR Litoral Pioneiro, alguns pontos registraram queda de até 100% nas ocorrências. Na PR-151, por exemplo, os atendimentos caíram 80%, passando de 41 para 8 casos. No trecho da Serra do Mar, 59%. Ao todo, são 28 radares em operação e a concessionária já estuda instalar novos equipamentos.
0: Muito bem, gente, agora 6:46. Hoje a gente falou sobre celular, senha de celular com a galera aqui. Muita gente mandou as suas respostas, mas a gente tem um ouvinte aqui, 5 estrelas, que é o Gabriel Pianaro de Souza, nosso amigo. Opa. Que também tá falando sobre essa situação. Diga aí, meu amigo, vamos lá.
2: Fala, meus amigos, aqui quem vos fala é Gabriel Pianaro. Em breve estarei no estúdio ainda esta semana para falar com vocês.
0: Amanhã.
2: Falar, vou responder a pergunta de vocês. Cara, vou entrar num âmbito que é o seguinte: homem que é homem não tem nada a esconder. Se o cara está num relacionamento, ele está num relacionamento. E ele não tem nada a esconder da sua parceira, da sua companheira. Simples assim. Homem que é homem tem esse tipo de atitude. É isso aí. Então, logicamente que a minha esposa tem acesso a tudo que eu tenho. Um abraço, meus queridos.
3: E ela tá aí do teu lado
2: falando,
3: também, né?
2: Nos vemos em breve.
3: Grande Gabriel, grande abraço pra você, Gabriel, meu amigo.
0: Tá marcado pra amanhã, Gabriel, não se esqueça, 5:50.
3: É amanhã, semana que vem, amanhã.
0: Exatamente,
3: amanhã.
0: A gente vai estar te esperando aqui. Amanhã, 6 horas da manhã.
3: Microfone aberto, acho que vou passar aqui. Microfone aberto, quem chegar espera o outro.
0: Você não pode faltar, né, Marinho?
1: Claro que não, amanhã estarei aqui com certeza.
0: Noronha, aquele abraço pra você também.
4: Aquele mesmo horário, meu amigo, bora ver o Grenal. Então.
0: Daquele jeito.
5: Existe uma teoria que se chama 90-10, onde uma pessoa tem 90% daquilo que você procura em alguém, só que você foca naqueles 10% que falta. Aí você sai pra rua, se aventura, e realmente você encontra aqueles 10%, mas não se deu conta que perdeu os 90%. Era uma vez um cara que tinha um amor na mão. Tinha quase tudo, mas o quase tudo pra ele.

0: Os 10% a gente deixa pro garçom, né não?
1: Massa Fineria, Rádio é Massa, encerrando mais uma edição do Giro, de volta amanhã, gente, a partir das 5h50 da tarde. É claro que você é nosso convidado para conferir o programa de amanhã com muitas músicas, muita atração para você, muita diversão, muita informação. Então aproveita e passa o seu finalzinho de tarde, começo de noite, junto com a gente aqui na programação da Massa FM Curitiba. E não se esquece, hein, gente, a partir das 6 da manhã tem microfone aberto. Música. Abraço, gente!
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1: Vamos aí, né? 27 de agosto de 2026.
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1: 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Oh, oh, oh.

0: nesses últimos dias do mês de agosto, tá quase acabando a semana. A sexta-feira já é logo ali, o Wilson não está babando, não sei o porquê. Cadê a baba, Wilson? O que aconteceu com a sua baba hoje?
1: Ela tá na...
0: Que isso?
2: Cadê a sexta-feira só gostosa?
0: Cadê?
1: Não tem. Não tem.
0: Ó, é a primeira vez que eu vejo ele fazer greve aqui nessa rádio, viu, gente? 600 conto, né? É isso que temos, né, Pri?
2: 600 pratas,
0: aham.
2: 600 mangos, 600 paus.
0: É pau demais.
2: Bom, é pau
0: 600
2: demais.
0: Reais pra ganhar, brincando de stop, tem que responder a 5 perguntinhas, 30 segundos, aquela coisa toda, mas tem que se intrometer no assunto do dia, se não der opinião, não adianta, certo, gente?
2: Exatamente, se o seu número for sorteado, você receber a nossa ligação e eu vou lá conferir se você participou do programa, se você não tiver participado, próximo! E sabe qual que é o tema de hoje?
0: Qual que é?
2: É balcão de reclamação, hoje é quinta-feira, hoje é dia de reclamar. Talvez você não seja a pessoa que se incomoda com isso, mas o que tem gente que fica numa braveza quando recebe áudio de 1, 2, 3, 4, 5, 10 minutos. Você já viu isso acontecer? Aquela pessoa faladora que não sabe ser rápida, não sabe ser breve. Não, ela quer falar e mandar áudio gigante. Muitas pessoas não gostam de receber áudio muito grande. E você, vem aqui e reclama. Qual o áudio mais longo que você já recebeu ou que você já mandou? Porque às vezes o falador é você, né? O povo reclama de você. Não é melhor ligar logo e falar tudo de uma vez? O que você acha? Inclusive, tem pessoas que detestam receber ligação. Agora você pode reclamar. Se você é a pessoa que detesta receber áudio muito longo, reclama. Se você é a pessoa que detesta receber ligação, reclama também. Vem reclamar.
0: É, hoje eu recebi um de 9 minutos.
2: Ah, você tá falando sério?
0: E foi por engano. É verdade, a pessoa mandou um de 9 minutos por engano. Você não vai mandar áudio aí, não, Wilson?
1: Eu tô mandando áudio aqui, mas eu mando áudio curto, é só assim.
0: Eu vou dar na sua cara, Marshmello!
1: Estourado.
0: É muito curto esse áudio, manda mais longo.

0: Muito grato, Show Gomes. Ai, ai, dengo. Tá fazendo dengo aí, Plique, foi?
1: Eu tô com frio. Ah, tá. Ar-condicionado gelado aí, você tá escondendo um pedaço de carne, frigorífico, açougue.
0: É mesmo, tá geladinho. Mas, ó, 600 conto, dá pra você fazer uma sopinha, talvez, sei lá.
1: Comprar um casaco de pele sintética.
0: É, sintético. Enfim, dá pra esquentar. Vem aqui o balcão, você tem que encostar e reclamar com a gente.
2: Ai, porque ela cortou aqui, eu odeio ela. 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
0: Vai, reclama logo aí.
1: É que a vida tá corrida, menino. Cada vez mais corrida e ninguém tem mais tempo pra perder. Ninguém tem tempo mais pra nada. Mesmo assim, tem sempre um abençoado que acha tempo pra querer tomar de você, né? Tem uns abençoados que acha que dá pra mandar áudio de 4, 5, 10 minutos. E eu já recebi, tá? Eu já recebi áudio de 10 minutos, eu não sei vocês, mas eu já recebi.
0: Eu te mandei, você nem escutou.
1: Eu já recebi, eu não vou ouvir mesmo, não.
0: Ô, louco.
1: Como é que você manda um áudio de 10 minutos pra pessoa no WhatsApp? Gente, isso é aceitável pra você?
0: Lógico.
1: Porque assim, o pior, normalmente, é que a informação ou a história que a pessoa vai contar tava pra ser bem resumida, tá? Em menos de um minuto. E ela lá, e fala, e fala, e fala. Aí tem os espertinhos que pra não mandar um áudio de 10, 15 minutos... Eles mandam vários, mas é vários de 2, 3, 4 minutos e a soma ainda é uma falação interminável. Então hoje aqui no Balcão de Reclamação, a gente quer saber, tá liberado, vem reclamar do povo que conta história no WhatsApp. Me fala, você tem paciência pra escutar? Ou você coloca lá no acelerado, você acelera lá no 2.0 e finge que entendeu tudinho que a pessoa falou, sendo que você não prestou atenção em nada. Qual o áudio mais longo que você já recebeu ou que você já mandou? Porque às vezes você que é o falador aqui, né?
0: Tem essas coisas também, né? Falar muito, os outros nem escutam o áudio, mas escuta aí, gente.
5: Fala, turma massa, minha rádio é massa, Roberto. Oba. A respeito da história dos vídeos, dos áudios longos, áudio aí, longo, rapaz, é. Olha, eu vou te contar o seguinte, trabalho em uma oficina mecânica e certa vez uma cliente me mandou um áudio, não acabava mais, rapaz. Ela relatou o barulho do carro que tava fazendo, desde que ela saiu de casa até a padaria. Então, imagina você ficar escutando ela relatar que tá fazendo ploque-ploque, tá fazendo nheque-nheque, choque-choque, e você tentando solucionar o problema com o áudio. É isso aí, galera massa. É bem assim mesmo. Um abraço.
0: Ploque-ploque.
1: Mas aí era só ele fazer igual ela. Ele falou, ó, eu vou ter que pegar uma peça, pega o óleo e fazer... Às vezes ela entendia também. Do jeitinho que ela falou, você explicava.
6: É, o importante, a pergunta que não quer calar: você arrumou o carro com o barulho?
0: O ploc-ploc dela? Sei lá.
7: Boa noite, tudo certo, tudo tranquilo sobre o assunto de hoje? É, áudio comprido não é pra mim, não. Não mande áudio comprido. Não gosto. Valeu, aquele abraço. Quero participar do Stop Evandro.
0: O dele é até curtinho, você viu?
6: É. Falou, falou e não falou nada.
1: É, ele é rápido, ele é objetivo, não gosta de áudio comprido.
6: Com certeza ele não gosta de fazer nada com bastante tempo, né?
1: Ele tudo deve curtinho. Ser baixinho.
0: Tudo é rápido, né?
6: Tudo é rápido.
8: Boa noite, galera da massa, aqui é Marcela. E eu nunca recebi nenhum áudio longo. Ixi. Também não enviei porque eu não gosto. Então não gosto de mandar, também não quero receber. Mas eu acredito que não deve ser muito bom não ficar escutando um áudio muito longo, né?
0: Estamos te ouvindo.
8: Acho que a pessoa tem que, sei lá, de repente mandar a conversa inteira em partes. Não sei se é pior assim também.
0: O dela é longo, ó.
8: Mas é isso, eu nunca recebi e também nunca mandei.
6: Ah, claro que não.
0: Espera que tem mais.
8: Coloca aí. No jogo.
6: Pelo amor de Deus. Tira do ar, Marshmello.
0: Eu cortei porque tinha mais coisa. Eu cortei.
6: Que isso, cara?
1: Ela não simplificou.
6: E ela disse que não manda áudio longo ainda, hein?
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0: Mandou um áudio pra nós.

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0: 7h20, hein? É o seguinte, mande seu áudio aí, se intrometa no assunto de hoje, balcão de reclamação. Tem R$600, 600 contos esperando você pra brincar de stop. Garantir essa graninha em pleno fim de mês, hein?
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0: É, dos áudios, né, Pri?
2: O quê que te incomoda mais? Você recebeu um áudio gigantesco que a pessoa fala, ela podia ter simplificado tudo, ser mais breve. Ou te incomoda mais as pessoas que ligam, porque eu conheço também quem não suporte receber uma ligação. Ai, o telefone toca, já dá um desespero, já dá uma bronca, já dá um nervoso. Você olha e pensa, mas por que não mandou uma mensagem simples, curtinha? Não, tem que ligar. O que te incomoda mais? Você tem alguém que vive fazendo o que te incomoda, mandando mensagem muito longa ou ligando pra você? Ou de repente você é a pessoa que não se toca, manda áudio muito longo aí pros outros, fica fazendo ligação. Ninguém mais faz ligação hoje em dia, faz? Vem reclamar.
0: Escuta.
3: Opa, boa noite, Rádio Massa, aqui é o Antônio Cresce. Ah, eu não gosto de mandar áudio longo, não gosto de receber também. Ah, se for curtinho aí, uns 10, 15 segundos, tudo bem.
2: Ótimo.
3: Mas não gosto de mandar áudio longo. E detesto quem me manda. Já tô mandando pra vocês e é bem curtinho. E quero participar do stop aí.
2: Aí, ó.
3: Valeu. Ó, não deu 10 segundos.
4: Mentira.
3: Não gosto de receber áudio
0: deu
3: longo.
0: Deu 46 segundos,
2: ó. Caraca,
4: bicho, e engraçado que ele conseguiu repetir 3 vezes a mesma coisa em 40 segundos. É. Imagina aí 1 minuto e meio.
0: Isso que a gente mexeu no áudio aqui, ó. Que era mais, bem mexeu. Maior.
5: Bom, gente, galera da Mais Pensa falando, é a Suzy. Olha, Suzy, eu já recebi áudio longo. Eu não sou de mandar, não. Mando áudio curto.
2: Tá.
5: Mas eu já recebi áudio longo. Aí eu coloco no acelero. É um saco ter que ficar ouvindo áudio longo. Coloco pra no stop. É até massa.
0: A vida, não dá pra acelerar a vida. Tem que ouvir os áudios das pessoas, ué.
4: Não.
0: Mandou áudio.
4: E eu já não sei mais viver sem um 1.5x e o 2.x.
2: Mas você sabe que tem psiquiatra, não sei se é psiquiatra ou é psicólogo, que fala que...
0: Veterinário.
2: Que isso não é bom, não.
0: É.
2: Que
4: não,
2: estimula
4: é bom.
2: A gente a ficar não. Cada vez mais ansioso.
4: Imediatista.
2: A gente não tem paciência pra mais nada.
4: É por isso que eu dou na cara do marshmallow.
0: Tem que escutar com a velocidade reduzida, pra ficar mais devagar, entendeu?
6: Boa noite, Rádio Massa. Ah, eu tenho horror dessa história de áudio. Às vezes a gente tá no meio de outras pessoas, ou tá no ônibus, na lotação, e daí as pessoas mandam áudio tão ruim de escutar, e às vezes o volume escapa, fica muito alto, às vezes tu não consegue escutar, acho muito chato, principalmente quando é longo. Eu tenho uma irmã que adora fazer isso, e meu marido, muito chato. Minha Rádio Massa, estamos juntos e misturados. Meu nome é Cátia, chama eu pra jogar esse papo aí.
0: Não acaba nunca também, você vê, né? Vai falando.
4: A galera fala que detesta, mas na hora de mandar não é tão objetivo assim, né?
0: É que é gostoso ficar falando.
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2: O programa hoje virou um

0: dobrado. Essa treta dos áudios longos, gente que manda áudio confuso, contando história, se perde no meio. É difícil realmente receber certas mensagens. A gente não sabe nem se é pra responder, pra apagar ou se é pra jogar fora, né, Pri?
1: É, como é que é? Pra jogar fora?
0: Tipo,
1: se é pra
0: assim,
1: apagar ou jogar fora?
0: Apagar, jogar fora, escutar, responder, sei lá.
1: Você pode fazer alguma dessas coisas? Eu não sei, mas se você não vê reclamar ainda desse tema do programa de hoje, vem reclamar pra você ficar inscrito pra brincar de stop daqui a pouquinho. Vem!
0: R$600 já já. Boa sorte.
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0: Rádio FM, tamo junto e misturado, Léo Magalhães, Norinha. É hora de jogar stop, hein? Vamos ver quem leva essa grana aqui,
1: ó. Na Massa FM.
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0: Achei. Ó, avisa a pessoa que tá aí ouvindo a massa pra baixar o rádio, ouvir apenas pelo telefone. Eu já vi que o som tá alto, hein,
2: Lio? É verdade, eu falei, escuta a gente só pelo telefone, pra nos ouvir em tempo real. Pedir pra tirar do Viva Voz, senão a ligação vai ficar falhando e somos nós que não vamos ouvir.
0: Mas não adiantou
2: e
0: nada.
2: O rádio, se tiver, o rádio eu não falei, Márcio.
1: Já desligou.
2: O rádio eu não falei. Caiu a ligação.
0: É pra desligar o rádio, não é o telefone, entendeu? Errado. Ô, oh, caramba, vamos ligar de novo.
1: Ai.
0: 600 conto é um dinheirão, hein, Will? Fala
1: baita
0: aí.
1: Baita grana, dá pra você fazer aí uma boa compra, dá pra você pagar aí um cartão de crédito, enfim, dá um dinheiro que
0: dependendo,
1: salva.
0: Dependendo, dá pra você deixar sua casa ali assim, no mínimo, né? Pagar uma continha de luz, um negócio assim,
1: pensa,
0: né?
1: Assim, fim de mês.
0: Isso.
1: Seu salário já foi pro saco.
0: Opa, no quinto dia foi embora.
1: Até quem recebe o vale no dia 20, isso, também já foi.
0: Já gastou. Já tá no negativo.
1: Então, 600 vai salvar, meu filho, vai salvar a pátria.
0: Eu nem ponho na conta que se pôr, rapa tudo. Aí fica na mão, o dinheiro vai gastando, que é melhor, né?
1: Exatamente.
0: De 10 em 10 ali, de 20 em 20.
1: Não, entendeu? E tem que ser bastante nota, que aí você se acha rico.
0: Isso.
1: Fala assim, nossa,
0: fica aquele volume de dinheiro, né? Coisa boa, viu? Vamos ver se a nossa figurinha aí vai poder atender. Xiii, acabou a bateria, será? Ai, meu Deus.
1: Não tá atendendo, olha lá. Tá tocando, mas não tá atendendo.
0: A gente já tá tentando ligar. Não liga não, deixa que a gente liga pra
1: você.
0: Será
1: que desistiu? Será que desistiu? Tá com medo de brincar de stop com a gente?
0: É a Rosane ou?
1: É Rosane.
0: Ô, Rosane, não liga não. Só espera.
1: Só espera que nós estamos te ligando aí, Rosane.
0: Vamos ligar pra você tentar levar esse 600.
1: Estão
0: dizendo que o stop tá fácil nos últimos dias.
1: É, então vamos falar com ela aí. Rosane, boa noite.
3: Boa noite.
1: Você tá boa?
3: Tô bem.
1: Não machucou não, né? Que caiu aí.
0: Bombaço.
3: Não machuquei.
1: Tá bom.
0: Ela faz bolo, Will. Ela faz bolo.
1: Ai, que legal.
3: Sim, você faz,
1: mas é
3: bolo.
1: Você é confeiteira?
3: Sim.
1: Que legal. E qual que é o bolo que mais sai aí?
3: Quatro leites com morango.
1: Quatro leites? Eu conheço quatro queijos, agora quatro leites é
3: quatro
1: nova.
3: Quatro leites, como maravilhoso.
1: Como é que é esse quatro leites aí?
3: Quatro leites é leite condensado, creme de leite, leite de coco e leite em pó.
1: Meu Ai, Deus, já me deu água na boca só de você falar.
0: Combina com o Monjaro, hein? Combina com o Monjaro.
1: Pra quem é intolerante à lactose, isso é um presentão danado.
0: Vou dar pra minha sogra, ela não pode tomar leite, vou dar pra ela isso aí.
3: Tadinha.
1: Caraca, velho. Nossa, me deu água na boca. E tudo isso vai junto na massa aí. Ou você faz na cobertura?
3: Não,
1: isso?
3: É o recheio. Esse é o recheio.
1: Meu Deus, que delícia, cara.
0: É uma
3: vontade.
0: Isso é uma bomba de felicidade.
1: Nossa, mulher, rapaz. Tá bom, então boa sorte pra você, tá?
3: Obrigada.
2: Joga os dedos.
1: Stop!
0: A gente tá tonto aqui.
2: Tem 10 na minha mão. Já vou contar direto meus 10 dedos que dá J.
0: J.
2: 5 do Márcio vai dar K, L, M, N, O. 4 do Wilson, P, Q, R, S.
1: Letra S, valendo! Peça de vestuário.
3: Vestuário com S. Sapato?
1: Sapato, não? Talvez, vamos entender.
3: Talvez.
1: Um tempero.
3: Sazon.
1: Sazon. Mamífero.
3: Mamífero? Mamífero, sapo.
4: Mamífero com letra S.
3: Mamífero. Deixa eu ver. Segue.
1: Acabou, Rosane. Um beijo.
0: Todo tempo suficiente, mas.
1: Não deu.
0: Acabou!
1: Agora eu fiquei com a vontade de comer esse bolo, velho.
2: Quatro leites.
0: Como diria minha mãe, as lombrigas estão tudo falando aqui.
1: Rapaz, interessante esse negócio.
0: Nossa.
1: Beijo pra Rosane, manda um bolinho pra nós. Então tá bom, então amanhã a gente volta com
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2: Você vai perguntar que é isso?
0: É um sapo?
2: É um sapo.
0: Ah,
2: mas sapo não é mamífero.
0: Não é.
2: É um bicho.
0: É um bichinho.

0: sucesso.
1: Nossa, Fibe, tamo junto, misturado. Você tá rindo o quê, Pri? Wesley Safadão só pra castigar.
2: Ah, o Marshmello, se eu for olhar pra sua cara, minha vontade é partir pra agressão, mas que eu sou uma menina paciente, então eu vou contrariar o meu juízo, contrariar o meu cérebro e dar risada, porque a minha vontade é te acertar.
1: Mentiu duas vezes, falou que é menina e que é paciente.
2: Fazer um carinho na sua cara com tijolo.
3: Só falta falar que é grande agora.
1: Vai pra lá, ó. Tchau, até amanhã.
2: Até amanhã.
1: R$ 600, né? Amanhã.
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até às 10 pra meia-noite. Caramba, quase que não sai esse negócio aqui. Minha rádio é massa. Boa noite pra você. Tudo bem aí? Tudo certinho? Vambora, vambora. Tô com tudo e não tô prosa. E a partir de agora, claro, você vai dançar com a gente, vai cantar e vai participar da brincadeira. Que brincadeira é essa? Quero saber a música reversa de hoje. Atenção, áudio curto com seu nome e também no telefone. Dá pra concorrer a presentes aqui na massa e você vai gravar um áudio somente com seu nome e a resposta do enigma. Que música é essa? Música reversa. Qual é a música, computador?

Ai, que medo dessa música reversa, gente! Meu Deus do céu, tá cantando o que aí? Música ao contrário dá um medo, né? Eu ouvi um monte de coisa aí, você ouviu também? Mais um trechinho.

Produção hoje não pegou leve não, hein? Muito bom, 11-3509-9290, participe com a gente, brinque, vem se divertir com a família, com os amigos. Bora! Chitãozinho Chororó, ela não vai mais chorar, a primeira de hoje.

Vambora, ganhar uma... Que tem que... Ah, uma air fryer? Você quer ganhar uma air fryer na caixa novinha? Então vamos ganhar. Quero saber que música é essa. É a música reversa de hoje.

0: Eita, nós! Eu acho que tá difícil, não tá? Eu achei um pouco difícil. Vamos ouvir a família Massa. Boa noite.
1: Fala, meu amigo Dilson. Boa noite. Por cá, Antônio Carlos. Temos aí ligadinho na Massa, né? E a música reversa aí hoje é com a boiadeira, com a Ana Castela. Abraço.
0: Abraço. Ah, Ana Castela? Mas qual é, que é o nome da música?
2: Oi, tudo bom? Eu sou o Douglas Solopoldo. Cara, pra mim essa música aí é da boiadeira. Só que eu não sei o nome da música ali, mas é dela. É a música dela.
0: Ah, é a música dela? Não sei, hein? Será a pegadinha do Dilson?
3: E a música reversa de hoje é Ana Castela, Boiadeira. Um abraço, minha rádio é massa.
0: Aê, beijo pra você, obrigado pelo carinho da audiência. Olá.
4: Boa noite, Dilson Campos, Janaína Santos. A música reversa de hoje é da Ana Castelo, a Boiadeira. Minha rádio é massa.
0: Obrigado, beijão pra você. Oi.
5: Boa noite, a música é da Ana Castela, a Patricinha virou boiadeira.
0: A Patricinha virou boiadeira? Será que é essa? Oi.
6: Boa noite, a minha rádio é massa e a música é Ana Castela, nosso quarto.
0: Tá bom, nosso quadro, né?
7: Oi. Oi, Massa FM, meu nome é Manuel e tenho 10 anos, sou do Espírito Santo e a resposta do enigma de hoje é a boiadeira da Ana Castela, quero ganhar.
0: Beijo, Manuel. Emanuele, boa sorte pra você, viu, menina? 11 3509 9290. Quem é

presente na caixa, uma air fryer, pra você fazer aí só seus quitutes, né? Fazer aí as coisinhas que você gosta, sem óleo, mais saudável. Vamos ganhar? Que você pode fazer? Ah, tanta coisa você pode fazer nessa air fryer. Sem contar que você pode pegar a receita aí na internet, tem um montão de receitas, tem produtos específicos já pra, né? Já pra air fryer. É verdade, nome e a resposta do enigma no áudio, bem caprichado, o seu nome completo e telefone abaixo do áudio pra concorrer ao presentaço, tá bom? Boa sorte pra você, Marcos e Belucci, tá chegando o sonho de todo casal.

Menotti Fabiano, na nossa noite, noite de enigma. Olha o fim de semana quase aí, gente. Vambora brincar com a gente, se divertir. Eu acho que o mais importante é se divertir. Vamos lá? Quero saber que música é essa.

0: Pronto, música reversa de hoje. Você sabe, captou a mensagem? Você sabe quem tá cantando? 11-3509-9290. Seu nome e a resposta do enigma no áudio. Nome completo e telefone abaixo do áudio escrito, viu? Oi, boa noite. Você sabe que música é? Quem tá cantando?
1: Oi, boa noite, massa. O nome da música hoje é Boiadeira, de Ana Castela.
0: Obrigado. A minha mãe falou nem o nome? O nome não? Por quê? Porque quero saber quem é você. Escreve o nome lá abaixo do seu áudio.
2: Oi, boa noite, Rádio Massa. Aqui é Emanuele. E a resposta do enigma de hoje é Ana Castela Boiadeira.
0: Beijinhos, Emanuele. Obrigado.
3: Oi, boa noite, Massa. Meu nome é Bernardo. O nome da música é Ana Castela Boiadeira.
0: Obrigado. Será que é Ana Castela Boiadeira? Hã?
4: Boa noite, Rádio Massa. O enigma de hoje é Boiadeira Ana Castela, Luzia Nunes.
0: Luzia Nunes, muito obrigado, um beijo pra você.
5: Essa música é da Ana Castela.
0: Será?
5: É Boiadeira.
0: Ah, é Boiadeira? É Ana Castela, é a nossa Boiadeira.
6: Boa noite, Rádio Massa, aqui Estela Mares, e essa música aí é da Ana Castela, Boiadeira, tá? Minha rádio é massa.
0: Beijo pra você, muito obrigado pela participação, olá.
7: Noite, bicha, a música reversa de hoje é Ana Castela, Boiadeira. Boa noite, um abraço, beijo.
0: Beijo, Maria Terezinha, boa sorte pra você, viu?
8: Boa noite, querido Dilson, é Marília Mendonça, manda, lembra o nome da música.
0: Nizete de Cariacica, né? Ela terminou ali. Você acha que é a Marília Mendonça?
9: Boa noite, sou Andréia Jocelene. A música de hoje é da Boiadeira Ana Castela.
0: Ah, muito bem, obrigado, viu? Quem mais tá aqui, é você?
10: Boa noite, Dilson Campos, Paulo Roberto, essa música é da Ana Castela Boiadeira.
0: Obrigado, Paulo Roberto, abraço pra você, viu? 11-3509-9290, tô aguardando você aqui, boa sorte, já tem muito mais, peraí.
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0: Boa noite. Quero saber qual é a música reversa de hoje e quem canta. Oi. Você sabe? Me conta. 11-3509-9290, áudio curto com seu nome e também a resposta do enigma.
1: Oi, tio, sou a Beatriz e com o enigma de hoje, quer dizer, a música reversa é a Ana Castela, a boiadeira.
0: Obrigado, meu amor, um beijo pra você, olá.
2: Boa noite, Adilson, tudo bem?
0: Tudo.
2: A música reversa de hoje é Ana Castela, a boiadeira.
0: Obrigado, menina, o pessoal já pegou firme aqui na Ana Castela, a boiadeira, será que é?
1: Ei, Adilson, boa noite. Elisete, tudo bem?
0: Tudo bem.
1: A música é A Boiadeira, da Ana Castela. Beijos.
0: Obrigado, Elisete, beijão pra você também. Oi, quem fala?
3: Oi, boa noite, Rádio Massa, boa noite, Dilson.
0: Boa.
3: A música reversa de hoje é Ana Castela com Boiadeira.
0: Todo mundo tá falando isso, será que desvendaram o mistério?
4: Boa noite, Rádio Massa, música Amarelo, Azul e Branco de Ana Vitória, é Angélica.
0: Amarelo, Azul e Branco da Ana Vitória, Angélica, beijo pra você, boa sorte.
5: Boa noite, Massa FM, Carla de Araucária.
0: Tudo bem, Carla?
5: A música de hoje é Boiadeira com Ana Castela. Beijos, minha rádio é massa.
0: Beijos pra você também. Oi, quem fala?
6: Boa noite, Dilson. Tudo bem?
0: Tudo.
6: Dilson, o nome da música é A Boiadeira com a Ana Castela. Boa noite pra vocês aí.
0: Obrigado, pra você também. Olá, quem é?
7: Boa noite, Dilson. A música de hoje é Nosso Quadro, Ana Castela. Eliane.
0: Eliandro, Ana Castela. Olá.
8: Boa noite, Dilson. Meu nome é Carla. A música reversa de hoje é da Ana Castela, Boiadeira. Beijo.
0: Beijo pra você também. Olá. Boa noite.
9: Boa noite, Rádio Massa. Sou a Vanessa e a música reversa de hoje é a Boiadeira de Ana Castela. Obrigada.
0: Obrigado, Vanessa. Beijinho pra você.
10: Noite, meu nome é Patrícia Rodrigues, sou aqui e a música reversa é Ana Castela, Boiadeira.
0: Obrigado, beijo pra você. Daqui a pouco tem resultado. Chico Rei Paraná tá chegando com Alma Transparente. 8h47, ótima quinta-feira pra você.

0: Brincadeira! Ana Castela é a música reversa de hoje. Parabéns! Quase todo mundo acertou hoje, né? Não foi?
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0: Obrigado pelo carinho, obrigado pela companhia. Que bom de, né? Divertimos, né? Nos divertimos. Eita, nós! Muito bem, vamos lá, obrigado mais uma vez. Ó, quem tá levando a Air Fryer hoje? A Air Fryer novinha na caixa, você sabe? Altamiro Thiago, parabéns. Para o telefone 4225, Altamiro, parabéns mais uma vez, obrigado. A partir de amanhã vão entrar em contato contigo, viu? Em horário comercial, 5 dias úteis. Obrigado mais uma vez, obrigado, obrigado, obrigado. Vem aí a Voz do Brasil, obrigado mais uma vez, obrigado, obrigado, obrigado. E depois eu volto trazendo o programa mais romântico. É o Minha Saudade a Você. É o mais romântico do Brasil. Combinado? 10 da noite, então. Obrigado, obrigado, obrigado.
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15: Está no ar a Voz do Brasil. As notícias do governo federal que movimentaram o país no dia de hoje.
16: Olá, boa noite.
17: Boa noite para você que nos acompanha em todo o país.
16: Quinta-feira, 27 de agosto de 2026.
17: Vamos aos destaques do dia.
16: Trabalho e renda.
17: Brasil chega a 103 milhões de pessoas ocupadas entre maio e julho.
16: IBGE revela ainda que taxa de desocupação recua e fica em 5,3% no período. Pablo Mundim.
18: O número de trabalhadores do setor privado com carteira assinada chegou a 39 milhões e 400 mil.
17: Atenção, estudante.
16: Prazo para renegociar dívidas do FIES termina segunda-feira, 31 de agosto. Thaísa Vitória.
19: A iniciativa oferece condições especiais para renegociar contratos firmados até 2017.
17: El Niño deve ganhar força na região norte a partir de setembro.
16: Menos chuvas e temperaturas mais altas podem afetar o abastecimento de água e a navegabilidade dos rios.
17: Estados e municípios são orientados sobre medidas de preparação e resposta ao efeito climático.
16: O cenário também aumenta o risco de incêndios florestais. Luana Karen.
20: Tanto nas cidades quanto no campo, a prevenção é a melhor forma de evitar grandes incêndios.
17: Hoje na apresentação da Voz do Brasil, Luciana Vasconcelos e Luciano Seixas.
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17: 1 milhão de pessoas conseguiram uma vaga no mercado de trabalho nos meses de maio, junho e julho de 2026.
16: A construção civil foi o setor que mais abriu vagas de trabalho, segundo dados da Pesquisa Nacional por Amostra de Domicílios, divulgada hoje pelo IBGE.
17: A taxa de desocupação ficou em 5,3% no trimestre encerrado em julho e caiu 0,5 ponto percentual frente ao trimestre terminado em abril.
18: O número de pessoas ocupadas chegou a 103 milhões e 300 mil trabalhadores, 1 milhão a mais do que no trimestre anterior. Na comparação anual, foram quase 900 mil pessoas a mais trabalhando. A população desocupada caiu para 5 milhões e 800 mil pessoas, uma redução de 503 mil em relação ao trimestre anterior. A queda foi de 0,5 ponto percentual. Segundo o analista do IBGE, William Catruel, a taxa de subutilização da força de trabalho ficou em 13%.
21: As pessoas fora da força de trabalho diminuiu e também o contingente de pessoas desalentadas, ou seja, aquelas que desistiram de procurar algum emprego.